0: modelo educacional para todas as famílias e para todas as crianças.
1: Na mesma linha, o senador Hermes Clã, do PL de Santa Catarina, cobrou a votação do projeto que regulamenta o ensino domiciliar na educação básica. Segundo ele, a proposta garante segurança jurídica, fiscalização e transparência para o homeschooling, além de equilibrar a liberdade das famílias com o dever do Estado de garantir a educação.
2: Clã também criticou a demora do Senado em analisar o texto aprovado pela Câmara em 2022.
3: Preserva o interesse público na qualidade pedagógica e na proteção contra abusos e no desenvolvimento integral da criança. O projeto chegou ao Senado Federal em 2022. Já deveria ter sido submetido à deliberação final desta Casa.
1: A Comissão de Assuntos Econômicos do Senado aprovou a convocação do presidente do Banco de Brasília, Nelson Antônio de Souza, para explicar as operações realizadas com o Banco Master. O depoimento deve ocorrer na próxima terça-feira. A decisão foi tomada após o presidente da CAI, senador Renan Calheiros, do MDB de Alagoas, afirmar que o dirigente do BRB condicionou a ida ao Senado à publicação do balanço financeiro do banco.
2: O pedido de convocação foi apresentado pela senadora Damares Alves, do Republicanos do Distrito Federal, que cobra esclarecimentos sobre as operações e os impactos financeiros envolvendo o Banco Master.
1: Hoje, a comissão também aprovou um projeto que obriga a Comissão de Valores Mobiliários a apresentar todo semestre um relatório sobre a sua atuação. O projeto ainda aguarda votação em turno suplementar. Durante a votação, o caso do Banco Master foi citado pelos senadores Jaime Bagatoli, do PL de Rondônia, e Damares Alves, do Republicanos do Distrito Federal.
4: Senadora Tereza Cristina, se nós tivéssemos uma CVM, ele estivesse fiscalizando, nós não tínhamos chegado nessa situação que o Banco Master chegou.
5: Somos o órgão fiscalizador e essa comissão é órgão fiscalizador. E a CVM não compartilhava informações com a gente. Eu tenho certeza que se nós tivéssemos, como CAI, nessa questão do Banco Master, sido acionados institucionalmente, nós teríamos feito alguma coisa.
2: Avançou no Senado o projeto que limita o bloqueio de recursos dos fundos de participação dos municípios e dos estados.
1: A proposta aprovada na Comissão de Desenvolvimento Regional busca a liberação desses recursos para setores essenciais, especialmente nas cidades pequenas. Repórter Patrícia Oliveira.
6: Para pagar dívidas previdenciárias, a União poderá reter no máximo 5% de cada parcela dos fundos de participação dos municípios e dos estados. A proposta do senador Rogério Carvalho, do PT de Sergipe, busca evitar que o bloqueio desses repasses federais afete principalmente cidades com até 50 mil habitantes e comprometam áreas como saúde, educação e infraestrutura. Segundo o relatório da senadora professora Dorinha Seabra, do União do Tocantins, para cerca de um quarto dos municípios brasileiros, essas retenções variam entre 5 bilhões e 7 bilhões de reais por ano.
7: Ao estabelecer o teto de 5%, a proposta alinha a regularização das dívidas previdenciárias com a capacidade financeira dos estados e municípios.
6: A proposta altera a Lei do Custeio da Seguridade Social e segue agora para a decisão final na Comissão de Assuntos Econômicos.
2: E os Centros Federais de Educação Tecnológica de Minas Gerais e do Rio de Janeiro podem se transformar em universidades tecnológicas federais.
1: É o que define uma proposta aprovada pela Comissão de Educação do Senado, que seguiu para análise do plenário. Repórter Rodrigo Rezende.
8: A mudança na estrutura acadêmica dos Cefetes Mineiro e Fluminense foi aprovada pela Comissão de Educação do Senado. O relator da proposta, senador Camilo Santana, do PT do Ceará, ressaltou que essas instituições sofreram transformações significativas nos últimos anos e, por isso, merecem a mudança.
9: Ao longo das últimas décadas, ambas ampliaram significativamente sua atuação na educação superior, na pós-graduação e na pesquisa aplicada, assumindo perfil acadêmico compatível com o modelo de universidades tecnológicas federais.
8: Conrado Rodrigues, vice-diretor-geral do Cefet de Minas Gerais, explicou como a mudança impacta a organização dos centros de ensino.
10: Ele faz com que os dois Cefetes deixem de fazer parte da matriz orçamentária da Secretaria de Educação Tecnológica, CETEC, passe a fazer parte da matriz orçamentária da Secretaria de Ensino Superior, a SESU, o que é uma matriz orçamentária mais compatível com o que as duas instituições são.
8: Além das sedes nas capitais de Minas e do Rio, os Cefetes possuem diversas unidades em cidades do interior, que seriam transformadas em campus das novas universidades. O projeto segue para análise do plenário do Senado.
2: Com edição de Paula Groba e trabalhos técnicos de Eliseu Caires, o Jornal do Senado fica por aqui. Acompanhe agora as notícias da Câmara dos Deputados. Boa noite.
1: Boa noite e até amanhã.
11: Jornal Câmara dos Deputados. Proposta disponibiliza recursos para ações contra alagamento nas cidades.
12: Avança enquadramento da profissão de vigilante como atividade de risco.
11: Deputados opinam sobre projeto que reduz a jornada de trabalho semanal.
13: Boa noite. Pastor Henrique Vieira, do pessoal do Rio de Janeiro, sustenta que interesses econômicos estariam atrasando o fim da escala 6x1. Segundo o deputado, a mobilização popular e o apoio do governo federal fortalecem o debate sobre redução da jornada sem corte salarial.
11: Pastor Henrique Vieira defende a aprovação da proposta, argumentando que a mudança é necessária para melhorar o cotidiano dos trabalhadores. O parlamentar menciona relatos de exaustão física e emocional, especialmente entre mulheres e mães solo.
13: Nilton Tato, do PT de São Paulo, critica a resistência de parte do Congresso ao fim da escala 6x1. O parlamentar acredita que a redução da carga horária sem diminuição salarial pode estimular a geração de empregos e movimentar a economia.
11: Para Nilton Tato, a Câmara pode dar um passo histórico na construção de uma legislação que traga mais qualidade de vida para os trabalhadores. Ele afirma que a alteração do regime laboral vai permitir mais tempo para descanso, convivência familiar, lazer e cuidados pessoais.
13: Luiz Lima, do Novo do Rio de Janeiro, manifesta preocupação com a proposta que acaba com a jornada de trabalho 6x1. Embora reconheça que o novo modelo possa trazer benefícios ao trabalhador, o deputado critica o impedimento legal para o exercício de atividades no sexto dia da semana.
11: Na visão de Luiz Lima, a medida interfere na liberdade individual e prejudica diretamente cerca de 10 milhões de trabalhadores comissionados como vendedores. O parlamentar defende que o Congresso preserve a possibilidade de complementação da renda familiar.
13: Tadeu Venere, do PT do Paraná, demonstrou sua surpresa com a postura de deputados que usam a tribuna para criticar o projeto que reduz a jornada de trabalho no país.
11: Na avaliação do parlamentar, mais do que meritória, a proposta é justa e vai trazer dignidade ao trabalhador, com tempo para o descanso, lazer e convívio familiar. Para Tadeu Venere, o regime de escravidão imposto por uma jornada exaustiva e mão de obra quase gratuita ficou no passado.
13: Patrus Ananias, do PT de Minas Gerais, também condena os críticos da redução da jornada de trabalho. O parlamentar afirmou que resistência à proposta demonstra o posicionamento daqueles que ainda estão presos ao passado e usam hoje os mesmos argumentos impostos à época da escravidão.
11: Patrus Ananias também parabenizou os empresários brasileiros comprometidos com o bem-estar do trabalhador. Segundo o parlamentar, 5 dias de trabalho e 2 de descanso vão promover o avanço para toda a sociedade brasileira, longe do coronelismo do passado.
13: Murilo Gouveia, do PSDB Fluminense, também defendeu a redução da jornada de trabalho no país. Na avaliação dele, é preciso garantir aos trabalhadores um equilíbrio entre as atividades laborais e a sua vida pessoal.
11: O parlamentar assegurou que a redução nos dias de trabalho vai criar um ambiente mais produtivo e digno ao trabalhador. Hoje, na visão de Murilo Gouveia, os dias exigidos são penosos aos trabalhadores, restringindo momentos de descanso e de cuidado da própria saúde.
13: Helder Salomão, do PT do Espírito Santo, aponta que o relatório da Comissão Especial da PEC do fim da escala 6x1 prevê uma transição da jornada semanal, com redução para 40 horas após 12 meses de vigência da lei. Ele lamenta pedido de vista que adiou a votação da matéria.
11: Helder Salomão defende a aprovação da proposta como forma de garantir 2 dias de descanso aos trabalhadores brasileiros. Ele argumenta que jornadas excessivas aumentam o risco de adoecimento, reduzem a produtividade e prejudicam a convivência familiar.
13: Sérgio Turra, do PP do Rio Grande do Sul, critica o fim da escala 6x1 sem período de transição. O congressista avalia que a mudança, sem uma fase de adequação mais longa, pode prejudicar trabalhadores de menor renda e elevar custos para setores mais vulneráveis da economia.
11: Sérgio Turra pede que o Congresso discuta por mais tempo a redução da jornada semanal, levando em conta as diferenças entre grandes empresas e pequenos negócios. Ele avalia que medidas adotadas sem cautela podem ampliar a informalidade em vez de garantir empregos protegidos.
13: E o relatório sobre a jornada de trabalho pode ser votado ainda esta semana na comissão especial que analisa o tema. O relator propõe o fim da escala 6x1 com 40 horas semanais e transição de 14 meses.
11: O repórter Murilo Souza tem mais informações sobre o texto.
14: O relator da Comissão Especial da Câmara dos Deputados sobre o fim da escala 6x1, deputado Léo Prates, do Republicanos da Bahia, apresentou nesta segunda-feira seu parecer recomendando a redução da jornada de trabalho no país para 40 horas semanais, sem redução salarial e com 2 dias de descanso por semana. Um deles, preferencialmente aos domingos. A medida está prevista em uma proposta de emenda à Constituição, que deverá ser votada pelo colegiado na próxima quarta-feira e, em seguida, pelo plenário da Câmara, antes de seguir para o Senado. Um pedido de vista adiou a votação da PEC na comissão especial nesta segunda-feira. Pela proposta, 60 dias após a promulgação da nova emenda constitucional, o limite da jornada de trabalho cai para 42 horas semanais, já com repouso remunerado de 2 dias por semana. 12 meses após essa etapa, o limite será fixado definitivamente em 40 horas semanais. O texto é a versão do relator para 2 propostas de emenda à Constituição que previam a redução de jornada de trabalho no país para 36 horas semanais. No parecer, Prates argumenta que a transição para 36 horas semanais deve ser gradual e apoiada por políticas públicas, negociação coletiva e incentivo à produtividade.
15: Com a implementação progressiva, estamos permitindo que as empresas e setores planejem os investimentos em tecnologia e na reorganização operacional, em vez de recorrerem imediatamente a eventuais cortes de empregos ou repasse dos custos aos consumidores.
14: A proposta de emenda à Constituição mantém a possibilidade de compensação de horários e de redução de jornada por acordo coletivo, inclusive para regimes diferenciados, como trabalhadores com escalas específicas ou de setores essenciais ou de atividade contínua, de áreas como saúde, segurança, transporte e limpeza urbana. Para pequenos negócios, como MEIs, microempresas e empresas de pequeno porte, a proposta prevê regras específicas para reduzir os impactos da mudança, desde que os empregos sejam preservados. Já profissionais com alta qualificação e salário elevado poderão ter mais flexibilidade na jornada. E nos contratos públicos e terceirizados, a redução só valerá após aditivo contratual. Da Rádio Câmara de Brasília, Murilo Souza.
16: Economia. Tony de Paula, do PSD do Rio de Janeiro, elogia o programa Gás do Povo, iniciativa do governo federal que atende milhões de famílias no país. No entanto, ele alerta para a exigência de que os vasilhames de gás sejam recarregados apenas em fornecedores parceiros das distribuidoras.
17: Para o Tony de Paula, essa prática configura um monopólio de poucas empresas e encarece o custo para a população que fica refém das marcas. O parlamentar pede ao governo que reveja as regras atuais e abra o mercado para a livre concorrência.
16: Habitação. Charles Fernandes, do PSD da Bahia, solicitou ao governo federal a construção de 150 moradias do programa Minha Casa Minha Vida no distrito de Mutans, em Guanambi. Ele explica que a iniciativa busca atender famílias em situação de vulnerabilidade habitacional.
17: Charles Fernandes defende políticas habitacionais como forma de reduzir o déficit de moradia no país. Na visão do deputado, a casa própria representa dignidade, segurança e melhores condições de vida para as famílias.
16: Trabalho. O projeto estabelece como atividade perigosa a profissão de vigilante, o que pode trazer benefícios para a categoria em termos de políticas públicas. A reportagem é de Júlia Lopes.
18: A Comissão de Trabalho aprovou o projeto de lei que reconhece a profissão de vigilante como atividade de risco. A proposta de autoria do deputado delegado Marcelo Freitas, do União Mineiro, altera o Estatuto da Segurança Privada e estabelece a atividade como perigosa devido à alta exposição ao risco de quem a exerce, independente da utilização ou não de arma de fogo. A norma regulamentadora 16 da Consolidação das Leis de Trabalho, a CLT, define como atividades perigosas aquelas que expõem o trabalhador a condições que podem comprometer sua segurança, saúde física ou mental durante o exercício da função. Essas atividades são classificadas de acordo com o nível e o tipo de risco a que o profissional está sujeito. Atualmente, as ocupações consideradas de risco pela legislação incluem a construção civil, a mineração, a segurança pública, o transporte rodoviário e a indústria elétrica. Para o relator do projeto, deputado Capitão Alden, do PL da Bahia, O reconhecimento da atividade do vigilante como de alto risco não apenas valoriza o profissional, como também pode contribuir para a formulação de políticas públicas que garantem melhores condições de trabalho à categoria.
19: Grande parte dos profissionais não recebem auxílios ou indenizações em caso de invalidez.

0: organizado. Da Rádio Câmara de Brasília, Júlia Lopes.
1: Segurança Pública. Aloysio Mendes, do Republicanos do Maranhão, afirmou que o Senado é omisso ao não votar a PEC da Segurança Pública, mesmo diante do avanço do crime organizado no país.
2: Segundo Aloysio Mendes, a imprensa cobrou a aprovação das mudanças. A Câmara fez sua parte ao aprovar a matéria, mas os senadores não avançaram na votação da proposta, a exemplo do que ocorreu com a matéria para diminuir a idade penal.
1: Coronel Ulisses, do União, presta homenagem aos 110 anos da Polícia Militar do Acre. O parlamentar exalta o trabalho dos policiais na proteção da população, especialmente em comunidades isoladas e regiões de fronteira.
2: Ex-comandante-geral da PM acreana, Coronel Ulisses defende a valorização dos profissionais da segurança pública. Ele também sugere melhorias na estrutura, mais treinamento e a aquisição de equipamentos mais modernos.
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1: Comissões. Comissão aprova projeto que cria novo modelo para a incorporação de tecnologias no Sistema Único de Saúde. A repórter Daniela Lessa nos conta como funciona a proposta.
4: A Comissão de Saúde da Câmara dos Deputados aprovou o projeto que cria um novo modelo para a incorporação de tecnologias no Sistema Único de Saúde, o SUS. A proposta institui os chamados acordos de compartilhamento de risco, mecanismo que permite ao poder público adquirir medicamentos, equipamentos e outros tratamentos novos, condicionando o pagamento aos resultados que eles apresentarem na prática. O projeto que altera a Lei Orgânica da Saúde é de autoria do deputado Eduardo da Fonte, do PP de Pernambuco. O relator na Comissão de Saúde, deputado Rafael Simões, do União de Minas Gerais, apresentou um texto alternativo que ampliou o alcance dos acordos. Segundo ele, o modelo permite acelerar o acesso da população a tratamentos inovadores, ao mesmo tempo em que protege o orçamento público.
5: Para que as pessoas hoje possam acessar uma nova tecnologia, há necessidade que isso passe pela aprovação do Ministério da Saúde. E esse é um processo longo. Então, no compartilhamento de risco, nós vamos ter condições de adquirir esses materiais, principalmente os remédios, e avaliar se de fato esse remédio fez o efeito que era prometido. Se ele não fez o efeito, não tem o pagamento. Então, isso possibilita que o Ministério tenha aí uma capacidade, inclusive financeira, maior do que acontece hoje, onde nós temos a judicialização muito grande na saúde.
4: O acordo de compartilhamento de risco funciona assim. O governo passa a ter a possibilidade de comprar medicamentos ou equipamentos inovadores e acompanhar ao longo do tempo se eles realmente entregam os resultados prometidos. Se o tratamento não funcionar como esperado, o pagamento pode ser reduzido ou até não acontecer. Segundo o relator Rafael Simões, o modelo ajuda a enfrentar um problema recorrente na saúde pública, que é o alto custo de tecnologias novas, muitas vezes incorporadas por meio de decisões judiciais, sem comprovação suficiente de eficácia. O projeto, que cria um novo modelo para incorporação de tecnologias no SUS, agora será analisado pela Comissão de Constituição e Justiça e de Cidadania. Da Rádio Câmara de Brasília, Daniele Lessa.
1: Saúde.
2: Soraya Santos, do PL do Rio de Janeiro, critica uma cartilha do SUS voltada para gestantes, questionando a substituição da palavra mãe pela expressão pessoas que gestam. Ela diz que o material desconsidera a experiência da maternidade e o papel das mulheres durante a gestação.
1: Soraya Santos também condena outros conteúdos da cartilha relacionados à interrupção da gravidez. A parlamentar acredita que o foco do material deveria estar na orientação sobre pré-natal, parto, puerpério e cuidados com a saúde materna e do bebê.
2: Lucas Redecker, do PSD, comemora o convênio do governo do Rio Grande do Sul com instituições de saúde para realizar mais testes do pezinho no estado. Ele afirma que a medida amplia o diagnóstico de atrofia muscular espinhal e de imunodeficiências primárias em recém-nascidos.
1: Lucas Redecker ressalta que a detecção precoce dessas doenças permite iniciar o tratamento dentro do prazo previsto pelo SUS.

0: e pede que o governo federal estabeleça prazos para que todos os estados implementem 5 fases do teste do pezinho.
1: Rodrigo Hollenberg, do PSB do Distrito Federal, comemora a inclusão na pauta de votações de projeto que prevê direitos para pessoas com diabetes mellitus tipo 1. O parlamentar assinala que a proposta garante acesso a medicamentos e demais insumos necessários ao tratamento.
0: Rodrigo Hollenberg explica que a proposta também prevê pausas na escola, no trabalho e em provas de concurso para que a pessoa possa monitorar a glicemia. Ele acrescenta que o acesso a apoios financeiros dependerá de avaliação biopsicossocial, conforme regras da legislação.
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3: Meio ambiente.
1: A prevenção a enchentes pode ganhar mais recursos a partir de proposta que está sendo examinada na Câmara. Acompanhe a reportagem de Maria Neves.
4: A Comissão de Meio Ambiente e Desenvolvimento Sustentável da Câmara dos Deputados aprovou o projeto que destina recursos do Fundo Nacional sobre Mudanças do Clima a ações para conter alagamentos e inundações nas cidades brasileiras. O texto original da deputada Dandara, do PT de Minas Gerais, determinava que o poder público deveria financiar a criação das chamadas cidades esponjas, que adotam medidas como pavimentação permeável e reflorestamento para absorver a água das chuvas. A deputada Leda Borges, do PSDB de Goiás, no entanto, modificou a redação para prever apenas a destinação de verbas para o enfrentamento a inundações e alagamentos em ambientes urbanos. De acordo com a parlamentar, a lei que criou o Fundo sobre Mudança do Clima atribui apenas ao Poder Executivo Federal a competência para decidir sobre a utilização dos recursos. Leda Borges argumenta que a proposta é importante devido aos desastres provocados pelas mudanças climáticas.
5: Nos últimos anos, inundações e alagamentos passaram a ocorrer de forma recorrente em diversos municípios brasileiros. Tais eventos resultam não apenas em expressivos prejuízos econômicos, como também comprometem a infraestrutura urbana, a mobilidade, a saúde pública e, lamentavelmente, provocam perdas humanas, sobretudo em regiões mais vulneráveis.
4: Ao apresentar o projeto, a deputada Dandara explicou que o conceito de cidade esponja foi criado pelo arquiteto e urbanista chinês Kongjian Yu. Segundo relatou, o chinês se inspirou nas práticas tradicionais de populações asiáticas para conviver com as chuvas torrenciais do período das monções. A ideia é criar condições para que parte da água das chuvas seja reabsorvida o mais rapidamente possível pelo solo, de modo a evitar alagamentos e enchentes. O projeto, que destina recursos do Fundo Nacional sobre Mudança do Clima para combater enchentes e alagamentos em ambientes urbanos, ainda será analisado pelas comissões de Finanças e Tributação e de Constituição e Justiça. Da Rádio Câmara de Brasília, Maria Neves.
0: Homenagem. Gilson Daniel do Podemos registra a realização da Festa do Divino Espírito Santo em Viana, no Espírito Santo. O deputado destaca a celebração de missa na matriz da cidade e convida a população para participar da programação elaborada pela Prefeitura.
1: Termina agora o Jornal Câmara dos Deputados com trabalhos técnicos de Everson Urani e apresentação de José Carlos Andrade e Márcio Aquilissardi. Uma boa noite para você.
0: Ótima noite. A Voz do Brasil volta amanhã.
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Olá, muito boa noite, Vale do Aço. Boa noite para você que está ligado na Rádio Vox 97,1 FM, a Roxinha do Vale. Está começando agora mais uma edição do Conexão 97, o seu encontro de todas as noites com muita música, participação dos ouvintes e aquela companhia perfeita para relaxar no fim do dia. E você quer participar com a gente? O nosso WhatsApp está liberado, 319-8376-3371. E abrindo a nossa programação, ele que vem conquistando o Brasil e que será uma das atrações da Expo Inox 2026. Chegando para cantar no Conexão 97, Alexandre Pires.

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4: 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No Vale da Vox, 9:30.
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3: 9:49.
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1: 10 e 1. 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
4: 10 e 12.
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2: Na Roxinha do Vale, 10h45.
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1: 11:04. 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
2: 11:16.
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2: 11:47.
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8: Infelizmente, o nosso Conexão vai ficando por aqui. Quero agradecer a todos vocês que participaram pelo Vox App, mandaram mensagens e fizeram companhia nessa noite aqui na Rádio Vox, na 97,1, a Roxinha do Vale. 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Agora você continua bem acompanhado porque vem aí o Vox na Madrugada com ela, Júlia Ferreira, trazendo muita música e companhia para atravessar a madrugada com você. Eu sou Marcelo Correia e foi um prazer enorme fazer essa conexão com você. Boa noite, valeu, Vale do Aço, até a próxima e aquele abraço.

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1: No Vale da Vox, meia-noite. 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
1: 12:50.
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0: 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Confira a hora. 12:20.
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1: 6:30.
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1: 12:41.
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0: meia-noite e 57.
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1: 1 hora.
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1: 1:10.
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Uma e 20. 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
1: 1:30.
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1: 1:41.
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1: 1:41.
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Vox da Madrugada, seguindo em frente. E um abraço especial para você que trabalha nesse horário, para você que está em sintonia com o nosso programa. Você faz toda a diferença na cidade e também aqui para o nosso trabalho. Essa programação é toda especial para você, ouvinte. Hora certa na Vox. 1:50.

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1: 2 horas.
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1: 2:10.
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0: 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Hora certa na Vox. 2:20.
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Aí tô cantando essa canção agora, vem bem na minha cabeça, 1976, quando eu cantava no show, vou de um lado pra cá, tempo, lá no Teresa Raquel, e que Zé Ramalho tocava a sua viola na nossa banda, e que de repente ele cantava esse blues que fez aqui pro Rio de Janeiro, com essa mesma textura de ódio, de sofrimento, de amor, de paixão por essa cidade que nos acolheu. Chama-se Rio de Janeiro. O dele é Jacarepaguá Blues. 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

0: da novela dolorida, colorida, comovida, que eu pedi pra ver. 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Mas o que eu não sabia é que essa trama toda ia cair nas costas da pessoa que vos fala e relata o que aconteceu. Viva Zé Ramalho!
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1: 2:30.
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FM. 2h38.

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1: 2h41.
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1: 3 horas.
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1: 3:10.
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0: 3:20.
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1: 3:30.
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2: 3h40.
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0: 56.
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1: 4 horas. 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

0: Bom dia pra você, bom dia, bom dia. Estamos chegando nesta quarta-feira aqui pela Vox FM, hein? Hoje é quarta-feira, senhoras e senhores, ocupem os seus lugares e vamos percorrer os trilhos da nossa imaginação neste trem chamado Brasil. Fé em Deus, fé na vida, fé no que virá. Bom dia, trabalhador, trabalhadora, dona de casa. Bom dia, compadre, bom dia, comadre. Estamos chegando aqui na estação.
1: Eu sou seu fã. Tem coragem.
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0: 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É isso aí, até às 7 da matina, hein? Até às 7, o maior desfile de astros e estrelas da nossa música raiz. Bom dia, bom dia!
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0: São 4 horas e 17 minutos.
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1: 4:31. Aqui

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1: 4h45.
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1: 5 horas.
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Alô, minha gente, bom dia, bom dia. Estamos chegando para a segunda hora do nosso programa. Segunda hora começando agora. Aqui pela Vox FM, aqui pela Rochinha do Vale. Hoje é quarta-feira, hein? Hoje é quarta-feira, 27. Última quarta-feira, última semana do mês de maio, né? Hoje, dia 27, até às 7. 27 até às 7. Vamos juntinhos aqui com a nossa estação, levando até você o melhor da música sertaneja raiz. Da autêntica música brasileira do som de viola. É isso aí. Vamos juntinhos. Porque a vida pede passagem, né? A vida pede passagem. A nossa locomotiva, a nossa Maria Fumaça. Rasgando as montanhas de Gerais, rasgando as montanhas de Minas e levando até você o melhor da música sertaneja, o melhor da música raiz, falando do sertão, falando das coisas da roça. 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

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Paulo Cruz e Zé Eduardo, escritura divina, 5 e 5, gente, 5 e 5.

0: trem bonita, bicharada tá aí, ó. É ou não é, cabritada? É, a bicharada aqui da fazenda, da roça, do sítio, da chácara. E a nossa locomotiva, a nossa Maria Fumaça vai rompendo as montanhas das Gerais. Você que tá embarcando, você que tá embarcando com a gente agora, tá pegando o trem. Você que já tá dentro das quatro da batina aí, obrigado pela audiência, pela sintonia. Deixa eu dar um bom dia aqui pro Osmar Pompeu, já tá mandando bom dia pra gente aqui. Bom dia, Pompeu, bom dia. Bom dia, Luciano e o Márcio, aí no bairro Timirim. Bom dia, Zezinho do São Geraldo, bom dia, Zezinho do São Geraldo, bom dia, bom dia, bom dia. Chico Sá, ô, conterrâneo, bom dia, conterrâneo. Bom ou não? Chico Sá, compadre Sinésio, no bairro Bom Jesus, bom dia, bom dia, bom dia. Zequinha, ô Zequinha, fala comigo,
1: bom
0: Zequinha,
1: dia, bom, dia, bom, dia, bom, dia, bom dia, bom dia, bom dia, bom dia, bom dia.
2: Ai, quero ouvir a música, Zilizado, Arma do Terreirinha. Alô, meu amigo, oh,
0: Zelizado, Zelizado, é a alma do Ferreirinho. Moda de viola, hein? A moda de viola. Ô! Oh! Ó, Josimar, bom?
3: Ô, oh, Dário, bom oh. Dia, bom dia, bom dia. Você tá bom?
0: Bom.
3: Ô, Dário, que friagem, hein?
0: Tá bom,
3: Josimar.
0: Você tá doido, pô?
3: Ô, Dário, toca hoje aí, Sozinho na Noite, com o filme Menestrel.
0: Orfeu e Menestrel. Campeão aí, Jerique. Campeão. Tá frio, hein? Tá friozinho, mas tá gostoso, tá? É.
4: O bambu tá gerando.
0: É. Tibagi, Miltinho, mágoa de boiadeiro.

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3: Ô, gente, 5:16.
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5 horas e 17, 5 e 17. Vamos tomar um café, gente. Se não tiver um café, pode ser uma soquinha de ontem mesmo, hein? Esquenta aí, já tá bom, né? Não pode ficar sem forrar o peito, que tá meio frio. Dá uma esquentada no peito aí. É isso aí, né, compadre Baca? É isso aí, compadre Bacardi, compadre Bacardi. 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Geraldo Celestino, bom dia, viu? Obrigado pela audiência. Antônio Carlos e Renato no colo da noite.

0: pessoal, 5h22 aí.
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0: Pois é, 5h24, 5h24. 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Gente, 5h25. Vamos acordar aí, vamos levantar. Deixa de rocar aí, meu filho. Vamos dar um jeito aí. Ei, gente, ó. Serra o pé da cama.
8: Cambada de homem mole.
0: 5 horas e 25 minutos. 5h25. Ô, Zequinha, eu vou tocar a obra do Ferreirinha com o Teodoro Sampaio, viu? É a mesma moda aqui. Eu tenho aqui com o Teodoro Sampaio também. Ficou bonita pra com o Teodoro Sampaio. É moda de viola, é uma moda de viola. Moda de viola, que trem chique, ó.

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3: Ô, gente, 6h29, 5h29, aliás, 5h29. Aqui.

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4: Ô, gente, dia 17 tem Romaria, 17 de junho tem Romaria para Conceição do Mato Dentro. Ah, vai sair uma turma boa aqui da região do Vale do Aço, os Cavaleiros e as Amazonas. 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Joalheria Quartzo, tudo para você brilhar. 5:32, gente, 5:32. Deixa eu dar um bom dia aqui pra Nilza lá do bairro Namor, já tá mandando um bom dia pra nós aqui. Nilza, bom dia. Bom dia, tio Neném. Tio Neném tá lá no Itabira, ele é com Madrilha. Bom dia. E o Orfeu e o Menestrel, sozinho na noite, quem pediu foi o Josimar, né? Foi o Josimar que pediu, assim, ó.

Fera, os homens cantam muito, hein? Ó, Fera Menecel, cantam muito, cantam muito. Gente, 5h37, daqui a pouco o nosso Brasil Caipira, as cidades, as músicas que falam de cidades, os lugares do Brasilzão aí. Nós estamos campeando as modas que falam das cidades. Daqui a pouco tem mais duas, hein, aqui no nosso Brasilzão Caipira. 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As irmãs Barbosa aí, ó. Sua falta.

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1: Bom, gente, são 5h42. Baltazar e Martinho, Baltazar Violeiro. Espelho da Vida. Alô, Geraldo de Paula. Bom dia, Geraldo de Paula. Bom dia, Wildes. Bom dia, compadre.

0: Olha a hora, minha gente, não perca a hora, 5h46.
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0: Hoje é 5h47.
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5h48, 5 horas e 48 minutos. É o Brasil Caipira, as modas que falam das cidades. E nós vamos tocar uma do Tonico Tinoco hoje, que faz uma referência bonita à cidade de Matão, que é um clássico, né? Que é Saudade de Matão. É uma valsa. É uma canção belíssima gravada pelo Tonico Tinoco, Boldrin, a própria Carmen Silva também gravou Saudade de Matão. E depois uma música que fala de várias cidades, algumas cidades, fala de Goiânia, fala de Ribeirão Preto, de Uberlândia, de Uberaba, que é Rumo a Goiânia. Só que eu vou tocar Rumo a Goiânia com o Juliano César. Se você não sabia, o Juliano César gravou o primeiro Rumo a Goiânia. A primeira gravação de Rumo a Goiânia foi o Juliano César. Depois, o Leandro e Leonardo, eles estouraram com essa música na regravação de Rumo a Goiânia. A primeira pessoa que gravou Rumo a Goiânia foi o Juliano César. Primeiro, a Saudade de Matão com Tonico e Tinoco.

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1: 6 horas.
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0: Pai nosso que estais no céu, santificado seja o vosso nome. Venha a nós o vosso reino. Seja feita a vossa vontade, assim na terra como no céu. O pão nosso de cada dia nos dai hoje. Perdoai as nossas ofensas, assim como nós perdoamos a quem nos tem ofendido. E não nos deixeis cair em tentação, mas livrai-nos de todo mal. Amém.

Gente, gente, gente, 6 horas e 3, não vai perder a hora, não vai perder a hora. 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E ó, a Romaria para a Conceição do Mato Dentro é dia 17, hein? É, o Tizado tá reunindo os cavaleiros, todas as Amazonas e cavaleiros da região para o pessoal ir rumar junto aí, ó. Partir junto, partiu Conceição do Mato Dentro. 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

0: 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Ó, o nosso som da estrada aí, hein? Nosso som da estrada. Deixa eu botar Roberto Carlos, o Chitãozinho Chororó pra cantar pra gente aqui. Chitãozinho Chororó pra cantar pra gente. Deixa eu colocar o... É o Chitãozinho Chororó, o som da estrada, caminhoneiro. Mas deixa eu colocar o som da estrada primeiro aqui. Bota a vinhetinha primeiro aqui, ó. Aqui, ó.
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2: Te canta pra você, me faz com orgulho a sua parte.
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2: Ei.

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1: Tamo junto aí, Chitão Chororó, caminhoneiro, pra todos os nossos irmãos da estrada. Meu amigo Tico, lá da Vila Formosa. Ô Tico, bom dia, bom dia. Ô Tico, vou tocar uma outra aqui pra você aqui, viu? Já rodei um barreirito aqui, vou mandar outra pra você, hein? Chico da Vila Formosa, bom dia, obrigado pela audiência. Geraldo Celestino, Osmar Pompeu, a Ivone lá do Bom Retiro. Ô Ivone! Ivone do Bom Ré, obrigado pela audiência, obrigado pela sintonia, pela audiência. Ô Seguimão! Ô Seguimão, bom dia!
2: Aí, ó. Alô, alô, meu amigo Dário de Freitas. Bom dia, Dário de Freitas. Aqui é o Sangue Bom, Dário de Freitas.
1: Sumiu, meu
2: filho. Fala comigo, meu patrão.
1: Opa!
2: Estamos ligados na Vox FM, na Roxinha do Vale.
1: Ah, é.
2: Escutando o melhor programa sertanejo do Vale do Aço.
1: Vamos agarrar.
2: Dário de Freitas, vamos ouvir o Mineiro de Montebello aí hoje? Vamos rasgar o Mineiro de Montebello aí? Nós estamos ligadinhos, meu filho.
1: Mineiro de Montebello?
2: Você tá doido? Vamos mexer o doce, Dário de Freitas. Vamos mexer o doce.
1: Uai, rapaz. Mineiro de Montebello, Mineiro de Montebello. Mineiro de Montebello tinha um carreiro pardinho. Tinha um carreiro pardinho. Pagodão, né, rapaz? Pagode arrumado, viu? Ô, Mineiro de Montebello. Vou campear ela aqui pra nós aqui. Já já nós. Aí nós vamos desembolar o trem aqui. Ô, tamo na área.

0: Não perca a hora, gente. 6h15.
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0: 6h17.
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0: 6h18, minha gente, 6h18. Olha a hora, olha a hora. 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E a Romaria, dia 17 de junho, Romaria para Conceição do Mato Dentro. Você vai lá, né, Sanguibão? Sanguibão falou que vai montar no cavalão aqui, vai rapar lá pra Conceição do Mato Dentro. No dia 17, ele falou, não, vou passar lá no Tizá e nós vamos reunir lá os cavaleiros lá, as Amazonas, e vamos tocar pra lá. Ô, Sandrinho, bom dia, Sandro. Cabrão do Timotim, André Marcineiro tá na área, né, André? Bom dia, André. Alô, dona Caetana e o Parcelli do Melo Viana, bom dia. Alô, Guinaldinho, operador, vão mexer o doce.

0: Você tá dormindo?
1: Tô não, senhor coronel, tá na precisança, deu?
2: Olha a hora, gente, 6h23, já tem mais, eu vou tomar um café aqui, enquanto o mosquito passa a perna no canto do zóio, nós vamos tocar mais uma moda.
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3: Não perca a hora, minha gente. 6h25, 6h25.
4: Vai, mas já.
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3: Tamo junto aí, tamo junto. Vamos mexer o doce aí, vamos mexer o doce. 6h27, 6h27. O Roberto lá do Ipaba e o Heitor. Bom dia, Roberto. Bom dia, Heitor. Tá lá no Ipaba ouvindo o programa. Maurício lá em Valadares, bom dia Maurício. Compatião, Nilda, Aline, o Rafael, a Dara, aí no bairro Imbaúbas, em Patinga, Compatião. O Tião lá do Rancho, o Tião do Frete, é, o Tião do Frete, o Elvés lá do Pesque Pague, lá no São Vicente. Bom dia Tião, bom dia Elvés. 6h27. Jacó e Jacozinho.

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6: Acorda!
5: 6h35. 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Vamos tocar moda boa? Tocar moda boa?
7: Eu gosto, é das velhas.
5: Eu também sou chegada numa velha, viu? Chico Mulato, Mococa e Paraíso.

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1: 6h39, daqui a pouquinho tem o Amado Batista. Já já tem o Amadão aqui na estação. 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Dia 17, Romaria pra Conceição do Mato Dentro. Ah, tão agarrado, hein, Tizá? Vai eu e o Jiriquim. É, uai, eu vou levar o Jiriquim, eu vou montar no Jiriquim, eu vou no Jiriquim, viu? Sai puxando a mula madrinha também, ó. A roupa Conceição do Mato Dentro. 3h41. 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
1: 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Ô, Laíde, bom dia, Laíde. Bora tomar café, bora tomar café, bora tomar café.
3: Bom dia aí, rapaziada. Ô, pão. Bora, no café da manhã.

0: Não perca a hora, gente, 6h45.
1: Uai, mas já?
0: Já, ué.
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0: 6h47.
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10: A velhinha na delegacia, delegado perguntou: por que que a senhora rachou a cadeira na cabeça do seu velho?
11: É porque me chamou de hipopótamo.
10: Mas isso foi o ano passado, foi, mas só agora que eu fui no zoológico que eu conheci o danado do hipopótamo.
11: O menino pegou o livro, foi lá pro quarto. A mãe dele chegou e falou: ai, meu filho, o que você tá fazendo? Mãe, eu tô estudando geografia. Ah, é? Onde é que fica a África? Fica na página 83, mãe.
10: Falando sobre o casamento matematicamente. Soma de responsabilidade, subtração de liberdade, multiplicação de problemas e divisão de bens.
11: Deus me livre.
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1: Bora gente, pode capar o gato, amanhã tem mais.
2: Amanhã cedo nós vamos escutar uns caipira.
1: Isso, amanhã cedo, hoje não dá tempo mais não, né, comadre? Vambora, comadre, pega o trem.
3: Uai, nós tem que parar, porque tem que pegar o trem pra ir embora, uai.
1: Tem que pegar o trem pra ir embora. Tem que pegar o trem. 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Gente, obrigado pelo carinho, pela audiência, pela sintonia. Ótima quarta-feira. Amanhã a gente tá de volta às 4 da matina aqui na Roxinha do Vale. Comadre! Para ou continua?
3: Ai, compadre, nós pode até parar, mas que é bom, viu?
1: É, compadre, também acho. Mas vai dar mais tempo não, viu?
2: Uai?
1: É.
4: Que tristeza mais triste do mundo.
1: Amanhã tem mais. Fiquem com o papai do céu, gente.
5: Chega.
1: Tchauzão e se cuida.
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6: Tá bom, gato. Arrasou na braquinha.

0: Hoje eu vou botar pra quebrar aqui nessa baiuca. Ei, botequeiro!
1: Senhor!
0: Esse bolinho de carne aí tá bom?
1: Tá bom, não fala mal de ninguém.
0: Toma, seu atrevido. Ei, você aí, essa coxinha é de galinha?
2: Não, senhor, é de galo.
0: Aê, palhaço! O senhor aí é o dono do restaurante? É,
3: perfeitamente, meu amigo. Em que posso servi-lo?
0: Esse pastel é de hoje?
3: Não, é de carne.
0: Legal, acabei com todo mundo aqui. Agora vou me mandar porque os homens de boné vêm aí.

0: Ei, moço, eu quero comprar um disco.
1: O senhor quer música francesa ou americana?
0: Larga de ser besta, eu quero música caipira, entendeu?
1: O senhor me desculpe, mas aqui nós não vendemos esse tipo de música.
0: Ei, como é que é essa tal de música americana, hein?
1: Pois não, eu vou tocar um pedacinho para o senhor ouvir, tá bom?
0: Tira isso logo! O que esse cara cantou aí, hein?
1: Te amarei para sempre, te amarei para sempre, te amarei...
0: Ah, cria vergonha e bota uma música caipira aí, vamos!
1: Eu não gosto de música caipira.
0: Não gosta por quê? Você não é brasileiro? Não come arroz, feijão, não bebe café, não toma pinga?
1: Eu não tomo pinga.
0: Ah, não toma porque você...

0: Se entregue, moço. Você está preso?
1: Preso coisa nenhuma, senhor.
0: Não adianta, moço. Você está preso. Se entregue. É melhor pra você.
1: Melhor nada, senhor. Vou curtir por aí, tá legal? Ô, inferno. Trombei num poste.
0: Você está preso. Vamos.
1: Ô, diabo. Tudo ia tão bem. Agora me danei.
0: Vai curtir o seu choro na cadeia, seu patife.

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1: No Vale da Vox, 7 horas.
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Homicídio qualificado será julgado pelo Tribunal do Júri em Ipatinga daqui a pouco no Fórum da Cidade. Operações da Polícia Militar apreendem armas de fogo e até réplica em Ipatinga e também em Timóteo. Casal troca agressões em residência no Vila Celeste. Militares prendem foragido da justiça na região central de Ipatinga. Denúncias de tráfico de drogas terminam com apreensão de menor na área central de Coronel Fabriciano. Tudo isso e muito mais a partir de agora, aqui dentro do Vox Polícia, primeira edição desta quarta-feira, 27 de maio de 2026. Eu sou Jota Passos e direto das ruas, sem tropeço, seu nome e seu endereço. A partir de agora, informações quentes, denúncias sem censura e o retrato real da segurança pública em todo o nosso Vale do Aço. A edição e produção é de Fernando Silva. Trabalhos técnicos, Isabela Lima. Direção geral, Dr. Jonaí Cordeiro. E você, participe do nosso programa. Envie o seu áudio ou a sua mensagem de texto pelo nosso Vox Zap 319-8376-3371. 319-8376-3371. E o Tribunal do Júri da Comarca de Ipatinga realizará daqui a pouco, a partir das 8h30, o julgamento de José Adão Gonçalves da Silva. Ele é acusado da prática de homicídio qualificado consumado. A acusação em plenário será sustentada pelo Ministério Público de Minas Gerais por meio da 11ª Promotoria de Justiça de Ipatinga. De acordo com a denúncia dos fatos, ocorreram no dia 20 de abril de 2025, por volta das 7h49, nas margens da rodovia 458, próximo ao posto Rafaela, no município de Santana do Paraíso. Na ocasião, a vítima, Francisco Gonçalves de Souza, de 60 anos, foi morta

0: após ser brutalmente agredida com golpes de madeira e também um pedaço de madeira. Segundo apurado nas investigações, autor e vítima, ambos em situação de rua, possuíam desavenças anteriores decorrentes de uma luta corporal ocorrida cerca de um ano antes do crime. Na data dos fatos, a vítima encontrava-se dominado ao lado do posto de combustível quando foi surpreendida pelo acusado. Na realidade, essa vítima encontrava-se dormindo ao lado do posto de combustível quando foi surpreendida pelo acusado. Conforme consta na denúncia, o réu iniciou as agressões utilizando um pedaço de madeira, desferindo diversos golpes contra a vítima. Mesmo após tudo isso, tentou fugir. Francisco foi novamente atingido e caiu ao solo. Em seguida, o acusado teria utilizado uma pedra para continuar as agressões até a morte da vítima. Após o crime, o denunciado tentou se esconder em um matagal nas proximidades, sendo localizado e preso em flagrante pela Polícia Militar. O Ministério Público sustenta que o crime foi praticado por motivo torpe, em razão de vingança motivada por desavenças pretéritas, mediante ao meio cruel, diante de extrema violência empregada e com recurso que dificultou a defesa da vítima, que foi atacada enquanto dormia, sem qualquer possibilidade de reação. A denúncia também aponta a incidência de causa de aumento de pena pelo fato de a vítima possuir mais de 60 anos de idade, além da agravante da reincidência do acusado. Para o Ministério Público, os fatos revelam elevada gravidade e extrema reprovabilidade da conduta, evidenciando desprezo pela vida humana e intenso abalo social causado pela brutalidade do crime. A submissão do caso ao Tribunal do Júri representa medida necessária para apreciação dos fatos pelos representantes da sociedade. Então, portanto, daqui a pouco, no Fórum de Ipatinga, que está sendo utilizado na Câmara Municipal, até porque o fórum ainda está em fase de acabamento, e teremos esse júri. A sociedade é convidada. Quem quiser ir lá presenciar, você que nunca viu um júri, nunca presenciou, as portas da Câmara Municipal de Ipatinga, que está interinamente sendo o fórum da cidade, estão abertas para que você possa ir lá e ter uma experiência. É uma experiência boa, tá? Se você nunca foi, pode ir, que é uma coisa legal. Eu fui uma vez e sempre estou indo agora. Isso é muito importante. Portanto, o Ministério Público dando aí provas de que realmente é o porto seguro para a nossa sociedade. Pois bem, e a vida segue, né? Por aqui, um casal em Ipatinga se agrediu mutuamente, conforme denúncia recebida pela Polícia Militar, que compareceu ao local. A saudade Fernanda, ela esteve no local. Esse ato, esse crime se deu lá no bairro Vila Celeste. A saudade Fernanda compareceu ao local e ela falou aos canais Vox após as medidas policiais. O soldado Fernanda, bom dia.
1: Bom dia, Paz. Nessa manhã a gente foi acionado lá na Vila Celeste pela vítima mesmo. Ela tinha sido agredida pelo marido e, chegando ao local, os ânimos já estavam serenados. De qualquer forma, a gente tomou a providência, né? Efetuou a prisão do cônjuge dela e conduzimos os dois para o registro. Posteriormente, né, ouvimos tanto a parte dela quanto a dele, e ele disse que ela o agrediu também. E isso ocasionou também a condução dela. Então foram os dois conduzidos para a Depol, ele por lesão corporal contra ela e ela agressão contra ele.
0: O certo, então, é que ambos conduzidos por vítima e autoria.
1: Positivo. Ambos vítima e autor.
0: E já tem histórico já deles, ô soldado Fernando? Já é, ou é a primeira vez que acontece isso?
1: Já havia acontecido outras vezes, só que ela não tinha registrado. Ela disse que mais umas 3 vezes para trás aconteceu dele agredir ela, só que ela, com pena, não acionou a Polícia Militar.
0: Normalmente assim acontece, né? A história nos mostra isso, sempre assim. Quando chega a representar ou a vir à delegacia, já está pela 3ª, 4ª, 5ª vez ou até mais. Então, assim, as pessoas têm que tomar iniciativa para evitar que o pior aconteça.
1: Com certeza. A gente vê vários casos aí de que não acaba bem, né? Essa situação de agressão evoluindo para um homicídio. Não foi o caso, graças a Deus, e tomara que eles fiquem bem posteriormente.
0: Agora, soldado Fernanda, é um trabalho importante da Polícia Militar, até porque precisa de uma habilidade muito grande quando se trata de ocorrência que envolve sentimentos, né?
1: Positivo, com certeza. É, como envolve sentimento, ela também não vai querer representar, ela só queria mesmo o afastamento dele do lar. Como não estava sendo possível amigavelmente, ela acionou a Polícia Militar.
0: Então, quer dizer, a medida protetiva para ela é o suficiente hoje?
1: Ela disse que vai solicitar, né? Aí cabe ao juiz decidir se vai, né, atender a solicitação dela ou não.
0: Até porque a situação dela, ela é autora também. Então, quer dizer, aí tem que ser avaliado realmente, né?
1: Positivo. Vai ser avaliado pelo juiz.
0: E os policiais que trabalharam ao lado da soldado Fernanda nessa, que eu reputo como operação importante, até porque trabalharam de forma preventiva e evitou que o pior acontecesse.
1: Com certeza, sargento Flávio, comandante da RCP 138, e o soldado Gustavo.
0: Soldado Fernanda, comigo aqui dentro do Vox Polícia, sem tropeço, seu nome e endereço, repórter J. Passos. Pois bem, portanto aí a soldado Fernanda, comandada aí pelo sargento Flávio, essa dupla que realmente faz um belo trabalho. Vamos dar uma faturada, daqui a pouquinho nós voltamos direto da Rua Viático, número 20, com a sequência do Vox Polícia, primeira edição desta quarta-feira, hoje 27 de maio de 2026.
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6: No Vale da Vox, 7 horas 15 minutos.
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6: Maravilha, maravilha, 7 horas mais 16 minutos e as mensagens já começam a pipocar por aqui e a gente agradece a todos que têm enviado as mensagens aqui, né? Começando aqui, a minha amiga Eliane, lá do bairro Canaã. A Eliane, esposa do Gilbertinho, tá lá na loja da Eliane, sempre ligadinha na gente. Obrigado, Eliane, sempre aí pelo carinho. Gilbertinho, esse pequeno grande homem, grande empresário da chácara da Pedreiras Madalena, que fica ali próximo à Chácaras Madalena. Gilbertinho, um abraço grande, obrigado sempre aí pelo carinho da audiência. Jezinho da Dulce Flores, grande Jezinho lá no bairro Jardim Panorama, mandando mensagem também. Obrigado, Jezinho, valeu muito aí a sua participação. Meu amigo Hélio, lá da Calhas e Patinga, também tá ligadinho aqui, obrigado. Ele, o pessoal da Só Capacetes, enfim, todos aí, muito obrigado. E tem alguém querendo falar conosco. Oi, bom dia!
8: Bom dia, Jota Passos. Ô, Jota Passos, sobre a matéria que você colocou sobre os estacionamentos em Patinga, local proibido que não está podendo ser rebocado, você tem alguma posição da prefeitura ou do comandante do batalhão? Como é que vai ficar essa situação? Para o carro na porta da casa dos outros, você liga para o 190, o 190 não pode comparecer porque não tem convênio, aí não pode rebocar o carro, não pode tirar o carro da sua porta. Tem alguma posição sobre isso, Jota Passos? Muito obrigado, bom dia.
6: Portanto, aí, né, a palavra aí do nosso amigo José Geraldo Despachantes, fazendo a solicitação, querendo a resposta com relação a esta matéria. Olha, Zé Geraldo, eu tentei o contato com a prefeitura de Ipatinga e o Flávio, que é o responsável, ele estava de férias e nós vamos retomar um contato para ver a posição da prefeitura. O que sabemos, no primeiro momento é que é o que você disse, o convênio não foi renovado, e se o convênio não foi renovado, não tem como a polícia atuar. Então, quer dizer, isso desemboca onde? Em cima da sociedade, né? Isso é aquela história, aquela velha história. Na briga do mar com o rochedo, a sociedade é o marisco. Ela leva tinta, porque a onda joga o marisco na rocha, a rocha joga pro mar. E vai aquele negócio todo. E nós que somos o marisco, pagamos alto por isso aí. Mas tomara aí que o prefeito da cidade tome medida aí e assuma a verdadeira responsabilidade de renovar esse convênio para que nós possamos ter melhores dias na cidade de Ipatinga. Mas vamos sim ouvir a prefeitura nas próximas horas, nos próximos dias, e traremos na íntegra aqui o esclarecimento com relação a esta situação desse convênio que não foi renovado. Olha, vamos dar um pulinho, dar aquela faturada. Daqui a pouquinho nós voltaremos direto da Rua Viática, número 20, com a sequência do Vox Polícia, primeira edição desta quarta-feira, 27 de maio de 2026.
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6: Maravilha, maravilha, 7h23. E a Polícia Militar recebeu informações anônimas de que um homem teria em sua casa, em Ipatinga, uma arma de fogo de alto poder de impacto, que gerou uma suspensão e uma preocupação muito grande por parte da Polícia Militar. Daí, a equipe comandada pelo 2º Sargento Moraes planejou a operação e foi fazer esta averiguação. E é ele, o 2º Sargento Moraes, quem está conosco, nos traz detalhes, o desfecho desta denúncia, Sargento Moraes. Bom dia.
16: Após recebimento de informações de que um indivíduo estaria de posse de uma arma de fogo irregular, nós deslocamos até a residência e durante essas diligências nós localizamos uma espingarda e um cartucho intacto no calibre 36. É uma arma mais voltada para a questão de caça, né? Mas que nas mãos das pessoas erradas, né, pode vir a fazer um grande estrago, inclusive vitimando pessoas.
6: O calibre da mesma?
16: 36.
6: Perfeito. É uma arma que parece-me que tem pelo menos 50 anos que ela foi fabricada.
16: É uma relíquia, né? Uma espingarda Boito. Ela já é uma peça realmente mais antiga, mas é bastante funcional ainda.
6: E este proprietário dessa arma de fogo, evidentemente que ele foi identificado, ele poderá sofrer algum tipo de sanção?
16: Sim, agora fica a cargo da Polícia Civil, né? A questão de intimá-lo, de ouvi-lo, né? E posteriormente aí está aplicando as sanções cabíveis junto ao Poder Judiciário.
6: Um detalhe interessante foi a participação da sociedade, né? Para que se chegasse até a essa residência e, evidentemente, retirasse de circulação esta arma, que é um grande ganho para o cidadão de bem.
16: Exatamente, Jota. A participação popular é imprescindível, né? Segurança é um dever do Estado e responsabilidade de todos, né? Conforme preceitua a nossa Constituição. Então, essa parceria, polícia e sociedade, é sempre importante.
6: Qual que é o histórico desse rapaz aí que é o proprietário dessa arma? Ele tem passagens? A vida pregressa do mesmo?
16: Em princípio, não tem mais antecedentes, não. Em princípio, não.
6: O esposo dele chegou a relatar qual que é a função, qual é o objetivo, se ele pratica caça, ou se estava guardando para alguém, enfim.
16: Não, ela não soube explicar. A versão dela, ela nem sabia. Não era nem de conhecimento dela que essa arma estaria ali na residência.
6: Ela estava alojada em qual local da casa?
16: Estava escondida dentro do guarda-roupas, né, na parte dele, né, na parte que fica os pertences dele, e ela desconhecia a existência dessa arma lá no imóvel.
6: O certo é que a polícia retirou esta arma de circulação e, sem sombra de dúvida, é sinônimo de maior segurança para todos.
16: Exatamente, Jota, menos uma arma irregular nas ruas, né, e que nós não sabemos, né, qual seria a intenção desse indivíduo em possuir esse armamento. Então ela tá, com certeza, tá mais segura fora das ruas aí.
6: E os policiais que trabalharam nesta ocorrência, sob comando aí do 2º Sargento Moraes?
16: Patrulha de Operações da 138 Companhia, Sargento Moraes, Cabo Cíntia e Soldado Alves.
6: 2º Sargento Moraes, comigo aqui dentro do Vox Polícia. Sem tropeço, seu nome e endereço, repórter J. Passos. Maravilha, portanto, aí a operação aí do 2º Sargento Moraes, um trabalho fantástico aí, de um trabalho preventivo, isso é muito importante. O trabalho principal da polícia é isso, né? O preventivo. E depois, se necessário, vem o repressivo. Esta é a metodologia, esta é a missão da nossa Polícia Militar. Na região central de Ipatinga, a Polícia Militar desencadeou uma operação que resultou na prisão de um foragido da Justiça. O 2º Sargento Marques, ele que pertence à 82ª Companhia, que trabalha na área central de Ipatinga, falou aos canais Vox após a captura ou recaptura deste infrator, Sargento Marques.
17: Bom dia, Jota. Bom dia, amigos da Vox. Ô, Jota, na madrugada, né? durante o patrulhamento pela área central, mais precisamente ali, aglomerado ali da Pouso Alegre, Montes Claros, efetuamos abordagem ali a vários indivíduos, dados ao cometimento aí de crimes, né, crimes diversos, inclusive crimes contra o patrimônio. Dentre esses abordados, constatamos haver mandado de prisão em desfavor de um deles. Indivíduo esse é natural ali de Caratinga, residiu um tempo aí em Belo Horizonte, várias passagens aí pelo crime de furto, crimes também de roubo à mão armada. Certo, Jota, que recebemos aí uma denúncia de militares ali da cidade Vargem Alegre, que estaria aqui na cidade de Patinga, um indivíduo de alta periculosidade, né, com vários crimes aí contra o patrimônio, e que esse indivíduo estaria na cidade de Patinga utilizando-se aí do nome do irmão. Foi mandado pra gente aí os dados dele, as características, e logramos êxito aí, dentre esses abordados, identificar essa pessoa. O identificamos, né, vimos o real nome dele e constatamos aí, vem seu desfavor, um mandado de recaptura, indivíduo aí que se encontrava foragido. Foi preso, encaminhado à delegacia da Polícia Civil, vai voltar aí pro sistema prisional. O Jota, trabalhou comigo aí na patrulha de operações da 82ª Companhia, o Cabo Leonilson.
6: Beleza, portanto aí, segundo Sargento Marques, vamos dar uma faturada. Daqui a pouquinho nós voltaremos direto da Rua Viático, número 20, com a sequência do Vox Polícia, primeira edição desta quarta-feira, 27 de maio de 2026.
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6: No Vale da Vox, 7:30.
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6: Maravilha, maravilha, 7 horas 33 minutos, direto da Rua Viático, número 20, no bairro Horto, com Vox Polícia, primeira edição. Várias participações, meu amigo Edson, lá do Trato Fino, do bairro Canã, mandando um abraço a todos nós aqui, obrigado. Moisés, no Recanto dos Guerreiros, lá no bairro, indo para Caratinga ali, Vale Verde, é. O Toca da Toca Motos também, ligadinho aqui, mandando um abraço. Joacir Xavier, mandando um abraço a todos nós aqui. Falando o seguinte, você mandou um abraço agora aí há pouco para Eliane e também pro Gilbertinho de Pedreiras Madalena. Já pensou se esse cara aceitasse o convite para ser prefeito de Ipatinga, gestor como ele é? É, seria uma boa, né? O nosso Gilbertinho é um grande gestor, uma grande figura humana, seria ótimo. Mas é isso aí, um abraço para ele mais uma vez, Gilbertinho, Eliane, todos aí. E obrigado aí a você que participou, fazendo menção aí do nome do Gilbertinho aí, grande amigo nosso. Rogério Chaveiro também tá ligadinho aqui, obrigado Rogério, ele e a sua esposa, Alexandra, obrigado aí sempre pelo carinho da audiência. E tem alguém querendo falar conosco. Oi, bom dia.
2: Bom dia, J. Passo, meu amigo. Hoje o abraço vai para duas pessoas. Apesar de não conhecer o Jonair Cordeiro, eu quero mandar um abraço para ele e dizer que eu estou muito satisfeito com a chegada da Vox em nossa região, porque eu acordo cedo, ligo meu rádio e já saio de casa informado com as grandes notícias que a Vox proporciona aos nossos ouvintes, e agradecer a você pelo belíssimo trabalho que você tem feito pela nossa cidade. Muito obrigado, Jota, e um abraço ao Jonair Cordeiro, aqui ao Eustáquio, ao Taquinho na Água Mineral Moura.
6: Beleza, tá aí, né, registrando um abraço aí ao nosso Big Boss, Dr. Jonair Cordeiro, e também a toda a equipe da Vox. Valeu, Eustáquio, obrigado aí pelo reconhecimento ao trabalho da Vox. E a Polícia Militar, a equipe do GPMOR, do 58º Batalhão de Polícia Militar, recebeu uma denúncia de um intenso tráfico de drogas, uma movimentação muito grande, e que poderia estar havendo ali o tráfico de drogas na região central de Coronel Fabriciano. Um menor foi apreendido. O sargento Bataglia, ele está conosco e nos fala desta situação, sargento Bataglia. Bom dia.
3: Bom dia, Jota. Bom dia a toda a audiência da Vox. Ô, Jota, nessa segunda-feira aí, a equipe GPMOR, né, já de posse de inúmeras informações, dando conta de um tráfico de drogas de um local, de um ponto de venda nas proximidades da rua Alberto Charlet ali, dada o vulto de pessoas em características de situação de rua e de usuários de droga, mais especificamente o crack, moradores já insatisfeitos com essa situação que é vivida diuturnamente, estavam repassando informações para a nossa equipe e, inclusive, asseveraram as características do indivíduo que estaria fazendo essa traficância. A equipe GPMOR se espalhou ali pelo terreno de forma a tentar observar a movimentação, o que foi feito, e após determinado tempo a gente conseguiu determinar que realmente estava havendo uma movimentação muito atípica em uma casa daquela rua ali. Efetuamos a abordagem ao indivíduo, com ele de imediato ele já foi localizado uma quantidade de droga, né, cocaína, crack e maconha. A gente se deslocou até o local onde ele homiziava parte dessa droga para a venda ali, e foi constatado lá nesse local já também mais alguma quantidade. E a gente ainda tinha uma outra informação de que existia uma casa que era usada para fazer o armazenamento massivo dessa droga, que era a carga maior que ele possuía.
17: Fizemos diligências adicionais nessa casa e lá constatamos já uma grande quantidade de crack, as barras de maconha, a maconha já em pequenos tabletes prensados ali, embaladas pronta para venda, balança de precisão, uma quantidade relativa de dinheiro, enfim, todos os elementos que caracterizam aí o crime de tráfico de drogas. O rapaz, ele é menor de idade, né? Foi dada a ele aí voz de apreensão. Foi feito contato aí com seus responsáveis e posteriormente encaminhado até a delegacia da cidade de Ipatinga. O menino, em todo momento, ele foi muito colaborativo e cooperativo, não tentou fuga em nenhum momento, uma abordagem bem tranquila, bem dinâmica aí. E outra coisa, o rapaz também não tem passagem, foi a primeira vez que a nossa equipe se deparou com ele. Ele não tinha passagem de nenhuma outra natureza. Então é a primeira vez aí que ele vai ser fichado no sistema. E dessa ocorrência aí participaram a equipe de GPMO, né? Eu, Sargento Batalha, Sargento Wanderson, Soldado Menezes, e com apoio aí do Comando Tático, o Tenente Warley, Sargento Galdino e o Sargento Thiago.
6: Beleza, portanto, aí o Sargento Bataglia, do 58º Batalhão, conosco aqui dentro dos canais Vox, trazendo aí detalhes desta operação realizada na área central de Ipatinga. Vamos dar uma faturadinha? Daqui a pouco a gente volta com a sequência do Vox Polícia, primeira edição, direto aqui da Rua Viático, número 20, aqui no bairro Horto, hoje, quarta-feira, dia 27 de maio de 2026.
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6: No Vale da Vox, 7:41.
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3: Maravilha, maravilha, 7:43, 7:43, e tô recebendo a mensagem aqui, deixa eu ver aqui, a Cláudia do bairro Amaro Lanari, em Coronel Fabriciano, a Cláudia mandando a mensagem dizendo o seguinte: J. Passos, ontem eu estava ouvindo o Vox Polícia, segunda edição, achei fantástico a Vox valorizar o trabalho daquela menina, uma policial aí, parece que é Regina o nome dela, assim, é isso mesmo, Regina. A Regina é a dona Agnalda, que é a mãe dela. A dona Agnalda, ela esteve aqui ontem, ao lado da sua querida filha, né, Regina, Roberta. E a dona Agnalda, ela é funcionária pública, trabalha na Prefeitura de Santana do Paraíso, trabalha como gari, uma profissão muito nobre na minha ótica, porque é aquela profissão que cuida de onde nós pisamos. Então, para evitar que nós caiamos, a dona Agnalda faz esse trabalho fantástico de limpeza pública na cidade de Santana do Paraíso, que é brilhantemente comandada aí pelo doutor Bruno Morato, prefeito que chegou e mudou a história da cidade, né? E tem mudado cada dia, um canteiro de obra sempre. Então, a nossa amiga, muito obrigado aí pela participação. Receba um abraço aí, dona Agnalda, e também a Regina. Um abraço aos ouvintes, elogiando e parabenizando a Vox pela iniciativa. É isso aí, né? A Vox sempre ligada em todas as situações, e a Vox é assim, é a sua voz. Esta é a mais pura verdade. Olha, e em cumprimento ao Disque Denúncia Unificada, a equipe da Polícia Militar, comandada pelo Sargento Martins, retirou de circulação no bairro Planalto, em Ipatinga, uma arma de fogo e uma réplica de arma de fogo que estavam na residência de um menor, que acabou apreendido. E é o Sargento Martins quem dá detalhes desta ocorrência, Sargento Martins. Bom dia.
4: Bom dia, a equipe Tático Móvel, que eu cumpri um EDU no bairro Planalto, onde dava conta de um indivíduo que estaria ali de posse de uma arma de fogo e ele efetuava disparos no quintal da casa dele. Eu relatava também uma situação de maus tratos envolvendo a irmã desse menor que usava ali a arma de fogo. A equipe deslocou para o local. Logo ao chegar na rua 21, em Planalto, a equipe visualizou esse indivíduo posto ali ao lado de fora da casa e correu acelerado, né, de forma acelerada, para o interior da casa. E a princípio, a equipe tentou aproximar, tentando fazer um adentramento, porém a mãe desse menor apareceu no momento e começou a embaraçar a abordagem policial. Foi dado ali então um tempo, né? Tentou conter ali a mãe ali e após adentrar no imóvel e abordar o menor. Após feita essa abordagem ao menor no imóvel, foi feito busca pessoal nele, mas nada foi encontrado. Aí a gente conteve o menor e conteve também a mãe, que estava embaraçando o trabalho da polícia, e logo depois iniciou-se o trabalho de busca no imóvel. Durante o trabalho de busca, no telhado dos fundos da casa, né, a gente começou a fazer as buscas ali, né, e foi visto no telhado dos fundos uma arma de fogo que estava ali. E a gente foi recolher aquela arma, se tratava de um revólver, né, calibre 38, que possivelmente foi arremessado por esse menor via chegada da equipe. Após as buscas no imóvel, também foi encontrado mais um simulacro, né, de arma de fogo, de tipo pistola, que é comumente utilizado por esses menores, por indivíduos da região, né, para cometer crimes, né, uma vez que muitas pessoas às vezes não conhecem, né, do que é um armamento, é um simulacro, um armamento verdadeiro, e eles utilizam desse armamento para cometer crimes. Diante disso, o menor foi conduzido à delegacia por ato infracional análogo ao porte ilegal de arma de fogo, uma vez que ele, durante a chegada da equipe, estava lá de fora e entrou muito em residência com essa arma, e a mãe do menor também conduziu à delegacia para perturbar o trabalho da polícia.
3: Foi também trazido uma réplica, né, que, aliás, parece demais, né?
4: É isso, a réplica. É, a réplica, no usual, assim, ela tem muita aparência mesmo com a arma de fogo original, né? Uma arma de fogo legítima, vamos dizer assim. Algumas, nem tanto, mas algumas armas, algumas réplicas parecem bem. E essa foi recolhida ela assemelha muito a uma arma de fogo.
3: O certo, né, Sargento Martins, que o trabalho realizado pela equipe comandada pelo senhor foi um trabalho de altíssimo nível, porque retirou de circulação essa arma de fogo na mão de um menor infrator.
4: Exatamente. Possivelmente foi eliminado aí, né, um crime de roubo, um homicídio, que eles poderiam estar usando essa arma para cometer esse tipo de crime na região.
3: Numeração da arma de fogo intacta?
4: Não tem numeração específica, dado porque a arma de fogo ela se encontrava com sinais também de adaptação. Então ela advém de outros armamentos, então, e a numeração se encontrava ilegível, não podendo mensurar se tratava da arma original ou adaptada.
3: O certo é que ela tem poder de destruição e que foi um grande ganho para a sociedade bem.
4: Com certeza, ela tem munição, ela estava com munição intacta, todos os requisitos para disparo de arma de fogo normal, né? É uma arma que, se estiver em circulação e na mão de uma pessoa mal intencionada a fim de cometer crimes, ela tem poder de fogo, sim.
3: E os policiais que trabalharam sob comando do Sargento Martins nesta operação?
4: A equipe Tático Móvel 1 aí, comandada pelo Sargento Jairo, também por mim, Sargento Martins, Cabo Kelso, e demais equipes do turno Tático Móvel, Comando Tático, Patrulha de Prevenção Homicídio, e demais viaturas do setor ali da 82.
3: Sargento Martins, comigo aqui dentro dos canais Vox, sem tropeço, seu nome e endereço, repórter J. Passos.
5: Maravilha, maravilha, e as pessoas mandando mensagem aqui, o pessoal tá nervoso aqui, hein? Pessoal aqui tá brabo com o prefeito Patinga, tá bravo, bravo, bravo. Oi, bom dia.
6: Bom dia, paz do Senhor, meu irmão Jota, paz.
5: Paz do Senhor Jesus Cristo.
6: A prefeitura, manifestação aqui, ó. Cheio de gente manifestando na porta da prefeitura agora, nesse momento aqui, ó. A prefeitura do Patinga, servidor público aí, meu irmão. Deus abençoe, bom trabalho. Porque a Vox está na direção. Da onde que aconteceu, a Vox está divulgando e parabenizar o Genaí Corveira, tá? É por isso que a gente vê algumas coisas, já manda para vocês aí. Deus abençoe, em nome de Jesus.
5: Beleza, tá aí, né? Participação da sociedade. Vox, essa é a sua voz. Então aqui você tem direito, você tem espaço. Qualquer coisa que esteja acontecendo aí, pode acionar os canais Vox, que com certeza os canais Vox não medirão esforços para ir até você e colocar as claras. A situação não pode não ter o poder para resolver, mas conhece quem tem e sabe cobrar. Então é isso que é o nosso papel. Então a Vox está à disposição de você. É só nos acionar aqui que imediatamente nós iremos acompanhar de perto toda a situação. E agora chega essa mensagem desta manifestação em frente à prefeitura. E daqui a pouco nós iremos lá, né, para saber o que está acontecendo. Bom dia, Jota Passos, estou ligado no Vox Polícia aqui no bairro Pedra Branca. Pastor Adilson de Oliveira, grande pastor Adilson, obrigado aí pelo carinho sempre da audiência. O meu amigo Paulo César e a sua esposa Silvânia. Grande Paulo César. Paulo César gosta de um abacate, hein, rapaz? Ele é chegado no abacate. Ele é Silvânia. E diz que tem um abacate lá, esperando ele lá no Veneza. Falaram comigo isso aí. Não sei se é verdade, não, viu, PC? Então, se for mentira do rapaz lá, aí você não briga comigo, não. Ele falou assim: ó, fala com o PC que eu trouxe um abacate lá da chácara pra ele, um abacate bonito pra ele. E a Silvânia gosta e tal. Então tá lá reservado pra você. Beleza? Um abraço, obrigado aí pelo carinho sempre da audiência. A minha amiga Rosinha, Rosinha e Helena, lá no bairro Iguaçu. O Eris Bronda, meu grande amigo, hein? Amigo de fé, irmão, camarada. Grande Eri, Afonso, tia Ana, essa turma toda aí. Obrigado a vocês aí sempre pelo carinho. Olha aqui, chegou agora, Negão do Lata Velha, lá em Massachusetts. Grande, o Negão falou que vai voltar pro Brasil. Jota, tô só preparando aqui, vou voltar pra minha terra querida. Então tá bom, beleza. A sua presença aqui muito enaltece a nossa amizade, viu? Reforça ainda mais a amizade, viu, Negão? Um abraço pra você, obrigado aí sempre aí pelo carinho. A Dalgisa e o pastor João Batista estão ligadinhos também, obrigado aí pelo carinho. Vandeir e a sua esposa Rosinha. O Vandeir, todos os dias, ele ouve o Vox Polícia e acompanha para e passo aqui, né, Vandeir? Um abraço aí, Natanael também, regente do coral das Igrejas Assembleia de Deus lá de Caxias do Sul, todos os dias ouvindo a gente, e nós agradecemos a vocês aí pelo carinho. Bom dia, Jota Passos, meu grande amigo, aqui é o Roberto de Paba de Santana do Paraíso, manda um alô especial para o meu neto, o Heitor, e todos os ouvintes da Vox.
3: também chegando por aqui. Bom dia, Jota. O Gonçalves do Caladinho de Cima, sempre ligado no Vox Polícia, primeira edição. Essa turma aí, obrigado a vocês aí, a todos aí pelo carinho da audiência. Olha, e quem mais chegou aqui, deixa eu ver aqui, olha o braço da Oficina Santa Luzia, lá no bairro Vila Militar, também tá ligadinho aqui, mandou um abraço, a Lucimar de Ipaba e a minha amiga, a Ângela, lá em Ouro Branco, não perde também uma edição do Vox Polícia, mesmo distante, ela está nos dando sempre a honra, né, Ângela? Obrigado aí, sempre, pelo carinho da audiência. Olha, e em Timóteo, o condutor de um veículo que estava com uma arma de fogo, ele foi rastreado pela Polícia Militar da 85ª Companhia, após uma denúncia anônima. E o primeiro sargento Godoy, ele comandou a operação e traz detalhes desta abordagem. Primeiro sargento Godoy, bom dia.
7: Bom dia, J. Passos e ouvintes da Rádio Vox. A Polícia Militar recebeu, através disso, denúncia 181 unificado, uma denúncia que um cidadão em seu veículo estaria portando uma arma de fogo no interior, numa bolsa. Imediatamente, as viaturas com atenções voltadas visualizou o veículo saindo do centro-norte sentido ao bairro Cachoeiro do Vale. Efetuamos a abordagem e no interior do veículo nós localizamos essa arma que foi citada na denúncia.
3: Agora, o que chama atenção, né, o sargento Godoy, é que a participação da sociedade tem sido uma ferramenta muito importante para que o trabalho da Polícia Militar obtenha êxito.
7: Sim, vale ressaltar que, através desse disco de denúncia, que nos ajuda muito no trabalho da Polícia Militar.
3: E este homem, senhor, que está em posse dessa arma de fogo, ou portando essa arma de fogo, ele é, até segunda ordem, né, um homem de bem.
7: Sim, a princípio ele não tem, sim, várias passagens, não é nosso conhecido no meio policial. Simplesmente foi o trabalho excelente, foi da denúncia, desse denunciado, que nos passou o veículo, a marca do veículo e que o cidadão estava com no interior do veículo.
3: E com relação a esta arma de fogo, qual o calibre dela, se a numeração dela estava intacta, qual estado?
7: Não, é uma arma de fogo, uma 635, ela não está com a numeração raspada, ela estava alimentada e carregada com 13 cartuchos.
3: O certo é que quando se retira de circulação uma arma de fogo das mãos de pessoas que não estão credenciadas para estar de posse ou portando-as, é um grande ganho para a sociedade bem, né?
7: Sim, o Jota.
3: Porque, veja só, o cidadão é de bem, mas um descontentamento no trânsito, isso aí pode gerar uma situação grave.
7: Sim, a pessoa muito nervosa, às vezes está portando arma de fogo, pode fazer uma coisa que é um dano irreparável.
3: E os policiais que trabalharam sob comando do primeiro sargento Godoy nesta ocorrência?
7: Sim, a equipe de Fabriciano, que é o CPO, o tenente Rodrigo, o sargento Pacífico e o sargento Claudinei, a minha equipe de sargento Godoy, sargento Paulino e sargento Ribeiro, e as motos patrulha que nos ajudou muito também, que é o sargento Aldemir e o cabo Leonan.
3: Primeiro sargento Godoy, comigo aqui dentro dos canais Vox, sem tropeço, seu nome e endereço, repórter J. Passos.
5: Maravilha, portanto, aí, Polícia Militar, primeiro sargento Godoy. Olha, o Vox Polícia vai ficando por aqui. Eu volto logo mais, a partir das 16 horas, fazendo cobertura aí do nosso amigo, o JL, que precisou se ausentar, motivos particulares, e nós estaremos logo mais aqui também nos canais Vox, apresentando o Vox Polícia, segunda edição desta quarta-feira, 27 de maio de 2026. Ficam agora na companhia do meu amigo Gilberto Medeiros e da Júlia Ferreira, com Vox Notícia. E eu termino, encerro com aquele belíssimo versículo do Livro dos Livros: quer comais, quer bebais, ou façais qualquer outra coisa, fazei tudo para a honra e glória do nome do nosso Senhor e Salvador Jesus Cristo, o único mediador entre Deus e o homem. Tchau, Vale do Aço, tchau, Minas, tchau, Brasil!
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2: Lira de Timóteo aponta médio risco para arboviroses e acende alerta para prevenção.
3: Vazamento de esgoto causa mau cheiro e risco de acidentes no bairro Giovanini, em Coronel Fabriciano.
2: Secretário Municipal de Saúde de Ipatinga deixa a pasta para assumir cargo de gestão em BH.
3: Diretores e secretários de escolas de Timóteo recebem orientações sobre normatização escolar.
2: Ipatinga tenta incluir dívida internacional na recuperação judicial e admite entrar em campo com apenas 7 jogadores.
3: No noticiário esportivo, Galo faz jogo decisivo esta noite na Sul-Americana.
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3: Hoje é quarta-feira, 27 de maio de 2026. Aqui no estúdio da Vox FM em Timóteo, a temperatura é de 19 graus e 7 décimos.
2: O dólar comercial é vendido a R$5,02, o euro a R$5,84. A poupança rende 0,5% ao mês.
3: 8:03.
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6: A quarta-feira vai ser com tempo parcialmente nublado, sem chuvas em todos os municípios do Vale do Aço. Na madrugada de hoje, a temperatura mínima na região ficou na casa dos 17 graus. Máxima à tarde, Ipatinga, Timóteo, Coronel Fabriciano, em torno de 28 graus. Sol entre nuvens nas demais regiões do estado. Capital mineira com temperatura máxima em torno de 26 graus. Direto da Clima Tempo, Rui Brandos Reis.
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2: 8:04, família tem pedido de exame de DNA negado para anular paternidade.
3: Repórter Leonardo Patrus.
7: A Justiça de Minas Gerais negou o pedido de exame de DNA feito por herdeiros que buscavam anular o registro de nascimento de uma criança. O colegiado entendeu que o reconhecimento voluntário da paternidade é irrevogável e que os autores não apresentaram provas de que o pai tenha sido enganado ou coagido no momento do registro. Ainda na decisão ficou constatado que o registro de nascimento possui presunção de veracidade e só pode ser contestado se forem apresentadas provas de suposta coação. O caso teve origem na comarca de João Pinheiro, no noroeste do estado. Os herdeiros de um homem já falecido alegaram que ele havia feito vasectomia e que teria sido coagido pela mãe da menor a registrar a criança. Eles sustentaram ainda que não havia qualquer tipo de vínculo biológico ou socioafetivo que pudesse comprovar a paternidade. Por isso, segundo os autores, o exame de DNA seria o único meio para confirmar se a menina era filha biológica do falecido. O juízo de primeira instância negou o pedido de realização do exame de DNA. A família recorreu, mas a decisão foi mantida em segunda instância. O processo, que está sujeito a recurso, tramita em segredo de justiça. Do Tribunal de Justiça de Minas Gerais, repórter Leonardo Patrus.
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3: 8:05. Vazamento de esgoto causa mau cheiro e risco de acidentes no bairro Giovanini, em Coronel Fabriciano.
2: A reportagem é de Andressa Estevam.
8: Os canais Vox estão aqui, na porta do CMEI, espaço da infância crescer e ser, no bairro Giovannini,

0: esgoto a céu aberto, que está há vários meses incomodando os pais e também os alunos. Sou com a Thaís, mãe de uma aluna, e ela vai me falar sobre esse problema.
1: Hoje a gente está aqui reclamando porque tem muitos dias que tem esse rede esgoto aqui perto da escola, prejudicando os alunos e não está bem. Hoje uma aluna quase caiu nessa água, tem muitos dias que está desse jeito e a gente não pode deixar desse jeito. Ou a Copasa dá um jeito de vir cá e olhar, porque não tem como a gente ficar desse jeito mais.
0: E é um local que passa várias crianças durante o dia, né?
1: Sim, é um local que é extremamente muito frequentado de topique. A escola toda hora tá aqui cheio de pais buscando, igual essa hora aqui, é muito pais buscando, é muito movimento, os pais têm que sair correndo porque o carro chega aqui e passa quase a água, quase joga na gente, aí a gente tem que ficar à mercê dessa água. Tá muito, tá mais de meses já.
0: E coloca a vida das crianças em risco.
1: Sim, coloca porque, como se diz, cobrar na conta da gente, eles cobram, mas arrumar eles não vão arrumar, não? Igual tá aqui, a escola tá muito, muito, muito, muito mesmo precisando e a gente não tá dando conta. Já chamou a Copaz a escola, já mexeu e continua desse jeito. E até quando eles vão continuar desse jeito aqui, com sol, com rede de esgoto, com sol aberto, quente demais, do jeito que tá? Não tem como.
0: Entraram em contato com a Copasa para resolver a situação?
1: Sim, já entrou, mas não resolveu. Tá do mesmo jeito, quanto aqui, quanto lá embaixo, tá do mesmo jeito. A Copasa não resolveu até hoje. Buraco eles fazem, mas não resolve. E tá muito, muito mesmo. Tá demais a conta.
0: Em nota, a Copasa informou que enviará uma equipe operacional na manhã desta quarta-feira, 27, à rua Guarapari, no bairro Giovannini, em Coronel Fabriciano, para verificar e solucionar a ocorrência de extravasamento de esgoto na via. Para os canais Vox, repórter Andressa Estevão.
2: São 8 horas e 8 minutos. Lira de Timóteo aponta médio risco para arboviroses e acende alerta para prevenção.
3: A Prefeitura de Timóteo realizou entre os dias 20 e 22 de maio o segundo levantamento rápido de índices para Aedes aegypti, o Lira de 2026, que apontou índice de 1,7% no município. O resultado enquadra a cidade em médio risco para a transmissão de dengue, zika e chikungunya e reforça a necessidade de atenção contínua da população no combate ao mosquito transmissor. Ana Lana, gerente da Vigilância em Saúde, reforça a importância de cada cidadão manter os cuidados preventivos para evitar o aumento dos casos.
4: Levantamos aí o número de 1,7%. E esse número, ele, quando a gente compara com o Lira de 2025, estava no mesmo período, período de maio, estava em 1,2%. Né, tanto 1,2 quanto 1,7 encaixa o município em um estado de alerta, né, de médio risco de transmissão de arboviroses, né, dengue, zika, chikungunya. Recomendamos que os moradores eles adotem medidas simples, eficazes para evitar os criadouros, né, como manter a caixa d'água, os reservatórios sempre tampado, eliminar os recipientes que possam acumular água, limpar a calha, limpar o quintal regularmente, descartar pneus de forma correta e os inservíveis, né? Não acumular esses inservíveis. E é importante a gente dizer também da mobilização, a importância da mobilização comunitária, né? Porque estamos em risco médio e isso é um alerta para todos. Ele vai, para a gente conseguir combater, conseguir controlar, deixar esses números controlados de arboviroses, depende da ação conjunta da população com o poder público. E aí cada morador pode fazer a sua parte, deixando o agente de endemias entrar na residência e seguir todas aquelas orientações que eles dão, que pode ser realizada aí, tirando 10 minutinhos da sua semana para poder verificar aí esses possíveis criadouros dentro das residências. porque 80% dos focos estão lá dentro das casas.
3: Você ouviu Rosana Lana, gerente da Vigilância em Saúde de Timóteo. O Lira é realizado 4 vezes ao ano nos meses de janeiro, maio, setembro e novembro e funciona como uma ferramenta estratégica para monitorar a presença do mosquito e orientar ações de prevenção e controle.
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9: No Vale da Vox, 8:15.
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11: São 8:15. 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
11: Secretário Municipal de Saúde de Ipatinga deixa a pasta para assumir cargo de gestão em Belo Horizonte.
9: Repórter Fernando Silva.
12: O secretário Municipal de Saúde de Ipatinga, o Alisson Medeiros, pediu exoneração do cargo e teve sua saída oficializada no Diário Oficial do Município ontem. O gestor deixa a administração municipal para assumir uma função de gestão na Secretaria Municipal de Saúde em Belo Horizonte. A Prefeitura de Ipatinga ainda não informou o nome que vai assumir a pasta. Para os canais Vox, repórter Fernando Silva.
9: 8:17.
11: A quinta edição da Aquenda, Movimento e Cidadania LGBT+, acontece entre os dias 26 e 30 de maio, em Ipatinga e Nova Era.
9: Realizado pela Associação Coreográfica Híbridos, Companhia de Dança, com apoio do Ministério dos Direitos Humanos e da Cidadania e recursos de emenda parlamentar, o evento promove ações culturais, formativas e de direitos humanos voltadas à população LGBT+.
11: A programação inclui debates sobre saúde mental, letramento LGBT+, cultura, ballroom, audiovisual e performance drag queen, fortalecendo espaços de acolhimento, pertencimento e valorização das culturas LGBT+, no interior mineiro.
9: O nome Aquenda, expressão historicamente utilizada pela comunidade LGBT+, representa resistência, movimento e sobrevivência coletiva.
11: A iniciativa também reforça a necessidade de atenção à vulnerabilidade social enfrentada pela população LGBT+, que ainda sofre com discriminação, exclusão e violência, inclusive dentro do sistema prisional brasileiro. Nesse contexto, a arte e a cultura são apresentadas como ferramentas de cidadania, dignidade e transformação social.
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11: 8:18.
9: Ipatinga tenta incluir dívida internacional na recuperação judicial e admite entrar em campo com apenas 7 jogadores.
11: Repórter Marcelo Augusto.
13: Diretor de futebol do Ipatinga Futebol Clube, Dr. Edson Travassos, afirmou que o clube tenta incluir na recuperação judicial a dívida envolvendo o Nacional da Ilha da Madeira, de Portugal, e que não irá realizar pagamentos fora do processo judicial para evitar possíveis crimes contra credores. A declaração foi durante entrevista coletiva, em que também foram abordadas as dificuldades para registrar atletas e a possibilidade de o time entrar em campo com apenas 7 jogadores na próxima partida. Segundo Edson Travassos, o clube está seguindo as determinações da recuperação judicial e aguarda a manifestação da juíza responsável sobre o pedido de inclusão da dívida internacional no processo. De acordo com ele, qualquer pagamento fora da recuperação poderia ser interpretado como fraude contra os credores e até motivar um pedido de falência do clube.
14: A recuperação judicial tem regras e, entre essas regras, a gente não pode pagar nada fora da recuperação judicial, porque senão isso pode ser considerado um crime, é uma fraude contra credores, igual você muito bem falou. Como que eu pago 2 milhões e tanto para um time lá de Portugal e eu deixo todos os 200 processos trabalhistas de fora sem dar a menor satisfação? Isso é fraude, isso é crime. Isso, inclusive, pode ser um motivo de pedido de falência do clube. Tá? Então, como você diz, nós estamos de mãos dadas com o judiciário, é no sentido que nós estamos de mãos dadas com a lei, né? Estamos seguindo a lei. E realmente essa decisão de realmente não criar subterfúgios para pagar e etc., como pode ser interpretado um crime, nós não vamos fazer. Nós vamos seguir exatamente o que está sendo... O que dita a lei, e hoje nós temos um pedido desse na mão da juíza que está para manifestar, e esse pedido é um pedido de inclusão na recuperação judicial da dívida do Nacional da Ilha da Madeira.
13: A coletiva também marcou a apresentação do treinador Donizete Amorim, anunciado como novo comandante da equipe. O técnico destacou a experiência acumulada no futebol mineiro e afirmou que chega ao clube disposto a atuar tanto dentro quanto fora de campo para ajudar na reconstrução do Ipatinga.
15: A gente vem com disposição para trabalhar. Se vai dar certo, se vai dar errado, se vai... Aí ninguém sabe, né? A gente está trabalhando para dar certo. E trabalhando muito. A gente até começou a trabalhar, eu falei com o Roger, Roger, vamos começar. Tá certo, tá errado, né? Quem vai falar? Nós já começamos, já estou trabalhando com os meninos. Não vou ficar aqui reclamando que tá ruim, que tá bom, não é isso. O trabalho é seguir em frente. Dá para valorizar os meninos que estão ali, estão com muita disposição. Eu estou muito feliz, muito animado. Não vou trabalhar só dentro de campo, vou ajudar fora também, o que precisar. Já conversei com o pessoal lá, pode conversar, não tem vício. O vício é o quê? Pode ter acesso, com respeito, tá? Conversar, bater papo, trocar ideia, para que o Patinga possa... Né? O Patinga sempre foi o time de todo mineiro, sempre foi. Tá? Um time novo que se tornou grande muito rápido. Então sofreu as consequências, né? Criou um nome muito forte, então teve que investir, gastar dinheiro... Isso que aconteceu. Vamos esquecer as coisas para trás que ficaram e vamos seguir em frente.
13: O CEO da SAF, Roger Galvão, detalhou a situação do elenco para a próxima partida e admitiu que o clube vive um cenário crítico em razão do transfer ban e das dificuldades para registrar atletas. Segundo ele, o regulamento permite apenas 5 jogadores sem contrato profissional, oriundos da base da parceria com a Uzipa.
16: O regulamento prevê 5 jogadores amadores, sendo que não são amadores do futebol amador da liga. A gente fala amador, é jogador federado que não tem contrato profissional. Então ele está numa relação profissional de trabalho amador. Todos os jogadores do Sub-20 inscritos na Federação Mineira através do Ipatinga em parceria com o Zipa estão aptos a jogar. Porém o regulamento prevê somente 5. Então nós temos 5 jogadores que a gente buscou o Zipa para nos ajudar. A gente está fazendo o filtro através do Donizete, no dia a dia já entendendo. A gente já tem o direcionamento da coordenação do Zipa, que está nos brindando nessa parceria. E temos jogadores interessantes. Nós temos 4 jogadores profissionalizados, 2 estão aqui e 2 nós estamos negociando. Estão realmente existentes, como você falou. Enfim, nós podemos entrar em campo com 7 jogadores. E se tiver que entrar com 7 jogadores, nós vamos entrar com 7 jogadores.
13: Para os canais Vox, repórter Marcelo Augusto.
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9: 8h29, agora o noticiário esportivo com Fernando Silva.
22: Galo faz jogo decisivo esta noite na Sul-Americana.
12: Copa do Brasil Sub-17. O Atlético perdeu para o Atlético Paranaense por 4-3 nos pênaltis ontem à noite na Arena MRV, em jogo único da final, após 2-2 no tempo normal. O Furacão conquista o título de forma inédita. Copa do Brasil. A CBF sorteou ontem os confrontos e mandos de jogos das oitavas de final. Vasco e Fluminense, jogo de volta, comando do Fluminense. Internacional e Corinthians, jogo de volta, comando do Corinthians. Mirassol e Grêmio, jogo de volta, comando do Grêmio. Atlético Paranaense e Vitória, jogo de volta, comando do Vitória. Atlético e Juventude, jogo de volta, comando do Juventude. Santos e Remo, jogo de volta, comando do Remo. Chapecoense e Cruzeiro, jogo de volta, comando do Cruzeiro. E Palmeiras e Fortaleza, jogo de volta, comando de campo do Fortaleza. Os jogos estão previstos para o mês de agosto. Taça Libertadores da América, jogos dos times brasileiros pela sexta e última rodada da fase de grupos. Ontem à noite, Grupo G. Na Argentina, Lanús 1, Mirassol 0. O Mirassol se classificou como segundo da chave. Grupo A, no Maracanã, Flamengo 3, Cusco do Peru, 0. O Flamengo avançou como primeiro da chave. Logo mais, 9:30 da noite, Grupo C, no Maracanã, Fluminense La Guaira, da Venezuela. Grupo E, na Neoquímica Arena, Corinthians e Platense, da Argentina. Amanhã, 7 da noite, Grupo F, no Allianz Parque, Palmeiras e Júnior Barranquilla, da Colômbia. E às 9:30 da noite, Grupo D, no Mineirão, Cruzeiro e Barcelona de Guayaquil, do Equador. Copa Sul-Americana, jogos dos times brasileiros pela sexta e última rodada da fase de grupos. Ontem à noite, Grupo C, no Morumbis, São Paulo 2, Boston River do Uruguai 0. O São Paulo se classificou como o primeiro da chave. Grupo F, na Arena Grêmio. Grêmio 2, Montevideo City Torque do Uruguai, também 2. O Grêmio terminou como segundo da chave e terá que jogar o mata-mata do play-off contra uma das equipes eliminadas da Libertadores, visando vaga nas oitavas de final da Copa Sul-Americana. Grupo D, na Vila Belmiro, Santos 3, Deportivo Cuenca do Equador 0. O Santos também ficou com o segundo lugar da chave e terá que disputar play-off, visando vaga nas oitavas de final da Copa Sul-Americana contra adversário que virá eliminado da fase de grupos da Libertadores. Logo mais, 7 da noite, Grupo B, na Arena MRV, Atlético e Puerto Cabello da Venezuela. Só a vitória classifica o Galo, que, se vencer, vai avançar como primeiro colocado da chave. Grupo E, na Venezuela, Caracas e Botafogo. O Botafogo já está classificado como primeiro da chave. Grupo G, em São Januário, Vasco e Barracas Central da Argentina. E às 9:30 da noite, Grupo H, no Cícero de Souza Marques, Bragantino e Carabobo da Venezuela. Para os canais Vox, repórter Fernando Silva.
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11: No Vale da Vox, 8:34.
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7: São 8 horas e 37 minutos.
4: A Agência Metropolitana divulga boletim do PIB 2023 das cidades do Vale do Aço.
7: Repórter Andressa Estevão.
8: Segundo o levantamento, a região metropolitana do Vale do Aço registrou queda de 2,6% na contribuição total do PIB em relação a 2022, enquanto o colar metropolitano apresentou crescimento, influenciada por fatores como a baixa na indústria do aço, concorrência do aço chinês e problemas operacionais. Em contrapartida, Coronel Fabriciano e Santana do Paraíso ampliaram sua participação econômica, sendo que Santana do Paraíso alcançou o maior nível de contribuição dos últimos 20 anos. O boletim mostra a redução da participação do Vale do Aço no PIB de Minas Gerais e aumento da representatividade do colar metropolitano. Caratinga permaneceu como principal economia do entorno. A forte concentração econômica em Ipatinga faz com que as oscilações no desempenho industrial do município impactem diretamente os indicadores do Vale do Aço. Para os canais Vox, repórter Andressa Estevão.
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13: No Vale da Vox, 8:40.
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6: 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Diretores e secretários de escolas de Timóteo recebem orientações sobre normatização escolar.
24: Foi realizado nesta terça-feira um encontro de trabalho voltado a orientações sobre diferentes temas relacionados à normatização escolar. Cerca de 60 profissionais da Rede Municipal de Ensino de Timóteo, entre diretores e secretários escolares, participaram do encontro conduzido pela equipe da Gerência de Normatização Escolar. O evento teve como objetivo padronizar a atuação administrativa das unidades de ensino, buscando maior eficiência nas atividades gerenciais e de rotina, além de apresentar resoluções normativas vigentes em 2026. De acordo com a gerente de normatização escolar da Secretaria de Educação de Timóteo, Cristina Soares, a iniciativa aborda temas que impactam diretamente toda a comunidade escolar.
25: Olha, esse momento, ele é importante
0: importante para nós, principalmente nessa data, porque nós vamos estar abrangendo assuntos que é relevante para a escola, para os pais, envolvendo então toda a comunidade da educação de Timóteo. Então hoje nós vamos estar conversando de assuntos que é pertinentes à administração de pessoal, sobre, né, direitos, vantagens do pessoal, como também nós vamos tratar da vida escolar do aluno, o que nós precisamos enquanto Secretaria de Educação estar realizando para que a gente alcance os objetivos da educação até 31 de dezembro. O EducaCenso, ele retrata toda a educação do município. É o EducaCenso que gera os recursos de financiamento do governo federal para Timóteo. Então, ele é de suma importância, assim também como o SUSEM, que é o cadastro da educação, do ensino fundamental, e nós vamos falar do nosso cadastro da educação infantil. Timóteo, por ter sistema próprio, ele é responsável por toda a educação infantil do município, tanto pública quanto privada. Nós vamos trazer aqui um pouquinho para relembrar a todos sobre a organização das turmas e quadro de pessoal das escolas, assim como a organização da educação infantil e do ensino fundamental, como também da educação especial, que é a resolução nova que nós acabamos de aprovar pelo Conselho e que nós temos aí, né, prazo para estar cumprindo com todas as exigências do MEC também para a educação de Timóteo, para que a gente alcance ser positivo em todas as condicionalidades e indicadores de educação.
1: Você ouviu a gerente de normatização escolar da Secretaria de Educação de Timóteo, Cristina Soares.
13: 8h46, CEMIG reforça orientações de segurança elétrica para a Copa do Mundo e festas juninas.
6: Repórter Fernando Silva.
2: Com a realização da Copa do Mundo e a chegada das tradicionais festas juninas, o mês de junho promete movimentar cidades de todas as regiões de Minas. A expectativa é de aumento na circulação de pessoas e na montagem de estruturas temporárias que demandam energia elétrica. Diante desse cenário, a CEMIG reforçou orientações para que as comemorações ocorram de forma organizada e segura. Durante esse período, espaços públicos, escolas, praças, bares e áreas comunitárias costumam receber decoração especial, sistemas de iluminação, barracas, estruturas de som e telões para transmissão das partidas. O gerente de saúde e segurança corporativa da CEMIG, José Firmino Júnior, falou aos canais Vox.
18: E apesar de serem comemorações diferentes, a orientação da CEMIG para os dois casos é praticamente a mesma: planejamento e atenção com a segurança elétrica, com a instalação de telões, sistemas de som, barracas, iluminação especial e decoração. Aumenta também a necessidade de cuidados para evitar acidentes. A principal orientação é nunca instalar enfeites em postes ou estruturas da rede elétrica. Bandeirinhas e ornamentações precisam manter distância segura da fiação e não devem ser presas com arames ou outros materiais metálicos. Nesses eventos, também é comum a utilização de fogos de artifício. Por isso, é importante não lançar, em hipótese alguma, esse ou outros artefatos em direção à rede elétrica. Para eventos temporários, como arraiais, quermesses ou transmissões coletivas dos jogos, a recomendação é solicitar a ligação provisória de energia com antecedência. O pedido pode ser feito pelo portal CEMIG Atende no site cemig.com.br ou nas agências presenciais da companhia em todo o estado.
2: Para os canais Vox, repórter Fernando Silva.
6: 8h49, comissões da Câmara analisam pauta salarial dos servidores em Timóteo.
19: A Câmara Municipal de Timóteo realizou a reunião da Comissão de Constituição e Justiça e a reunião conjunta das comissões de Administração e Ética Pública e de Finanças e Orçamento. Ambas tiveram na ordem do dia as matérias relacionadas à campanha salarial dos servidores da Prefeitura e do Plano de Cargos, Carreira e Vencimento da Categoria. As propostas
24: propostas analisadas envolvem assuntos de impacto direto para o funcionalismo público municipal e seguem em tramitação nas comissões antes de serem apreciadas em plenário. O presidente da Comissão de Finanças e Orçamento, vereador Lair Bueno, detalhou os encaminhamentos previstos para a pauta.
3: Acabamos de aprovar basicamente a recomposição salarial dos servidores, o aumento do vale alimentação, bem como redefinir o cronograma de implementação das progressões, né? Agora é aprovado tanto na CCJ como nas comissões de administração, ética pública e orçamento, ele vai para a votação em plenário, que eu acredito que deve ser ainda essa semana para atender a urgência e necessidade dos servidores públicos. A Câmara está aí no empenho de agilizar a tramitação para que possamos atender e levar esses reajustes já direto ao contra-cheque do servidor. Inclusive foi questionado ao representante do sindicato se estava de acordo com o que foi combinado. Os projetos de lei realmente tratam daquilo que foi realmente tratado e a questão do cumprimento ou não da legislação a gente vai aguardar, né? Primeiro ela tem que virar lei e acompanhar o cumprimento, mas realmente atendeu aquilo que foi acordado entre sindicato e administração pública.
13: Oito e 51, vamos a um giro de notícias com Daniela Franco e Norberto Notari.
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5: Paris, 27 de maio de 2026. Essas são as principais notícias desta quarta-feira. Vários países europeus continuam a enfrentar a onda de calor precoce e inédita em um mês de maio. Devido a um fenômeno chamado de cúpula de calor, os termômetros voltam a subir hoje no Reino Unido, França, Espanha e Itália, que registram temperaturas de 10 a 15 graus acima da média para essa época do ano. Aqui na França, que já registrou 7 mortes ligadas a essa onda de calor, 13 regiões estão sob alerta. Em algumas delas, a previsão é que os termômetros cheguem aos 39 graus hoje. As autoridades francesas multiplicam as medidas. Algumas escolas cancelam atividades físicas ao ar livre, abrigos extras foram abertos para pessoas em situação de rua e equipes especiais trabalham na distribuição de água nas ruas. A Guarda Revolucionária Iraniana classificou nessa manhã de pouco provável a retomada da guerra com os Estados Unidos, em razão da fraqueza do inimigo, diz um comunicado. Os dois países trocaram acusações ontem de violação do cessar-fogo em vigor desde abril, enquanto continuam as negociações em prol de uma trégua permanente. Nessa manhã, o ministro chinês das Relações Exteriores, Wang Yi, reforçou os apelos em prol da paz no Oriente Médio, dizendo apoiar a mediação do Paquistão e de outros países na busca de um acordo entre Estados Unidos e Irã. Bombardeios israelenses mataram duas pessoas nessa manhã no vilarejo de Deir Hamis, no sul do Líbano. O grupo Hezbollah anunciou que está travando combates diretos com as forças de Israel na mesma região. Na véspera, 31 pessoas foram mortas por ataques israelenses na região de Tir. Israel também anunciou hoje ter eliminado o novo suposto líder do grupo Hamas na faixa de Gaza, Mohamed Odeh, em um bombardeio na véspera, apesar do cessar-fogo vigente no enclave palestino. A informação foi divulgada pelo ministro da Defesa, Israel Katz, na rede social X. Na Bolívia, palco de uma imensa contestação social, o Congresso abriu caminho na última noite para que o presidente Rodrigo Paz possa declarar estado de exceção e convocar militares para reprimir os protestos. Há 6 meses no poder, o presidente boliviano de centro-direita enfrenta, desde o começo de maio, bloqueios de estradas e manifestações de trabalhadores de diversos setores que exigem sua renúncia. A oposição aponta o risco de violações dos direitos humanos, mas os defensores alegam que a medida é necessária para desbloquear a capital La Paz. Rádio França Internacional, em parceria com a agência Rádio Web, de Paris, Daniela Franco.
7: Quarta-feira, 27 de maio de 2026. Este é o Giro de Notícias. Eu sou Norberto Notari e você acompanha os destaques do momento. O senador Flávio Bolsonaro afirmou que pediu ao presidente dos Estados Unidos que as facções criminosas, Primeiro Comando da Capital e Comando Vermelho, sejam classificadas como organizações terroristas. A declaração do pré-candidato à presidência pelo PL foi feita em coletiva de imprensa concedida após o encontro com Donald Trump na Casa Branca. A comissão especial que discute a proposta de emenda à Constituição da redução da jornada de trabalho deve votar hoje o parecer do relator, deputado Léo Prates, do Republicano da Bahia. O texto estabelece a redução da jornada de 44 para 40 horas semanais e acaba com a escala 6x1. O tempo de transição para a medida ficou firmado em 14 meses. O Supremo Tribunal Federal confirmou a decisão do ministro Flávio Dino e deu fim à aposentadoria compulsória de juízes. Essa era até agora a penalidade máxima aplicada a magistrados que ficavam inativos, mas recebendo o salário. Com a decisão, os juízes punidos por violações disciplinares perdem os cargos e as remunerações. O desmatamento ficou abaixo de 1 milhão de hectares no acumulado de 2025 pela primeira vez desde 2019, ano de início da série histórica. O resultado consta no relatório anual do desmatamento no Brasil de 2025, divulgado hoje pelo MAP Biomas. Foi uma queda de 20% em relação a 2024. O elenco convocado por Carlo Ancelotti para representar o Brasil na Copa do Mundo se apresenta hoje na Granja Comari para exames médicos e primeiros treinamentos. A seleção terá um amistoso no domingo contra o Panamá e outro no dia 6 de junho contra o Egito. Neymar ainda é dúvida. Pela última rodada da primeira fase da Libertadores, o Flamengo bateu o Cusco por 3-0 e o Mirassol, já classificado, perdeu para o Lanús por 1-0. Na Sul-Americana, o São Paulo venceu o Boston River por 2-0. O Santos bateu o Deportivo Cuenca 3-0. E o Grêmio empatou em casa com Montevideo City Torque 2-2. O Giro de Notícias é uma produção da Agência Rádio Web. Produção e apresentação, Norberto Notari. Trabalhos técnicos, Mário Melo.
13: Termina aqui esta edição do Vox Notícia. Os trabalhos técnicos foram de Isabela Lima, a edição e produção de Ronildo Bacardi.
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13: Bom dia.
6: Bom dia.
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Bom dia, bom dia, bom dia, bom dia, valeu! Bom dia, Brasil! Bom dia, mundo! Está no ar o nosso Claro Vox Play, o momento de oração, momento de agradecermos a Deus por todas essas bênçãos derramadas sobre nós até aqui. E tudo aquilo que Ele já planejou neste dia maravilhoso para as nossas vidas, que possamos entrar na rota de Deus, voltarmos, realinharmos o nosso caminho até Ele. Vamos juntos agradecer com a oração que Ele mesmo nos ensinou e contemplar a Sua palavra através do Café com

Pai nosso que estais nos céus, santificado seja o vosso nome. Venha a nós o vosso reino. Seja feita a vossa vontade, assim na terra como no céu. O pão nosso de cada dia nos dai hoje. Perdoai as nossas ofensas, assim como nós perdoamos a quem nos tenha ofendido. Não os deixeis cair em tentação, mas livrai-nos do mal.

Bom dia, meus queridos amados irmãos e irmãs. Hoje é o dia 147 de 365 dias. O título é A Porta. A palavra do Senhor está em João 10:9, que diz assim: Eu sou a porta. Quem entra por mim será salvo. Entrará, sairá e encontrará pastagem. João 10:9. Meus queridos amados irmãos e irmãs, já parou para refletir sobre a profundidade dessa declaração de Jesus? Ele não apenas nos oferece a salvação eterna, mas também nos convida a viver uma vida abundante aqui e agora. Muitas vezes, porém, o mundo apresenta portas que prometem felicidade, mas que, no final, só levam a um vazio e a confusão. Jesus, ao contrário, é a porta que conduz à verdadeira vida, cheia de significado, propósito e provisão. Jesus se apresenta como o bom pastor. Ele conhece cada uma das suas ovelhas pelo nome. Não somos apenas mais um na multidão, somos únicos e profundamente amados. Ele nos chama de maneira pessoal, conduzindo-nos por caminhos de paz e segurança. Segui-lo não é apenas uma escolha religiosa, mas a decisão de caminhar com alguém que deseja nos guiar em cada detalhe da vida. Em suas mãos estamos seguros, porque ele nos livra das trevas e nos convida a viver na luz, onde encontramos direção e clareza. E quanto às necessidades do dia a dia, ele promete pastagens verdes, um lugar de provisão, descanso e paz. Passar pela porta que é Cristo significa renunciar às nossas vontades e confiar que tudo de que precisamos está nele. Mais do que isso, Jesus nos oferece uma amizade real e eterna.

Ele deseja que o conheçamos profundamente. E essa relação de intimidade é construída em amor, confiança e entrega. Ele já deu tudo por nós, sua própria vida, para que pudéssemos ter acesso a essa conexão com o Pai. Hoje, ele o convida a entrar pela porta e não olhar para trás. É preciso desapegar. Não é uma imposição, mas um convite cheio de amor e graça. Jesus conhece seu nome, sabe suas dores e entende suas lutas. Dê um passo de fé. Ele não quer apenas salvar você, mas transformar sua vida. Qual a sua escolha diante do convite de Jesus? E é isso, meus queridos, amados irmãos e irmãs. Jesus, ele diz aqui claramente que ele é o acesso para a sua liberdade verdadeira. Ele é o acesso para que você tenha uma vida tranquila quando ele diz que o que encontrará é uma pastagem verde que transmite paz, que transmite liberdade, que transmite uma verdade. Jesus é o caminho, a verdade e a vida. Ninguém vai ao Pai sem ser por Ele. Que você coloque isso no seu coração hoje. Muitas vezes as pessoas buscam, no meio das tribulações, respostas nas coisas que o mundo oferece. É uma balada ali, é um churrasco aqui, é uma noitada, é uma bebida, são prazeres que são momentâneos e prazeres humanos, daquilo que achamos que irá suprir o que estamos vivendo ou passando. Mas na verdade, é simples e é gigantesco. É Jesus que vai suprir todas estas dores, todas as suas tristezas, tudo aquilo que te magoou, que te decepcionou. É só Ele que pode compreender você inteiramente. E no final, quando colocar a sua cabeça no travesseiro, verá que valeu a pena. Diferentemente que quando... E eu posso dizer isso com propriedade porque eu já bebi quantas vezes antes de conhecer o verdadeiro Jesus que salvou a minha vida. As noites de bebida, quando chegamos em casa e vamos tomar um banho, sentimos todas as dores novamente. E ao colocar a cabeça no travesseiro, as decepções, tudo volta. Não supre aquilo que nós precisamos. Encontre a porta da sua vida. E a porta se chama Jesus. 9:10. A frase que fica: seguir a Jesus é a melhor escolha da vida. Hoje é o dia 147 de 365 dias. A leitura bíblica para que você faça na sua casa, no seu secreto. Anota aí: Hebreus 10, 19 e 20, Mateus 7, 13 e 14, Efésios 2, 18, João 14, 6 e Atos 4, 12. Que Deus possa abençoar você nesse dia, meu amado irmão, minha amada irmã. Que seja um dia cheio, repleto de bênçãos sobre sua vida. Que assim seja. 9:10, bom dia! Está no ar o Claro Vox Play. Vem com o Papaiva. Sou grato por seu amor, Jesus.

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6: Agora são 9h17 aqui no Vale da Vox, e você tá curtindo o Claro Vox Play. Bom dia, Vale! Bom dia! 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
1: Bom dia, cara. Beleza? Bom dia, meninas. Bom dia, galera. Bom dia, Vale. Está no ar o nosso Claro Vox Play para todo o Vale da Vox, neste colar metropolitano que escolheu surfar essa onda roxa que tomou conta do Vale. Vem com o Papaiva, porque tá só começando o nosso Claro Vox Play. Ai, que delícia! Hoje é quarta-feira. Ô, Jotinha, dá um bom dia pra galera, vai.
2: Bom dia, gente. Muito bom dia, turma. Vox Play pra todos. Uma ótima quarta-feira.
1: É isso aí, Jotinha. Hoje é quarta-feira, dia 27 de maio de 2026. Hoje é dia do profissional liberal. Hoje é dia nacional da Mata Atlântica, dia mundial do desafio, dia mundial da esclerose múltipla, dia nacional do censo escolar, dia do serviço de saúde. E hoje também a gente comemora o aniversário da Laninha, filha da vovó, da Lucinha aqui da rádio. É, hoje também encerra um ciclo da diretora, a nossa queridíssima diretora do Colégio Angélica, ó, do Colégio Católica, Deus é mais, que minha filha estudou nos dois, tá? Do Colégio Católica aqui de Timóteo, a nossa querida diretora Ledicionia. Hoje é o último dia dela como diretora e aqui eu estou prestando a minha homenagem para ela em nome da minha filha Maria Clara, porque nós agradecemos esse legado que ela deixa construído ali à frente do Colégio Católica. Parabéns, Ledicionia. Olha, muito obrigado por todo o seu serviço prestado pra gente, tá? E não é só o papai e papai da Maria Clara, não. Eu tenho certeza que todos os pais estão neste momento com esse coração cheio de gratidão pelo trabalho da nossa querida Ledicionia. Ó, bora que bora. Daqui a pouco, ô Laninha, nós vamos cantar o parabéns pra você, tá? Em especial, beleza? Porque a lua é crescente. Manhã nublada no Vale da Vox.
3: Qual a temperatura, pai?
1: A temperatura, 22 graus e a umidade relativa do ar, 77%. É outro.

0: 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Nos trabalhos técnicos, na produção e apresentação, é com este cara massa aqui, ó. Ah, e o que temos para soltar o play no Claro Vox Play de hoje? Fala com o Papaiva, velho!
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2: Ô, Pablo, bom dia pra você, bom dia pros ouvintes do Claro Vox Play, bom dia pra essa velha que tá aqui encebando dentro do estúdio aqui, rapaz. Eu não sei o que essa velha tá arrumando aqui. Eu não sei o que essa velha tá arrumando aqui, ela não quer nem falar no microfone. É aniversário da filha dela, ela tá aqui encebando.
0: Ô, velho, para de tratar a véia desse jeito, cara. Você é um cara massa.
2: Não, rapaz, essa véia toda vez. Aposto que é trem de comer que você tá arranjando pra ela aí, não é, pai?
0: Não, eu prometi uma lasanha aqui pro Bacardi. A véia tá cortada.
2: Não, isso aí eu já sei. Inclusive, você me cortou também, seu filho da...
0: Ô, velho. Ô, velho. Eu nem lembrei, você falou que não gosta de lasanha.
2: Rapaz, eu só não gosto de brita, de pedra, de areia. Esse homem não pode comer isso, não, mas agora tudo que é de comer, você sabe que eu não rejeito, não, mas tá bom. Se você trouxe pro meu amigo Bacardi, você trouxe pra mim também.
0: Ó, sei que é amizade, hein, velho? Muito bem, ô, velho. É o seguinte, o Flamengo ontem ganhou.
2: Não ganhou de ninguém, não, Paiva. Quem tá no grupo da morte da Libertadores é o Cabuloso. O grupo do Flamengo é a mesma coisa da terceira divisão aqui, nossa, aqui, entendeu? Então, assim, a obrigação do Flamengo é ganhar mesmo daqui a Timeco.
0: Ô, velho, então tá bom, então. Bora começar o programa que a gente tem que cantar parabéns pra Laninha daqui a pouquinho, ó. 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Ah, lá vão ter. Teremos notícias, muita música e, claro, a sua participação, porque aqui quem dá o play é você! E no desabafo...

0: hoje quero saber o seguinte, como hoje é dia do desafio, qual seria o desafio que você não toparia hoje, hein? Alguém te desafiasse e você não iria topar. Qual seria? Manda aqui no Claro Vox Zap, número é esse.
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0: Ah, repita!
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0: Ah, muito bem, participe agora sim. Ah, filma aí, véia, filma aí que nós vamos cantar o parabéns aqui agora. Porque hoje é um dia especial pra Lucinha, toda a família da Lucinha. E pra gente também que conhece ela, né? Hoje é dia da Laninha, da filha da Lucinha, mãe da Miss Timóteo. Olha aí que legal. Ela tá agora com o pai dela no hospital, né? Acompanhando o pai dela lá, sabe onde? Na Speciale Saúde. É claro que é na Speciale. Ó, tá acompanhando o pai. E ó, no dia do aniversário dela, eu quero te desejar, Laninha, muitos anos de vida, muita saúde, muita paz, muitas alegrias, felicidade, sucesso e prosperidade na sua vida, tá? Parabéns, feliz aniversário, que Deus te abençoe. Vamos cantar o parabéns pra Laninha? Bora que bora, vai!

parabéns, ó, e pra você, essa música aqui é a que você mais curte hoje, hein? Alô, Virgínia, tem presente chegando da Virgínia, hein? Tô sabendo, bora que bora? Então vai! Fox, bom dia, valeu!

0: Tem jeito.
1: Rapaz, eu preciso esquecer o cheiro dela.
0: Eu, compadre, o único jeito é você não indo pra rua.
2: Aí fica ruim.
0: Liga, não vai dar problema.

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4: Agora são 9h40 aqui no Vale da Vox.
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1: Agora são 9h48 aqui no Vale da Vox.
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E daqui a pouco eu volto com mais Claro Vox Play. Ele tá com a cara hoje muito ruim aqui, não tá muito bom não. Eu não vou chamar ele aqui não, viu, Zelate? É, porque hoje ele falou que um desafio que ele não toparia era chegar colando aí atrás, tá? Muito bem, ele falou aqui comigo, tá bom, Zelate? É. Daqui a pouco eu volto.

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1: No Vale da Box, 10 horas.
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5: O secretário municipal de saúde de Ipatinga, o Alisson Medeiros, pediu exoneração do cargo e teve sua saída oficializada no Diário Oficial do município ontem. O gestor deixa a administração municipal para assumir uma função de gestão na Secretaria Municipal de Saúde em Belo Horizonte. A Prefeitura de Ipatinga ainda não informou o nome que vai assumir a pasta. Para os canais Vox, repórter.

0: 5% em abril. No cenário político, investidores acompanham a votação da PEC, que propõe o fim da escala 6x1 em comissão da Câmara dos Deputados.
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0: O pré-candidato e senador Flávio Bolsonaro pediu ao presidente Donald Trump que os Estados Unidos classifiquem o Comando Vermelho e o Primeiro Comando da capital como terroristas. Em visita à Casa Branca nesta terça-feira, Flávio contrapôs o presidente Luiz Inácio Lula da Silva, que no último 7 de maio apresentou ao norte-americano as ações brasileiras para asfixiar as facções. A imprensa, Flávio, leu uma nota citando ainda outros temas abordados no encontro, que, segundo ele, durou 1 hora e 40 minutos.
4: Um estudante de 12 anos foi agredido na tarde desta segunda-feira, dia 25, em uma escola no bairro Vila Celeste, em Ipatinga. O autor das agressões seria um ex-aluno, que invadiu o local e atacou a vítima com socos e chutes. Segundo a apuração dos canais Vox, o adolescente teria pulado o muro da escola próximo ao horário da saída dos alunos. Após as agressões, ele fugiu do local. Ainda conforme apurado, o estudante sofre ameaças e agressões do suspeito há cerca de 3 anos. De acordo com a apuração dos canais Vox, o suspeito não foi localizado. O caso segue para as medidas cabíveis. Para os canais Vox, repórter J. Passos.
0: Próxima edição, às 11 horas. 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

É isso aí, estamos de volta com o nosso Claro Vox Play. Agora são 10h05 e aqui, como as coisas acontecem, igual o programa do Faustão, a gente se vira nos 30. Ó, aquela visita que chegou chegando, mas o cara já é de casa. Brunão da Mais VIP, vou conversar com ele agora, mas antes deixa eu só falar com você. 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

0: 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E bora pro Claro Vox Play Entrevista, porque chegou a hora de falar de Expo Inox 2026!
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0: É isso aí, agora são 10h08, preste atenção, porque o Brunão da Mais VIP tá aqui, tá chegando a Expo Inox 2026, com o pagode do Nego Véi, Alexandre Pires, né, papai? Mas você sabe de uma coisa, Brunão? Primeiro, bom dia, seja muito bem-vindo mais uma vez, a casa é sua.
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3: bom dia, Paiva. Combinei com o chefe ontem de vir hoje, só não te falou, né?
0: Hã?
3: Eu combinei com o chefe ontem de vir hoje, só não te falou,
0: não,
3: né?
0: Não falou, não falou, mas tudo bem aqui.
3: Vem você hoje, tá vem em amanhã, casa. Vem sexta.
0: Então
3: Eu tô te avisando ao vivo.
0: Então tá bom, já tem agenda marcada pra você de casa. Uma salva de palmas pro Brunão, pra você que já é de casa. Hoje, amanhã e sexta-feira, porque nós iremos falar sobre os ingressos. É muito importante pra você entender como que vai funcionar o ingresso da feira e o ingresso do show. É isso, né, Brunão? Muito bem, muito bem. Mas vamos falar aqui as atrações para quem ainda não sabe, Brunão. Pode falar aqui nos canais Vox, vai.
3: Bom, nós temos na quinta-feira Gospel Israel Salazar.
0: Olha aí.
3: Israel Salazar, para quem não conhece, coloca no YouTube. É um cara muito top.
0: Boa.
3: Muito agitado. Parece muito com o Fernandinho. Então é um show muito para cima, né? E é um louvor muito bonito. É. Eu fiquei fã. Eu escuto, né? Conheci o trabalho dele. E hoje eu continuo escutando e gostei muito.
0: Muito bem. A
3: produção dele muito bacana, os caras estão todos animados para estar aqui na quinta-feira.
0: Isso na quinta, na sexta. Quinta.
3: Na sexta-feira, talvez hoje o cara do rock mais escutado aí do Spotify e do YouTube, que é o Dino Fonseca, com um show só de hits internacionais, anos 80, anos 90. O Vale do Aço vive uma febre muito boa com Gertrudes, com outras bandas aí, né, que... estão fazendo esse tipo de trabalho. Estão
0: curtindo a nostalgia, né, velho?
3: É, mas o Dino tem uma estrutura que é um negócio fenomenal. É
0: tipo Bon Jovi, ele canta pra mim, a voz dele é igual
3: parece,
0: a
3: do Bon Jovi. Parece, é uma voz meio rouca, né?
0: É.
3: Tem um agudo alto.
0: E você que não sabe, tem uma galera mandando mensagem aqui, perguntando quando que vai ter sorteio do show do Dino Fonseca.
3: Hoje, já tá na mão do Alan.
0: Aê, ó, salva de palmas, olha aí! Teremos sorteio a partir de hoje, então é sexta-feira
3: de
0: sorteio
3: até sexta. Aqui, hein? De hoje até sexta, pode sortear.
0: Hoje ainda. Até sexta?
3: Não, isso aqui vem ainda, tem ingresso aí.
0: Ah, tá com Alan. Papai, então prepare então que vamos ter aí muitos ingressos. Vai lá, Brunão, continua. E no sabadão? E
3: no sabadão, eu acho que de todas as atrações que a gente já... foi pedido aqui em Timóteo, ao longo dos anos, o Alexandre Pires era o número um, era o nome que todo mundo pedia quando a gente trouxe o Thiaguinho, e o Alexandre Pires, quando a gente trouxe o Raça Negra, e o Alexandre Pires. O Alexandre Pires tá vindo aí no sabadão, cara. Dia 6, é sábado, é o dia do pagode.
0: Sai da minha aba, sai pra lá.
3: Início de mês.
0: Esse cara só esperou virar crente.
3: É, mas tá o Alexandre, tudo bem. O Alexandre, ele sempre teve com trabalhos diferentes, né? A nível Brasil. E atualmente ele tá com um pagonejo bom. É pagonejo bom. E eu vi o set list, né? O playlist dele. São 2h50 de show. Então ele começa cantando sertanejo, o hit sertanejo.
0: Sucesso sertanejo.
3: É uns 10 sucessos sertanejos na voz dele, o ritmo de pagode. Depois ele parte pros sucessos dele.
0: Dele.
3: E depois, só pra contrariar, e depois pagode anos 90. Porque são mais de 40 músicas, né?
0: São quantas horas de show, meu
3: irmão? 2h50 em contrato. Começa meia-noite
0: E sempre extrapola, né? Vai pra três.
3: Aqui na Spoinox, engraçado assim, o público de Timóteo recebe tão bem os artistas. Você vê que o Samuel Rosa fez hora a mais de show. O Raça fez mais a hora a mais. O Thiaguinho fez meia hora a mais de show, velho.
0: Olha aí.
3: O Thiaguinho ficou interagindo com o pessoal, chamou a galera até de... botou um apelido carinhoso na turma lá. Então, assim, sempre chegaram aqui e fizeram a mais. Então, a nossa expectativa é muito grande, né, com esse show do Alexandre Pires, que realmente encantou a cidade. Onde eu ando na rua aqui, sou parado, caminhonete plotada aí do Alexandre Pires aí do Dino, a galera para mesmo, eu acho que a expectativa tá muito forte.
0: Muito bem, muito bem, muito bem. Vamos falar dos ingressos, Brunão, porque esse ano tem um detalhe diferente, né, dos outros anos,
3: nós,
0: né?
3: Nós voltamos ao formato de 2024,
0: isso, né?
3: Então, assim, voltamos àquele formato unificado da feira. Você entrou na feira, você visita o stand e você curte o show do mesmo jeito. Boa. É o formato unificado, aquele do Raça Negra, aquele do Thiaguinho, aquele do Jota Quest, aquele do Diego Vitor Hugo, enfim, do passado, né? Ou seja, que é o melhor formato. O do ano passado a gente não gostou, não achou legal, então voltamos pro que estava dando certo.
0: Então vamos lá, explique aqui para a galera que está nos escutando agora e nos assistindo através do YouTube, quem tem o ingresso da feira... Como ele terá acesso ao show? Ele terá ou não? Explique pra galera aí, pra poder ficar inteirado sobre isso.
3: A entrada é uma só, continua sendo ali pela rua do Green Valley. Entrou no evento, já tem os stands especiais, inclusive o primeiro stand à esquerda é o da Vox.
0: Aí.
3: Vão estar lá esperando, você já vai estar lá esperando a turma. Ali na entrada tem 9 stands especiais, depois tem aquele pavilhão na rua, né, com cerca de 40 stands. Tem lá dentro do ginásio mais estandes, no entorno mais estandes, e a área é unificada, né? O palco vai ser montado na segunda-feira ali em frente ao Hospital Central, quase, né, na rua já, mas a praça do Coreto é o local do show. Aí tem um camarote que é suspenso, que tem uma área grande, o camarote vai ter banheiros exclusivos do camarote, praça de alimentação, decorado, né? E então, assim, é um espaço à parte, tem a pista e tem os lounges. Então, assim, voltando àquele formato antigo, o mapa tá no Instagram, @spoinox.
0: Boa, boa, porque o mapa antigo, ele parece que interage mais com a galera,
3: interage
0: com o
3: público, mais, né? Aquele palco que a gente montou lá, perto da Castanheira, longe, aquilo não agradou. E a gente tem que saber quando você tem que, né, mexer no projeto. Voltando pro que tava dando muito certo.
0: Então, quem tiver ingresso para visitar a feira consegue
3: normal
0: ir ao show.
3: Exatamente. Então, assim, e como é que funciona isso, cara? Os expositores, eles só têm ingresso de quinta e de sexta. E é uma quantidade limitada. E eles estão convidando os melhores clientes deles. Ah, eu não conheço nenhum expositor. Pode comprar o ingresso normal e visite a feira e curta o show do Israel Salazar na quinta, curta o show do Dino Fonseca na sexta, visite os estandes, né? E quem comprou pro sábado, que não tem nenhuma cortesia, é importante frisar, o sábado não há cortesias. Tem algumas aqui na rádio sorteando, patrocinadores receberam algumas, mas com certeza para os colaboradores deles. Sim. Mas não há cortesias de sábado. Então, quem quer ir ver o Alexandre Pires, a hora de comprar ingresso é agora, porque até o dia 1º é o preço desse lote.
0: Olha
3: aí. Dia 2 é outro preço.
0: Muito bem. Eu vou ter que chamar um bloco comercial e eu volto pra gente poder falar sobre o horário que começa a feira, o horário que vai começar o primeiro show. E assim, o que eu quero falar também é dos patrocinadores. Quem que vai estar lá com os seus produtos, com as suas empresas expondo no momento da feira? Daqui a pouquinho eu volto com o Brunão, porque, ó, Spoinox 2026 é aqui em Timóteo, é claro que é na Vox.
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12: Ei, Paiva, que horas são agora?
11: Agora são 10h18 aqui no Vale da Vox. 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

0: embora, Bela Belê, porque tá chegando a Spoinox 2026 e você acompanha tudo aqui na Vox. Ah, papai, ó. Bruno Freire, Brunão tá aqui falando pra vocês, ó, quem tiver o ingresso para curtir a feira vai ter acesso ao show. Foi isso que nós falamos aqui na primeira parte da entrevista, do nosso bate-papo. E agora a gente vai falar sobre os horários e também quem estará lá com os expositores. Eu sei que não dá pra lembrar todo mundo, é muita não, gente, né, Brunão?
1: Não dá. Ah. Então, o horário da feira é tradicional, né, Paiva? 18 horas, começa a abertura da feira, vai até as 23.
0: Boa.
1: Para as pessoas visitarem, porque é um pouco muito rotativo, né? Muita gente chega 8 da noite, 9 da noite, 7 da noite. Tem os que chegam 6, 6 e meia. Dá para conseguir visitar todo mundo. É, e os shows, tanto do Israel na quinta, pontualmente às 11. O Dino vai ter uma banda de abertura, né? Eu vou falar amanhã. Vamos deixar para falar as bandas de abertura amanhã, de encerramento. Mas vai ter uma banda muito top de abertura. O show do Dino deve ser por volta de meia-noite e meia, uma hora. E no, o Alexandre Pires é que tá contratual e não tem jeito de mudar. O show dele é meia-noite, então nós vamos ter uma banda de abertura, mas o show do Alexandre é meia-noite e no sábado os portões abrem 18 horas normal e a feira vai se encerrar ali por volta de 10, 10 e meia, né? Porque aí já começa já o pagode, já começa já a animação. Uhum. Mas a visitação é essa, né? E assim, vamos começar a divulgar na semana que vem os expositores, né, as logomarcas, final de semana já começa a divulgar, mas eu quero aqui agradecer os nossos patrocinadores, né? Boa. Esse sim, é, eu sei de cabeça. Então a Aperam, que é a nossa patrocinadora diamante, né, muito obrigado mais uma vez, a Vale, que voltou a ser patrocinadora,
0: olha que legal,
1: a Copasa, que voltou a ser patrocinadora,
0: bacana,
1: a Unimed, que está conosco aí desde a primeira edição,
0: sempre, né,
1: é, a Faculdade Anhanguera, que é pela primeira vez patrocinadora da Spoinox, a Claro, do nosso programa,
0: Claro,
1: que agora
0: aí,
1: Claro, que voltou
0: para a escola.
1: É, a Amstel, que também está aí há muitos anos conosco.
0: Boa.
1: Né? É, a Prefeitura Municipal de Timóteo, através do prefeito Capitão Vitor Prado,
0: boa,
1: que também está nos apoiando mais uma vez.
0: Legal.
1: A Câmara, que está com espaço lá conosco também. É, a CDL de Timóteo, né, que também está conosco desde a primeira edição. Então são fortalecimentos, né? A Unimídia, que está nos ajudando, Rádio Vox,
0: Paladar,
1: parceiros de mídia, Frigorífico Paladar, nosso amigo
0: aí,
1: é um grande patrocinador nosso também, voltou para a feira esse ano.
0: Muito bem.
1: Então, cara, é, são parceiros que querem ver o desenvolvimento de Timóteo, querem ver o desenvolvimento da Spoinox, né? Quer ver o público lá se divertindo, porque a Spoinox é o evento de Timóteo, né, cara?
0: É,
1: é um evento grande, nível Vale do Aço, mas é o maior evento da cidade. Né, nós temos a honra de conduzir, mas é um evento do povo da cidade, né? Ou seja, a gente quer ver todo mundo lá, a gente quer que a galera compre no comércio, vai de roupa nova, vai de acessório novo, calçado novo, vamos movimentar o comércio de Timóteo, vamos movimentar aí as casas. Tem muita, ó, é a primeira, assim, tem muito tempo que eu não vejo tantas caravanas vindo pra cá. A gente vendeu vários ingressos aí pra gente de fora. Muito longe até, tem gente vindo de Nova Lima, Itabira, João Molevade, Caratinga, Manhuaçu, tudo pra ver ou o Dino ou o Alexandre. Realmente a gente conversou com muita gente ao longo dessa campanha e a cidade de Timóteo vai estar cheia aí. Tenho certeza que os hotéis já estão beirando a lotação, com certeza vai lotar semana que vem. Então a gente tá preparando tudo pra receber um grande público aí nesses 3 dias, quinta, sexta e sábado da semana que vem já.
0: Nossa, olha que top, ó. E pra você aí que é expositor, eu quero saber, Brunão, o expositor vai ter ingresso pra todos os dias?
1: Tem só pra quinta e pra sexta. É tradicional.
0: Sexta.
1: O sábado, como eu falei, não tem cortesia no sábado. Então, quem quiser ir ver o Alexandre Pires, o ingresso é vendido, até porque faz parte da tradição do evento. É um evento, ô Paiva, particular, que tem suas dificuldades, né? Ou seja, tudo muito caro.
0: Verdade.
1: A gente tem que custear essa operação, então precisa vender por isso, né? O camarote já está esgotando, não sei se vai ter camarote semana que vem, tá? Ainda tem, mas não sei se vai ter semana que vem. E eu queria lembrar um detalhe seguinte, a gente quer comparar, porque tem mais ou menos a mesma métrica, com a Expo de 24, né? A Expo de 24, o camarote esgotou na sexta-feira, né? Ou seja, um dia antes do evento, ele esgotou. Tanto do Samuel quanto do Raça Negra.
0: Do Raça Negra.
1: E a pista do Raça Negra esgotou na porta. Ficou umas 500 pessoas do lado de fora. Ela esgotou na porta, mas ela esgotou.
0: E tem ingresso ainda pro Alexandre Pires,
1: meu irmão? Tem ingresso pro Alexandre Pires ainda.
0: Tem um tiquinho do camarote e aí ingresso da pista.
1: Exatamente. O povo de Timóteo gosta de comprar em cima da hora.
0: É.
1: Entendeu? Isso aqui é tradicional. Vendeu muito, óbvio, mas gostam de comprar muito em cima da hora. Estão avisando para se antecipar, por quê? Eu espero dar um grito de sold out aí o mais rápido possível. Claro, a gente quer trabalhar com tranquilidade e outro. Não podemos lotar demais para... Mexemos muito no layout lá da praça para poder não ficar tão apertado quanto ficou em 2024. Então, assim, compre seu ingresso agora. Quem gosta de ficar com mau conforto, vai de camarote. Tem a parte suspensa, tem a parte que chega mais perto do palco.
0: Tem.
1: Então, vamos ficar focados nisso aí, porque tudo tá no perfil da Spoinox lá, e não da Vox também, e em outros parceiros aí de mídia.
0: Muito bem, ó, então você já fique ligado, ainda tem ingresso para o Alexandre Pires, ainda restam, assim, alguns ingressos para o camarote, e você quer ficar mais perto do cara, né, velho?
1: Ah, ó, todo mundo quer, né?
0: É agora, né?
1: 3 horas cantando, relembrando o passado.
0: Ei, Alexandre Pires, então, vai bombar. A Spoinox, por si só, vai bombar muito, e eu quero dizer pra você, sexta, quinta-feira...
1: Amanhã tô aqui de volta.
0: Não, quinta-feira, Spoinox.
1: Israel Salazar.
0: Sexta.
1: Dino Fonseca.
0: E sábado.
1: O Alexandre Pires. E popular Nego Velho.
0: Ô, Brunão, amanhã então você vai amanhã voltar aqui. Volta. E sexta-feira também, e tem ingresso até na semana que vem, aqui no Claro Vox Play, sorteando pra você. Em todos os programas da Vox, nós iremos sortear ingressos para quem quiser participar e vivenciar esse momento Spoinox. E cada ano vai superando, né, o ano anterior, né, Brunão?
1: Se Deus quiser. Nosso projeto é realmente crescer todo ano e fortalecer o comércio da cidade, fortalecer a vida social da cidade, cultura, música, porque é o que a gente tá oferecendo, né, cara? E os negócios de quem expõe, né, cara?
0: É, se o Raça Negra bombou, agora é a hora de bombar com o Alexandre Pires também. É
1: isso aí.
0: Muito bem, Brunão. Então, até amanhã, então.
1: Até amanhã.
0: Compromisso marcado aqui no Claro Vox Play. A gente vai para um breve intervalo e volta com os sucessos da Spoinox. Ah, Dino Fonseca e Alexandre Pires, papá! Ah!

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3: Ei, Paiva, que horas são agora?
4: Agora são 10h39 aqui no Vale da Vox.
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É isso aí, estamos de volta com o nosso Claro Vox Play. 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Então, ó, é isso aí. Então bora que bora, porque o Claro Vox Play tá bombando. Tem muita gente participando aqui já. Tô perguntando se você fosse... Qual o desafio? Hoje é dia do desafio. Qual o desafio que você não toparia? Alguém te desafiasse hoje e você não toparia de jeito nenhum, você não ia topar esse desafio. Manda aqui no Claro Vox App, daqui a pouco eu rodo a participação da galera. Bora para o

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8: Ei, Paiva, que horas são agora?
9: Agora são 10h53 aqui no Vale da Vox.
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0: isso aí, estamos de volta, 10h55, depois do Redação Vox eu vou rodar a participação da galera aqui. Tô perguntando hoje eu quero saber, hoje é dia do desafio, qual seria o desafio que você não toparia hoje? Manda aqui no Claro Vox Zap, número é esse?
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0: Gilberto Pacheco Medeiros está aqui, não pode falar de Medeiros, Medeiros direto. Gilberto está aqui. Bom dia, Gilberto. Fala.
3: Bom dia.
0: Qual desafio você não toparia hoje?
3: Se não for pra dar ruim, não tem problema com desafio. Agora, se é desafio pra dar ruim, vai dar problema, aí eu já não quero saber.
0: E qual desafio?
3: O contrário de Zelay.
0: Ah, isso Drubon, que eu queria saber.
3: Zelay Drubon, que topa qualquer desafio.
0: Ele topa tudo. Ele falou. E falou que topa tudo.
3: E ele gosta. Qualquer coisa que você chama de lá, já não sei o que, ele topa, tá?
0: Topa.
3: Ele não tem problema com nada.
0: Topa. Zé lá topa tudo.
3: É. Tá. Naquele tempo dele de escola lá, Ipanema lá e tudo.
0: Ele falou que tem coragem.
3: Ele tem coragem, né?
0: Ele gosta, cara.
3: Ele gosta.
0: De nós. Grande Zelar.
3: Diz ele que nós dois. Entendeu, né?
0: Ele gosta.
3: Zelar desafiador. E ele desafiava os menininhos, desafiava os meninos lá.
0: Quer dizer que é desafio.
3: Beleza.
0: Ele gostava de trocar as coisas.
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1: No Vale da Vox, 11 horas.
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5: Copa do Brasil, a CBF sorteou ontem os confrontos e mandos de jogos das oitavas de final. Vasco e Fluminense, jogo de volta, comando do Fluminense. Internacional e Corinthians, jogo de volta, comando do Corinthians. Mirassol e Grêmio, jogo de volta, comando do Grêmio. Atlético Paranaense e Vitória, jogo de volta, comando do Vitória. Atlético e Juventude, jogo de volta, comando do Juventude. Santos e Remo, jogo de volta, comando do Remo. Chapecoense

0: Câmara à Câmara dos Deputados. A proposta prevê a redução de 44 horas para 40 horas semanais de trabalho em uma transição de um ano. Os 2 dias de folga por semana passaram a valer 60 dias após a promulgação, ou seja, quando entra em vigor após ser aprovado no Congresso. Salários acima de R$ 21.100 não terão limite de jornada.
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0: O Índice Nacional de Preços ao Consumidor Amplo 15, IPCA 15, considerado a prévia da inflação oficial do país, subiu 0,62% em maio, segundo dados divulgados nesta quarta-feira pelo Instituto Brasileiro de Geografia e Estatística. Com o resultado, a inflação acumulada em 12 meses chegou a 4,64%. Economistas esperavam alta de 0,57% no mês e inflação acumulada de 4,59% em 12 meses. Em maio de 2025, o IPCA 15 foi de 0,36%.
4: Um homem de 42 anos foi agredido na noite desta segunda-feira, dia 25, no bairro Centro-Norte de Timóteo, após um desentendimento envolvendo uma dívida de R$ 200. A vítima sofreu hematoma no olho esquerdo depois de receber um soco. Segundo a apuração dos canais Vox, o homem discutiu com um indivíduo por causa da cobrança do valor devido. Durante a confusão, o autor teria partido para agressão física e, em seguida, fugido em um veículo. Ainda conforme apurado, a vítima recusou atendimento médico no local. O caso segue para as medidas cabíveis. Para os canais Vox, repórter J. Passos.
0: Próxima edição às 14h. 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
6: Ei, Paiva, que horas são agora?
7: Agora são 11:18 aqui no Vale da Vox.
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isso aí, estamos de volta, 11h21. 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E a galera tá participando aqui do Desabafa. Vai, roda a vinheta.

0: Vai lá, fala aí. Bom dia a todos. Que Deus abençoe o trabalho de vocês, não só hoje, mas sempre. Amém. É o Paulo Barbosa. Valeu, Paulo. Pra você também, cara. E ele tá falando aqui, ó. Bom dia, papai. Eu não enfrento desafios de viajar de avião, barco, navios e balões. A Nilza, quem falou foi a Nilza do Ana Moura. Valeu, Nilza. O Paulo falou foi o seguinte, papai, eu não enfrento... Ah, o Paulo falou a mesma coisa? Ah, brincadeira. Vambora então, vai, fala.
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2: Bom dia, Papaiva. Que é o Batila Temer aqui do bairro, John Kennedy.
0: E aí, cara massa?
2: Olha, sobre essa enquete de hoje, um desafio que eu não encararia hoje é passar uma noite sentado na beira de uma fogueira, numa lagoa, sozinho, só eu e Deus. Eu já fiz, já fiquei duas noites dormindo na beira de uma fogueira. Na lagoa, lagoa deserta mesmo. Meio da mata. Só eu e Deus. É um desafio que eu já enfrentei, mas eu acho que hoje em dia não faria mais. Tá bom, meu amigo? Muito obrigado e fiquem todos com Deus aí.
0: Boa, boa. Quem mais? A Sônia Maria da Paz Abreu, lá do bairro Nova Tijuca, em Coronel Fabriciano. Bom dia, meus amores da Vox. Estou em casa ligadinha em vocês. Valeu, Sônia. Quem mais?
3: Ô Papaiva, bom dia, bela Belê, bom dia, velho. Ô Papaiva, o meu desafio que eu não toparia fosse tomar um banho gelado hoje à noite.
0: Ah, é?
3: Valeu, aquele abraço.
0: Legal, gostei dessa, hein? Gostei dessa, Benição. Mas eu toparia porque eu não tenho esse negócio de água gelada, água quente. Meu banho é gelado, é quente. Pra mim, tanto faz, viu, Benição? Que é raiz, tá? Bom dia, o desafio seria ficar sem tomar café. Gente, não conseguiria ficar sem café na minha vida. A Vilma Vieira do Bela Vista. Boa, Vilma! Eu acho que eu também não, hein? Vai!
1: Fala, fala, fala com papai,
4: vai! Bom dia, papai. Deus te abençoe.
0: Bom dia. Amém.
4: Eu jamais toparia um desafio, que eu não gosto de desafio. Não gosto mesmo. Maria Desbramada.
0: Boa, Maria. Quem mais?
5: Bom dia, Papaiva. Bom dia, Equipe Vox.
0: Bom dia.
5: Papaiva, o desafio que eu não toparia hoje seria vestir a camisa do Atlético.
0: Ah,
5: isso. Ou tomar uma gelada às duas da manhã. Denão Gomes Chava Grande. Forte abraço.
0: Boa, grande guerreiro da Ileon. Quem mais?
4: Oi, papai. Bom dia. Que Deus continue te abençoando você, geral, sua vida.
0: Amém.
4: Sua voz, o seu trabalho, toda a sua família, a família Vox e seus ouvintes. Papai, amém, sobre a sua enquete de hoje, eu prefiro não comentar. Eu não gosto de desafios, não? Tá? Você tenha uma ótima quarta-feira, com tudo de bom que Deus puder fazer por você. Tchau, tchau.
6: Ô, papai, bom dia, meu irmão.
0: Aí, Leão.
6: Nelson, são pessoas. Aqui, um desafio. Tentar fazer comigo uma vez aí, foi o seguinte, cara. A mamãe pegou dois sacos de cimento.
0: Dois sacos
6: de cimento. Dois sacos de cimento. Um na cabeça.
7: Ah, quem tá aí?
6: E um no ombro. Dois sacos de cimento no ombro. Eu não sou pegar. Eu
0: vou pegar dois sacos de cimento e botar no ombro.
6: Posso pegar, ele é vazio.
0: Cabeça, que loucura. Aí não, aí é brabo aí.
6: Ah, rapaz. Quem carrega peso é guindaste. Quem pega peso é guindaste.
0: É, boa.
6: Desafio que eu tive isso aí. Outra uma vez lá na firma, lá o cara encostava uma peça lá.
0: Esse é muito perigoso. Aí, né,
6: aí o camarada dentro de me desafiava, cortava, então posso. Não vou cortar não. O cara cortou a peça das duas.
0: Beleza, vou ter que cortar porque ficou grande demais. Vai, fala.
4: Bom dia, meu amigo Emanuel. Que Deus abençoe e guarde dia, você, sua esposa, sua filha, seu pai.
0: Amém.
4: Todos da rádio, os ouvintes. É, sobre a pergunta de hoje, o desafio que eu não aceitaria de jeito nenhum é entrar em um avião, que eu tenho pavor.
0: É?
4: Não tenho coragem.
0: É mesmo? Voar.
4: Dá de avião, mas de jeito nenhum. E hoje é aniversário da minha netinha.
0: Ah,
4: eu tenho quatro netos, né? Tenho três meninos e ela é a caçulinha.
0: Ah,
4: e hoje ela tá completando 6 anos.
7: A Luísa.
0: A Luísa.
7: Então aí cantar um parabéns pra ela. Fico com Deus, Rogeni do Barra Namoro.
0: Amém, Rogeni. Vamos cantar parabéns então pra Luísa, netinha da minha amiga Rogeni e também do Baçotão. Então tá, ó. Ô Luísa, que Deus abençoe você grandemente, minha querida. Muita saúde, muita paz, muitas alegrias, discernimento e sabedoria no Senhor, tá? Que você cresça em um ambiente regado de felicidades e de muitas bênçãos, tá, minha querida? Que Deus te abençoe. É o abraço do tio Papaiva. Parabéns, Luísa!

0: boa, boa, quem mais?
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2: Bom dia, papai da Vox 97. Ainda roxo que já brilha entre nós, né?
0: Deus fala, Washington.
2: Nessa semana, com alegria, força, energia, foco, fé e determinação. Desafios são aí, né? 18 horas em BH e já de volta, assim, com vitória a comemorar. Washington Ferrari Centro Fabri. Tamo juntos.
0: Valeu, Washington.
2: O meu desafio é entrar no avião e pular de paraquedas.
0: Fala, cabuloso, papai. Aí. Fala, cabuloso.
2: Aí eu não faço nunca. Alô, tá com Deus aí.
0: Valeu, valeu.
3: Fala, Manuel, bom dia, bom dia, bom dia. É, o desafio que eu não toparia hoje, sabe qual era? É de ficar sem escutar a roxinha, a melhor do Vale, beleza?
0: Aí você falou tudo aí. Valeu, valeu, Alex.
4: Papai, bom dia. Meu desafio próximo agora é andar de disco voador, que eu já andei de avião, de paraglider, tirolesa, rapel. Aqui é o Euler Costa, sempre legal, feliz com a vida e com a natureza, no centro de Patinga.
0: Valeu.
2: Meu papai, é o desafio que eu não faria, andar de avião, beleza?
0: Valeu, Ailton. Bom dia, fala com Chico Baessa. Eu não faria, eu não desafio correr trecho com amigos que joga tudo na cara. Não faria, ó, que isso. Ó, sabe o que que eu não faria se eu fosse desafiado? Vestir a camisa das chacotas de Minas do Atlético, tá? Isso aí eu não faço nunca. Isso aí eu não faço nunca. Vestir a camisa das chacotas eu nunca faria, tá? Esse é o desafio que eu não faço mesmo. Não adianta. Até pular de paraquedas, se depender, eu pulo, mas vestir a camisa das chacotas, não, tá? Não, não dá. Aí é demais.
4: É. Ele aí, ó.
0: Não visto, não. É. Bora que bora. Vamos pro redação. Vamos pro intervalo. Daqui a pouco a gente volta com mais Claro Box Play. Não sai daí.

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4: Agora são 11h41 aqui no Vale da Vox.
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3: Ei, Paiva, que horas são agora?
1: Agora são 11h51 aqui no Vale da Vox.
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0: isso aí, são 11h57 aqui no Claro Vox Play. 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
2: Já acabou.
0: Acabou, meninas. Acabou. 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Os caras falam de tudo, até mesmo de futebol. Eu vou, mas eu volto amanhã, claro, com a permissão do Papai do Céu, que é o Papai do Papaiva. Obrigado pela sua audiência. Ó, uma beijoca do Papaiva. Tchau, meninas. Tchau, caras. Um abraço. Legal, valeu, galera.

0: Recomendado para menores de 14 anos.
1: Atenção, rede, ao top de 5 vai brasa, porque tá todo mundo o tempo todo falando nisso. 98 Futebol Clube.
2: Vai o quê?
3: A Kuma?
2: Como é que é?
3: O quê?
1: Vai você, Lombardi. Ok, patrão. Vai pra...

0: E você vai me perguntar, cadê o Gilbert? Pois é, o Gilbert Campos, ele está um tanto quanto enfermo, passando um pouquinho mal, mas tudo tranquilo, tranquilo, passa nada. Tenho certeza que amanhã, quinta-feira, ele estará aqui conosco de volta. Alguém tem alguma dúvida? Não? Boa tarde, meu querido Arthur Mesquita.
1: Boa tarde, Guinho. O Gilbert é dúvida pro jogo hoje? É desfalque?
0: O Gilbert é desfalque. Já já vamos anunciar o substituto de Gilbert Campos nos comentários alvinegros de Galo e Puerto Cabello.
1: Padreco do rádio.
0: Boa tarde, viu? Boa tarde, Milton Ribeirão das Neves.
2: Boa tarde, amanhã teremos Gilbert aqui, tranquilamente.
0: Mas hoje vocês vão ter tempo pra falar, né?
2: Sim, hoje vamos falar à vontade.
0: Prepare muito quadro, muita coisa de humor pra galera, tá?
2: Pode deixar, tranquilamente.
0: Obrigado. Ótimo. Boa tarde, meu querido Padreco do Rádio. Seja bem-vindo ao 98 Futebol Clube desta quarta-feira.
3: Boa tarde, Gilbert Campos, careca. Boa tarde, meninos do Cruzeiro. Boa tarde, meu amigo Vini. Boa tarde, você. Gostoso e gostosa. Obrigado. Dessa grande audiência do 98 Futebol.
0: É isso. 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O que, que a gente tem hoje no programa? Deixa eu ver aqui o roteiro, porque eu não peguei o roteiro antes, confesso. Vamos ver os destaques desta quarta-feira no 98 Futebol Clube. Primeiro, claro, como eu tô aqui, eu vou puxar a brasa pra minha sardinha. O Atlético vai encarar o Puerto Cabello da Venezuela em busca de vaga nas oitavas de final da Copa Sul-Americana. Tem também Galinho nos pênaltis. O Galinho perdeu para os falsos e ficou com o vice-campeonato da Copa do Brasil Sub-17.
2: Que é isso, cara?
0: Mas e é?
2: Ah, isso aqui é furacão passando.
0: Ah, não, bicho. Achei que você estava mijando. Tem também o time Celeste. O Cruzeiro fecha a preparação para enfrentar o Barcelona do Equador pela Copa Libertadores da América. Vamos trazer as rodadas, ou a rodada. É as rodadas, né? Porque tem rodada também da Sul-Americana e da Libertadores de ontem e de hoje. A seleção brasileira, hein? Já tem jogador chegando pro início da preparação para a Copa do Mundo. O Internacional protocolando pedido de reconhecimento de título do Brasileirão de 2005. Pai do Gerson, ele mesmo, respira que é de graça. Causa polêmica ao comentar sobre a camisa do Cruzeiro. Tudo isso e muito mais no 98 Futebol Clube desta quarta-feira. Além disso, você também participa com a gente. É isso aí. Você que acompanha a gente sabe que o nosso WhatsApp, claro, está liberado todos os dias para a sua mensagem de áudio. Quem está chegando agora, você pode mandar um áudiozinho de até 30, 40 segundinhos, estourando ali 40 segundinhos para o nosso WhatsApp 31 998 98 98 98. Este é o novo WhatsApp da Rede 98, WhatsApp que um cara muito bom aí de serviço conseguiu para a emissora, e agora você vai entrar em contato. É o WhatsApp mais fácil, 998 98 98 98. Eu tenho certeza que você vai decorar o nosso WhatsApp, mas não vai decorar o número do telefone da sua mulher, da sua namorada, da sua esposa, do seu marido, da sua amante, porque hoje em dia ninguém decora o número. Mas o 998 98 98 98, você já sabe. E hoje então tem Galo e Puerto Cabello. Torcedor atleticano pode mandar sua mensagem perguntando sobre, ou melhor, perguntando não, falando pra gente sobre esse jogo, as oitavas de final da Copa Sul-Americana. O que você, atleticano, espera desse time do Barba na noite desta quarta-feira? O Barba tem que fazer o quê? Ah, pra conseguir se classificar para as oitavas de final da competição. E você, cruzeirense, vai dormir ou vai secar? O jogo é às 7 horas da noite na Arena MRV. Secar. E a gente quer saber de você o que você quer fazer. O que você fará às 7 horas da noite, meu querido Arthur Mesquita?
1: Secar, não tem nem dúvida.
0: É?
1: É o nosso time, é o Pouco Cabello, né?
0: Ah, o Pouco Cabello. É. Falando em Pouco Cabello, Milton, e aí?
2: Pois é, estarei ligadinho, fazendo um churrasquinho e televisão gigantesca. Secando mesmo.
0: Olha aqui,
2: que massa.
0: Só pra falar pra audiência do 98, que a televisão dele é de 85 polegadas, igual lá em casa. Você já foi
2: mais humilde, velho. Eu só... Não chegou, não. Nem comprei também, não.
0: Você não comprou a televisão nova pra Copa, não?
2: Não comprei nada, você tá doido?
0: Procura meu amigo lá da Onix.
2: Ah, é?
0: São muito... Gente, vou ter um outlet da Samsung bem...

0: Legal. Padre Eco, você diga já lá, foi lá e pegou a sua televisão para a Copa, que eu sei.
1: 320.
0: O que você vai fazer às 7 horas da noite? Só por.
1: 7 horas da noite.
0: Curiosidade, assim.
1: 5 estarei fazendo aquela
0: caminhada. Qual que é o programa que passa na Record esse horário?
1: 7 horas da noite?
0: É.
1: 7 horas da noite só passa só.
0: É uma novela bíblica.
1: Não, tiro, porrada e bomba. Só noticiário cabuloso.
0: E o que você estará fazendo? Uma caminhada
1: gostosa? 5 horas da tarde, aquela caminhada. 6 horas, tomo aquele banho gostoso. Depois preparo aquela sopa deliciosa. E vou para dentro da minha televisão para assistir o jogão do Galo.
2: Tamanho da televisão.
0: Você
2: não ia na arena?
1: Não, hoje eu não posso. Hoje eu não posso porque eu tenho uma gravação para fazer.
0: Pelo menos hoje ele
1: está sendo... Assim que terminar o jogo, eu vou fazer a gravação.
3: Sopa de pizza, deve ser? Sopa.
0: Hoje está sendo honesto com de pizza. A nossa audiência. E, gente, ó... Só para não deixar de falar, hoje lá no Comando do Controle Mestre, Rafael O Latino, também temos Gabi Silva na produção. E Vini Boy, o lobisomem bicudo, sentando ali no lugar do Gilbert, né, Vini Boy?
3: Tapando o buraco do Gilbert, rapaz.
0: Sempre, obrigado. Você é o funcionário que toda empresa gosta de ter, viu, Vini Boy?
3: Obrigado.
0: O cara que tá sempre à disposição, pau para toda obra. Você é total flex, né, Vini?
3: Não.
2: Você é híbrido, Vini?
3: Tá não, também não. Nada, nem um pouquinho.
0: 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Obviamente, para você que é torcedor do Cruzeiro, então mande a sua mensagem e deixa bem claro para nossa produção. Eu sou cruzeirense e eu quero concorrer ao par de ingressos para Cruzeiro e Barcelona do Equador, tá? 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Certo, Milton?
3: Certíssimo.
0: Então vai mandando sua mensagem. 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
0: 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E eu não... Mentira, eu esqueci. Mas eu não vou deixar de falar. Hoje tem em B Martins também, com o quadro No Olho da Rua. Gabi, tá aí, ô Rafa? Já desceu? Tá, ô Gabi, onde que o MB tá hoje pra ouvir a galera, hein? O povão de meu Deus. Praça da Liberdade, é isso aí. Ele não mandou ainda, não. Aí daqui a pouco ele tá lá na Praça 7 e essa menina vai falar com a gente, que geralmente
1: chega
0: aqui.
1: Na
0: ó, ô MB, manda pra gente onde você tá e manda também a participação da galera, porque o povo fala nas ruas, no olho da rua com o MB Martins. Tá, vai ter atleticano, vai ter cruzeirense, vamos falar desse Galo e Puerto Cabello, Cruzeiro e Barcelona do Equador também, certo? Vocês querem falar primeiro de Galo ou de Cruzeiro, hein?
2: Não, eu quero primeiro o Sub-17 do Atlético, quero notícias, porque, né, a gente acabou que a gente não conseguiu acompanhar tanto, então preciso de notícias, padrinho. Eu preciso saber como é que tá essa grande base.
1: Você sabe que só
2: esse grande futebol de base. Bate, né, filho? É, exatamente. É? Esse grande futebol de base do Atlético.
1: Muito bom,
2: com o Gabriel Veneno, muito, com não sei quem mais e não sei o quê. E mais um título de outro time quase na Arena foi. MRV, que tem sido comum. Eu
3: quase falo. Eu só sei que o Igor ficou um veneno, viu?
1: É mesmo?
2: É mesmo? É que o Furacão tinha soro antiofídico ontem, né?
3: É mesmo?
1: É. Tem mais então, piadinha e manda.
2: É. Tem
3: mais? Momento é seu. Não, eu tô querendo agora.
2: Você quer começar um por onde? O livro do Ari Toledo aqui.
0: Vocês já querem fazer o noticiário? Não, vai, vai, quer fazer vocês mesmo ou pode ser comigo?
3: Não, pode, porque hoje tem um jogo importante aí.
2: Só mais um. Só mais
3: vai.
2: Vai lá, pode ser com você, pode ficar à vontade.
0: Então vamos pro noticiário do Galo com quem entende.

0: Noticiário do Galo, pra gente poder falar. Primeiro, então, já que os meninos solicitaram...
1: Meninos.
0: Nem tão meninos assim. Solicitaram, vamos falar primeiro desta Copa do Brasil Sub-17, depois a gente embarca para a Copa Sul-Americana, tá? Porque ontem estive lá na Arena MRV acompanhando Atlético e Atlético Paranaense, final da Copa do Brasil Sub-17. Quem foi pra final pode falar que estava lá, né? Quem foi eliminado na semifinal não pode falar. E o Galo ficou com o vice-campeonato nos pênaltis, tá? Chegou a fazer 1-0, tomou a virada do Atlético Paranaense no segundo tempo. Poderia ter feito mais, hein, Galo, no primeiro tempo, mas tomou a virada 2-1 e no finalzinho o Atlético empatou, levando a decisão para as penalidades máximas, e nos pênaltis o Galinho perdeu e está eliminado, ou melhor, ficou com o vice-campeonato da Copa do Brasil Sub-17. Eu queria deixar um recado bem claro a você, torcedor que está cornetando o Veneno nas redes sociais.
2: Uhum.
0: Eu entrei por curiosidade, porque geralmente eu não entro mais no Twitter, tá? Eu entrei por curiosidade e fiz a busca por Veneno. E o que eu fiz, o Veneno pode fazer também, tá, gente? E o que eu vi foi um bando de fracassado cornetando e já decretando o fim da carreira do menino, decretando que ele é ruim. Bom, é um recado bem, bem curto. Todos os scouters mundiais dos grandes clubes da Europa estão de olho e querem o Veneno. Mas você, que viu um jogo só dele, que ele foi mal, verdade, talvez tenha sido a pior atuação do Veneno nessa temporada, e um jogo dele, já está decretando que ele é foguete molhado e que ele não presta pro Atlético. Por que você está aí vivendo essa sua vidinha medíocre, sendo que você poderia estar ganhando muito dinheiro sendo scouter ou agente de jogador e descobrindo grandes talentos? Hashtag fica a dica. Não quero que ninguém fale ou tem a mesma opinião que eu de que o Veneno é um craque, de que o Veneno tem um baita futuro pela frente, até porque isso a gente não pode falar, né? Vai depender muito mais dele, da evolução dele, do que de qualquer outra coisa. Mas você decretar por conta de um jogo que você viu ontem, e que ele foi mal mesmo, num dia em que saiu uma notícia que o Barcelona
1: de Guayaquil,
0: da Espanha,
3: aquele Barcelona pão,
0: o verdadeiro, não é o que vai pegar o Real Madrid, é o que pega o Real Madrid. O Barcelona tem interesse em contratar o jogador e mais, tem disponibilidade ou teria disponibilidade de pagar 20 milhões de euros pelo atleta. Você imagina com 16 anos a cabeça de um garoto que tem uma origem humilde, que tem a possibilidade de realizar um sonho, de dar uma condição boa para a família. Sai uma notícia, numa véspera de final, aliás, péssimo momento para vocês vazarem essa notícia, hein? Numa véspera de uma final, que o Barcelona quer ele. Imagina o que... Não... E outra, jornal AS da Espanha, não é...
3: Não é qualquer...
0: O jornal do seu bairro,
3: que
0: não.
3: É tref, não.
0: É, ele... compara o Gabriel a um novo Neymar. Ele cita que Gabriel poderia ser um novo Neymar. Sabe o que, que a cabeça do menino desse pensa, assim? É que lá no campo, ele fala assim... O mundo inteiro tá olhando pra mim. Se eu jogar mal, eu tô fudido. E foi isso que aconteceu. De fato, ele jogou muito mal. Perdeu um pênalti também. Imagina a pressão, você correr um pênalti. Fala, caralho, se eu perco esse pênalti aqui, que vai acontecer? Perdeu. Então, a mim, cabe a análise de que, de fato, ele jogou mal. De fato, ele foi um doce, não... não vou falar que foi o pior, não, porque teve um outro menino que foi pior que ele. Muito aquém daquilo que ele já mostrou que ele pode desempenhar, mas que ele tem a oportunidade de virar a chave em outros jogos. E pra mim, o Atlético tinha que abraçar esse menino. Virar e falar, ó, vem cá. O que você fez aí, o que você tem feito durante todo o ano é o mais importante. E, enfim... dá sequência, vai pra cima, não deixa de tentar fazer o que você tem, porque o que ele tem é inato, que é talento. O que ele não tem, talvez uma tomada de decisão mais assertiva no ataque, na hora do último lance, força física, isso tudo é trabalhável. Mas o que ele tem, ele e poucos têm.
1: Agora, o Igor, é claro que a gente aqui vai zoar, a gente vai brincar, isso é normal, hoje faz parte do programa. Agora, sério mesmo, eu acho que a atuação de um jogo desse menino não vai tirar, você acha que o Barcelona vai deixar porque ele fez um jogo ruim, não queremos mais o que ele errou o pênalti, isso não existe. Eles olham durante toda a carreira do menino, o que ele tem feito. Bom, o torcedor, cara, eu falo muito isso, eu até brinco muito aqui, eu falo do Neyser, por exemplo, que eu acho que é um baita de um jogador, ele precisa ter tranquilidade, paciência ali com o garoto, que ele vai se dar muito bem. E acho que é a mesma coisa com o Base. Eu falo assim, garoto, gente, ele precisa desenvolver, ele precisa pegar experiência. Tem uns que são fora da curva, a gente sabe disso. Obrigado. Mas a base, por isso que eu protejo muito a base. Eu falo, cara, eu não vou ficar detonando o garoto, né? Porque só uma hora ele estoura. Uma hora ele estoura, entendeu? É assim que acontece, né? Então, cara, rede social, você sabe muito bem. Como é que o pessoal fala aqui? Guerreiros do teclado,
0: né, cara? Guerreiros do teclado. Não, mas eu acho assim, me irrita muito, sabe por quê? Porque quando o cara fala isso de mim, velho, eu não tô nem aí, sabe? Eu tenho já a vida bem estabelecida e tal, não tô preocupado, mas o menino desse, ele sente. E eu acho que a galera deveria pensar um pouquinho mais antes de fazer esse tipo de crítica.
2: A galera acha que não vê, né, cara?
0: Pra não falar só de veneno, gente, porque... o time do Atlético não é só ele, aliás, cara, tem muito menino bom, hein? Eu queria destacar um nome que é um nome meio que invisível nessa quantidade de talentos que tem esse time sub-17 do Atlético, que é o do Gomide, camisa 8, o segundo volante ali, capitão do time. Que menino bom de bola, é dois tapas na bola, visão de jogo, faz o jogo correr. Esse menino, se tiver uma evolução, também vai ter muito sucesso. O Atlético ainda tem o Vinícius e o Samuel, os irmãos gêmeos, um lateral direito. Aliás, já pode subir. E um meia, que são muito bons, o Samuel é melhor do que o apreciado.
3: Eu sou melhor do que
0: o apreciado. E tem também... O gol de pênalti foi o Gomide fez um e o Vinícius fez o outro. E o Vinícius, o Gomide e o Riquelme, né? O Riquelme não precisa nem falar, um talento, uma joia. Foi destaque da seleção brasileira sub-17 e tá convocado. Então os três, Samuel, Vinícius e Riquelme, convocados para a seleção. Vamos ouvir o Luiz Carlos de Azevedo, que é o diretor da base do Galo, falando sobre essa derrota de ontem na Arena MRV.
4: Na verdade, eu diria uma derrota muito dolorida, Igor. Muito dolorida, mas o apoio que a gente teve hoje da nossa massa, a postura que esses atletas tiveram, jogaram jogo de time grande, sem medo de construir, sem chutão, bola no pé. O que mais nos deixa feliz é que isso faz parte do processo formativo deles. Ano passado, nessa mesma arena, nós saímos campeões brasileiros na disputa de pênalti. E hoje faz parte desse aprendizado. Nós tivemos uma campanha invicta. Esses meninos saímos daqui com o segundo lugar sem perder um jogo.
0: Vice-campeão invicto. Eu já vi isso em 1977, sempre com o Galo, né? De qualquer forma, os meninos estão de parabéns. Fizeram um grande campeonato. E assim como fizeram ano passado, quando eles conquistaram o Campeonato Brasileiro da competição. O Luiz Carlos também falou sobre essa questão do veneno, tudo que envolveu aí o jogador e sobre o jogo ruim dele na noite de ontem.
4: Ô Igor, muito tranquilo, porque o que ele fez esse semestre, eu tô muito feliz, e foi isso que eu falei pra ele ali. Falei, ó, ele tava chorando, falei, ó, cara, tô muito feliz pelo que você fez, porque ano passado todas essas notícias para um menino de 15 a 6 anos, ela mais atrapalha do que ajuda. E a gente precisa dar tranquilidade para ele. Então foi essa construção. Ele foi para a Copa São Paulo, foi titular na Copa São Paulo, tá no sub-17, já jogou jogo no sub-20. E eu tô vendo que a gente tem uma comissão que tá desenvolvendo muito ele. Tá chutando mais, tá fazendo a fase defensiva, continua com esse encontrão maravilhoso. É ter calma, ter pé no chão, porque nem tudo tá ganho, mas nem tudo tá perdido. E volto a te dizer, tenho muita tranquilidade que a gente tem mais uma geração vitória sendo formada aí pro nosso futuro.
0: É, uma geração muito boa, tem muitos bons talentos. Tem os meninos que entraram, são 2010 mais novos, o lateral Enzo Estevão, que entrou e foi expulso, coitado, na hora da comemoração do segundo gol, saiu lá na confusão com os caras. O que ele fez? Você viu? Eu não vi, não. Eu tava lá no estádio, tava comemorando.
2: Eu vi um vídeo no Twitter depois, eu acho que ele mandou um dedo do meio lá na comemoração e foi expulso. Eu vi o vídeo, mas era de longe, assim, também não consegui enxergar.
0: Nem pra mostrar as coisas, sabe, dar uma sapecada nas coisas, menino, vai só o dedo do meio, não vale expulsão não, gente. Mas enfim, ele é muito bom, O Baliza também é atacante. Baliza. O Baliza teve um lance muito bom também, que ele pegou um drible na ponta direita, chegou e invadiu a área. Era só rolar pro meio, Baliza. Mas aí você não condena o atacante que quer chegar e chutar, o goleiro saiu fechando bem o gol. Enfim, e quem esteve lá também acompanhando foi o Guilherme de Cássio Alves, Guilherme Alves, novo diretor técnico, e o vice-presidente de futebol, o Paulo Brax. E o Paulo falou sobre essa proposta ou esse interesse aí do Barcelona sobre o Gabriel Veneno, em cima do Gabriel Veneno. O que tem de real nisso aí, Paulo?
5: Sobre especificamente o atleta, não teve nada de proposta, não teve nada de sondagem. Eu sei que os atletas estão sendo muito visados. A gente tem hoje 3 atletas na seleção brasileira, né? O Samuel, o Vinícius, o Riquelme. Temos outros grandes jogadores aqui, como você citou, do Gabriel Veneno. E a gente, obviamente, vai trabalhar muito para que esses atletas sirvam o Atlético, estejam aptos ao profissional. Esse é o nosso primeiro objetivo. Nosso objetivo primeiro não é transitar esses atletas para fora, fazer negociações financeiras, mas a gente prepara eles fisicamente, tecnicamente, mentalmente, como nós fizemos ano passado, que nessa final aqui com o Grêmio, a gente tinha Vitão, Pacini, Cauã Soares, e os 3 hoje estão no profissional. Então, um trabalho coletivo para a gente subir esses garotos cada vez mais dentro de uma prateleira do clube, e eles estarem aptos ao profissional e, obviamente, chamar a atenção do mercado internacional.
0: É isso. O Atlético tem a possibilidade de colocar algum desses meninos no profissional já nessa parada da Copa, tá? Tem o Veneno e o Riquelme, e o Jonatas também, que é do Sub-20, são jogadores mais de extremo, ponta, e o Atlético quer ter um desses aí no profissional. Eu acho que um momento de maturação maior pro Jonatas, que é um jogador que ele finaliza muito bem, e pro Riquelme, e menos pro Veneno. Mas enfim, oportunidades têm que ser dadas. Agora, falando no profissional, podemos? Obrigado.
1: Podemos, né?
0: Já que vocês não me respondem, eu vou seguir aqui. Hoje tem Galo e Puerto Cabello da Venezuela, jogo pela Copa Sul-Americana, às 19h. Tem jornada esportiva aqui na 98. Lembrando, hein, agora a jornada esportiva é dupla, também tem nos 98,7 da 98 News. Assim que acabar o Talks, a gente já entra também rasgando nos 98,7 da 98 News, a super jornada esportiva da 98. Barba não tem desfalques, tem os mesmos jogadores à disposição das últimas rodadas. Imagino que um provável Galo tenha Everson, Natanael, Juan Tressoldi, Júnior Alonso e Renan Lodi, Alan Franco, Maicon, Bernard, Coelho, Alan Minda e Cassierra. Um time muito perto disso aí, é o time base que tem o time, o técnico Eduardo Domingues, né, Viriboy? Ou você acha que muda
2: esse
0: muito disso aí?
2: De novo, velho?
0: Alan Minda é mal, hein? Só que não, esse não tá machucado, não. Esse não está machucado, ele tá inteirão.
2: Como é que é? Como é que é?
0: Alan Minda e Amal.
2: Ah, não. Pô, vai, Vini. Eu não consigo.
1: Vamos lá. Depois dessa. Mal, né? Depois dessa. Tem potencial pra crescer bastante, mas pra chegar a ser Lamine Yamal, meu filho.
0: Eu falei que é o Lamine, eu falei que é o Alamine Yamal.
1: Ele ia mal, gente. Ah, não, mas. Tá jogando muito bem, tá mostrando muita bola. É o melhor time que o técnico Barba Domingues tem à disposição.
0: Mesmo além, com o Alan Franco?
1: Além do Vitor Hugo. Além do Vitor Hugo. E eu vou falar com vocês uma coisa que eu já tô batendo nessa tecla desde a semana passada. Ele tem que encontrar um lugar pro Vitor Hugo entrar nesse time, porque o Vitor Hugo não pode ficar de fora. Era o melhor jogador que tinha antes de ele lesionar. Por isso mesmo, ele precisa, de fato, encontrar uma forma do Vitor Hugo entrar nessa equipe. Até com o Alan Franco, Igor, porque mesmo o Alan Franco estando mal, talvez ele tenha tido um encaixe interessante jogando com o Maicon. O Maicon é o cara que coordena o meio de campo do Atlético, faz a distribuição de jogo. E o Alan Franco tem tido um encaixe com ele, ainda que o Alan Franco não esteja mostrando o futebol que a gente sabe que ele pode mostrar.
0: Concorda, padrinho?
5: Você que também é barba.
1: Ah, sim, depois de apostar, depois de uma aposta, eu sou barba.
5: Você tira quem pra colocar o...
0: Ele é barba e bigode, o cabelo...
1: O cabelo é transplantado.
5: Você tira quem pra colocar o Vitor Hugo?
1: Eu tiro o Coelho. Deixo o Coelho no banco.
0: Não, o Coelho é titular absoluto de todos os técnicos do Galo. Menos vocês que sentam aí nessa cadeira aí, eu sei o Gilbert.
2: Eu tiraria
0: o
2: Coelho. E hoje o Gilbert não tá aí pra reclamar dos 3 zagueiros.
0: Nossa, eu não tiraria nem a pau. O máximo que eu faria é colocar o Tomás Pérez no lugar aí do...
1: Eu tiraria o Coelho, porque eu acho que o Coelho, ele renderia muito bem entrando no segundo tempo, botando fogo na partida, partindo pra cima, criando condições.
0: Vamos fazer uma apostinha hoje?
1: Não.
0: O Coelho vai ganhar o melhor em campo a PVS nessa noite, tá?
1: Se não for Bernard...
6: se não for o Bernard, eu apostaria no Alan Mindo. Aliás, é. no Cassierra.
0: Você vai ver o Coedinho hoje, então. Pelo menos duas assistências eu garanto que ele dá hoje, tá?
6: Que seja.
0: Ô, Coedio, menino que lava cá aí na sua casa é amigo meu, tá? Só pra te falar, se você não der pelo menos as duas assistências que eu tô cobrando hoje aqui, eu vou pedir pra ele passar a bucha de...
6: Vai arriscar,
0: pra dar uma arriscada com aquelas buchas sujas de pneu na lataria, tá ligado?
6: Só passar a chave e
2: riscar ali, ó. Duas assistências?
0: É, pelo menos duas.
2: Então é 3-2 pro Oito Cabeça de
0: hoje. É, vai cagar. Ó, vamos seguir aqui falando do Galo no segundo tempo. 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
0: 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E o MB... Eu quero saber, Embê, o que o povo tá achando do Galão aí na noite de hoje, hein?
8: Fala, meus queridos do 98 Futebol Clube, sigo aqui no Olho da Rua. Fala pra mim seu nome, meu querido.
9: Sou André Melado.
8: Olha aí, é o grande Melado. Você escuta o trabalho do Melado, vocês aí da bancada? André, Galo tem um jogo importante hoje pela Copa Sul-Americana. Deixou pra última rodada, fez igual aquele cara que deixa o imposto de renda pra declarar no último dia. Você tá botando fé?
9: Cara, eu fiz meu imposto de renda essa semana, deu certo, vai dar certo com o Galo também. Eu boto fé, o time nos últimos jogos teve bem, acho que tem tudo pra passar, dá pra ir, né?
8: O que você acha que o Barba tem que fazer com esse time de hoje?
9: Cara, é não inventar, acho que é isso, tipo, depois que o Hulk saiu, o time deu uma engrenada boa, né? Não dá pra falar que não vai fazer falta, vai fazer uma falta, mas tá engrenando bem, acho que manter a mesma coisa sem fazer loucura.
8: E amanhã tem Cruzeiro pela Libertadores também precisando da vitória. Você vai dar aquela secada ou você prefere nem assistir?
9: É aquela secada com respeito também, né? Mas não tem como ficar de fora.
8: Então manda um recado pros cruzeirenses lá da bancada do Futebol Clube.
9: Gente, vai dar ruim. Desculpa, vai dar ruim. É a verdade.
8: É ele que tá falando, viu? Eu não tenho nada com isso. Segue daí.
0: Oi, Bia, obrigado. E Milton e Arthur.
2: Negativo.
0: Escorreu melado aí?
2: Negativo. Sai fora.
1: É, não, mas você tá doido? Quem te soprou o microfone? É porque tava fechado agora assim.
2: Tá quente, hein?
0: É. Gente, qual o Milton mesmo?
6: Eu tô tentando fazer isso.
0: Vamos pro um rápido intervalo. O 98 Futebol Clube volta daqui a pouquinho com o Cruzeiro. Arthur Mesquita falando as coisas do Cruzeiro. Tem mais em B Martins aqui com o quadro No Olho da Rua. Você participa mandando a sua mensagem no 998-98-98-98. Falando de Galo, falando de Cruzeiro, falando da sua vida. Quer falar assim, Iguinho, pô, terminei com minha namorada, o que você acha que eu faço e tal? Pô, mandar também. Mas se você mandar no Catimba, é melhor que a gente resenhe mais sobre essas coisas, tá? E tem segundo tempo do Galo, segundo tempo do Cruzeiro, Rica Perrone, tudo isso e muito mais no 98 Futebol Clube. Já já a gente tá de volta. E o povo que mandou mensagem, já pode falar, solta pra gente, Vini. Lá ele.
10: Boa tarde, galera da 98.
0: Lá ele.
10: Quero mandar um recado pro Iguinho. Iguinho. Oh. Mas até hoje vocês não conseguiram ganhar nenhum título lá no Mundão de Zebra, hein? Vai ficar na saudade de novo. E cuidado pra hoje, hein? Hoje é perigoso vocês rodar também. Um abraço pra vocês.
0: Eu jurava que o Campeonato Brasileiro do Sub-17 ano passado tinha sido lá.
2: Ah, não.
0: Às vezes eu tava em outro lugar, ué.
2: Para.
11: Fala comigo, Igor Tepe Assunção. Bom, primeira coisa, meu nome é Hamilton, falo de Venda Nova. E que bom que você falou sobre os 30 segundos, 40 de áudio, porque os meus são de 50, ninguém ouve, já tem mais de anos. Segundo, ninguém preocupa com o jogo do Atlético, cara, nem o próprio torcedor. Inclusive, te pergunto, já saiu a parcial? Fala a parcial aí pra saber quantos ingressos já foram vendidos pra Arena, ou doados, no caso. Terceiro, tem ingresso disponível pro jogo amanhã? Eu queria levar meu filho, podia ajudar, né? Um abraço aí, 98, boa tarde a todos os telespectadores, ouvintes e a galera da bancada.
0: Tá vendo?
11: Eu sou o Cruzeiro Cabuloso.
0: Passou 40 segundos, passou o áudio.
12: Fala galera, aqui é o Alexandre, do bairro Letícia, em Venda Nova. Esperado Barba hoje, o time do Galo com Barba, é surpresa e muito sofrimento. Nós já estamos acostumados já mas sofrendo coração. Coração já não bate, só apanha.
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12: São 12h38 e 42 segundos.
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1: Casagrande nunca chutou em lugar nenhum, nunca foi campeão de nenhuma. 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Sabe nada.
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2: De volta com o 98 Futebol Clube desta quarta-feira, dia de jogo do Galo, dia de muita alegria para a massa atleticana. 98 FC sempre é um oferecimento da Claro, onde tem torcida, tem Claro Fibra com 500 mega e Globoplay inclusos. 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Ô, galera, vamos seguir falando aqui de Atlético, Cruzeiro, mas antes, só trazer um recado da Seleção Brasileira. Por quê? A preparação da Seleção Brasileira para a Copa do Mundo já começou oficialmente. Jogadores começam a chegar na Granja Comari para exames médicos e os primeiros treinamentos visando o amistoso contra o Panamá, domingo no Maracanã, e o Egito, dia 6, em Cleveland. Já chegaram Alisson, Bremer, Casemiro, Danilo, Endrick, Ibanhas, Igor, Thiago, Léo Pereira, Luiz Henrique, Rayan e Bruno Guimarães. Obviamente chamaram um jogador para completar elenco. E está lá quem?
3: Léo Nanete.
2: Léo Nanete do Flamengo, que vai completar os treinos da Seleção Brasileira já em Teresópolis. Quem acaba de chegar na Granja Comari é o menino Ney.
3: Ah.
2: Menino Ney! Aí sim, hein? Vai lá
3: não só
2: ser atendido pelo Dr. Rodrigo Lasmar. O Gabriel Magalhães e o Marquinhos e o Gabriel Martinelli estão na final da Liga dos Campeões. Só vão chegar nos Estados Unidos com a galera. E os outros começam a chegar a partir de hoje e amanhã também, quando acaba a rodada das Copas Internacionais Sul-Americanas. O time vai embarcar para os Estados Unidos na segunda-feira. E a estreia do Brasil vai ser no dia 13 de junho contra Morocco, às 19 horas, também conhecido como 7 da noite em New Jersey, padrinho.
4: Eu sou, aproveitando
5: Pança?
4: O noticiário sobre seleção, queria mostrar toda a minha indignação, porque todos os jogadores foram de helicóptero à Granja Comari. Neymar com o próprio, inclusive.
5: Mas por que você ficou indignado?
4: Eu fui de van.
5: Você estava no Rio, você estava do lado.
4: Mas eu fui, Ivano, por que não fui também de helicóptero?
5: É porque você estava do
4: grupo
5: lado.
4: O já está rachado.
5: Que isso, que perna, hein, Pancelotti?
6: E o é, agora, você, Arthur, foi chamado para a seleção? Não sabia não, cara.
5: Eu?
6: É, e Banhas, né?
5: Nossa, que é isso, velho?
6: Não, eu não podia perder essa não, tá?
7: Essa é de Banhas,
5: né? Não, valeu. Banhas. Não, que grande amigo
6: eu tenho aqui do meu lado. Eu ia mexer com o padrinho, mas eu falei com você, não vou pegar o Arthur
7: aqui. Não, emagrecia com ele.
5: Oh, mas a seleção ainda tem um amistoso, né, aqui no Brasil, antes da viagem para os Estados Unidos para a Copa do Mundo.
2: Tem contra o Panamá e contra o Egito, né? Aliás, vocês viram, a gente tem aí o vídeo do jogador do Puerto Cabello, o panamenho, o zagueiro Ramos, foi convocado aqui em Belo Horizonte. Aliás, o pessoal do Puerto Cabello estava ontem lá na Arena MRV.
3: É verdade.
2: Ele foi convocado e ele se emocionou bastante. A gente tem um vídeo aqui, ô Rafa? Tem não, né? Não, se não tem, não tem, gente. Eu pedi pra ter mais cedo. Como não tem, ele foi. Se emocionou bastante, ajoelhou lá no meio da galera. Foi muito ovacional, Ramos. É bom zagueiro, tá? É bom zagueiro, um cavalão, velho. Gostei dele no jogo lá no na Venezuela. Agora, espero que hoje ele não tenha uma boa noite, que ele tire o pé, porque vai estar preocupado com a Copa do Mundo.
3: Não, tá? Não, não, a emoção, não, não, tome não, conta não, dele.
6: Vai provar não, que foi.
5: Se ganhar hoje, Puerto Cabello, ó, zagueirão Ramos, minha torcida é pro Panamá na Copa do Mundo.
2: Quanto mais bobagem você fala pra zoar o Galo, menos tempo você tem pra falar do Cruzeiro.
5: Eu já completei o Panamá no meu álbum, tá?
2: É. Já mesmo?
5: Já.
2: Tem o Ramos lá?
5: Cara, agora eu não tô me lembrando do nome, mas eu já completei Panamá, Senegal, Marrocos e Japão.
2: Você tá fazendo algo, Padreco?
7: Não tô. Mas
2: falou aqui, que pra gastar dinheiro você tá fora, não, né?
7: Mas acompanha os sobrinhos netos aqui. Você quer dizer então que você acredita em alguma vitória do Panamá na Copa do Mundo, cara?
5: Não. É Panamá tá no grupo do Brasil? Não, tá não. Tá no grupo da Inglaterra, Gana e Croácia.
2: Haiti, Escócia e Marrocos.
6: Vai ganhar dos três, né? Me tira uma dúvida aqui. Na Libertadores, quem fica em terceiro cai pra Sul-Americana, não é isso?
5: Isso.
6: Na Copa Sul-Americana, quem fica em terceiro tá vai pra Nordeste? Copa Nordeste?
2: Não, tá eliminado.
6: Ah, tá.
2: Quem fica em segundo pega a repescagem, né, com o terceiro da Libertadores. Cruzeiro. E quem tá em primeiro, que vai ser o caso vença o Puerto Cabello já se classifica. Antes da gente falar do Cruzeiro, só trazer um recado aqui da... Qual que a gente tinha combinado, então?
6: É a prefeitura,
2: né? Da prefeitura de Belo Horizonte, então, porque tá rolando muita obra na cidade inteira, né, Milton?
6: Você viu? Pois é, vi demais. Olha, só na região norte são várias obras de mobilidade, tá? O segundo viaduto da Avenida Saramanha vai ser entregue nos próximos dias. Vai ser muito menos tempo preso aí no trânsito e mais tempo pra curtir aí a família, a resenha com os amigos, né?
5: É, e pra quem passa pelo Novo Anel, vai ficar tudo mais rápido e mais seguro. Todos os viadutos vão ser alargados. O primeiro da Via Expressa até já começou.
2: É isso aqui, beleza, hein? Você viu? Você viu? Você viu? É o trabalho da Prefeitura de BH que não para, já mandando um abraço aqui pro nosso pretinho Álvaro Damião, sempre ligado no 98 Argentina. Futebol Clube, um carinho enorme com a gente aqui da 98, bacana demais, viu, pretinho? E bacana demais também pra torcida do Cruzeiro, eu vi Arthur Mesquita e Milton Ribeirão das Trevas comentando as coisas da Raposa que vai começar agora.
8: Existe um grande clube na cidade que mora dentro do meu coração.
5: Ah, Milton, vamos falar então de Copa Libertadores.
2: Sim.
5: Vamos falar do Cruzeiro. Respondendo a você, não tem o zagueiro Ramos do Panamá no álbum da Copa, tá? Acabei de conferir aqui no meu aplicativo. Então, o Cruzeiro joga só amanhã contra o Barcelona. Esse jogo, 9:30 da noite, transmissão aqui na 98 e também na 98 News, transmissão mais do que especial para esse jogo de Copa Libertadores, o último jogo da fase de grupos. E, mais uma vez, a gente... Repete, o Cruzeiro precisa vencer para não depender de nenhum resultado entre Católica e Boca Juniors no outro jogo do grupo. Então é só a gente vencer, só depende da gente, depende que a gente está classificado.
6: Arthur, já a previsão aí de público, já temos uma nova informação a respeito de venda de ingressos?
5: Sim.
6: Sim, então passa. Já estava com 45, né?
5: Ontem. Cara, 45 foi no domingo.
6: Ah, é?
5: 45 foi, eles divulgaram inclusive depois do jogo entre Cruzeiro e Chape, depois da vitória do Cruzeiro, até apareceu no telão lá 45 mil ingressos vendidos para esse próximo jogo do Cruzeiro. Na última informação que a gente tem divulgada pelo Cruzeiro, foram 52 mil ingressos vendidos para essa partida, cara, até ontem.
6: Isso, até ontem, pois é. É a tendência que chega na sua capacidade máxima.
7: 95 mil
2: Vai ser igual o estado da China. Ô Arthur, você falou que o Cruzeiro, se vencer, ele se classifica independentemente de qualquer outro resultado, né? Sim. Mas já se classifica em primeiro ou pode classificar em segundo no grupo?
5: Aí não, aí essa questão de classificação no grupo aí depende sim do resultado entre cada um.
2: Pra gente saber o que a gente precisa fazer pra secar amanhã. caso o Cruzeiro empate, ele pode ficar fora?
5: Cara, o que que acontece?
2: Ele já tá classificado, não?
5: Não, matematicamente. Não, não. Não. O Cruzeiro hoje tem 8 pontos. Ah. A Católica tem 10 e o Boca tem 7.
2: Tá.
5: Então,
2: se a Católica empatar, é Cruzeiro e Barcelona.
6: Aí o Cruzeiro...
2: Se Católica classifica. E Boca empatar e o Cruzeiro perder, o Boca vai pra 8. No critério de desempate, ele passa.
5: Dá Cruzeiro, porque o Cruzeiro venceu o Boca. Confronto aqui no Mineirão, direto. Empatou lá na Bomboneira. Tá. Então, aí...
2: O Cruzeiro tá classificado, pô.
5: É a mesma coisa, só que... pro outro lado com o Cruzeiro e Católica, né?
7: E se o Cruzeiro tomar 3 gols amanhã?
5: Se o Cruzeiro vencer, zero, isso exemplo. Aí não vai acontecer, não quero nem pensar.
7: Mas
5: tá?
7: Se por acaso?
5: Não.
7: Eu tô te perguntando, me informe, por favor, eu tô doido.
5: Aí depende do resultado do outro confronto, como a gente falou aqui, entendeu? Se Boca e Católica empatarem, independente do que acontecer, o Cruzeiro passa em segundo. Porque o Cruzeiro tem o primeiro critério de desempate já contra o Boca Juniors, que é o confronto direto.
7: E quem tira o Cruzeiro?
5: Os dois ficariam aí com 8 pontos. Aí seria só uma vitória do Boca mesmo. Porque o Boca chega a 10, Católica chega a 10 e o Cruzeiro nesse momento tem 8 pontos. Mas... E aí se o Cruzeiro vence, chega a 11 e a Católica empatar com o Boca, mesmo assim dá Católica aí na próxima fase, porque... eles têm a vantagem sobre o Cruzeiro no confronto direto. Então, pro Cruzeiro se classificar em primeiro, a gente precisa torcer por uma vitória nossa e uma derrota da Católica.
2: A gente é muita gente, né? É vocês.
5: É, não, mas é a gente.
7: Dois aí, só.
5: Todos nós aqui numa egrégora para que o Cruzeiro vença, né, não, Milton?
6: Certíssimo. E já falo, galera, você que não comprou o ingresso ainda, né? Acredito que ainda deve ter pouquíssimos ingressos. Não tem dinheiro? Faça a sua dívida, tá? Depois
5: você...
6: Não, é claro, mas depois você entra lá no Desenrola Brasil e tá tudo certo aí. Aí vamos lá.
5: Mas é mais fácil, cara. Eu tenho um método mais fácil.
6: Ah, você tem? Ah.
5: É se você participar aqui com a gente.
6: Sim,
5: participa com, claro, a gente no também. WhatsApp aqui da 98, que é
6: 98 98 98 98.
5: E aí você concorre a ingresso pra esse jogo do Cruzeiro. Mas, é muito mais fácil do que fazer dívida.
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5: Isso é sensacional. Boa medida aí, viu, Barba? Mas, ô Milton, antes desse jogo a gente tem uma certa preocupação, que é o Caio Jorge.
6: Sim.
5: O Caio Jorge não treinou ontem, ainda vai ser reavaliado pelo departamento médico do Cruzeiro, porque o jogador nesse momento tem um quadro de problemas gástricos. Você que já conviveu com isso, inclusive, no ar, sabe muito bem.
6: Não, meu não foi gasto. Foi
9: intestinal.
6: Cagástico, né?
9: Não foi gástrico, foi intestinal.
10: Ele tá com azia.
9: Foi gástrico, intestinal. É o do Gilbert. Será que eles foram no mesmo lugar ontem?
5: Pode ser, quem sabe, né? Mas aí o Caio Jorge, a princípio, ele não preocupa pro jogo. O Cruzeiro trabalha pra ter o jogador na partida.
6: Sim.
5: Mesmo caso o Caio Jorge não consiga começar como titular, ele deve ir pro jogo sim, pelo menos ali no banco pelo Cruzeiro, mas o Cruzeiro trabalha para ter o seu artilheiro, para ter o jogador nessa partida. Caso o Caio Jorge eventualmente não consiga começar o jogo, Neyzer neles?
6: Cara, sim, Neyzer neles, para mim, ok, eu acho que é o jogador aí que faz bem essa função. Eu sei que o torcedor fala, mas ele não vai fazer gol, ele tá errando, cara, não, deixa o Neyzer lá. Ele não é só ele que é a movimentação que se apresenta pro jogo. Então isso é que importa. E vai ser um jogo que ele vai poder aí, no caso, né? O Barcelona vai vir. A gente não sabe como que virá esse Barcelona. Se
9: de avião.
6: Ele, não, se ele está sendo incentivado, se ele pode ter algum incentivo. Não,
10: o incentivo é desclassificar o Cruzeiro dentro de casa. Esse é o incentivo.
6: Porque o Boca está numa dificuldade danada também, né? E o próprio Católica jogando fora é complicado. Então a gente não sabe se.
5: O Boca só depende de si também, cara, de certa forma. E o Boca é só vencer que se classifica, porque o Católica tem 10 pontos, o Boca, se vencer, pode chegar a 10. E aí ele vence no confronto direto com a Católica, porque o Boca já venceu um e aí vai vencer o outro, então tiraria a Católica aí no confronto direto, passa Boca e Cruzeiro. Você pensa bem,
6: a situação do Boca é complicada, assim, ele depende
5: inclusive,
6: só dele.
5: Inclusive foi o que o nosso amigo Jorge Armas falou pra gente, que vai dar Cruzeiro e Boca.
6: É,
10: e disse isso.
6: Falou.
9: Não tinha vergonha de falar isso, não?
5: Não, ele
6: tá acertando todas,
5: hein? Ele é assessor astrológico do Boca, ele vai falar o quê?
6: Imagina.
9: Né? Ele não podia fazer diferente.
5: Pois é. Mas, ô Milton, outro problema pro Cruzeiro. Gerson. A gente falou aqui ontem do Coringa, esse corte, inclusive, que tá lá no... Sai fora, hein? Que tá lá no Instagram da 98.
6: É, não joga.
5: Dando muita repercussão aí. Quem é o melhor jogador do Cruzeiro nesse momento é o Matheus Pereira. Ou o Gerson. O Gerson tá, foi expulso contra o Boca, cumpre suspensão automática agora contra o Barcelona, não joga. Quem entra no lugar do Gerson?
6: Pra mim é o Lucas Silva, cara. Pra mim é o Lucas Silva. É aquele jogador que cadencia o jogo ali. Ele é o que mais se aproxima, digamos assim, da forma
5: ainda
6: de... Não, calma que eu vou te... Eu não estou falando de qualidade técnica ali, de drible, de... Não, não é isso não. É aquele jogador que pega a bola, olha ali, tranquilo, faz um lançamento, dá ritmo. Nesse aspecto, é o que mais se aproxima do que o Gerson faz, certo? Tá. Ah, você fala, tem um Mateuzinho, mas o Mateuzinho é aquele jogador que carrega mais a bola. Né?
9: Ele já voltou, ele foi tomar
5: já.
9: Porrada na
5: Mateuzinho, Mateuzinho retornou no jogo contra a Chape agora.
6: Exatamente.
5: Ficou no banco aí
6: vai Cruzeiro. Depender do técnico, o que ele quer, se ele quer um time mais... Então, assim, mas... Pra mim, seria...
9: Geralmente sempre depende do técnico, né?
6: Sempre depende, mas a gente aqui vai tentando descobrir.
5: Mas como o Milton acha que ele é assessor dos técnicos do Cruzeiro, que ele já fez isso com o Mano Menezes, ele já fez isso com o Tite, ele tenta fazer isso com o Arthur Jorge, só que o Arthur Jorge ainda não descobriu essa grande cabeça pensante aí que é o Guilherme Melo.
6: É questão de tempo.
5: Ou não pensante. Ele tenta aqui dar essas cavadas pra ser o assessor aí do técnico do Cruzeiro. Outra opção, Milton. Você acha que é possível recuar o Christian para essa função de um terceiro homem ali de meio campo junto com o Matheus Pereira e com o Romero e colocar mais um ponta para ir para cima do Barcelona?
6: Não, não mexeria na estrutura, não. Acho que o Christian faz essa função aí bem. Não é legal você puxá-lo ali pra voltar a volância, não. Deixa do jeito que tá, cara. Se é pra se é só trocar um jogador, o Gerson não pode, coloca um Lucas Silva ali, se ele optar pelo Mateuzinho, mas aí você mexe muito na estrutura do time que já tá organizado ali. Eu acho que é por aí. Inclusive, o pessoal do chat podia dizer aí, né? Quem quiser participar, Lucas Silva ou Mateuzinho? Eu acho aqui, que a maioria vai falar Lucas Silva.
5: A Juliana tá falando aqui, ó. Recua o Christian e coloca o Sinisterra na esquerda. Tá até escrito aqui pra eu falar isso com você, meu
9: top. A Juliana não quer sambar, né?
6: Hã? Opa, nossa senhora.
5: Menino novo. Um time que eu quero ver ainda. Sim. É o Cruzeiro com o Arroyo e o Sinisterra juntos. E a gente ainda não teve a oportunidade de ver isso. O Arroyo retorna sim pra esse jogo, tá? Cumpriu aí suspensão automática contra a equipe da Chape, tá de volta aí.
9: Eu acho que você tá sabendo de alguma coisa, já que você tá falando isso aí.
5: Não, cara, não é. A gente não tem nenhuma informação do treino do Cruzeiro. Até
9: um porque... ataque gringo, Arroyo, Sinisterra e Villarreal.
5: Não, e Caio Jorge.
9: Mas o Caio Jorge tá zoado, você acabou de falar, ué.
5: Não, eu tô falando que esse é um time que eu ainda quero ver.
9: Ah, sim, mas eu tô falando pra amanhã.
5: Pelo Cruzeiro.
6: Não, mas o Caio Jorge joga amanhã.
5: É, gente. O Caio Jorge, no momento, ele não é uma preocupação. Mas a gente não teve a oportunidade de ver Arroyo e Sinisterra juntos. Uhum. Ou era o Arroyo, ou era o Sinisterra. O Sinisterra teve muito sim, tempo sim. Aí lesionado. Agora que ele retornou, o Arroyo ficou suspenso de alguns jogos pelo Cruzeiro aí. Inclusive, Arroyo tem que parar de tomar cartão, viu? Pelo amor de Deus, tem que parar de deixar o Cruzeiro na mão, porque é um jogador importante. Então, essa recuada do Christian pode ser uma oportunidade para entrar um Sinisterra, você ter Matheus Pereira, Sinisterra, Arroyo e o Caio Jorge lá na frente, para você fazer mais pressão, para você ter mais gente no ataque, para você atacar um time que talvez venha mais fechado para jogar contra o Cruzeiro. Sim. É uma opção.
6: Sim.
5: Você ter mais jogadores.
6: E aí você vai recuar o Christian para quê? Sendo que é o que eu tô te falando.
5: Você vai colocar Lucas Silva?
6: Você coloca o Lucas Silva. Se você quer o Arroyo e o Sinisterra,
5: você faz
6: isso. Porque
5: o Christian é titular do Cruzeiro, né?
6: Sim, mas neste caso você
9: treinador, tem que fazer o Arroyo com o feijão,
6: velho. Você tá jogando dentro de casa? É o que eu falo pra você. Você vai mexendo uma estrutura. Acho que é besteira. Você tem um jogador que é pra substituir o Gerson, Lucas Silva. Pronto, acabou. E aí você coloca lá Sinisterra, Arroyo. Ah, então, o Christian fica no banco. Beleza. Porque você tá jogando em casa e o Cruzeiro tem que partir pra cima, tem que ser. Principalmente se esse time vai estar recuado, então o Cruzeiro precisa, sabe, ter jogadores com mais.
5: Pra você amanhã, então, Romero, Lucas Silva
6: Matheus Pereira,
5: Arroyo,
6: o Sinisterra e
5: você coloca, Jorge. Tira o Christian e coloca o Sinisterra?
6: Sim, faria isso, porque a questão não é a marcação hoje, amanhã o Cruzeiro precisa pra cima desse time e garantir a sua vitória, cara.
9: Vambora. Mais do Cruzeiro no segundo tempo, Arthur?
5: E amanhã também a gente traz um provável time, como a gente tá falando aqui, e tem mais informação pro segundo tempo, viu? Informação de mercado do Cruzeiro.
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9: 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Tem rodada também, ou teve rodada da Copa Sul-Americana e da Copa Libertadores. Boludo, você vai trazer primeiro os resultados de ontem da Sul-Americana, os jogos de hoje, depois os resultados de ontem da Libertadores e os jogos de hoje, tá bom?
6: Nossa, que saudade eu estava de poder falar isso aqui.
11: Ele é boiolando, ele é boiolando,
6: vamos lá, resultado de Sul-Americana, tivemos ontem Milionários, que tá pobre, 1, O'Rings 2, São Paulo 2, Boston, que Boston, hein? River 0, Grêmio 2, Torque 2, isso aqui é com a Chevrolet, Palestino 1 também para o Deportivo Riestra. O São Lourenço 0, Ricoleta 1 e Santos 3, Cuenca 0.
9: E hoje?
6: Hoje teremos só Atlético Mineiro e Porto com Cabelo, 19 horas. É Cienciano e Juventude, às 19. É Juventude ou Juventude?
9: Juventude.
6: Juventude. Ah, tá, ok. É Caracas e Botafogo também às 19. Racing Independente e Petroleiro, às 19. E Olimpia e Audax Italiano, 19 horas. Esses são os jogos de hoje.
9: E na Copa Libertadores, como é que foi ontem?
6: Ontem na Copa Libertadores? Onde que tem isso aqui?
9: Tá aí.
6: Ah, tá aqui do outro lado. Muito obrigado, ok. Muito bem. Resultados, então. O Lanús 1, Mirassol 0. LDU 3, Always Ready 2. Estudiantes 1, Indianápolis Medellín, não. É Independente Medellín 0. Flamengo 3, Cusco 0. Tomou lá, como diz o Gibe no Cusco, né? É, o Nacional 1, Coquimbo Unido 0, Universidade 0, Universitário 0 e o Tolima zero. Também 0. É isso, é difícil zero. Falar com essa voz.
9: E hoje?
6: E hoje temos os jogos, que é o seguinte: Independiente del Valle contra o Rosário Central, 7 da noite, também às 7, Libertad e UCV, zero, que é a Universidade Católica de...
5: Universidade Central da Venezuela.
6: Central de Venezuela, é isso aí, como é que eu vou saber? É, Bolívar 0 e Independiente Rivadavia também, isso às 9:30, tá? Uhum. Fluminense e La Guaira às 21:30, Fluminense tá ferrado, precisa ganhar. Tá. Corinthians e Platense também, esse horário, e Peñarol e Santa Fé.
9: E respondendo a sua pergunta, como é que eu vou saber? Estudando. Você trabalha com futebol, se você acompanhasse, estudasse, você saberia. Quem sabe de tudo é MB Martins, que está nas ruas ouvindo, dessa vez um torcedor cruzeirense, para falar sobre o Cruzeiro. Conta pra gente, MB, quem tá com a gente aí na Sabassi, meu filho?
11: Fala, Igor Assunção. Olá, seres humanos ligados na 98. Tô aqui na Praça da Sabassi, no olho da rua, com o Otávio, cruzeirense, xará do goleirão do Cruzeiro. Curte o trabalho do seu xará?
12: Demais, demais. O cara é muito bom, tá fazendo um bom trabalho.
11: Bom demais. Cruzeiro tem um jogo importante nesse meio de semana, Libertadores. Tem que ganhar pra classificar. Tá botando fé?
12: Tô botando fé. KJ vai meter 2-0.
11: Sem bigode?
12: Sem bigode.
11: E hoje tem um jogo do Atlético. Pelo Sul-Americano também tem que ganhar pra se classificar. Você vai dar aquela secada ou você é daqueles que não gasta ser amigo em casa com o adversário?
12: Ah, nesses últimos tempos não tá nem precisando secar, né? Pra falar a verdade. Então eu vou deixar eles terem a esperança ali.
11: Manda um recado pros atleticanos lá da bancada do 98 Futebol Clube.
12: É, vamos ver como é que vai ser, né? Tô torcendo pra dar tudo certo, vocês perderem de novo aí.
11: É isso aí, galera. Tá pesando a sua ideia aí, Assunção. Vai daí, meu querido.
9: Ah, pelo amor de Deus. Quem tem que perguntar negócio de galo pra torcedor do Cruzeiro? Só deixa o Otávio quieto aí, falando só do time dele, do goleiro dele. Precisa mexer com esse trem, não. Bora pra um rápido intervalo. Obrigado, viu, Imbê? Imbê sempre no olho das ruas, ou melhor, no olho da

0: Salve galera da 98 Futebol Clube, aqui é o Marcos Ribeiro de Venda Nova, sou cruzeirense. Em relação à pergunta de hoje, se pela parcial de vendas nem a torcida do Atlético Mineiro está preocupada com o jogo, eu vou me preocupar e secar? Deixa nas mãos de Deus estranho aí, coloca meu nome na cumbuca aí.
1: Fala turma da 98, hoje o Barba tem que deixar de incoerência o Galo passar o carro, menos de dois eu nem comemoro, deixar de incoerência manter o time, colocar o que tem de melhor e sem conversa, passar o carro 2-0 pro Galo hoje de novo e vamos classificar em primeiro. Se tiver ingresso, bota meu nome na cumbuca aí que querendo ir no jogo hoje. Marcos aqui, Itatiaia Sul, um abraço.
2: Oi, pessoal, beleza? O Camilo aqui do Buritis. Não, hoje 7 horas é assistir o galão da massa levar ferro, igual o galinho levou ontem. E eu sou cruzeirense, eu quero concorrer aos ingressos aí. Se tiver a camisa também, pode me dar também, que eu tô aceitando. Um abraço.

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1: 1:05. 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
6: Atlético, e a outra tem a ver com o Cruzeiro. A primeira do Atlético. Não sei se vocês viram, o Fluminense afastou o Paulo Henrique Ganso e o Ganso deve ser negociado, tá? O Fluminense confirmou que não vai relacionar o meia Ganso nas suas duas próximas partidas, já avisando uma negociação com outro clube. O Ganso já jogou 12 jogos pelo Campeonato Brasileiro com o Fluminense e se fizer a 13ª partida não pode mais atuar pelo Campeonato Brasileiro. Cabe no Galo, padrinho, Paulo Henrique Ganso, velho, do jeito que tá?
7: Ele cabe auxiliando a galera no vestiário, cara, porque ele já tá bem velho.
8: Roupeiro?
7: E aí tem um grande detalhe também, porque o Ganso é muito bom, mas já é uma preguiça.
6: É, eu acho que não tem muita cara do Galo, não,
7: que, né? Que é complicado, cara.
9: Joga muita bola, é uma inteligência, sabe fazer o jogo girar, mas
8: hoje
9: num jogo corrido como hoje, cara, que o Atlético precisa de intensidade, não serve não.
6: É, e eu fico triste porque é um ídolo que eu tenho, mas o Hulk tá vivendo um problema sério lá no Rio de Janeiro.
7: Vini, dinheiro? Boy. Falta dele?
6: Não é nem falta de dinheiro, padrinho. Dinheiro tem. O Hulk não tá conseguindo encontrar uma casa pra ele. Ele tá morando, por enquanto, em um hotel até encontrar uma casa. Mas não tem achado nada que tenha agradado a ele, a esposa. Já tem 2 semanas de procura aí atrás de uma casa lá na Barra. Só que as casas apresentadas, padrinho, não agradaram. Fizeram um conjugado quarto e sala, ele não quis.
9: Cidade
6: arrumaram ali uma casa germinada pra ele. É germinada mesmo.
7: É germinada.
6: Ele também não quis. Olha só, em Belo Horizonte, a casa que ele morava, na verdade, em Lagoa Santa, né?
7: Quantos metros?
6: Tinha cerca de 3 mil metros quadrados. Aí você perguntou se o problema é dinheiro. Bom, acredito que não, porque ele está disposto a pagar mais de 100 mil reais por mês de aluguel, né? Nem de prestação.
7: São Conrado, vai pra lá, ué.
6: Rocinha. Lá naquele condomínio lá da sua família lá?
7: Vidigal.
6: É, maravilhoso. Do lado ali do Hotel Nacional ali?
7: Bangu.
6: É aí mesmo. Dá pra ver o Hotel Nacional lá da janela da casa do senhor que você foi lá?
7: Não, ele é primo da minha namorada, Valéria. É, não
9: Cidade
7: dá pra,
9: Deus.
7: Não dá pra ver, mas é um lugar maravilhoso.
6: Cara. É isso, mas dá pra ouvir fogos toda noite, viu?
8: Oh, que fogos. Bacana.
7: É o que mais tem.
6: Fogos lá da Rocinha.
7: É Disney Carioca.
8: É Réveillon em Copacabana?
6: É, não é Rocinha ali, ó.
8: Mas São é aquele Conrado. Ditado, né? Dinheiro e porrada só não resolve se for pouco, né? O pessoal fala
6: aí. Mas 100 mil por mês. Já tem muita gente querendo sair da casa que mora e alugar pro Hulk, viu? E eu, se eu tivesse uma casinha por ali, eu falo, Hulk, vem cá, senhor. Vê se tá do seu agrado aqui, se a adega tá boa.
8: Mas tem quantos hectares essa propriedade que eu tô procurando, hein?
6: Pois é, aqui era 3 mil metros.
7: Um hectare são 10 mil metros.
9: Não acho isso, não. A pessoa que tem uma casa pra alugar por 100 mil... Ela não sai da casa dela porque ela ganha muito mais.
6: Não, e outra, o Hulk tem que pensar um pouquinho, talvez, na praticidade, né? Por exemplo, pô, uma casa de 3 mil metros, quem vai passar a vassoura?
9: Realengo.
6: Entendeu? Ele vai chegar do trem e passar a vassoura na casa? Não tem jeito. Mas, ô Hulk, que pena. E a outra notícia que tem a ver, eu falei que tinha coisa a ver com o Cruzeiro também, uma outra notinha que tem a ver com o Cruzeiro. Respira que é de graça aí, viu, Arthur? O pai do Gerson causou polêmica quando ele comentou da camisa do Cruzeiro. Ele voltou a viralizar nas redes depois de uma declaração durante a participação no programa Noite Celeste, usando uma expressão diferente ao falar da cor da camisa. Vamos acompanhar o que disse o pai do Gerson.
10: Quando ele começa as pessoas não acharem que só porque a camisa, a cor da camisa é um azul bonito, é um azul trouxa, é um azul também... Que é do mesmo jeito deles lá, pô.
7: Ô, gente.
6: É um azul trouxa? É,
8: assim.
6: O que ele quis dizer com azul trouxa? Eu honestamente, eu não vi o programa inteiro, não peguei o contexto inteiro. Mas um azul trouxa, eu acho que trouxa é quem usa o azul, não o azul em si.
8: Cara, o Marcão, o pai do Vapo, né? Foi lá ontem nos amigos lá do Noite Celeste. Eu não entendi o contexto em que ele tava falando. Eu acho que o que ele queria dizer era que, tipo assim, as pessoas acham que o Cruzeiro seria um clube que seria fácil de passar pra trás, entre aspas, alguma coisa
7: ter
8: assim.
7: Enganado?
8: É, que as pessoas não podem achar que é da mesma forma. Assim, vou te confessar que eu não entendi qual que foi o sentido ali.
6: Vitor, você que tem uma capacidade cognitiva melhor que a nossa?
7: É. Maior do que
6: comenta pra gente. Fury,
9: vai lá. Ele assistiu Harry Potter, né? E colocou. Mas, cara, não sei se
6: assim,
9: existe
6: na boa, assim,
9: a cor
6: antes
9: azul
6: da sua opinião. Trouxa. Não, antes da sua opinião. O que tem a ver o Harry Potter com isso?
9: Não, porque tem trouxa lá, né? Dos trouxas lá. Tem os bruxos lá.
6: Exatamente.
9: É isso aí, tá? O não bruxo é chamado de trouxa, exatamente. Entendi. Mas assim...
6: Falando que você tem uma capacidade cognitiva maior que a nossa...
9: Exatamente. Acontece o seguinte, não sei se tem aí, eu tô até olhando para ver, porque tem as cores, tem aquelas denominações diferentes que a gente às vezes nem lembra, né? Aí eu falei, será que tem o azul trouxa? Não sei que azul é esse, não. Mas, cara, realmente...
7: O pai do Gerson é sensacional. Ô, pai do Gerson, às vezes guarda um pouquinho, cara, maneira um pouco.
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6: É isso, Esmeralda. Oi, que você fala Esmeraldas, né?
7: Esmeraldas.
6: Isso é porque.
7: Faltou um S.
8: Pesquisei aqui o que o pessoal tava comentando sobre o contexto da fala do Marcão. Eles estavam falando sobre o Cruzeiro estar se impondo mais dentro de campo, descer na lenha mesmo, e não ser mais aquele time bonzinho, time de evangélicos, como muitos gostam de falar assim, time bonzinho. Aí ele falou, não é um azul trouxa, não. Bate aqui, bate lá também.
7: Mas, meu irmão, eu nunca usei roupa azul trouxa, meu irmão.
8: Assim...
6: Entendi.
8: Difícil defender. Isso,
6: né?
8: Eu não entendi.
6: O trouxa é de não ser otário, mas né?
9: Carioca tem uma forma diferente de se expressar, entendeu?
6: Então é porque tudo assim.
8: Me empresta
6: essa garrafinha de álcool aí, padrinho.
7: Você quer que eu ponha em fogo também nele?
6: Não. Joga nele. Toma esse pano aqui, ô Milton.
9: Ah, me dá aí.
6: Passa mais pro Marcão aí, por favor, tá? Vai tomar no seu banho.
7: Ô, Marcão, é isso aí.
6: Defendendo a Carioca tem o jeito de se expressar. Então bora pro segundo tempo do Galo, vamos nos expressar com o povo mineiro, hein?

0: Bora lá, gente, ó, o Atlético acaba de divulgar a parcial de público para esse confronto contra o Puerto Cabello. Cerca de 18 mil torcedores já garantiram presença, certamente teremos mais do que os 20 mil torcedores que foram na partida passada contra o Cienciano na última rodada pela Copa Sul-Americana. O Galo não traz informações a respeito da escalação, treinou ontem pela última vez antes do confronto, mas hoje, né, tem sempre uma ativaçãozinha, jogadores se concentraram na cidade do Galo, tem sempre aquela ativaçãozinha de manhã para os caras chegarem à noite, tá com a musculatura já relaxada, descansada, mas sempre alerta, viu? Por isso mesmo, essa atividade de hoje pode também dizer o que pode fazer o Barba Domingues. Vamos tentar reprisar aqui, repetir um provável Galo para quem perdeu. Não deve ser muito diferente daquele que entrou em campo contra a equipe do Cienciano, do Mirassol e do Corinthians, né? Os três jogos aí teve uma alteração no time em relação, mas a base hoje titular do Galo tem Everson, Natanael, Juan, Alonso e Lodi, Alan Franco, Maicon, Bernard, Coelho, Minda e Cassierra. Aliás, espera que o Cassierra marque gols hoje. Tá precisando voltar, desencantar, né? Tem feito uma boa participação no ataque, Vini Boy. Mas eu acho que o Cassierra tá faltando dar aquela bilocada, né? O centroavante vive de gols, não adianta só a participação, e ele é aquele centroavantão lá que precisa dar uma brocada, né?
1: Ah, se a bola chegar na grande área de forma que ele consiga finalizar com tranquilidade, sem dúvida nenhuma, ele vai deixar o dele, tanto que ele fez o gol contra o Botafogo. No jogo contra o Mirassol, teve diversas oportunidades que os jogadores chegaram em condições de tocar a bola pro Cassierra, mas não passaram a bola para ele.
0: Eu tô achando que ele tá muito fora da área. Na hora que a bola corre a área, não é ele quem tá ali. Geralmente quem tá ali é o Coelho, é o Bernard, é o Alaminda, mas não tá o Cassier ali na área pra dar aquela última brocada. Eu acho que isso tá fazendo diferença demais nas atuações dele.
1: Tá? Ele tá voltando muito pra ajudar na construção do jogo. Muito, mas muito. Você vê o Cassier saindo, abrindo os espaços, passando a bola com mais rapidez, abrindo para os laterais, no caso do Atlético, para os alas. Só que o Cassierra pisa na área, quando ele pisa na área, quando ele aparece na grande área, fica aquela indecisão, ou chuta ou passa a bola para o Cassierra. No final das contas não faz nenhum e nem outro, e acaba que o Cassierra se coloca muito bem na grande área, ele aparece muito bem, mas na hora de fazer o último passe, a pessoa acaba não passando a bola para ele e ele perde boas oportunidades de fazer o gol. Eu acho que contra o Mirassol ele teve chance de marcar, contra o Cienciano ele teve chance de marcar também e acabou que a bola não chegou para ele. Então eu acho que os jogadores precisam procurar mais o Cassierra, porque ele é o centroavante, é o cara da grande área. A gente que precisou e procurou tanto um centroavante, que procurava tanto por um centroavante, agora o Atlético tem o Cassierra, precisa usar um pouquinho mais dele dentro da grande área.
2: Ele precisa trocar o nome, porque Grégor é ruim, Cassierra. Então, se for Cássio acerta, melhora para ele. Grégora,
3: senta. Mas Cássio, a gente já falou, Cássio acerta, erra. E Cássio erra, no caso, seria acerta, né? É quase erra. E você fala quase acerta, é erro.
0: É espanhol? Ele Cássio erra, mas acerta. Se ele Cássio acerta, ele erra.
1: Palmas para você.
2: Ok, muito bom.
3: Então deixa uma inteligência. Deixa o nome assim de Cássio erra.
0: Mesmo que tá errado, se ele acerta, né? Pra ver se ele acerta.
3: Não, eu quero que ele erra.
0: Ó, o jogo é às 7 horas da noite, a jornada esportiva aqui nos 98,3 FM começa às 18h30 da noite. Nos 98,7 vai começar assim que terminar o 98 Talks, que o Paulo Leite não quis ceder pra gente um pedacinho do programa de hoje, não quis ter folga, e ele vai completar o 98 Talks, depois a gente entra, pode ser?
1: Ué, tranquilo, acabou o Talks, já tem jornada esportiva, na 98 FM já vai estar, mas na 98 News também.
0: É isso, padrinho.
1: Diga.
0: O que você acha desse jogo assim? Placares pra este confronto, vai. Galo e Puerto Cabello.
4: 2-0 pro Galo, sem susto, sem drama, sem problema, sem desespero, sem nada, suave.
0: Né, Arthur?
3: 3-2 Puerto Cabello, já falei aqui agora.
0: Ô, Milton.
2: 0-0 vai pros pênaltis.
1: Não sei que não tem.
0: Pênalti. Ah, é muito demais, coitado. É muito. Mas 0-0 é ruim pra nós também, tá?
1: Meu Deus.
0: Elimina o Galo. Vini Goi.
1: 2-0 sem problema algum.
0: 2-0 também. Ô, gente, vocês podem me chamar de doido. Pode falar o que for.
3: Já pode, já?
0: Mas o Atlético vai fazer no mínimo 4 gols de diferença em cima do Pedro Cabello de hoje.
4: Deus abençoe.
0: No mínimo.
3: Amanhã a gente cobra, então.
1: Você falou que o Coelho é com duas assistências do Coelho.
0: Pelo menos duas assistências do Coelho. Eu quero um golzinho do...
1: Pra provar que eu tô errado no meu comentário.
0: Eu quero um golzinho do meu bebê também.
3: Oi?
0: Não, oi? Meu B tem que
3: ter. Meu também, bebê?
1: Meu
3: bebê?
1: Meu bebê?
3: É o Bernardo?
0: É o B.
1: Meu bebê?
3: Jesus.
0: É o B. E quem sabe aí, né, o Eduardo Mendes não... Ô Barba, deixa eu te fazer um pedido. Entre nós aqui, tem uns meninos lá no Sub-20 que são bons. E você tá precisando usar umas coisinhas novas, sabe? Tem muita coisa velha no banco, que entra em campo, não faz nada. Tem um tal de Matheus Izepe. Olha, esse menino aí joga bola, tá?
3: É craque?
0: Lá na frente, lá no ataque, tem dois meninos bons assim que você já pode olhar. Jonatas e o Ronaldo. O Joninho, ele é mais aberto, o Ronaldo mais de área. Sei que você tem o Cauã Soares. Mas olha pra esses dois também. Esses meninos são bons. São os meninos bons, só. Tem os trem ali que dá pra você resolver a sua vida um pouco lá na frente. Não precisa usar, né, esses moços, esses cavalos cansados que não estão querendo jogar de verdade, não, sabe? Vai nos meninos, vai na minha dica e obviamente, quem sabe você não acha uma solução aí pro seu grupo usando esses meninos como opção e não como solução, né?
3: Ah, mas aí não, aí tira o espaço do Dudu que usa a camisa 92, tira o espaço do Scarpa. Tira o espaço,
1: tá engraçado, do Hugo
3: Gomes,
1: né?
3: Tem que jogar esses caras, velho. É não, padrinho?
4: O Dudu, que dia que ele completa a 12ª partida?
3: Ai, nunca. Dudu, 92, não, que é
0: para.
3: Isso?
0: Ó, vamos seguir com o 98 Futebol Clube. Daqui a pouquinho chega o Rica Perrone no quadro diretoria. 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
0: 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Pode comer o meu sanduba. Daqui a pouquinho, o Rica Perrone.
1: Tá feliz, hein, menino?
0: Agora, deixa eu trazer uma notícia inusitada. Trouxemos aqui que os jogadores da seleção brasileira já estão se apresentando para a Copa do Mundo, na Granja Comari. Mas teve uma treta aí com o lateral da Arábia Saudita. Vocês viram isso? Vocês fragaram?
3: Não.
0: O lateral direito, Saúde. Amém. Abdulhamid. Abdulhamid. Eu não sei falar
1: árabe.
0: É o Saúde. Ele vai ter que atrasar na apresentação para a Arábia Saudita para disputar a Copa do Mundo por um motivo um tanto quanto inusitado. Ele teve o passaporte dele roubado enquanto celebrava o casamento em Amsterdã no último final de semana. O documento foi levado após os bandidos arrombarem o carro do jogador. E aí, ele recebeu autorização da seleção para se apresentar nos próximos dias em Riad e se juntar ao restante do elenco. Mas o cara é saudita, estava casando na Holanda, arrombaram ele e ele perdeu o... apresentação.
2: Mas, pessoal, já roubaram. Holanda, para de usar maconha, vocês estão ficando doidos. Vocês estão ficando malucos, porque aqui no Brasil o cara rouba pensando no dinheiro. Vocês estão roubando pirado aí, ó.
4: O cara que rouba pensando no dinheiro pra comprar
1: space
4: maconha.
1: Space cake.
4: Lá já tem, né?
1: Já tem. Antes de lá, os caras comeram o space cake.
0: Você já foi lá na Holanda, Vini Boy?
1: Infelizmente,
0: já não. Já foi, Milton, em Amsterdã?
2: Não, fui não.
0: Já foi, Arthur?
3: Não.
0: Já foi, padrinho?
4: Pô, conheço só o Barreiro, cara.
0: Space cake. Tem uma rua lá na Holanda, tipo uma rua da luz vermelha lá, com as vitrinas.
3: Distrito Vermelho.
0: Conhece, hein, galera?
1: Não.
0: Sim. Embalou muita noite.
1: Menino, hein? Bem informado, hein?
0: Você tem vontade de conhecer Amsterdã, Arthur?
3: Eu tenho, velho. Tem. Não, de fato tem vontade de conhecer Amsterdã, sim. Não é um lugar pra você comemorar o casamento.
0: Você puxa, né? Um vape de THC? Não, né?
3: Não gosto de fumar, não, hein, viu, Iguinho?
0: Eu também nunca fumei nem cigarro normal, então. Eu não posso falar, mas enfim, lá tem, lá é legalizado, viu, gente? Por isso que a gente tá falando por aqui. Aqui é proibido, não faça.
1: Você imagina o nosso Milton comendo um space cake?
3: Não, que isso. Milton tem. Normal já é ruim, imagina.
1: Milton com space cake.
0: Ó, falando em space cake, daqui a pouquinho o Rica vai pro espaço se a gente demorar demais pra entrar com ele no programa. Então vamos por um rápido intervalo, ouvindo a galera no 99316-9898, você concorre aí a pares de ingresso para Cruzeiro e Barcelona do Equador e também ao kit da Krug Beer, com taças personalizadas da Krug e também o fardinho de latão de Krug German Pils. Rápido intervalo, daqui a pouquinho, 98 Futebol Clube está de volta.
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6: Fala, galera da 98, aqui quem fala é o Tony. Antes de mais nada, bom dia a vocês e bom dia à mulher mais linda de todas, Vanessa. Queria pedir um presente ao Galão da Massa aí hoje, aniversário da minha digníssima esposa. Ô Galo, vai lá, vai, faz essa massa feliz, faz minha esposa feliz. Tamo junto aí, grande abraço a vocês aí.
7: Boa tarde, galera do 98 Futebol Clube. Eu, Ângelo do Bairro São Bernardo. Ô Igor, fala comigo. Onde tá andando o mosquito que jogava junto com o veneno na base do Galo?
0: O mosquito, ele é um ano mais velho, ele já tá no time sub-20, tá aí fazendo a disputa do Campeonato Brasileiro da categoria, Campeonato Mineiro também, e é um jogador que também tá sendo monitorado, observado a evolução dele lá no Galo, tá? O moço que mandou mensagem, Vini, pedindo pra fazer a alegria da esposa dele, a Vanessa. O Galo fazia. Ô, gente, ó, não confia muito no Galo, não. Faz você, meu amigo, a alegria da Vanessa nessa noite. Como? 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
0: 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Fala, Milton.
8: Você me quebra.
0: Bora, intervalo rapidinho, daqui a pouco a gente volta com o Rica Perrone. Atrasou hoje, hein, Rica? Tô de olho você, viu, sacana?
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9: O árbitro levar o apito à boca e não apitar, são 11:30, então acho que eu já posso usar desse palavreado. Vocês me desculpem, mas ele pipocou, ele é um bananão.
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10: Calma, deixa eu voltar com o bloco, está muito ansioso.
11: Uai, eu sempre falo.
10: Estamos de
11: nada,
10: volta,
11: véio.
10: Calma, deixa a musiquinha tocar. Vocês estão mostrando, calma, você está aprendendo,
11: juvenil.
10: Estamos de volta com 98.
11: Ai, meu Deus, é incrível isso aqui, viu?
12: Calma, Inônio, calma.
10: Ô, gente, só tem filha da mãe trabalhando nessa emissora
11: presta,
10: aqui.
11: Véio. Os caras
10: meteram uma fobada em Inônio aqui no ponto. De volta com 98 Futebol Clube para o último bloco daqui. Daqui a pouquinho chega com a gente Rica Perrone falando com o quadro Diretoria.
13: E também tem os super chatos. Sim, você que é um super chato, mandou mensagem pra gente no youtube.com/98lives. Você também tem o seu tempo, tá? Geralmente é pouco, mas tem. E o Arthur, ele fica afobado aqui pra dar espaço pra você. Então, você que tá no youtube.com/98lives, quantos joia tem aí, Arthur?
14: Likes 313.
13: Se chegar em 500, eu deixo você ler o superchat. Se não, só não vai ler superchat nenhum, não.
14: Então deixa o like aí, rapaziada. Tem mais de 1000 pessoas aqui, ó. 1.300 pessoas. Não vai dar um likezinho, pelo amor de Deus,
13: velho. Dá um tinindo aí pra galera. Antes da gente entrar nos assuntos do dia, deixa eu trazer um recado aqui da Câmara dos Dirigentes Lojistas de Belo Horizonte. Porque você já reparou, ô Milton, que imposto é em tudo que a gente compra, né?
15: Pois é, senhor. Do cafezinho ao celular, tá em tudo, né? Tá em tudo.
13: Tá em tudo. Mas nessa quinta-feira o jogo vai virar, também conhecido como amanhã, né?
15: Então
13: tá já chegando o dia livre de impostos.
15: Pois
13: tá,
15: é, meu? Já dá até pra escalar as compras aí, né? 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
13: 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É falar com o Rica Perrone, que chega agora com o quadro. Não é agora, não?
15: Ele foi ao banheiro.
13: Ele tá atrasado ainda?
14: Não, rapaz, esse Rica sacana, tá uma perna, hein? Do caramba, hein, velho?
13: Que mala, hein, Rica? Ah, tá maluco, velho. Tá caramba. Cortando o rabo do macaco. Então vamos falar agora com o Arthur Mesquita, trazendo o segundo tempo do Cruzeiro. Fala da Raposa, Arthur.
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14: Ô, Milton, a gente já falou sobre mercado do Cruzeiro aqui ontem, a gente já tem falado sobre essa situação, porque a gente sabe, Cruzeiro vai ao mercado buscar aí novas contratações. A gente já trouxe informação aqui sobre o Igor Júlio, um zagueiro que o Cruzeiro está muito interessado. Esse jogador que atua no Brighton da Inglaterra, no momento está de férias no Brasil, ele que é natural de Bom Sucesso, interior de Minas Gerais, está lá na cidade dele, já está por aqui. Pode ficar aqui, né, o Igor Júlio? Já pode ficar aqui.
15: Já pode, né?
14: O Cruzeiro já faz o Pix aí. Lá, o Igor Júlio já coloca o uniforme, vai treinar quando o time voltar de férias. Mas a primeira proposta que o Cruzeiro fez não foi aceita aí pelos ingleses. O Cruzeiro vai subir aí os valores para chegar nas cifras que o Brighton quer para negociar o jogador. Mesma coisa do Gabriel Rojas, lateral esquerdo do Racing da Argentina. O Cruzeiro fez uma proposta inicial abaixo dos valores do que o Racing quer. O Cruzeiro também vai subir essa proposta.
15: Ele foi para
14: ainda não foi divulgada a lista da Argentina, a lista definitiva da Argentina, né? O Rojas está aí na pré-lista, um jogador muito valorizado. Então, o Cruzeiro... Já trouxe a informação aqui sobre o Igor Júlio, um zagueiro que o Cruzeiro está muito interessado. Esse jogador que atua no Brighton da Inglaterra, no momento está de férias no Brasil, ele que é natural de Bom Sucesso, interior de Minas Gerais, está lá na cidade para a lateral esquerda da Argentina para essa Copa do Mundo. Eu acho que até talvez o Rojas seja até um jogador melhor do que o Acuña, que hoje no River Plate não vive mais seu melhor momento, está muito longe aí do seu grande momento na carreira.
13: Qual que é a alcunha dele?
14: Alcunha, nossa senhora.
13: Passo, mas o Tagliafico também já deu, né, gente?
14: Ah, o Tagliafico tá velho também.
15: Ele tá com quantos anos?
14: Mas tá jogando lá na Europa ainda, o Tagliafico.
13: Tá, mas não quer dizer que ele tá jogando, que ele tá novão, que vai resolver o problema.
14: 35?
15: É.
14: É mais ou menos isso aí. Acho que na Copa passada ele tava com 33, então dessa vez ele tá com...
13: Se ele tava com 33, 37. Ele tá com 37 agora.
14: Não, né? Mas é porque a Copa passada ele foi no final do ano, né, velho?
13: É.
14: A Copa passada foi no...
13: Não, mas não interessa, no... se não tá, ele vai fazer.
14: Ah, 33, tá com 33.
13: Ah, então tá novão aí, ó.
14: É, novão.
13: Você quer qual deles aí?
14: Eu prefiro o lateral, Gabriel, né? Rojas, que 28 anos. O Cruzeiro precisa de um lateral esquerdo. Isso com toda certeza. O Cruzeiro vai ao mercado muito porque tem uma certa iminência do Kaique deixar o Cruzeiro.
15: Dificilmente, né, cara?
14: A informação até que a gente pôde apurar ontem, trouxemos hoje no 98 Esportes pela manhã, o Cruzeiro não vai se desfazer das suas principais peças, isso é garantido, não vai se desfazer das suas principais peças no mercado desse meio do ano. Vai chegar a proposta pelo Kaique, vai chegar a proposta pelo Jonathan, tem o interesse aí do Krasnodar no Christian, informação até inicial lá dos colegas do Central da Toca, o Christian é um jogador que é também que vem sendo valorizado aí pelo mercado europeu, o próprio Caio Jorge.
13: O Wanderson vai embora?
14: O Wanderson não, mas nesse momento o Cruzeiro não quer se desfazer dos seus principais jogadores, porque o Cruzeiro quer ser campeão esse ano. E para isso precisa ter essa base do elenco que foi mantida do ano passado para esse ano e contratar mais jogadores. Os primeiros nomes aí que apareceram na pauta do Cruzeiro e que hoje já existe negociação é o caso do Igor Júlio e também do Gabriel Rojas.
13: Esses já confirmados.
14: Júlio esses já em negociação, tá?
13: Sabe que eu nunca vi um Igor bom de bola, né?
14: Pois é, pode ser o primeiro aí, o Igor Júlio.
13: Hashtag... Fica a dica, tá?
14: Não, sai fora, não sai fora.
13: Amanhã, então, tem Cruzeiro e Barcelona, certo?
14: Isso, amanhã Cruzeiro e Barcelona. A gente traz um provável time, traz esse possível recorde de público do novo Mineirão na Libertadores, que obviamente vai ser do Cruzeiro, né?
13: Aham.
14: Já é do Cruzeiro hoje, e o Cruzeiro deve bater aí, a torcida do Cruzeiro
15: vai bater esse recorde. Vai bater Brasil e Alemanha?
13: Bate pra mim também, então.
14: Sai fora, doidão.
15: Vai bater o recorde do Brasil e Alemanha?
14: De gols?
15: Não, de gols não, de público.
14: Ah, não, achei que era de gols marcados pelo Cruzeiro, aí vai.
13: Ah, gente, ó, vamos seguir com o 98 Futebol Clube, o Rica tá chegando, achei que não quer trabalhar hoje não, hein, gente. 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
13: 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Rica Perrone, chega aí, meu filho.
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18: Não pude estar com vocês ao vivo hoje, mas vou deixar um breve comentário aqui. Primeiro, seus meninos, hein, Igor? Ih, rapaz, os meninos não deu certo aí, você tá chateado, neguinho, mas vamos lá. Ó, o Internacional tá pedindo aí o reconhecimento do Campeonato Brasileiro de 2005, e eu, sinceramente, se eu fosse diretor de marketing, alguma coisa assim, de qualquer clube nesse sentido, Palmeiras em relação ao Mundial, Fluminense em relação ao Mundial, etc. Cara, documenta, faz uma puta de uma produção, vende essa porra, dá essa porra pro Netflix, pro YouTube, pra quem você quiser, bomba esse negócio e deixa o mundo saber da história. É melhor que todo mundo saiba da história do que você ter um documento jurídico dizendo que você é campeão, não é? Porque lá não adianta você ter um documento jurídico, não adianta porra nenhuma. Esporte é o campeão de 87, todo mundo sabe que não. Ele comemorou o título de 87? Não. Então não é o campeão, entendeu? A graça do título não é ela estar lá no teu currículo, estar num papel, a graça do título é você viver aquilo. Né? Se você não viveu, não adianta nada pra mim você ter o documento. Eu entendo o lado do Inter, eu entendo o torcedor do Inter, eu entendo o Fernando Carvalho, eu entendo juridicamente o Inter querer, mas eu não faria. Eu faria um documentário, uma série, gastaria dinheiro com isso, contaria pro mundo o que aconteceu e me mostraria como, olha, foi me tirada a possibilidade de ser campeão brasileiro através de uma injustiça. Eu acho que tem muito mais impacto do que você ter o documento. Ou, por exemplo, vocês assistiram talvez a série do Sunderland no Netflix, que é sensacional. O mundo inteiro conheceu o Sunderland, entendeu a luta deles, não era por título nem nada, mas passou a ser um time de comunicação extremamente superior a se ele tivesse conquistado alguma coisa ou feito alguma coisa juridicamente. Eu acho que trabalham muito mal o conceito, e aqui, estando nos Estados Unidos, eu aprendi muito sobre isso. Contar a história é mais importante, às vezes, do que ter um registro oficial da história, né? Da maneira que você conta a história. E essa história de 2005 precisa ser contada internacionalmente, porque foi um escândalo e tal. E, ao invés disso, o Inter está atrás de um documento que ele vai pegar, guardar numa pasta, e o torcedor vai falar o quê? Que o Inter é campeão, vai botar uma estrela a mais lá? E é isso. Então, eu não tenho esse zelo. Eu acho que título por fax, unificação de campeonato, eu acho tudo isso uma bobagem. Eu acho que o Internacional tinha mais aqui contar essa história e eternizar, globalizar essa história, mais do que ter um documento jurídico. Mas, só um ponto de vista, eu não vou convencer nenhum colorado disso. Ainda bem que essa rádio é em Belo Horizonte, que se fosse em Porto Alegre, eu tava lascado. Beijo, tchau.
10: Abraço, Rica. Tava lascado mesmo. Nossa, viu? Mas esse negócio aí de contar a história é muito importante. É verdade, tem clube que conta a história de que é campeão de 1987, não é... E todo mundo compra como se fosse.
14: Campeão de 37.
10: Tem clube também que fala que não foi campeão roubado e foi, né? Em 1980 e 81. Tem time que fala que ganhou, é tetracampeão brasileiro, e não é, porque ganhou em taça Roberto Gomes Pedrosa.
18: Grande Roberto.
10: Não sei o quê.
14: Liga então, da Marinha, né?
10: É isso, a gente. Liga da Marinha, não existe. É brasileira de 71 pra cá. Quem ganhou, ganhou. Quem não ganhou, vai chorar, vai tentar aí, como o Rica bem disse, colocar título no fax, no papel. Mas 2005 foi uma vergonha, mas o Inter não foi campeão. Infelizmente, o Inter não foi campeão.
14: E no ano seguinte foi campeão da Libertadores e do Mundial, hein?
10: Foi. Então não tem jeito. Ó, eu queria falar dois assuntos com o Rica Perrone, porque eu sei que ele adora Argentina e argentinos. Mas ele não está presente hoje, vocês viram que ele mandou gravado, porque ele estava com diarreia também, junto com o Gilbert e o Caio Jorge.
18: Foram no mesmo lugar.
10: Mas o presidente do San Lorenzo disse que vai tentar convencer o Neymar a jogar no futebol argentino, tá? O
18: truco.
10: Sérgio Constantino disse que o clube sonha com a contratação do Neymar e que o plano é fazer com que o ex-meia, o Paulo Silas, que é ídolo da equipe argentina, ele consiga convencer o menino Ney a estar um período no San Lorenzo de Almagro.
14: Nada a ver.
18: Não vai conseguir, não. Com toda sinceridade, eu trocar o Santos pelo San Lorenzo, com todo respeito ao San Lorenzo de Almagro, mas não vai conseguir.
10: Mesmo com o Silas,
18: que foi ídolo lá, inclusive.
10: Ô Calção,
18: diga.
10: O Ney na Argentina, o que você acha?
20: É, realmente, deveria ir pra lá, porque você vê que a realidade mostrou. Eu não acredito na realidade, eu acredito em rede social. Eu acredito em rede social. O Neymar não. O Brasil não gosta do Neymar.
14: Qual a sua rede social favorita?
20: É aquela que odeia o Neymar. É aquela que odeia o Neymar. Eu sigo muito o Juca Kfouri.
10: Quem é chefe da sua torcida? É a Mili Lacombe ou o Juca Kfouri?
20: É os dois, né? Um é presidente e outro é vice-presidente. Eu e o André Rizek, eu tinha esquecido também. Então são pessoas assim como eu, né, que acreditam no futebol.
10: Ah, você é uma pessoa?
20: E odeia o Neymar, assim, na rede social. Mas o Brasil quer o Neymar fazer o quê? Mas na Argentina, ele é aplaudido de pé. Na verdade, ele é reverenciado como se fosse o novo Maradona, o novo Messi. Só que no Brasil...
14: Velho Gabriel Veneno.
20: É verdade. Não, aí não. Aí você tá apelando. Eu tô brincando com você, não. Eu tô falando sério aqui. Tá? Isso é diferente. Mas o Neymar, assim, pra mim, seria bom ele ir pra Argentina.
10: Seria bom, né?
18: Sim, claro.
10: Tá bom. Tá bom. Gente, outra notícia lá da Argentina. Ô, Milton, sim. Isso aqui não tem a ver com você. Estão os meninos já crescidos, então, e você vive um relacionamento bem estabilizado com a dona Cláudia.
18: Sim.
10: E quando dá problema, você entope ela de cachaça salinas e coloca ela pra dormir.
18: Tranquilaço,
10: né? Mas o governo da Argentina anunciou que vai impedir a entrada de pessoas com dívida de pensão alimentícia em estádios de futebol do país, tá? Uhum. A decisão já foi oficializada por meio de um acordo entre o Ministério da Segurança Nacional e a Prefeitura de Buenos Aires, ampliando o alcance do programa Tribuna Segura, que é feito para barrar torcedores envolvidos em episódios de violência, pessoas procuradas pela justiça, enfim, utilizado no controle de acesso em partidas e grandes eventos esportivos. O acordo prevê o compartilhamento de informações entre órgãos de segurança da justiça para reforçar a fiscalização nos acessos aos estádios. Mas a Argentina, até onde eu me recordo,
13: não tem entrada no estádio com identificação biométrica facial, não, gente.
10: E não
13: acho que isso. Talvez, assim, é um negócio ok. Quem deve pensão alimentícia tem uma preocupação maior do que ir ao estádio de futebol torcer, tem que usufruir o dinheiro em outra prioridade.
14: Aprendi,
13: né?
10: Paga a pensão.
13: Mas eu acho que a fiscalização talvez não vai ser tão eficaz. Pode ser uma normalização inócua lá no futebol argentino, né?
10: A ideia pode ser muito boa, aliás, como é boa, mas a execução tem que ver como que a execução vai ser feita, né?
0: Porque se os estádios não ficarão vazios, né?
14: Você que fica incentivando os outros a criar dívida pra ir em jogo, tá vendo?
0: Aí, ó. É, meu Deus.
21: Então, dever você pode, mas dever pensão, a casa cai pra você.
0: Com certeza.
13: É, não tem jeito, né, gente? Eu sou completamente contra... a pessoa dever e tá ali no estádio.
14: Devendo e luxando, né?
13: Devendo e luxando. Falando isso, tinha um amigo nosso.
10: Não fala, não, quem pediu,
13: você lembra? Ele me pediu, pelo amor de Deus, um dinheirinho ali. Faltava só esse dinheirinho pra completar, pra pegar a chave do apartamento dele, não sei o quê e tal. E ele falou que quando tinha um primo dele, tinha um dinheiro, ia arrumar pra ele e tal. Beleza. Mas em 2 meses aí eu te devolvo e tal. Não, ele era mixaria também, era...
21: 70 mil
13: tipo, reais. Não, era R$900, R$950 e tal. Falou, não, beleza, eu te arrumo e tal, não tem problema não, daqui 2 meses você me paga. Os 2 meses viraram uns 3 anos e meio e ele só conseguiu me pagar, ou melhor, ele só teve a coragem de me pagar quando eu cobrei dele, mostrando pra ele o extrato que ele trabalhava, já tava trabalhando no órgão público. E tava ganhando uma graninha boa, sabe? Mas falou, velho, divide aí pelo menos de 3 vezes esses 950 conto aí. Não vou nem te cobrar juros, não. Paga pra nós. Mas é isso, gente, ó. Infelizmente, há pessoas que ficam devendo e luxando por aí. Mas que bom que ele vive já no apartamentinho, que eu pude ajudar ele a pegar a chave. Eu fico feliz e...
21: Você comprou a fechadura com 900 contos.
13: Pude ajudar ele a pegar a chave. Ele pegou a chave graças a mim, entendeu? Paguei o Uber pra ele pegar a chave lá. Mas é isso.
10: Porque sem Uber eu ia conseguir chegar.
13: É verdade, na época nem tinha Uber, não. Mas enfim, gente, ó, vambora, o 98 Futebol Clube tá chegando ao fim. 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
13: 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Vini, obrigado.
10: Foi um prazer.
13: Amanhã, não sei se você estará entre nós, pelo menos no 98 Nossa. Futebol Clube.
14: Né? Eu espero que seja, Vini.
13: Espero que esteja mais tarde na produção do Catimba 98, que, aliás, você faz isso muito bem. Às 4 horas da tarde tem Catimba 98. Você fica agora com o Ricardo Amado. Às 5 da tarde chega a turma do Grafex. 6:30 tem jornada esportiva para Atlético e Puerto Cabello da Venezuela. Hoje você não tem... O Barba, Cabelo e Bigode, mas amanhã eles voltam, não voltam?
10: Volta.
13: Jogo Cruzeiro, que hora amanhã?
14: Jogo Cruzeiro é 9:30.
13: Então amanhã tem Barba, Cabelo e Bigode. Um abraço, obrigado. Amanhã o Gil, espero, está de volta. Tá, 98 Futebol Clube, tá vazando sempre em nome da Claro, onde tem torcida, tem Claro Fibra com 500 mega e Globoplay incluso. 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Como eu esqueci, Eu vou lembrar vocês agora. 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Batemos 500.
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1: No Vale da Box, 2 horas.
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4: Segundo o levantamento, a região metropolitana do Vale do Aço registrou queda de 2,6% na contribuição total do PIB em relação a 2022, enquanto o colar metropolitano apresentou crescimento, influenciada por fatores como a baixa na indústria do aço, concorrência do aço chinês e problemas operacionais. Em contrapartida, Coronel Fabriciano e Santana do Paraíso ampliaram sua participação econômica, sendo que Santana do Paraíso alcançou o maior nível de contribuição dos últimos 20 anos. O boletim mostra a redução da participação do Vale do Aço no PIB de Minas Gerais e aumento da representatividade do colar metropolitano. Caratinga permaneceu como principal economia do entorno. A forte concentração econômica em Ipatinga faz com que as oscilações no desempenho industrial do município impactem diretamente os indicadores do Vale do Aço. Para os canais Vox, repórter Andressa Estevão.
1: Com negativa de Pacheco, o PT prepara pesquisa interna com 6 nomes para a corrida ao governo de Minas. Segundo informações, serão testados entre os petistas o deputado federal Reginaldo Lopes, a ministra Macaé Evaristo, o deputado federal Rogério Correia, a deputada estadual Beatriz Cerqueira e a prefeita de Contagem Marília Campos, atualmente pré-candidata ao Senado. Apesar da sondagem, membros do partido afirmam de forma reservada que a maior parte dos nomes testados não demonstra disposição para entrar na disputa.
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1: 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Ninguém acertou as 6 dezenas da Mega Sena 3011, sorteadas nesta terça-feira. Com isso, o prêmio acumulou e a estimativa é de que chegue a 6 milhões no próximo sorteio, nesta quinta-feira, 28 de maio. A Mega

0: e convivência cidadã, o trabalho reúne equipes da Guarda Municipal, fiscais de postura, assistência social, saúde e serviços urbanos em abordagens diárias voltadas ao acompanhamento de pessoas em situação de rua e usuários de drogas. As ações normalmente têm início na Praça Caratinga e se estendem por diversos bairros da cidade. Além das abordagens e monitoramento, as equipes oferecem atendimento social, acompanhamento médico e apoio para o retorno de pessoas às cidades de origem quando solicitado. Com apoio do caminhão da Sesuma, também são realizadas limpezas nos locais ocupados, contribuindo para a manutenção dos espaços públicos e melhores condições de convivência para a população. Para os canais Vox, repórter J. Passos.
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0: Boa tarde, tarde! Estamos chegando aqui na Vox 97 FM, a onda roxa que tomou conta do Var do Aço, com mais um Clube da Vox.
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0: É isso aí! Hoje é quarta-feira, meio a semana. Para quem trabalha até a semana inglesa, hoje é o meio. Falta quinta e sexta, né? Para quem trabalha sábado, continua. Quarta-feira, dia 28 de maio, hein? Hoje é quarta, meu filho. Ah, é 27? 27 de maio, 2026. Lua crescente. O tempo está bom, 27 graus é a temperatura. Umidade relativa do ar 53%. Tem 10% a possibilidade de chuva decorrer do período. É outono.
2: E o outono vai chegar espiando.
0: Está espiando para nós, danadinho. Do lado dela está meu amigo Júlio César Correia. Ele sempre é a data do mês. É. E outra coisa, direção geral, doutor Jonair Cordeiro. A partir de agora, a música, a informação, o entretenimento, a sua participação, que é mais importante. Lembrando que daqui a pouquinho teremos o Clube Premiado. O Clube Premiado vai presentear você dia 10 de junho, numa quarta-feira. 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Tem o prêmio da Companhia do Esporte, a camisa do seu clube. E mais

do kit que a Lady Gaga vai dar pra você ou pro namorado, tá bom? 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Passei lá hoje, Loi tá na barbuda. Ô, Loi, tá desgostoso da vida, meu filho? Fica não, que o cara vai ganhar hoje, vai classificar, tá? É isso aí, tem mais prêmios pra vocês no dia 10, tá bom? 2h20, então, tem o clube premiado. E a partir das 3h15 hoje, nós vamos apresentar aquela que o tempo não apaga. Pode mandar o WhatsApp a partir de agora, 983763371. O WhatsApp mais famoso do Vale do Aço, 983763371. Pedindo sua música do passado para matar saudades. Ô Edi, manda aquela para matar saudades, né, da discoteca. Você arrasava aqui no Vale do Aço, danadinha. Tá lá com a Roberta no Mera Viana. Então você manda no WhatsApp aqui a música que você quer matar saudades. Nós vamos te atender a partir das 3h15, tá? É isso mesmo. E outra coisa, pode começar a interagir conosco a partir de agora, pelo WhatsApp mais famoso, Vale do Aço, 983763371. Mensagem, voz ou texto. 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Vamos juntos até as 4 da tarde. Alta Vargas, ó. Lembra de dessa aí, ó? Discoteca, hein? Nó! Essa arrasou. Depois você vê que ano que foi isso aí. 76? É isso mesmo, 7h30. Aí, Edir! Danadinha! Boa tarde! Heaven!

Ó, gostou? Você nunca ouviu essa música, né? Você ouviu pela primeira vez que é agora, meu amigo. Tavares fez um grande sucesso na década de 70. Mais precisamente, foi lançado em 1976. Começando o nosso Clube da Vox, aqui na Vox 97 FM, a onda roxa que tomou conta do Var do Aço. Boa tarde, você, minha amiga dona de casa, tudo bem com você? Beleza? Alô, você, minha querida secretária do lar. Um beijo, bom trabalho, tudo de bom. Você do volante, obrigado pela carona que me dá. Com a Vox 97 FM no rádio do seu carro. Lembre-se que em casa alguém espera por você. Você que tem casa, trabalho, onde quer que você esteja, boa tarde. Na esperança que todos estejam passando excelente quarta-feira. Você que está acompanhando a gente aí pelas plataformas digitais espalhadas por todo mundo, Vox 97 FM. Você que está acompanhando a gente aí pelo aplicativo, o aplicativo da Vox 97 FM. Um abraço!

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0: No VAR da Vox, 2:20.
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0: 2:21, agora 2:21. Um abraço. O pessoal já está interagindo conosco aqui, ó. Deixa-me ver. Margarida Madureira está digitando aqui. Alô, Sandrinho! Sandrinho agora está mexendo com venda e compra de veículos, né? Danadão. Tá vendendo um carro ontem do 2013, mas está arrumado, hein? 2013, né, Sandrinho? R$13.000. Pneurama novo, beleza. É isso aí. Boas vendas, meu velho. Deus te abençoe. Será? Pergunta velho. Perguntar velho o que que é, Afonso? Hein? Que o galo ganha hoje? Não, vou perguntar
1: não. Não.
0: Aqui, ó. Isso
1: ele
0: é o maior perfil que pode existir no mundo, tá, velho? Você tá queimada. Em nome de Jesus, volta pro mar, oferenda. Quero te ouvir que hoje não. Mas amanhã nós podemos te ouvir. Viu? Oi, Ademir, boa tarde, estou ligada. Aparecida Olaria Timóteo, porque na hora tá um cabelo todo internacional. Ai, Aparecida. Ai. Meu amigo Geraldo Madeira. Geraldo Madeira, todos ligados a essa rádio campeã de audiência. Geraldo Madeira e esposa Raimunda, um grande abraço lá no Merviana, em Coronel Fabriciano. Muito obrigado pela audiência, tudo de bom. Margarida Madureira, Primavera Timóteo. Gostaria de ouvir a música Balada no Set. Você ouviu semana passada, né, Margarida? Mas vamos tocar pra você hoje de novo, a partir das 3:15. Ai, ai, danadinha. Tô ligado com você, Dedê. Galão ganha hoje, hein? Ai, é brincadeira. Esse pescocinho, ele não é fácil não, hein? Fez uma foto comigo até com laço na cabeça. É duro. É gostar muito de mim, né? Obrigado, pescocinho. Você é um dos maiores. Ai, Deus. Ah, apareceu meu amigo. Tá ligado aqui? Alô, alô. É, não, não é esse aqui não, senhor. Pensei que era o menino lá do Poço Brasil, o... Ó, oh, Elias. Um abraço, Elias. Você tá sumido. Tá de férias, eu acho. Tá de férias, Elias. Grande abraço. Tudo de bom. E aí? E aí? Daí? Que tá chegando? 2:22? Alexandre Pires. Ó. Oh, sexta-feira. Na Expo Inox. Semana que vem. É no sábado, Alexandre Pires, dia 6.

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9: Agora 2:30. 2:30 agora no Vale da Fox. E o Clube premiado está chegando aqui, né? O nosso Clube da Vox. Atenção, hein? Ontem todo mundo acertou, parabéns. Hoje o Clube Premiado quer saber o seguinte, ó: quais os países que têm a maior e a menor expectativa de vida do mundo?
10: Você entendeu a pergunta?
9: Quais os países que têm a maior e a menor expectativa do mundo? Você sabe? Então manda para cá a resposta a partir de agora pelo nosso WhatsApp, o 983763371. 983763371, tá bom? É isso mesmo. E mandando a mensagem de voz, o texto, tá? Quais os países que têm a maior e a menor expectativa de vida do mundo? Dia 10, 10 ouvintes serão contemplados aqui no nosso Clube da Vox. O Dia dos Namorados é dia 12, sexta-feira, hein?
11: Ai, sexta-feira. Vem em mim, sexta-feira. Ai.
9: Aqui. 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Companheiro do Esporte, Ronaldinho, um abraço, ele vai dar a camisa do seu clube e a Lady Gaga vai dar um kit pra você também da Boticário, tá bom? Da Boticário, não, é isso mesmo. Da Natura, né, ô Leite? Da Natura Internacional. Lady Gaga. 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Vamos que vamos! Quais os países que têm a maior e a menor expectativa de vida do mundo? Tem gente que já tem. É. Aparecida participou, Garrincha está mandando áudio. Margarida Primavera Timóteo. Ah, Margarida Madureira. Ok, Margarida Madureira, um beijo para você, tá, querido? Vamos tocar daqui a pouco às 3h15. Moacir Franco para você. Alô, alô, boa tarde.
12: Pandemia danadão, é o Garrincha cabuloso.
9: Fala comigo.
12: Pandemia, é Japão, Hong Kong, Coreia do Sul. Tá? Aí aguentou. Falou, Danilo.
11: Não vai aguentar. O Hong Kong aguentou. É, Garrincha, você vai te contar, você me alegra. Você nem deu tchum pro pudim de iogurte, nós pedimos, né, rapaz? Nossa, vocês estão ficando muito miseráveis. O pessoal tá ganhando pouco, será o... Tá ganhando pouco é porque sou miserável. Garrincha não era assim não, tá? Garrincha trouxe uns dois bolos de iogurte que só ele sabe fazer. Não passa a receita também não, que tem o puro do gato lá que não fala pra ninguém. Ele te dá a receita, mas o puro do gato ele não fala não. Né? O Afonso, um abraço, hein? O Vinícius João 23 é o filho do... o Vinícius João 23, tá, é o filho do Parada, o amigo do Bengala e o filho da Eda lá no JK Fabriciano. Vinícius tá aqui no João 23, tá mandando um áudio, Vinícius. Vamos que vamos! Alô? Hein? A Márcia mandou, não mandou não? Alô, boa tarde!
13: Boa tarde, meu amigo Danilo da Cunha, danadão. A resposta da sua pergunta hoje é Somália, Namíbia e Costa do Marfim. Falou, meu irmão?
9: Falou, Laércio.
13: Muito obrigado e fiquem todos com Deus aí, danadão.
9: Amém. Consegui falar com o Egídio hoje, internacional. Nosso pastor, eu sou o bom pastor. Falou, Egídio. Baixinho na terneira, John Kennedy. Alô, boa tarde.
14: Boa tarde, meu amigo Danilo. Sua resposta aí hoje, Japão, Mônaco, Singapura, França, Hong Kong. Não sei se tá certo, hein? É. Hoje tem galão, hein? Vão ganhar, vai classificar, né, Danilo? Beijo, com Deus.
9: Só falta a vitória hoje. Vai ganhar, se Deus quiser. Ai, ai, meu galão. Ai, meu galão. Não me decepcione. É, quem mais tá aqui? O pessoal tá pesquisando lá, hein? Ah, o Vandeilson. Manda o áudio, Vandeilson. Encontrei com ele hoje, lá no Cordeirinho. Alô, Vandeilson. Fala comigo.
15: Vandeilson, do Malado Vale. A resposta aí é chá de Lesoto e Nigéria.
9: Como é que tá o nosso aí, Vandeios? Como é que tá o nosso aí? Com tranquilo hoje lá na entrada do vale. Tá lá, danadão. Ai, Vandeios. Praticando, gente boa. Somar, Nelson, redes compressores.
15: Eu tomo, pô.
9: Ah, essa é minha resposta. Falou, Nelson. Tamo juntos. Ô, Vandeios, vai dar certo, né? E vai dar tudo certo. Em nome de Jesus. Já deu tudo certo, né, meu filho? Ah, se a gente Como é que é? Você não sabe, não, né? Esse menino não parece que é evangélico nem nada, ele não frequenta igreja. Eu tenho que conversar com sua mãe, ô. Você tá muito novo, você frequentava a igreja, largou pra aprender piano, aprendeu, não foi tocar na igreja nem nada também. Me ajuda aí, ó. Vandeios mandou um áudio aí, o Nelson Redes Compressores também. Fala aí comigo.
16: Mole de cabeça pra baixo.
17: Se a gente colocar a nossa fé em ação,
9: vai dar tudo certo. Amém. É isso aí, Vandeios, vai dar tudo certo. E o Nelson, o que que falou aí?
18: Tamo junto ou não tomo?
9: Tomo.
18: Próxima quarta-feira aí pra nós.
9: É. Ótima. Depois você pede a música que quer matar saudade aí. Então ele gosta muito do... Qual que é? É, James Russo, Air Supply. Hein? Filho do Von. Pierre Groscola. Scorpions. É. Ô, Vinícius. Boa tarde, meu amigo. Beleza? Danadão. É o filho do... Do nosso amigo lá do JK. Né? Do Parada e da Eda, que é amigo lá do Bengala, todo JK em Coronel Fabriciano. Um abraço para o professor Lacerda, hein? Maria Antônia, seu esposo, tudo de bom no Belvedere. Lacerda, um abraço, tudo de bom. Eu acho que ele é atleticano, nós conversamos sábado no churrasco. Não sei se ele é atleticano, acho que ele é atleticano. É. Professor. Ele trabalhou aqui no Nordeste, muita gente. O Mark Zack bem falou que quando estava fazendo curso no Nordeste, o Lacerda estava lá como professor, né? E eu acho que é humanas, né, professor? E agora ele está na universidade, lá em Itabira. É isso aí, um grande abraço. Terra do Carlos Drummond de Andrade. Ai. Aqui, hein? Pera aí. Quem tá aqui, ô? Tá aqui o Maria Alves, Caravelas e Patinga tá digitando. Enquanto isso, vamos

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3: No Bar da Vox, 2:41.
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0: 2:44, 2:44. Boa tarde, caríssimo Ademir. Resposta da pegadinha de hoje. Ah, nossa senhora, colocou tantos países aqui. Um beijo, Ana Angélica, tudo de bom no Timirim. Um abraço aí pro nosso amigo João Lírio, cruzeirense. Ai, tudo de bom, Angélica. E como é que chama a menina? Eu esqueci a sua vizinha aí, Ana Angélica. Sua vizinha, Lu, não, como é que ela chama? Luiz Carlos de Andrade tá aqui, ó, mandando o WhatsApp também, ó. Mandando o áudio, meu filho. Acorda, menina! Boa tarde, Demir. Resposta. Ok, Maria Alves. Um beijo pra você, querida. Até o Inter. Summer Holiday. É o Mountain. Summer Holiday, 1971, hein, Maria Alves? Mandou bem, querido. Um beijo. Alô, boa tarde.
1: Cultura. Boa tarde, Demir Danadão.
0: Fala
1: seu
0: comigo.
1: Galão vai vencer hoje.
0: Se Deus quiser.
1: Vai vencer, mas é só a vontade de entrar em campo.
0: Não, aqui, só... Aqui, pode
1: o
0: ligar o secador, tá?
1: Expectativa de vida do mundo é Mônaco. E o mais, com menor expectativa, é Jeddah, na África.
0: Ô, Luiz Carlos. Você pode começar a ligar seu secador aí, que amanhã o Euler vai agradecer, tá? Vai queimar tudo. Tá queimado, em nome de Jesus. Alô, socorro!
2: O que tem mais é Mônaco, Hong Kong, Japão. E o menos? Chad, Nigéria, Lesoto.
0: Ok, socorro, Nossa das Graças de Moro. Um abraço pra você, pro Tassir, tudo de bom, hein? Mas quem tá aqui, meu filho? Vinícius Zumbité mandou o que aí? Ah, Vinícius mandou a resposta aqui agora, né, Vinícius? Grande abraço, tudo de bom. Mas quem, hein? 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
3: No Varda Vox, 2:52.
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2: 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Alô, boa tarde.
3: Alô, Demi Cunha. Bom ou não?
2: Bom.
3: Deixa eu te falar. Vou resumir esse negócio aí, tá? A maior é Mônaco e a menor é Nigéria. Tamo junto, não tamo. E o galão? Ganha ou não?
2: Ganha, meu filho. Claro que ganha. Cileida. Um beijo, tá, Cileida? Tudo de bom, querido. As meninas da Folha de Gás. O Lucas Moreira apareceu. Boa tarde, Ademir. É o Lucas. Ele mora no Eldorado, em Fabriciano. Tá ali na Flor de Gás. Ô, Lucas, um abraço. Obrigado pela sua participação. A Cileida foi te acompanhar aí, né? Danadinha. Aqui, parabéns, parabéns pra você, querida. Parabéns, parabéns, querida. Seja onde você estiver, hoje é seu aniversário. A Laninha tá aniversariando hoje. Ai, Laninha. Ai. A Laninha é filha da Lucinha. A Lucinha parou de comer, né? Prato pequeno, agora só no prato. Aqui, ô Lucinha, um beijo pra Laninha. A Laninha, sua filha linda, maravilhosa, tá aniversariando hoje. Laninha, você sabe que eu te amo, né, querido? Desde pequenininha, parabéns, Deus te abençoe. Continue do jeito que você tá, linda, maravilhosa, viu? Bom trabalho, Deus guie seus passos, saúde e paz, tudo de bom. Homenagem aos seus pais, Aguinaldo, Lucim e do Buiu. O Buiu é Lechayevern, tá lá no... em Londres, na Inglaterra, danadão. Foi e não voltou também lá, não. E da sua filha, Gabi. Tá bom, Laninha? Beijo, querido, tudo de bom. Oi, parabéns pra você. Aqui, deixa eu só falar aqui rapidinho, que o Gilberto Medeiros tá chegando aí com a relação Vox, né, o... Tem gente digitando aqui? Não, pode ir aí, pode ir. Eu volto já já.
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1: No Vale da Vox, 3 horas.
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4: Taça Libertadores da América. Jogos dos times brasileiros pela sexta e última rodada da fase de grupos. Ontem à noite, Grupo G, na Argentina, Lanús 1, Mirassol 0. O Mirassol se classificou como segundo da chave. Grupo A, no Maracanã, Flamengo 3, Cusco do Peru 0. O Flamengo avançou como primeiro da chave. Logo mais, 9:30 da noite, Grupo C, no Maracanã, Fluminense La Guaira da Venezuela. Grupo E, na Neoquímica Arena, Corinthians e Platense da Argentina. Amanhã, 7 da noite, Grupo F, no Allianz Parque, Palmeiras e Júnior Barranquilla da Colômbia. E às 9:30 da noite, Grupo D, no Mineirão, Cruzeiro e Barcelona de Guayaquil do Equador. Para os canais Vox, repórter Fernando Silva.
1: A Receita Federal confirmou o calendário de pagamento da restituição do Imposto de Renda 2026 com a liberação do primeiro lote programada para esta sexta-feira, 29 de maio. A ordem de pagamento segue critérios de prioridade definidos por lei, beneficiando inicialmente grupos específicos de contribuintes. Além dos prioritários, quem optou pela declaração pré-preenchida ou indicou a chave Pix para recebimento também sobe na fila.
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1: Segundo a mais nova edição do Atlas da Violência, estudo do Instituto de Pesquisa Econômica Aplicada IPEA e do Fórum Brasileiro de Segurança Pública, divulgado nesta última terça-feira, o Brasil registrou 42.590 homicídios no ano de 2024. Entre 2023 e 2024, os homicídios ocultos aumentaram 88,6%, de 3.755 para 7.083, e a taxa passou de 1,8 para 3,3 a cada 100 mil habitantes. O número representa uma taxa de 20,1 homicídios por 100 mil habitantes.
8: Uma jovem de 22 anos foi agredida pelo ex-companheiro de 26 anos na tarde desta segunda-feira, dia 25, no bairro Betânia, em Ipatinga. A vítima sofreu agressões com socos e enforcamento durante um desentendimento entre o casal. Segundo

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3:06, agora 3:06. Ouvimos aí o Gilberto Medeiros com redação Vox. E o nosso Clube da Vox continua. Lembrando que daqui a pouquinho teremos Aquela que o Tempo Não Apaga, né? É isso mesmo, Aquela que o Tempo Não Apaga. Você pode mandar o WhatsApp, pedir a sua música para matar saudades aqui no nosso programa. Boa tarde a todos os funcionários da Vox. Ana Santiago, Ana. Boa tarde, Ana. Depois você fala de onde você está ouvindo a gente, tá, querido? Ana Santiago, boa tarde, tudo de bom, Ana. Fala de onde você está, viu? Ana Santiago, mandou o WhatsApp aqui. Onde você está, viu, Ana? Fala pra gente aqui, tá bom? Um grande abraço, obrigado pelo dia. Quem tá aqui, ó, já colocou todos aí no já? Ah, tá. Vão. 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Alô, Jucão! O Juca tá ligado lá no Cruzeirinho. Quase em frente o Cléo, novo presidente da Associação dos Aposentados e Pensionistas de Timóteo. O Cléo tá lá com a Nica, né? Grande abraço, Nica, Maria Eduarda e o Cléo. Saudações de atleticanos. O Juca também é atleticano, tá? Jucão, danadão. Conhece muito futebol. Você jogou futebol, pô. Conhece tudo, né, Juca? Grande abraço pra você, meu irmão. Foi bom te ver, tá? Você mora no nosso coração. Deus abençoe você sempre, tá? 3:07.

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9: No VAR da Vox, 3:17.
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2:29. Olha, ó. Ô, gente, brincadeira, hein? Me ajuda aí, meu filho. 3:19. Acorda, menina! 3:19 agora. 3:19. Estamos chegando com aquela que o tempo não apaga. E começamos atendendo a minha amiga. Aqui, ó. Veio o Maria Alves. Saiu do nada. Não, deve ser seu rádio aí. Você está ouvindo pelo aplicativo ou pelo rádio? O aplicativo também está em dia, que não está tudo em dia. Maria Alves, a sua música vou tocar daqui a pouco, então. Boa tarde para minha amiga Nilza, Ana Moura Timóteo. Grande abraço, Nilza. Obrigado pela participação. Geraldo Celestino. A lagarta disse que ia voar e todos riram dela, menos as borboletas. Caminhe com quem acredita em você. Ah, isso é mesmo, Geraldo. Geraldo Celestino, tá lá no Iguaçu e Patigo, grande abraço. Boa tarde, meu irmão Ademir. Eu estive com o Moacir Arantes. Ih, rapaz, gente boa, hein? Se puder evitar, é bom, viu, Francisquini? Domingo lá no Avante. A galera do futebol te mandou um grande abraço. Muito obrigado, Francisquini. Você tá sumido, vem cá tomar um café comigo, rapaz. Aparece no campo do Avante domingo, 9:00. Teremos Avante versus o Zipo, ó. Jogão, hein? Vamos tomar um chá verde juntos. Ah, danadão. Meu amigo Francisquini. Francisquini era sargento Francisquini, né? Aí ele foi pra reserva de sargento e o quê? Tenente, ô. É tenente, é Francisquini. Tenente Francisquini. Foi vereador em Coronel Fabriciano. Tá lá ligado com a gente. Ele é esposa, tá ligado, tá ouvindo. Grande abraço, tudo de bom. Aqui. Já tá tudo normal, né, Maria Alves? Então vamos lá com a música da Maria Alves, lá do Caravelas em Patinga. Aquela que o tempo não apaga. 3:31. 3:21. Because I love majority one.

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7: Duas horas e 27 minutos agora. 2:27. 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O que está chegando? Moacir Franco. Ah, Margarida Madureira. Primavera Timóteo. Balada número 7.

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3: No Bar da Vox, 3h33.
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3: Alô, Edivaldo, tá lá no Amaro Lanari. Ô, Edivaldo, essa aí é fácil, hein? Que cachorro entrou na igreja? Hein? Ué, porque achou a porta aberta, hein? Não é não? Tô doido, velho. Edivaldo, um abraço. Edivaldo, danadão. Tá lá na Maranara, tá ligado? Um grande abraço, tudo de bom, tá? Quinta. Ah, o Moisés Pescocinho. Ai, que música linda, hein? Essas músicas acalmam meu coraçãozinho. Because I love. Linda, né, amor? Aqui. Alô, boa tarde.
14: Ô, Mimi, passa pra nós aí, por gentileza aí, o David Macan. Depois.
3: Tá bom, Nelson. David Macan, we say goodbye. 3h37.

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8: No Vardavox 3:43.
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0: 3:44. Opa, pulou! 3:45. 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E agora? Cadê? Tá no ar aí não, né? Ela mandou áudio? Mandou, então põe no ar aí, meu filho. Manda pro ar. Alô? É Aparecida?
1: Aparecida.
0: Fala, querida.
1: Ô, Demi, boa tarde. Demi, seria possível ouvir a música com Fábio Júnior, Pareço um Menino? Obrigada aí, Aparecida.
0: Ô, Aparecida, vou ouvir agora, querida. Aí, ó. Fábio Júnior, Pareço um Menino.

Ai, eu, como é que é? O Fábio Júnior? Parece um menino. É o meu menino grande. Meu menino grande. Ai, Toninho de Socorro. Elcio Castro, um abraço. Aqui, quem que tá chegando agora? Dino Vanelli. Pra minha amiga atleticana, Márcia. A Márcia lá do Caladinho de Cima. Dino Vanelli. Host to be in love. Beijos, querida.

0: Alô? Ô, ô, ô. 3h52. Alô, alô, Vandeilson. Qual a sua música?
1: Beleza? Tamo junto.
0: Tamo junto, hein?
1: Vandeilson, Mara do Vale. Aqui, passa pra nós, Guilherme Arantes. Planeta Água. Beleza?
0: Ok, Vandeilson. Um abraço, Planeta Água, Guilherme Arantes. Vamos nessa.

0: Terra, Planeta Água. Um abraço, Vandeus. Tamo juntos. Saudações atleticanos aí no Caladinho. Hoje nós perguntamos quais os países que têm a maior e a menor expectativa de vida do mundo. Ninguém acertou. Então essa perguntinha aqui fica para amanhã. Tá bom? Bom ou não? Ninguém acertou. Colocaram tanto de países aqui que eu falei, gente, que é isso? O Google enganou você. Quando eu falo que o Google engana, é isso aí, o Google te enganou, tá? Tava tudo errado. Amanhã vamos repetir essa pegadinha aqui. Você que participou direto ou indiretamente, muito obrigado de coração. Vem aí o Gilberto Medeiros com redação Vox, depois, alô, J Passos! Tá lá, hein? Estou de patinga, danadão. Mordomia. Ai, cafezinho da hora. Mas o que tem lá? Tem tudo lá de bom, né? Hein? Tem refrigerante? Que Coca-Cola faz mal? Aqui, o Jotapá. Grande abraço, meu irmão. Bom trabalho pra você. Vai apresentar aí, na ausência do JL aí, o Vox Polícia, segunda edição. Como é bom, Imbério, ter na consciência a graça do dever cumprido. 5 e 5, Fernando Silva, com Vox Cidade e toda a equipe de jornalismo. Tchau, Vardo Aço, meu amor.
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1: No Vale da Vox, 4 horas.
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5: Copa Sul-Americana, jogos dos times brasileiros pela sexta e última rodada da fase de grupos. Ontem à noite, Grupo C, no Morumbis, São Paulo 2, Boston River do Uruguai 0. O São Paulo se classificou como o primeiro da chave. Grupo F, na Arena Grêmio, Grêmio 2, Montevideo City Torque do Uruguai também 2. O Grêmio terminou como segundo da chave e terá que jogar o mata-mata do play-off contra uma das equipes eliminadas da Libertadores, visando vaga nas oitavas de final da Copa Sul-Americana. Grupo D, na Vila Belmiro, Santos 3, Deportivo Cuenca do Equador 0. O Santos também ficou com o segundo lugar da chave e terá que disputar play-off, visando vaga nas oitavas de final da Copa Sul-Americana contra adversário que virá eliminado da fase de grupos da Libertadores. Logo mais, 19h, Grupo B, na Arena MRV, Atlético e Puerto Cabello da Venezuela. Só a vitória classifica o Galo, que, se vencer, vai avançar como primeiro colocado da chave. Grupo E, na Venezuela, Caracas e Botafogo. O Botafogo já está classificado como primeiro da chave. Grupo G, em São Januário, Vasco e Barracas Central da Argentina. E às 21h, Grupo H, no Cícero de Souza Marques, Bragantino e Carabobo da Venezuela. Para os canais Vox, repórter Fernando Silva.
1: Cerca de 4 milhões de brasileiros que não precisaram declarar o imposto de renda em 2025 receberão uma restituição automática em 2026. A medida anunciada pela Receita Federal em março, como um projeto piloto, devolverá um total de R$500 milhões em impostos retidos na fonte durante o ano de 2024. O pagamento está programado para o dia 15 de julho deste ano, com um valor médio estimado de R$ 125 por contribuinte.
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1: Os brasileiros ainda podem recuperar o dinheiro que estiver esquecido nos bancos, embora parte desses recursos já tenha sido transferida para o uso no Desenrola 2.0, programa do governo para reduzir o endividamento. O Ministério da Fazenda informou ao G1 que R$5,7 bilhões já foram transferidos ao Fundo Público, o Fundo de Garantia de Operações, que vai garantir a renegociação das dívidas. Em março, segundo o último boletim divulgado pelo Banco Central, R$10,6 bilhões tinham

0: eficiência nas atividades gerenciais e de rotina, além de apresentar resoluções normativas vigentes em 2026. Para os canais Vox, repórter Júlia Ferreira.
1: Próxima edição às 5 da tarde. 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
2: Entorpecente posse, teve foragido, suspeito de homicídio doloso, mostrou o CNJ em situação de prisão.
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Boa tarde! Boa tarde! Estamos direto da Rua Viático, número 20, com Vox Polícia, segunda edição desta quarta-feira. E hoje nós temos aqui situações para ser colocada para a comunidade. Operações da Polícia Militar apreendem armas de fogo e até réplica em Ipatinga e também em Timóteo. Casal troca agressões em residência no Vila Celeste. Militares prendem ou apreendem foragido da justiça na região central de Ipatinga. Foi preso, né? Esse aí foi recapturado. Denúncias de tráfico de drogas terminam com a apreensão de um menor na área central de Coronel Fabriciano. Tudo isso e muito mais a partir de agora, aqui dentro do Vox Polícia, segunda edição desta quarta-feira, 27 de maio de 2026. E hoje, com a presença ilustre do promotor de justiça, Dr. Igor Citelli. Igor Citelli, que vai participar conosco, esclarecendo algumas dúvidas, dissipando as dúvidas para nós e, claro, trazendo informações importantes para toda a nossa sociedade. Eu sou Jota Passos e direto das ruas, sem tropeço, seu nome e seu endereço. A partir de agora, informações quentes, denúncias sem censura e o retrato real da segurança pública em todo o nosso Vale do Aço. A edição e produção é de Fernando Silva. Trabalhos técnicos, Júlio César. Direção geral, Dr. Jonaí Cordeiro. E você, participe do nosso programa. Envie sua mensagem, o seu áudio, pelo nosso WhatsApp 319-8376-3371. 8376-3371. Bom, hoje nós estamos recebendo aqui o promotor de justiça e a gente vai explorar bastante, né? Porque não é sempre que a gente tem essa oportunidade, até porque a demanda é muito grande do Ministério Público, são muitas pautas, muitas reuniões, e a gente fica feliz em ser atendido, né, pelo Ministério Público, o doutor Igor Citelli. Então a gente vai até aproveitar, e eu não sei como é que está a agenda dele em termos de tempo, e a gente vai aproveitar e vamos bater o papo com ele para também até adiantar para ele, que eu não sei, né? Ele deve ter muita agenda ainda hoje. Veio agora e a gente agradece a ele de coração, sempre muito solícito para com a Vox, sempre muito solícito para conosco.

0: A gente agradece ao senhor mais uma vez pelo carinho, pela dedicação, não só para com a Vox e atender o nosso pedido, mas também para com a comunidade como um todo, porque são informações importantes que com certeza nós teremos. A gente não tem aquela pauta, porque quando se fala a verdade não existe esse negócio de ficar preparando pauta, preparando pergunta. A Vox é um canal aberto. E o Ministério Público é transparente, então é muito tranquilo o nosso trabalho e a gente não preparou nenhuma pergunta e nós vamos de imediato já, doutor Igor. Primeiro, agradecer ao senhor mais uma vez pela cordialidade, sempre muito solícito, e o senhor está vindo agora de uma reunião importante com grandes empresários da região e deslocou até aqui. Eu tenho certeza que é um esforço que o senhor está fazendo para atender ao nosso pedido. Boa tarde, fique à vontade.
1: Boa tarde, Jota, boa tarde aos ouvintes. Eu que agradeço a oportunidade de estar aqui hoje, conversando com você, conversando com a população de Patinga, e sempre à disposição, né, para que a gente possa bater um papo, esclarecer algumas dúvidas da comunidade, e, enfim, é uma satisfação muito grande, agradeço o convite, e a partir de agora eu já estou à disposição para que as perguntas venham e a gente possa responder. Quando não der para responder, a gente esclarece também o porquê que não pode responder. Mas, enfim, é um prazer inominável estar aqui com você mais uma vez, Jota, meu amigo, grande amigo de longa data. Desde 92, né, Jota?
0: Desde 92.
1: 34 anos.
0: Muita história, né, para contar, graças a Deus. Histórias boas, né?
1: Graças a Deus.
0: Exatamente. Doutor Igor, como é que começou esse desejo de promotor de justiça? Sempre um garoto muito estudioso, dedicado, aplicado, obediente ao papai e à mamãe, muito aplicado. E como é que surgiu o desejo de ir para essa área aí, jurídica?
1: Sim. Na verdade, foi de repente, porque eu, depois que terminei o segundo grau, eu fiz vestibular para engenharia, passei. E comecei fazendo engenharia lá em 2000, em Itajubá. E fiquei até 2002 e larguei o curso sem saber o que eu ia fazer. Aliás, quase que eu fui seu colega, Jota, porque quando eu larguei engenharia em 2000. Quando eu larguei engenharia em 2002, eu vim com a intenção de fazer jornalismo. E eu lembro na época, já não sei se ainda tem o curso de jornalismo na Unileste.
0: Sim.
1: Tem, né? Então eu vim com a intenção de fazer o curso de jornalismo, mas aí eu tava vindo de Belo Horizonte, o ônibus fez a curva ali antes, onde era a Oi ali, sabe? Saindo ali do passou o panorama e tal, aí faz uma curva já indo pro centro ali.
0: Sim.
1: Era a Oi, perto da concessionária da Volkswagen.
0: Um novo cruzeiro ali do lado ali.
1: Isso, fez aquela curva e aí eu vi a faculdade de Direito e me deu um estalo. Falei, uai, gente, vou fazer Direito. E na época já estava aberta a inscrição vestibular, isso era mais ou menos maio de 2002. Eu fiz e passei, né, via FADIPA ao longe assim, falei assim, não, eu vou fazer Direito, eu esse estalo. E fiz e já nessas primeiras aulas eu adorei, né, eu apaixonei com o curso. E fiz Direito, formei. E quando eu formei, eu tive a intenção não de fazer concurso, mas de advogar. E aí eu fui para Brasília, advoguei 3 anos em Brasília, mas durante a faculdade, depois acabou que eu fiz vestibular em Viçosa e fui para Viçosa, eu fiz 3 anos de estágio no Ministério Público. E gostei muito de ter feito estágio no Ministério Público, na Promotoria de Justiça, mas mesmo assim eu saí com a intenção de advogar. E advoguei 3 anos em Brasília, na área trabalhista, mas não estava satisfeito. Então eu resolvi, falei assim, não vou, né, fiz um pé de meia, e falei, vou parar para estudar para concurso. E acabou que, né, passei fiz o concurso do Ministério Público em 2013, não passei, em 2014 eu passei, no segundo tentativo passei. E foi assim, de repente, nunca, quando eu era criança, né, você citou, né, que eu era obediente ao papai e mamãe, estudioso, mas já nunca passou pela minha cabeça ser promotor de justiça. E a essa época eu sequer sabia, né, o que fazia um promotor de justiça. E muita gente, né, não sabe o que faz um promotor de justiça. Mas foi, como diz, eu acho que era o destino mesmo, né? Foi um sopro do destino, mas claro que eu sou muito feliz, né, na profissão, muito feliz por ser um promotor de justiça, atuar na busca da defesa da sociedade, né, até... É algo que, assim, é um presente de Deus mesmo, né? Graças a Deus.
0: Beleza. Vamos dar uma faturada. Daqui a pouquinho nós vamos voltar. Tem algumas perguntas para o senhor. Já chegou por aqui algumas perguntas dos nossos ouvintes. Sim. E nós vamos faturar. Daqui a pouquinho nós voltamos direto da Rua Viático, número 20, com a sequência do Vox Polícia, segunda edição desta quarta-feira, 27 de maio de 2026.
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0: No Vale da Vox, 4:21.
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0: Maravilha, maravilha, voltamos direto da Rua Viático, número 20, com a sequência do Vox Polícia, segunda edição. Hoje eu estou aqui suprindo a falta aí do meu amigo JL, repórter JL, o horário é dele, né? O programa é dele, e eu estou na parte da manhã, de 7 às 8 da manhã, com Vox Polícia, primeira edição. E nós temos aqui na Vox dois programas policiais por dia. O de 7 às 8, Vox Polícia, primeira edição, e tem agora esse Vox Polícia, segunda edição, de 16 às 17 horas. Como o nosso JL precisou se ausentar, e nós estamos aqui tentando aproximar da perfeição do nosso grande amigo, uma grande figura humana, tenho um carinho especial por ele, e tentando substituí-lo à altura. Estamos hoje recebendo aqui a visita ilustre do nosso, visita não, convidado, né, doutor Igor Citelli, promotor de justiça. Doutor Igor, o senhor trabalhou por muito tempo no júri, sim, na área criminal. É uma área que realmente é desgastante, eu percebi. E percebia, né, durante os júris, que realmente exigia muito do senhor, e isso deixava, quando terminava, extenuado, e não é para ser diferente, porque talvez não fisicamente, mas psicologicamente a pessoa realmente fica. E agora o senhor mudou de pasta, o senhor está na outra área agora, mas eu gostaria que o senhor falasse um pouquinho, uma pitadinha da área criminal, a experiência que o senhor teve, o que que somou, o que que soma na vida do promotor de justiça, doutor Igor Citelli?
1: Obrigado, Jota. Hoje é dia 27 de maio, certo? Dia 27 de maio. Depois de amanhã, sexta-feira, farei 3 anos, né, que eu tomei posse no, na promotoria do júri, dia 29 de maio de 2023. Então, né, vamos dizer que eu fiquei 3 anos aqui no Tribunal do Júri, na execução penal e no controle externo da atividade policial, né? Essas três áreas criminais de extrema complexidade, principalmente o Tribunal do Júri. E eu confesso, Jota, até falei isso para alguns amigos meus, que de longa data também, e até me chamaram a atenção, né? Numa época, em determinada época, eu disse que o júri aqui de Patinga tinha me transformado, né? Me feito mudar, né? Uma pessoa um pouco mais insensível, sabe? Porque eu vi muitas mortes, né? Muitos homicídios, né? Assassinatos, né? Nos processos. E eu vi resultados que eram extremamente, né, manifestamente, tem uma questão técnica jurídica, né, manifestamente contrária à prova dos autos. Enfim, o camarada, está provado que o camarada tinha matado, né, ou seja, que a pessoa morreu, que o camarada, o réu, o acusado, era o autor do fato, e muitas vezes confesso e filmado, certo? E saia de lá absolvido. E com a sensação, eu saí com a sensação de que o errado ali era o promotor de justiça, era eu, Igor Citelli.
0: Você chegou a relatar
1: nós,
0: isso, né?
1: Sim, tivemos a entrevista, né, quando você trabalhava na outra rádio, certo? E eu chamava a atenção da população, eu falei, gente... Né,
0: aqui... Na época eu até falei pro senhor, olha, esse é o senhor que tá falando, o senhor pode falar, e eu não posso não.
1: Sim, e era algo que me deixava muito chateado. Eu tive resultados, inclusive no ano de 2023, o último júri que eu fiz, foi com um advogado lá de Salvador, sabe, um de Vitória de Salvador, que o camarada confessou, ele não foi o executor, né, ele estava dirigindo o carro em que quem atirou estava junto, e eles tinham tido uma discussão, acho que eu já até falei desse caso da outra vez, enfim. E ele foi absolvido no final das contas. E o advogado, inclusive, até me ofendeu no júri, não com ofensas de xingamentos, né, mas de trazer coisas ali que tinha conversado comigo nos bastidores, que isso é uma relação, né, entre o Ministério Público e a defesa, sejam advogados, sejam a própria defensoria pública. A gente conversa do processo ali nos bastidores. Não, é que eu entendo dessa forma. Tudo. Então ele trouxe coisas, questões ali que eu tinha falado com ele que não eram para ser trazidas.
0: Ele foi oportunista? Foi traíra.
1: Ele foi um grande traíra, espero nunca mais esbarrar com essa pessoa. Talvez não esbarre, mas enfim. Então, esse júri especificamente, que foi no início de dezembro de 2023, ou final de novembro de 2023, me fez, né, mudar meu conceito mesmo ali de como que eu deveria atuar.
0: Sim.
1: Mudei e me tornei insensível, porque eu te falo que esses resultados, principalmente em 2023, teve um caso do um júri também, de um homicídio que ocorreu na véspera da eleição de 2022, eleição para presidente, no segundo turno.
0: Foi, né, no Canaã, isso. Foi no Canaã, não foi na praça?
1: Que não teve nada a ver com política.
0: Exatamente.
1: Apesar de ter se ventilado naquele momento, que foi uma
0: briga questão, política?
1: Não foi.
0: Sim.
1: E claro, o réu acusado, o homicida, ele foi condenado, mas uma condenação extremamente distorcida da verdade dos fatos. E a família, a mãe da vítima estava lá, a filha, e o genro, né, o esposo da filha da vítima, e me procuraram no dia seguinte muito tristes e decepcionados com o resultado, e que me doeu muito. Então essa série de fatores aqui no júri de Patinga me fizeram me tornar uma pessoa um pouco mais, com menos sensibilidade na situação, porque é uma tragédia. E muitas vezes antes de atuar no júri aqui em Patinga, eu atuei em júri em outras comarcas, pelo que eu passei, principalmente Almenara, que eu fiquei lá durante quase 3 anos também. E quando havia condenação, eu ficava satisfeito porque o trabalho do Ministério Público, do promotor de justiça, foi reconhecido pelo Tribunal do Júri. Mas eu também lamentava que era geralmente pessoas jovens, né, uma morta, a outra condenada, ia ficar um tempo na cadeia, aquilo tudo. Por mais que eu ficava satisfeito pela atuação e pelo reconhecimento do Tribunal do Júri, do trabalho do Ministério Público, eu não ficava satisfeito. Mas essa atuação aqui em Patinga, esses fatos que eu estou trazendo aqui, conversando com não só essa família de vítimas, mas vendo o lado das vítimas. Então hoje, quando eu obtia o êxito de ter a condenação, e eu falo assim sem qualquer vergonha, né, quando, entre aspas, ganhava o júri, o promotor ganhava o júri, era satisfação muito grande. Aí quando o doutor Felipe lia a sentença, a pena, eu ficava mais satisfeito ainda, porque, né, eu teve pena de 50, 100 anos. Aí alguém vai virar, fica 100 anos preso. Mas eu falei, a família da pessoa que morreu nunca mais
0: vai ver
1: o ente querido. Então essa pessoa, ela teria que pensar 2, 3 vezes antes de pegar um revólver, uma pistola e matar. Então assim, eu ficava muito satisfeito. Então me fez mudar. Eu acho que eu me tornei, né, menos sensível a todas essas questões. Não vou dizer insensível, mas não tenho mais aquela sensibilidade de lamentar aquilo tudo. Claro, eu lamento realmente por quem morreu, pela família da vítima, que não vai ver mais o seu ente querido, e lamento também pela família da pessoa acusada. Mas aquele que foi provado que matou, né, a pessoa, provou que a pessoa morreu, provou que foi o réu que matou, o réu foi condenado. Então, para mim, a pena, uma pena alta, ela é exemplar, serve de exemplo. Inclusive, num dos últimos júris que eu fiz, envolvi até o policial militar como vítima, né, aquele caso que o policial militar foi atingido na cabeça, graças a Deus não faleceu. A polícia militar destacou essa questão. Que
0: Sargento Moraes.
1: Isso, essas
0: lá no penas, bairro Caravelas, foi 10 e pouca da noite, estava chovendo
1: isso,
0: no dia.
1: Isso, acho que é uma quarta-feira de
0: cinza. Exatamente.
1: os policiais destacaram que as ruas estão mais tranquilas.
0: Isso.
1: Porque está havendo, e eu talvez até sempre falando, todo juro falava, gente, olha aqui. Eu pedi muita absolvição também, eu peço absolvição. Claro, não sou dono da razão, tudo, mas aqui a prova, quando eu peço condenação, eu mostro a prova. Mas enfim, aí em 2025 melhorou vertiginosamente, vários resultados positivos, né, com condenações, e o doutor Felipe aplicando penas altíssimas. Os policiais me falaram.
0: Só pra não quebrar o giro. A caneta do doutor Felipe, qual a marca da caneta dele? A caneta da tinta
1: é
0: ali.
1: É que é compacto.
0: É, mas ali é uma tinta grossa, hein? Não dilui fácil, não. Muito. Aqui, várias mensagens chegando por aqui, doutor Igor, se me permite.
1: Claro.
0: Vamos dar uma faturada. Daqui a pouquinho nós voltamos com o bate-papo aqui com o nosso entrevistado, doutor Igor Citelli, promotor de justiça, falando da situação da segurança pública em nossa região.
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16: 4:32.
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0: Maravilha, maravilha. São 4 horas mais 38 minutos. Várias mensagens chegando por aqui, doutor Igor. Aqui o nosso Big Boss, doutor Jonaí Cordeiro, ele que é o diretor-presidente da Vox, disse aqui: o meu abraço ao promotor de justiça. Uma dúvida: houve algum caso na carreira dele em que ele tenha pedido a desclassificação ou mesmo a absolvição do réu? E ele disse mais aqui: a lei penal brasileira é branda e mal aplicada.
1: Sim.
0: Ele pergunta: a lei brasileira é branda e mal aplicada? É a pergunta que ele fez.
1: Tá, são duas perguntas. Sim, a primeira pergunta, vários casos, eu pedi, enquanto representante do Ministério Público, pedi desclassificação, pedi absolução. Este ano mesmo, se eu não estiver enganado, eu pedi duas absolvições. Então é algo corriqueiro, porque muitas vezes escuta, né? Eu falando, me escuta falando, e pensa assim que a gente é carrasco, né? Só que a condenação não já... Já pedi, inclusive esse ano, pedi a absolução de um camarada que estava preso, mas estava provado que ele não tinha saído de determinado local no dia e na hora dos fatos. E uma perícia da Polícia Civil, muito bem elaborada, um excelente trabalho da Polícia Civil, que a gente também tem que exaltar, né? Muitas vezes a gente pensa na Polícia Militar, claro, também é uma instituição grandiosíssima, mas nesse caso a Polícia Civil tem a função de investigar, né, para que o ouvinte entenda, né, a função da Polícia Civil, do delegado de polícia. Fizeram uma perícia na residência, onde a pessoa acusada residia, e concluíram: ó, ele saiu daqui, ele chegou tal hora, saiu tal hora e voltou tal hora, e o crime ocorreu 3 horas depois. Então não tinha como insistir num pedido de condenação contrário à prova dos autos produzido pelo poder público, pelo Estado, pela Polícia Civil. Então, pedi absolução sem medo. E vários outros casos, já pedi absolução por legítima defesa. E Então não tem problema nenhum.
0: Cada caso é um caso.
1: Exatamente, João. Cada caso é um caso. E da mesma forma que a gente vê que está provado que a pessoa morreu e que foi, o acusado também não tem medo nenhum de pedir a condenação, mas também não tem vergonha de pedir a absolução quando a gente erra. Erra não no sentido de fez errado, mas no final das contas a gente acusa a pessoa, mas vê que de fato não foi ela. Mas claro, para isso precisa de um processo. E a gente analisa as provas e vê. Então pedi várias absoluções ao longo da minha carreira e se for preciso, né, pedirei novamente.
0: Perfeito, mas então vamos dar mais uma
1: pitada. Sim, a questão da...
0: A lei, ele disse, a lei é branda? A pergunta que ele fez.
1: Não é branda. E tem melhorado, por exemplo, feminicídio já teve um aumento de pena, se eu não estiver enganado. Antes era de 12 a 30, o feminicídio agora passou para 20 a 40 anos. Então,
0: ampliou, né?
1: Ampliou, sim. A lei brasileira é boa, mas realmente ela é mal aplicada muitas vezes. Muitas vezes ela é mal aplicada.
0: Perfeito. Vamos dar mais uma faturada aqui e daqui a pouquinho nós voltamos. Várias mensagens pipocando aqui no Vox Polícia. Vamos faturar e daqui a pouquinho nós voltamos com a sequência da conversa aqui com o promotor de justiça, Dr. Igor Citelli, falando conosco da área da segurança pública aqui na região do Vale do Aço.
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0: No Vale da Vox, 4:47.
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0: Maravilha, maravilha, voltando aqui da Rua Viático, número 20, com Vox Polícia, segunda edição. E hoje recebendo aqui o promotor de justiça, doutor Igor Citelli, várias perguntas. O tempo é curto, né? Pra gente fazer, dissipar tantas dúvidas. Tá aqui, deixa eu ver. Mas pessoas, o Marcelo, lá do bairro Novo Cruzeiro, parabenizando o doutor Igor Citelli, dizendo que a Prata da Casa faz sucesso. Doutor Igor é de Ipatinga, nascido em Ipatinga.
20: Nascido e criado, claro. 25 de maio de 1982.
0: Aí sim, hein? Aí sim. Cariru que o diga, né? Onde o doutor Igor foi criado e está conosco até hoje aí. Oi, legal, o doutor Igor aí, ele é ótimo no pessoal no profissional. Ele e toda a família, a mãe, a irmã e o cunhado são diferenciados. Marilene.
20: Obrigado. Marilene da Consul. Obrigado, Marilene.
0: Pois é, está aqui mandando a mensagem para o senhor e a gente agradece a todos aí. Doutor Igor, várias pautas aqui, vários assuntos que nós poderíamos falar aqui. Nós não listamos, é tudo aleatório. Mas tem uma situação que está deixando a gente invocado.
20: Pode falar.
0: Eu não sei se o senhor está... pode falar no assunto, se não puder a gente vai respeitar.
20: Claro.
0: Tem uma situação de que existe um convênio da Polícia Militar com a Prefeitura de Ipatinga. E é lógico que a prefeitura, ela tem os gastos dela e a polícia tem os delas também.
20: Sim.
0: E é muito bonita a cidade toda cercadinha, toda protegida, 24 horas por dia, viatura rodando, viatura monitorando, maravilha. E é bom, é isso mesmo.
20: Entendi.
0: É o papel da polícia, é o papel do município. Só que o convênio não foi assinado. Então cancelou-se o convênio com a polícia militar. E diante dessa situação, sem o convênio, não tem como a polícia agir.
20: Uhum.
0: E a gente depara com a situação, inclusive o José Geraldo Despachante, ele participou hoje comigo pela manhã e disse que, por exemplo, você tem um carro estacionado na garagem da sua casa, meia-noite, não conhece o dono do veículo.
20: Sim.
0: Você precisa sair da garagem, não tem como sair para ir levar uma pessoa urgente para o hospital. Liga para a polícia, nós não podemos ir porque é a prefeitura que mexe com isso. Vai para a prefeitura não pode rebocar. Enfim, é um embaraço danado. Como é que fica a situação? Quem resolve esse problema?
20: Eu confesso que é surpresa para mim. Eu não tenho conhecimento até do próprio convênio, mas é uma questão até mesmo de segurança pública, né? Talvez o promotor do controle externo da atividade policial ou mesmo o promotor de urbanismo, que no caso sou eu agora, né?
0: Então pronto.
20: Mas é uma situação que eu vou anotar.
0: Olha pra gente com carinho a situação. Olhar,
20: né? Eu não vou opinar,
0: sim,
20: porque eu confesso que eu não conheço esse convênio, né? Não sei exatamente os termos do convênio, qual
0: sim
20: que seria, o porquê que esse convênio não foi pra frente. Mas
0: perfeito,
20: vou anotar aqui e vou, né, procurar conversar com um colega, o Frederico, que agora também está chegando para assumir a 11ª Promotoria de Justiça, é onde eu trabalhava.
0: O doutor Frederico?
20: Doutor Frederico,
0: daqui?
20: Timóteo.
0: Timóteo?
20: Agora ele está vindo para cá.
0: Seja bem-vindo então, doutor
20: Frederico. Sim, grande profissional. E vamos conversar para entender qual que seria a promotoria que deve atuar no caso. Controle externo, se a própria habitação e urbanismo, né? Não sei.
0: O certo é que o senhor disse agora há pouco, né? O certo é que a população não pode pagar,
20: sim,
0: por isso.
20: Sim, sim. Agora vou anotar e vou conversar com um colega para ver como a gente pode resolver. Eu não posso emitir maiores opiniões, até mesmo porque pode ser que eu venha atuar no caso, ou ainda que eu não venha atuar no caso, até por desconhecimento, né?
0: Sim.
20: Mas é claro que é uma situação que tem que ser resolvida. Tem,
0: sim,
20: que ser resolvida, sentar o Ministério Público, a Polícia Militar, a Prefeitura, né, para resolver, porque a população não pode ficar sem o serviço público, né, independentemente se seja a Prefeitura que vai prestar, seja a Polícia Militar, igual o exemplo que você deu, né, Jota? Imagina você precisar sair de sua casa meia-noite para socorrer um parente enfermo, tem que ir pro hospital, tem um carro na... Ah, não, ninguém
0: tá
20: vai
0: doido
20: tirar esse carro. E como é que faz, né?
0: Gera outro B.O.
20: Sim, sim. Então, eu vou anotar aqui, vou procurar saber e tentar resolver essa questão.
0: Tá. A outra situação é que as pessoas ligam aqui pra Vox. Ô, Jota, a gente liga pra polícia, a polícia não atende o telefone. E a gente liga, não cai a ligação. E a polícia não quer trabalhar. Aí eu fui lá, nós fomos lá, os canais Vox foram até ao 14º Batalhão saber o que é que está acontecendo.
20: Uhum.
0: E lá eu conversei com o primeiro tenente Teotônio, que é o comandante do Copom,
20: sim,
0: Central de Operações da Polícia Militar. E ele me chamou, falou assim, Jota, está aqui, ó. Quem quiser vir cá ver, está aqui, certinho aqui, ó. Temos aqui todo o material humano, uhum, equipamentos de última geração, todas as ligações chegam. As que não chegam, é problema da telefonia.
20: Uhum.
0: Aí eu falei assim, tá, mas e aí? Quem resolve o problema? Sim, então é o seguinte, quando a pessoa ligou para a polícia, caiu a ligação, liga de novo, caiu, faz um BO,
20: sim,
0: vai no Copom e registra e vai até o Ministério Público. O Ministério Público, sim, ele tem o poder da caneta para vir aqui e averiguar quem está falando a verdade para resolver o problema. E aí?
20: Eu atuei, né, também nesse, como eu disse, além do júri e da execução penal, a 11ª Promotoria de Justiça, onde eu trabalhei, ela tinha a função de realizar o controle externo da atividade policial, que é uma função, uma das funções constitucionais do Ministério Público. E eu confesso, porque eram muitos procedimentos,
0: sim,
20: né, relativos ao controle externo da atividade policial, eu não me recordo, pode ser que tenha algum procedimento relativo a esse fato específico, né, ou seja, uma ausência de atendimentos do número 190, o que de fato prejudica poder mais a população. Mas é também, vou dar uma resposta para isso, não é fugindo do tema, vou anotar aqui e conversar com qual é que realmente esse caso já é o controle externo da atividade policial, porque está havendo uma falha no atendimento à população, e não aqui culpando a PM de forma nenhuma, não culpando ninguém, claro, é algo que tem que ser investigado, pode ser realmente um problema do operador, mas que deve ser resolvido para que, né, o maior beneficiado, que é a população, a maior beneficiada, que é a população, ela seja atendida.
0: Nosso tempo está no finalzinho, mas uma perguntinha. Uma perguntinha para o senhor. Se for preciso, o senhor aceitaria o convite para ir até o 14º Batalhão, conversar com o pessoal, conhecer de perto o trabalho do Copom?
20: Sim, sim, claro que eu iria, mas eu não atuo mais nessa função.
0: Sim.
20: Então, eu acredito que eu vou conversar, né, com os colegas, na verdade, que são dois promotores de controle externo, a doutora Jéssica e o doutor Frederico, e levar essa questão.
0: Sim.
20: Mas é claro que como cidadão,
0: sim,
20: né, não como promotor de justiça,
0: mas...
20: porque eu fui muito ao batalhão tudo e realmente eu não me recordo de reclamações nesse sentido.
0: Pois é, então tá aí, rolei a bola pro senhor, o senhor avalia lá, vê o que pode ser feito, sim, mesmo como cidadão, o senhor vai lá para o senhor conhecer de perto essa situação. Sim. Olha, são várias mensagens, várias perguntas, mas infelizmente o tempo nosso já está no finalzinho. Doutor Igor Citelli, mais uma vez, a Vox agradece a sua cordialidade, sempre muito solícito, leve o um abraço aí à digníssima esposa, aos filhos, enfim, atrás, ao lado de um grande homem, sempre existe uma grande mulher, né?
20: É ao lado.
0: Exatamente,
20: não atrás,
0: né? Não atrás, ao lado, sempre ao lado.
20: Sempre ao lado, né? Até mesmo porque, né, para quem acredita, mas claro, né, isso aí, além de carregar um simbolismo, e respeitando todas as crenças e as não crenças também, né? Mas o Deus tirou a costela, né? Ou seja, que para a mulher está ao lado do homem, não entrar
0: nos pés e nem na cabeça.
20: Na verdade, eu falo, né? E até mesmo para quem, às vezes, ó, se tem alguma mulher que fala que a mulher veio do homem, enfim, independentemente, eu falo que o mundo é essa tragédia toda, porque quem manda é o homem, né? E aqui eu tô mandando e falando objetivamente, né, os grandes países do mundo, Estados Unidos, o próprio Brasil, Japão, China, enfim, são presididos por homens. Igual acabou a pandemia, né, arrefeceu a pandemia 2022, né? O que aconteceu em fevereiro ali? Aí o Putin vai e jogou bomba na Ucrânia. E agora tá essa confusão aí lá no Oriente Médio. E tudo porque eu acho que se o mundo fosse presidido só por mulher, eu acho que não existiria guerra. Entendeu? Então, assim, um abraço para todas as mulheres, também para Isabela, minha esposa, que eu tanto amo.
0: É a dona Isabela, é a doutora Isabela, delegada de polícia. Isso aí. Um abraço para ela, obrigado mais uma vez ao senhor, doutor Igor. E sinta-se à vontade de quando quiser, os microfones Vox, sempre atento. E mais uma vez, obrigado pela cordialidade.
20: Estou aguardando um novo convite. Um abraço a todos, uma boa tarde a todos e todos. Muito obrigado.
0: Beleza. Portanto, o Vox Polícia vai ficando por aqui. Vocês ficam agora na companhia do meu amigo Fernando Silva, com Vox Cidade. E eu volto amanhã, pela manhã, 7h, se assim Jesus Cristo me permitir. E termino com aquele belíssimo versículo do Livro dos Livros: quer comais, quer bebais, ou façais qualquer outra coisa, fazei tudo para a honra e glória do nome do nosso Senhor e Salvador Jesus Cristo, o único mediador entre Deus e o homem. Tchau, Vale do Aço, tchau, Minas, tchau, Brasil!
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1: O Vale da Vox, 5 horas.
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5: Um guia para brasileiros que vão viajar para assistir à Copa do Mundo 2026 nos Estados Unidos, Canadá e México foi disponibilizado pelo Ministério das Relações Exteriores. O guia consular da torcida brasileira pode ser consultado no portal do Itamaraty no gov.br. O material contém diversas informações como documentação de viagem, regras migratórias, recomendações de segurança nos países, acesso a serviços locais, entre outras. Estão disponíveis também os contatos dos consulados localizados em cidades dos países sede e telefones de emergência. Segundo o guia, o plantão consular brasileiro pode ser acionado caso cidadãos brasileiros se envolvam em situações de emergência, como prisões e hospitalizações graves. Torcedores podem ainda conferir informações específicas dos países sede, como fusos horários, moeda local, regras de trânsito, tipos de comportamentos recomendados e itens proibidos nos estádios. A partida de abertura do Mundial será no dia 11 de junho, entre México e África do Sul, na Cidade do México. Da Rádio Nacional em Brasília, Vitor Mendes.
1: Uma onda de calor fora de época elevou as temperaturas a níveis históricos em diferentes partes da Europa Ocidental e colocou autoridades da França, Reino Unido, Espanha e Portugal em alerta para riscos à saúde. Impulsionado por uma forte cúpula de calor, sistema de alta pressão que aprisiona o ar quente sobre o continente, o fenômeno levou cidades europeias a registrar marcas até 15 graus centígrados acima da média para o fim da primavera e já foi associado a mortes, incêndios e interrupções em serviços públicos.
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1: Um incêndio de grandes proporções destruiu a centenária Igreja Matriz Nossa Senhora de Lourdes em Flores da Cunha, no Rio Grande do Sul, na tarde desta segunda-feira, 25 de maio. Em meio à destruição causada pelas chamas, uma cena chamou a atenção de moradores, fiéis e equipes de resgate. Uma imagem de Jesus Cristo foi retirada praticamente intacta do local. A peça estava protegida por uma redoma de madeira que foi completamente consumida pelo incêndio. Retirada pelos bombeiros, a imagem foi levada para a Secretaria Paroquial.
9: Começa nesta quarta-feira, 27, a Feiraço 2026, no estacionamento do Ipatingão. Serão 4 noites voltadas a negócios, inovação, entretenimento e oportunidades para o público regional. O evento acontecerá sempre a partir das 6 horas da noite e segue até sábado. Serão 130 estandes e 191 expositores, mostrando produtos, serviços e condições especiais para os visitantes. Além das exposições, a programação contará com apresentações musicais e praça de alimentação. Durante os dias, terá shows com Pedro Henrique Antero, Júnior Schmidt, Banda Gertrudes e Marconi Diego. Para os canais Vox, repórter Júlia Ferreira.
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1: Alô Brasil, alô você que se liga nos canais Vox, muito boa tarde, são 5:06, 5:07 agora, hora certa no Vale do Aço. 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
5: No Vale da Vox, 5:12, boa tarde.
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5: Muito bem, são 5:13, 5:13, hora certa no Vale da Vox. Estamos com o Vox Cidade, né? E anunciando para logo mais a melhor cobertura de Atlético e Puerto Cabello da Venezuela é a Copa Sul-Americana, sexta e última rodada da primeira fase, Grupo B. Se o Atlético não vencer, tá fora. Se vencer, se classifica como primeiro do grupo. Hoje, excepcionalmente, não teremos o comentário do doutor Jonair Cordeiro, mas daqui a pouco eu vou mandar um recado aí para uma pessoa que me cornetou aqui semana passada, aqui na Vox, e eu vou, hoje o meu direito de resposta vai para essa pessoa daqui a pouco. Só vou ler aqui o Merchan, tá? 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Bom, hoje não tem o comentário do doutor Jonair Cordeiro, mas vamos lá. Foi semana passada. Eu não pude apresentar o Vox Cidade na semana passada. Foi quinta-feira. Eu tive um problema com meus filhos, problema de saúde. E a Júlia Ferreira, brilhantemente, como sempre, o apresentou aqui o Vox Cidade. Apresentou aqui o Vox Cidade. E aí nós recebemos para a entrevista o músico. Ele veio dar a entrevista como diretor de cultura do município de Coronel Fabriciano, mas aproveitou da minha ausência e fez uma cornetada à minha pessoa. E eu, vamos trazer o que, que esse cidadão falou? Eu estou falando do músico, grande músico, cruzeirense, Teco Teixeira, falou mal de mim semana passada. E eu, assim, na boa, cara, eu recebi várias mensagens, audiência qualificada, né, Júlia Ferreira? Várias mensagens, mas várias mensagens, e as pessoas acreditando no que ele falou a meu respeito. Pensei até em processar, mas hoje tive, fui honrado, né? Porque Deus me justificou. Vamos ouvir primeiro, para que você saiba todo o contexto, o que foi falado a meu respeito, uma calúnia absurda.
1: Ô, Júlia, estamos já na sexta edição. Antes de mais nada, Júlia, aproveitando aqui, você está substituindo de forma muito bela, né, a ausência do Fernando Silva. Estava te ouvindo, vindo para cá no carro. Ele está com um motivo particular, mas na verdade são dois motivos, os quais ele... Tem um outro motivo que ele não veio, né? O Fernando está muito deprimido esses dias. Ele mandou uma mensagem para mim outro dia desse. Era mais ou menos uma da manhã. Eu até acordei assustado. Ele tá muito triste. Eu recebi a mensagem dele, ele alegando que não esperava o término da Virgínia com o Vini Júnior.
7: Eu imaginei que ele estaria.
1: Ele disse assim, que já estava pensando, porque ele, segundo ele, é muito amor envolvido, uma sinceridade.
7: Ele não torcia muito pelo casal, né?
1: Ele torcia, ele tinha um quadro na casa dele com dois corações e cada coração tinha Virgínia.
7: Tinha V e V, né?
1: Exatamente. E ele falou comigo que ia pedir o Jonaí, o doutor Jonaí, para estar cobrindo o possível casamento. Então ele estava numa expectativa muito grande do casamento do Vini Júnior com a Virgínia. E terminou, ele tá muito triste, chorando muito. Tipo assim, eu respeito as pessoas que gostam, né? Tem ouvinte que deve gostar também, só não entendo o Fernando ter essa paixão e ver um amor tão sincero. Segundo ele, um casal que combinava muito e um amor sincero da Virgínia com o Vini Júnior. Então a gente respeita, mas a gente não entende. É. Fernando, isso vai passar, irmão.
7: Ele tava até animado, né? Que a Virgínia ia cobrir a Copa ali, estaria bem perto dele, mas agora ela não pode nem ir lá visitar
1: ele
7: onde
1: acha
7: os jogadores
1: que
7: estarão.
1: Se o Brasil tinha alguma chance, perdeu, porque a Virgínia, segundo ele, ia passar muitos fluidos para o Vini Júnior. Então, é coisas de Fernando Silva, gente. Um cara que tem um competente jornalista, para mim, dos mais brilhantes desse país. Ele está muito deprimido, triste e chorando muito por causa do término da Virgínia com o Vini Júnior. Vamos falar do Festival Gospel? Porque no ouvinte vai acabar desligando o rádio.
7: Vamos.
5: Infelizmente, ele até entrou na mente, é um termo que ele gosta de usar, que ele aprendeu com um amigo dele, da nossa Júlia Ferreira, que já se retratou comigo aqui nos corredores. Entendeu? Que ele entrou na mente e influenciou negativamente. Agora é a minha resposta. Eu não vou ficar no falatório, não. Você que está me ouvindo aqui, quando eu falo que esse cara tem grupo de WhatsApp para debater Big Brother, quer dizer, é muito serviço que esse homem tem, né? E ele reúne pessoas, mesa redonda de Big Brother, em um grupo de, grupo de WhatsApp, cara. E de dia, entendeu? De noite, de madrugada. Foi eliminado. E não sei o quê. Cara, agora... Olha só o que foi para a rede social, a mulher dele flagrou ele, ligando para amigos, querendo... Vou colocar o áudio, eu não vou falar mais nada, não, tira suas próprias conclusões, entendeu? Então é isso, a verdade apareceu uma semana depois, coloca no ar aí, cunhado.
8: Você não me ligou pra isso, não.
9: É sério?
10: Liguei pros meus amigos pra falar sobre Virgínia e Zé Felipe.
11: Fala com o amigo Zé, boa noite.
5: Pera aí, só voltar pra mim. Ele ligou de noite, vocês vão ouvir aí que o cara, os caras que atendem, atendem já dormindo. Quer dizer, o cara ligou pras pessoas de noite. A mulher dele flagrou a Lesliane Ferreira, que eu tenho certeza que não compactua com isso. A família não compactua com isso. Um homem velho ficar nessa palhaçada. Vamos ouvir tudo de novo aí.
8: Você não me ligou pra isso, não.
9: É sério?
10: Liguei pros meus amigos pra falar sobre Virgínia e Zé Felipe.
11: Fala com o amigo Zé, boa noite.
9: Boa noite. Ô, velho, beleza? Aqui.
11: Bom demais.
9: Te ligando aí, cara. Te dar uma notícia, não sei se você viu, né, agora na notícia da internet. Você tá sabendo?
11: Não.
9: Aí, a Virgínia tá voltando pro Zé Felipe, cara.
11: Ah, sai fora, né? Eu quero saber disso, não.
9: Ei, o que você acha disso?
11: Fala, caralho.
9: Ah, mas o que você acha da notícia? Você acha que vai ser boa ou ruim?
11: Eu acho que eu tô nem fudendo pra esses dois, não. Tô preocupada comigo, com a minha menina.
9: Já falou então, mano.
11: Ah, mentira, você pegou só pra isso, você tá zoando.
9: Valeu, Emil, valeu.
11: Ah, esse pé tá chapado, essa porra, essa porra.
9: Valeu, mano. Valeu, valeu. Ô, velho, você viu o negócio na internet? Tá, os caras estão comentando, tá mal comentando na internet, na rede social?
12: Não, de quê?
9: Ué, a Virgínia vai voltar pro Zé Felipe, cara.
12: Ah, toma no.
9: Tá sabendo?
12: Toma no. Virgínia? Virgínia, Zé Felipe, por raio dos infernos.
9: Você acha que vai ser bom os dois voltar ou não?
12: Ah, por mim que eles vão pros infernos, né?
13: Fala comigo.
9: Aqui não, é só. Eu queria saber de você que você tá nos Estados Unidos, né?
13: Uhum.
9: Aqui, você tá sabendo agora do que o Zé Felipe e a Virgínia estão voltando?
13: Você não me ligou pra isso, não.
9: É sério? Chegou a notícia aí?
13: Uhum.
9: Aí chegou a notícia aí que estão voltando? O que você acha? Era só pra saber, me falou, hein?
13: Tomando mal, só agora que ele é homem.
9: Mano. E aí, César?
12: Fala aí.
9: Você viu, tá sabendo o que tava rolando na internet aí?
13: Não.
9: Doideira, velho. A Virgínia terminou com o ministro Júnior. Tá voltando pro que Zé Felipe, cara.
12: Já, não fica passado.
9: O que você acha do notícia dos dois voltar? Você acha importante?
12: Tomando me ligar pra bala de Virgínia. Zé Felipe,
9: o que é isso? Rapaz, tá só... não, sua, mas a notícia tava dando. Você acha que é legal os dois voltar ou não? Você acha que vai ser bom pro Brasil? O que você acha?
12: Que é isso? Tchau, tempo, Deus.
5: Pois é, aí, ligou pra um amigo nosso lá nos Estados Unidos, o Ricardo Amorim. Entendeu? Ligou o irmão dele, o César Mourinho aí, ó, os irmãos Metralhas, ligou pro cara, o cara dormindo, pai de família. É brincadeira. Aí, o doutor Jonai Cordeiro me levou tão a sério em relação a isso que ele nem deixou o comentário dele hoje. Exatamente pra eu ter meu direito de resposta. Vamos pro intervalo, voltamos já com coisa séria. Este é Teco Teixeira, o cara da novela Tieta, dessas coisas aí que ele gosta. Eu não tenho nada contra quem gosta, eu não gosto. Agora, ele é um cara que comprou 150 capítulos da Tieta lá no Globoplay. No Globoplay? Não. Ele comprou no pacote desse da Globo. Depois a Globo foi e passou a novela no Viva. Quer dizer, pagou de trouxa. Intervalo, voltamos já.
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5: 5h29, nós vamos acionar a repórter Andressa Estevão. Vazamento de esgoto causa mau cheiro e risco de acidentes no bairro Jovanina, em Coronel Fabriciano. Na bola.
27: Os canais Vox estão aqui na porta do CEMEI, Espaço da Infância Crescer e Ser, no bairro Giovannini, com esgoto a céu aberto, que está há vários meses incomodando os pais e também os alunos. Sou com a Thaís, mãe de uma aluna, e ela vai me falar sobre esse problema.
28: Hoje a gente está aqui reclamando porque tem muitos dias que tem esse esgoto aqui perto da escola, prejudicando os alunos e não está bem. Hoje uma aluna quase caiu nessa água, tem muitos dias que tá desse jeito, e a gente não pode deixar desse jeito, ou a papasa dá um jeito de vir cá e olhar, porque não tem como a gente ficar desse jeito mais.
27: E é um local que passa várias crianças durante o dia, né?
28: Sim, é um local que é extremamente muito frequentado de topique, a escola toda hora tá aqui cheio de pais buscando, igual essa hora aqui, é muito pais buscando, é muito movimento, os pais têm que sair correndo porque o carro chega aqui, passa quase a água, quase joga na gente, aí a gente tem que ficar à mercê dessa água. Tá muito, tá mais de meses já.
27: E coloca a vida das crianças em risco.
28: Sim, coloca porque, como se diz, cobrar na conta da gente, eles cobram, mas arrumar eles não vão arrumar não. Igual tá aqui, a escola tá muito mesmo precisando. E a gente não tá dando conta. Já chamou a Copasa, a escola, já mexeu e continua desse jeito. E até quando eles vão continuar desse jeito aqui, com sol, com rede de esgoto, com sol aberto, quente demais, do jeito que tá? Não tem como.
27: Entraram em contato com a Copasa para resolver a situação?
28: Sim, já entrou, mas não resolveu. tá do mesmo jeito, quanto aqui, quanto lá embaixo, tá do mesmo jeito. A Copasa não resolveu até hoje. Buraco eles faz, mas não resolve. E tá muito, muito mesmo. Tá demais a conta.
0: Em nota, a Copasa informou que enviará uma equipe operacional na manhã desta quarta-feira, 27, à Rua Guarapari, no bairro Giovannini, em Coronel Fabriciano, para verificar e solucionar a ocorrência de extravasamento de esgoto na via. Para os canais Vox, repórter Andressa Estevão.
5: É, informação de que a Copasa foi lá e resolveu hoje de manhã, né? Não precisava chamar a imprensa, né, Copasa? O trem tá lá tem 2-3 semanas, aí precisa do... a Copasa tem, diz que isso, diz que aquilo, CEMIG tem. Eu não tô tirando a importância desses canais, mas assim, eu tô começando a acreditar, sem querer ser arrogante, que a Vox tá tendo mais força do que esses canais. Que me desculpem a Copasa da vida, sabe? Melhorem o serviço de vocês para eu não ter que dizer isso, porque isso a gente faz o nosso trabalho aqui, sabe? Mas vocês têm que fazer o de vocês também. Esses números aí, quando o cidadão ligar, tem que ser acionado, entendeu? A equipe tem que ser acionada. Aí, aí os caras não são respondidos, ficam com número de protocolo igual otário na mão. Aí para depois ter que mandar para um órgão de imprensa, que é um canhão, que são os canais Vox, desculpa a Mateusada, tá? Para fazer o trabalho que nós estamos fazendo aí há mais de ano, tem que comer muito angu, tá? Porque aqui nossa equipe fica o dia inteiro recebendo essas matérias e corre atrás e manda e-mail e manda foto para BH. E entra em contato com o diretor de Copasa, de CEMIG, da Casa do Chapéu. Se os serviços fossem bem feitos por essas concessionárias, a gente disponibilizaria o nosso tempo para outras pautas do povo. Mas essa pauta nos toma muito tempo. Então, faz questão de dizer isso aqui. Quando você procurar veículo de a concessionária responsável pelo serviço essencial, pelos canais, ouvidoria, não sei o que, igual poder público gosta muito de falar quando responde nota para nós. Ah, queremos dizer, quando responde a necessidade do povo, aí manda. O município tem os seus canais oficiais de ouvidoria sugerindo para a pessoa entrar em contato. O cara entra em contato, não é respondido em muitas cidades aí. Entendeu? Aí o cara vai procurar um veículo sério, pô. O veículo que não tem rabo preso. Aí procura a Vox. E nós vamos externar isso, vamos expor isso. Entendeu? Então, assim, sei que muita gente que trabalha nessas instituições não ficam felizes com o que eu tô falando, mas eu não tô nem aí, eu tô pensando na coletividade, tá? Então é isso, ok? Ah, os canais oficiais têm que funcionar, primeira coisa tem que funcionar. Tem com acento circunflexo no E, que é plural. Os canais têm que funcionar, tá? Porque senão o cara vai procurar é Vox mesmo. E nós estamos à disposição, tá? 5:34, nós vamos pro intervalo, vou falar da Drogaria Popular Central, vamos botar o áudio até para quebrar o clima aqui, que eu fiquei meio nervoso. O PC mandou um recado para o Teco Teixeira.
1: Ô Fernando, boa tarde. Aqui, deixa eu falar com você, rapaz. Já que o Teco entrou nesse negócio aí da Virgínia aí, falando que você ficou chateado. Ontem eu estava na academia. O Teco é um ótimo cantor. Ele trabalha muito na prefeitura lá, os eventos bacana. Ontem ele fez uma live ao vivo. Eu achei que seria negócio falando sobre o Colégio Angélica. Rapaz do céu, entrei na live, o Teco Teixeira chorando porque a Virgínia terminou com o Vini Júnior. É de tirar o da cachola. Pronto, vou falar com você, viu? Teco chorando. Ai, ai, ai. Onde é que o mundo vai parar?
5: Valeu, PC. Muito obrigado, PC de Timóteo, sempre o ouvinte, assim como Alexandre Calisto no centro de Fabriciano. Obrigado. Valeu pela audiência. Vamos pro intervalo. 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
2: Alô, pergunto, senhor. Boa tarde, aqui é o Tico da Vila Formosa. Peço que te mandasse, né, um abraço para Maicon Ribeiro, do Chega da Madalena e família. Um abraço para Rodrigo Lima, né, do Souza, com Bota Francoa. E André Diniz, Assis Diniz, da mãe Renata, da Frigolete do Governador Valadares. E um abraço para meu irmão Vazinho, meu sobrinho do Salvo Rosto, Chico Vendeiro, Garrote Suacinha do Barranque, Sargento Pereira, Sargento Maci do Barrinho Meio, Sargento Vitor Santana do Paraíso, Tenente Amador do Mais Esperança. Deixamos a obrigado. E eu...
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0: 5h42, informação de última hora, vamos a Coronel Fabriciano, tem a ver com a campanha salarial dos servidores públicos. Alô, repórter Marcelo Augusto, na bola.
1: A Prefeitura de Coronel Fabriciano acabou de se posicionar por meio de nota sobre a negativa da contraproposta apresentada aos servidores municipais, que foi negada em assembleia nesta semana. Segundo a administração municipal, a decisão foi tomada diante do esgotamento das fontes orçamentárias e financeiras do município, provocado pela queda de receitas em diversas áreas. Ela também ainda aponta que a contraproposta apresentada aos servidores municipais, ela é definitiva. A Prefeitura de Coronel Fabriciano reforçou que respeita e valoriza os servidores públicos, reconhecendo a importância dos profissionais para o funcionamento da cidade. No entanto, afirmou que a gestão precisa atuar com responsabilidade fiscal dentro da realidade orçamentária do município para garantir o equilíbrio das contas públicas e a continuidade dos serviços essenciais prestados à população. Mais informações e mais detalhes sobre esse assunto você pode acompanhar no vox97.com.br. De Coronel Fabriciano para os canais Vox, repórter Marcelo Augusto.
0: E ainda sobre este assunto, os servidores do Executivo Municipal de Coronel Fabriciano já está no portal Vox, foram convocados pelo sindicato da categoria, o Sintibicelf, para uma Assembleia Geral Extraordinária marcada para a próxima segunda-feira, 1º de junho, na Câmara Municipal. A categoria afirma que poderá deflagrar greve caso a administração municipal não apresente uma contraproposta considerada satisfatória dentro da campanha salarial 2026. E nós acabamos de ouvir do Marcelo Augusto a informação oficial de que a prefeitura não vai fazer contraproposta. Então, greve à vista. Atenção, Coronel Fabriciano. Na semana que vem, segunda-feira, assembleia marcada, primeira convocação 5h30 da tarde, segunda convocação às 18 horas no prédio da Câmara Municipal, convocação Assembleia Extraordinária. Os servidores, pela entrevista que fizemos ontem com o sindicato ao vivo aqui no Vox Cidade, vão aderir à greve, não é informação. Isso aí é uma perspectiva com base nas manifestações da categoria. O sindicato, ele só executa o que a categoria definir em assembleia. Na assembleia de segunda-feira, poderá sim ser votada a greve, e aí no que 30% dos serviços tem que funcionar pela regra, e aí... Ao que tudo indica, não estou fazendo terrorismo, não adianta vir vagabundo falar que estamos fazendo terrorismo. Ao que tudo indica, com base nas manifestações na Assembleia de segunda passada, a Vox cobriu, na entrevista grandiosa que fizemos aqui ontem, grande e grandiosa, que fizemos aqui ontem com o sindicato, com manifestação de servidor, ao que tudo indica, vai começar a greve, não sei se começa semana que vem, acho que não, semana de feriado prolongado, mas na segunda-feira, a categoria, com base no que nós temos ouvido, a categoria deverá aprovar a greve, no momento estado de greve, não necessariamente significa paralisação, a greve começaria a partir da aprovação de segunda-feira, a greve tem que seguir trâmites legais para que não seja tratada como uma greve infundada e aí gerar problema até para o próprio sindicato. Então, se os servidores optarem, na sua maioria, pela greve, porque já que não vai ter contraproposta, já que o município não vai mexer na proposta que fez, com base nas reações desta semana, a não ser que a coisa mude em uma semana, em alguns dias, os servidores de Fabriciano da Prefeitura digam, pensando bem, vamos pegar essa proposta, se a maioria chegar nesse entendimento, não tem greve, eles vão pegar a proposta agora. Não estou vendo futuro nisso, não estou vendo horizonte nisso, estou vendo exatamente não vou dizer impaciência, a insatisfação. E aí, o que vai acontecer? vai ser aprovada a greve, e aí a greve começaria o quê? Depois da semana do Corpus Christi, segundo o sindicato ontem, sim. Então, as cenas dos próximos capítulos e os canais Vox vão cobrir tudo, inclusive a Assembleia de segunda-feira, 5h47.
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0: É, gente, possibilidade de greve em Fabriciano a partir das próximas semanas, hein? 5:52, Master Gourmet, o melhor restaurante de Ipatinga e do Vale do Aço. 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Olha só, Timóteo, pelo menos a Câmara Municipal nesse momento, né? Prefeitura também já tratou desse assunto. A Câmara Municipal agora trata. Câmara de Timóteo realiza a primeira votação de projeto sobre carreira e reajuste de servidores. Na bola, Júlia Ferreira.
12: A Câmara Municipal de Timóteo realizou nesta quarta-feira uma reunião extraordinária para apreciação de projetos relacionados ao plano de cargos, progressões funcionais, recomposição inflacionária e benefícios dos servidores públicos municipais. Entre as matérias analisadas, o projeto de lei complementar número 21 e o substitutivo número 1 ao projeto de lei 4.752 foram aprovados em primeira votação por unanimidade, enquanto o projeto de lei complementar número 22 foi retirado de pauta para análise de uma comissão. O presidente da Câmara, Adriano Alvarenga, explanou sobre as leis votadas.
13: Eu gostaria de dizer que isso é um resultado da database realizada entre SINCEP, representando os servidores da administração municipal, o que encaminhou à Casa Legislativa 3 projetos de lei. Um da recomposição salarial do Vale Alimentação, a LCP número 21, que trata das progressões de 1.500 servidores, progressões e promoções, e além disso, a atualização de 600 servidores para poder ter o piso salário mínimo, e a LCP 22, que é a lei complementar 22, que trata dos servidores 92 e 98 da Lei 1160, e que não teve no seu texto o direito às promoções, somente progressões. E as progressões é onde o servidor ele consegue avançar horizontalmente na carreira, tendo melhores direitos. E as promoções ele avança verticalmente. Então ficou faltando essas promoções. Então nós votamos os projetos a LCP 21 para garantir a 1.500 servidores esse direito das progressões e promoções e atualização do salário mínimo para 600 servidores e votamos também o projeto de lei que trata sobre a recomposição salarial e atualização do Vale Alimentação. Diante disso, a administração já pode pagar nessa folha de pagamento, está pronto para poder ser pago. E dia 16 ou dia 17 ficou marcado uma reunião com a administração, com esses servidores referentes a 1160, que ficaram prejudicados por não ter cumprido por parte da administração o direito às devidas promoções no texto da lei. E dentro desta reunião, nós iremos enviar uma comissão da Câmara, corpo jurídico, para poder avaliar com a administração se de fato eles vão cumprir ou se nós vamos ter que tomar outras ações. Mandado de segurança, qualquer que seja, porque aquilo que foi comprometido na ata aprovada, na proposta aprovada, tem que vir no texto da lei. E quando não vem no texto da lei, nós temos aí servidores mais antigos da prefeitura não tendo seus direitos percebíveis. Então a gente lamenta, mas nós estamos aqui para poder colocar o rito adequado e também dar o suporte necessário a esses servidores e esperamos que não seja má fé da administração e sim um lapso de forma a passar despercebido o devido direito e não ter vindo no texto que ele possa ser contemplado a partir dessa reunião que acontecerá, para que a gente possa voltar à pauta e aprovar o mais rápido possível. Amanhã nós temos reunião em segundo turno, aprovando o projeto em segundo turno, dando condições para que a Prefeitura possa fazer os devidos pagamentos.
12: Você ouviu o presidente da Câmara de Timóteo, Adriano Alvarenga. Para os canais Vox, repórter Júlia Ferreira.
0: 5:57, só antes aqui do momento religioso, quero falar que o Master Gourmet está com vagas de emprego, atenção, no Horto em Patinga, o melhor restaurante do Vale do Aço, está com vagas abertas e essa pode ser uma boa oportunidade para você ou para alguém que você conheça e esteja precisando trabalhar. Tem vaga para cozinheira com experiência em self-service e também para auxiliar de serviços gerais. Ótimo salário, início imediato. 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Intervalo, voltamos já.
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1: 6:03. 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
4: 6:05, 6:05, hora certa no Vale do Aço. Muito bem, vou trazer de novo a repórter Júlia Ferreira com informação de Timóteo. São 6:04, com a presença de apenas 2 vereadores. Meu Deus, Prefeitura de Timóteo presta contas do primeiro quadrimestre de 2026. A função do cara é fiscalizar. Uma reunião dessa tem que ser prioridade na agenda do sujeito. Tem que ser, gente. Ah, eu tava, não sei, nem sei se estava, né? Mas vai, se tiver, eu tava em Brasília. Eu tava, não sei aonde. Você foi eleito para ser fiscal do executivo. É uma das principais atribuições, se não for a principal premissa do vereador. Ah, eu fui para não sei aonde, tô buscando recurso. Não, nesse dia eu tenho um compromisso com a prestação, nem que seja online, sei lá, não sei nem se é possível. Prestação de contas da prefeitura, quadrimestral essa prestação. 2 num coletivo de 15. Meu Deus. E o cara, quem não participou e quiser vir falar aqui, pode falar. Pode vir aqui, o microfone tá aberto. Eu tenho umas perguntas para fazer, entendeu? Mas pode falar aí, a hora que quiser. Repórter Júlia Ferreira na bola.
5: A Prefeitura de Timóteo apresentou nesta quarta-feira a prestação de contas do primeiro quadrimestre de 2026. Apenas os vereadores, apenas a vereadora Leninha Dimas e o vereador professor Diogo acompanharam a prestação de contas. Os dados apontam um cenário de atenção fiscal, especialmente em razão da desaceleração das receitas ligadas à atividade econômica, da redução dos repasses de ICMS e da frustração das receitas de capital.

0: cresce em relação ao mesmo período do ano passado. Qual o impacto concreto isso já causa nas finanças do município?
1: Então, é gigante esse impacto, porque é uma receita própria. Então, é com ele que a gente consegue fazer mais investimentos na saúde, na educação e em algumas obras. Então, ele tem um valor relevante aí para que os serviços públicos eles tenham aí o seu valor reduzido.
0: Há projeção de perda de aproximadamente 10 milhões de reais em ICMS ao longo de 2026. Quais áreas podem sentir mais esse impacto?
1: Então, conforme eu disse, as áreas que dependem de investimentos de recursos próprios, como saúde, educação, infraestrutura, obras. Então, elas são aí passíveis de sofrer algum tipo de interferência. Mas nós temos aí alguns projetos em andamento para que, se não perder mais, a gente consiga pelo menos aí um incremento de receita.
0: O município corre risco de precisar rever investimentos previstos para esse ano?
1: Vai ser um estudo que nós faremos agora no segundo semestre e sim, teremos aí que fazer contingenciamento de despesas caso essa queda ela continue aí nessa proporção.
0: Esse contingenciamento pode impactar na questão de corte de despesas, até inclusive na folha de pagamento, né, em alguns servidores.
1: A folha de pagamento é uma prioridade da nossa administração, então será revista algumas despesas que nós entendamos que não sejam prioritárias.
2: É importante a gente aqui falar VAF, né? A gente teve de 0,45, despencou, né? 0,38. A cidade, ela vive em torno da empresa, né? Responsável pela fabricação do aço inoxidável. Como é que o município planeja lidar com isso, com essa queda? Quais são as alternativas para suprir esse déficit, né? Que é cerca de 200 milhões, né? Caiu.
1: Então, o primeiro aí é a empresa que foi contratada para a gente acompanhar isso de perto. E a segunda que eu trouxe aqui é a modernização do cadastro imobiliário e fiscal do município, onde a gente está procurando uma ferramenta de inteligência artificial para que a gente, com esse cadastro 100%, a gente consiga aí no futuro, nos próximos meses, quem sabe, ter um incremento de receita através das cobranças de dívida. Com relação a recursos vinculados, eu cito aqui principalmente a questão da saúde. Hoje nós temos um valor aí considerável e a gente tem orientado a secretaria para que consiga otimizar os gastos dele, tirando as despesas de recursos próprios e mandando, migrando para os vinculados. Não serão cortes de serviços, mas sim migração de próprio para vinculado.
0: Qual o valor hoje no caixa dos valores relacionados à saúde?
1: De recursos vinculados, pouco mais de 30 milhões. Próprio, aí inclui todas as receitas próprias do município.
0: Você ouviu o secretário de Fazenda do município de Timóteo, Daniel Alves. Para os canais Vox, repórter Júlia Ferreira.
3: Muito bem, são 6h10, eu vou fazer um intervalo, a gente volta já com a entrevista especial.
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0: 13 minutos. Está na linha conosco a presidente do Sintmiself, Sirlene Vaz de Moura. Caminha, então, dependendo da votação de segunda-feira dos servidores públicos municipais em Coronel Fabriciano, servidores da Prefeitura, para ser aprovado, já que a Prefeitura se manifestou dizendo que não vai mexer na contraproposta feita e rejeitada na última Assembleia, caminha para ter uma aprovação de greve, de paralisação efetiva de 70%, seria isso? Dos servidores públicos municipais da Prefeitura a partir das próximas semanas. Presidente Sirlene Vaz de Moura, por favor, seu posicionamento.
1: Olá, Fernando. Ouvintes da Rádio Vox e servidores públicos municipais de Coronel Fabriciano. Fernando, conforme noticiamos ontem no seu programa das 18 horas, hoje nós publicamos o informativo do Sintmiself, convocando todos os servidores públicos municipais de Coronel Fabriciano para uma nova assembleia que ocorrerá no dia 1º de junho, às 18 horas, na Câmara Municipal, para deliberar sobre a nossa campanha salarial de 2026. O Sintmiself já está cumprindo todos os requisitos necessários para discussão e deliberação sobre greve, caso a categoria assim entenda. Se o prefeito enviar a contraproposta até segunda-feira, os trabalhadores em assembleia apreciar e reprovar a contraproposta e votarem pela greve, comunicaremos ao prefeito municipal, vamos cumprir as 72 horas e no dia 8 de junho iniciaremos a greve dos servidores públicos municipais de Coronel Fabriciano. Agora só depende do servidor público municipal de Coronel Fabriciano. O que for desejo dele será realizado pelo Sintmiself.
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0: Muito bem, amigos, estamos de volta e a partir de agora também em live no YouTube e no Instagram. Você pode nos assistir, youtube.com/vox97fm Vale. E no Instagram, Instagram nosso é @vox97fm. Temos a honra de receber aqui o produtor do projeto Musicaricando, Orquestra do Futuro, que aliás está com um belíssimo trabalho, que chega a mais uma cidade da nossa região, que é Ipaba. Musicaricando, Orquestra do Futuro, prepara concerto musical do projeto em Ipaba. Eu recebo aqui, para a nossa alegria, o Edson Guimarães, que é esse produtor. Ô Edson, muito obrigado pela sua presença, boa noite.
9: Fernando, eu que agradeço a grande audiência da Vox para a gente falar desse importante projeto.
0: Então, Ipaba está tendo a honra de receber. Nos fale sobre esse projeto. São aulas de música e esse projeto ele chega a Ipaba a partir de quando e se ele já passou por outras cidades da região?
9: Projeto ele desde o segundo semestre do ano passado. Nós iniciamos com 126 crianças e o projeto ele funciona da seguinte forma. São três turmas de manhã, nós iniciamos com 61 crianças de manhã e 61 à tarde. Então tem um período de manhã e à tarde. E a aplicação da metodologia com a interseção da atuação também da assistência social. O público nosso é a criança de situação de vulnerabilidade social, né? Então, essa atenção nós tivemos esse esmero. O projeto, ele é com renúncia fiscal, né? A Lei Rouanet, e a nossa patrocinadora é a Cenibra, né? E grande parceira, entendeu? É uma empresa que tem uma responsabilidade com a ESG, né? A governança, observando a questão dos aspectos sociais, ambientais, e sempre regionalizando esse investimento, esses aportes para viabilizar, né, a implementação nos locais onde ela atua.
0: Então, esse projeto será realizado em Ipaba agora, dia 29, 3 da tarde.
9: Sim, na realidade, no dia 29, às 15 horas, lá vai ser na Escola Padre João, isso. Vai ser apresentação de resultados e a gente trouxe uma modelagem, além da apresentação de resultados, né? Prestação de contas à população, vai estar lá várias autoridades. Também vai ser um concerto da nossa orquestra de flautas.
0: Ah, maravilha.
9: Vai ser uma orquestra sinfônica, Fernando, que ela vai ser 8 violinos, 2 violas, 2 cellos, um contrabaixo acústico, um saxofone, um piano elétrico, um contrabaixo elétrico e a bateria. Então a gente vai fazer essa cama harmônica, né? E quem vai fazer a linha melódica vai ser a orquestra de flautas, composta por 75 alunos. A gente conseguiu, são 90 que nós temos, né, dessa transição de 126, a gente começou no segundo semestre, e aí na mudança do ano, então criança saiu da escola, outros mudaram de turma e não pôde participar, aí a gente teve esse decréscimo aí para 90 crianças. Mas de fato vai apresentar 75 crianças que estão confirmadas.
0: Ah, e aqui, segundo a informação, 7 a 17 anos de idade. Essa é a idade para participar do projeto?
9: É, a base, a metodologia, ela é baseada num livro, Musicaricando, Flauta Doce. Nesse livro, ele tem algo muito interessante, Fernando, é algo inédito no país. Ele tem todo ilustrado em aquarela. E a partir do momento que você. E ele tem um aplicativo que você aponta para a página do livro, né? Aí ela traz a página do livro de forma interativa, 3D, em realidade aumentada.
10: Oh, legal. Né?
9: E aí o que acontece? A gente tem esse resultado efetivo em apenas 10 meses. A criança que nunca viu a partitura hoje vai tocar, né, sexta-feira. Já estão tocando e vão tocar na sexta-feira, né? A partir dessa leitura, porque as dúvidas, eles tinham esse tutor virtual, que é o aplicativo para estudar em casa, entendeu?
0: E quem quiser participar, como é que faz? O evento é aberto lá na Escola Municipal Padre João Geraldo Rodrigues, no centro de Ipaba?
9: Sim, sim, claro. Lá estarão, já tem presenças confirmadas de alguns prefeitos da região, prefeito de Periquito, prefeito NAC, prefeito lá também, lá do Mesquita possivelmente estará, e o prefeito da cidade, Juninho da Saúde, né, e toda a vereança da cidade, além dos professores, das três diretoras, que é a Michele, que é da escola Padre João, onde vai ocorrer o evento, a diretora de uma outra escola, que também tem alunos lá no nosso projeto do Vale Verde, que chama Luciene, e onde funciona o projeto, que é a diretora Andrelina.
0: Sim.
9: Nós tivemos assim um apoio muito grande do poder público, especificamente através da Secretaria de Educação, da Secretária de Educação, a Dicene Antunes, que a mulher trabalha, cara, muito, e deu-nos total apoio. E a razão do êxito é essa cumplicidade que existe entre essa cooperação do poder público, Cenibra, professores e escola, e o chamamento que nós fizemos com os pais para integrar esse trabalho para musicalizar e, ao mesmo tempo, criar oportunidades, né?
0: Vamos reiterar a informação. A iniciativa é viabilizada por meio da Lei Federal de Incentivo à Cultura, com o patrocínio da Cenibra, tem o apoio da Prefeitura de Ipaba, como disse o Edson, e do Instituto Cenibra, como ele também mencionou, e realização do Instituto Cultura Cultural, Instituto Cultural Ultra Jazz e do Governo Federal. Então, sim, nós vamos ter lá em Ipaba as crianças e adolescentes participantes vão apresentar o resultado final dessas aulas.
9: Sim. É isso? De fato, já são 6 apresentações que, sim, eles fizeram, né? Inauguração de escolas, né? A cantata de Natal. Agora vai ser uma apresentação final mais robusta, com essa estrutura, né, de músicos. E um detalhe muito interessante é que os alunos da escola, cerca de 400 alunos, né, já vão estar, da escola da Padre João, já estarão para participar do concerto, né, assistir junto aos professores, mais os pais, e além desses convidados que nós acabamos de mencionar. E a população está aberta. O projeto, ele demanda, como você tinha me perguntado, é um livro que demanda a necessidade de uma prévia alfabetização, porque ele vai fazer leitura, né? Então os conceitos, eles são trazidos de forma lúdica, através de ilustração e essa interação de games, né? Mas tem necessidade de que seja alfabetizado.
0: Ô Edson, essa pergunta, ela é inevitável. Ipaba está sendo contemplado, o projeto é muito recente, ele tem menos de um ano, mas o Instituto Cenibra, claro, aqui tem o apoio da Prefeitura de Ipaba, é uma coisa bem localizada, né? É uma coisa bem direcionada, porque a Prefeitura de Ipaba só pode apoiar dentro dos seus limites, mas é uma questão que implica em lei federal de incentivo à cultura. E há uma perspectiva, sei que está muito recente, de realizar esse trabalho em outros municípios?
9: Sim, claro. Vale ressaltar que o projeto Musicaricando, Orquestra Futura, ele tem um ano no Ipaba. Essa mesma metodologia aplicada em Periquito, nós temos uma orquestra lá, de fato, uma orquestra sinfônica com mais de 5 anos.
0: Ah, imaginei
9: que
0: tivesse começado no ano passado, então me perdoe.
9: Não. Em outra cidade, né? Em Ipaba realmente foi ano passado. Sim. Agora, tem esse projeto, já funciona na Prefeitura de Contagem, de BH. Ah. Tem várias partes do país, entendeu? Agora, nós estamos abertos a essa possibilidade de trazer para outras cidades também. Inclusive Mesquita, o prefeito Wilton Torres, ele está muito ansioso que a gente possa também estabelecer a base lá, porque repercute.
0: Sim, claro. Essa iniciativa tem que partir do poder executivo local. Ele, por exemplo, se eu sou o prefeito, aqui na Vox, tudo que você fala de política, você tem que legendar. Senão os caras acham que a gente está aqui querendo se candidatar, viu, Silvana? Infelizmente, eu tenho que abrir esse parênteses aqui. Sim. Eu não sou candidato, tá, gente? Então, se eu for um prefeito de uma cidade, ou se eu fosse, que não tem nenhuma intenção de ser, se eu fosse prefeito, ou se eu estou na posição de prefeito, eu quero esse projeto na minha cidade, o meu governo faz o contato, então, com vocês?
9: Pode, sim.
0: A ponte começa aí?
9: Sim, claro. Pode. Tenho no Instagram o Instituto Cultural Ultra Jazz, o Instagram também do projeto, que pode ver lá os vídeos, né?
0: Qual que imagens. É o Instagram,
9: seu? O Instagram do Orquestra do Futuro. @orquestra_do_futuro. É lá do Ipaba, né? E o Instituto Ultra Jazz também. Mas não só o poder público. Nós contactamos a Cenibra. E ela que teve essa iniciativa de direcionar, nós íamos montar o projeto lá em Belo Horizonte. Ela falou, não, eu faço questão que seja em Ipaba. Sim. e que contemple alunos também da rede pública de Vale Verde e adjacência. Tem menino lá até de assentamento, entendeu? E a gente tem um resultado espetacular, um nível de engajamento é extraordinário. Para você ter ideia, tem uma criança lá que ela teve que fazer uma cirurgia no crânio, aí ela ficou mais ou menos 30 dias, né, afastada do projeto. Ela voltou pro projeto com pontos na cabeça, pôs um chapéuzinho lá, um bonezinho, não sofreu bullying, conseguiu pegar o ritmo da galera, vai tocar conosco na sexta-feira. Então, o que acontece? Além da musicalização, então a gente trabalha a socialização, a interação, o respeito mútuo e o nível de responsabilidade. Testemunha de um pai lá que falou assim, ó, questão de horário, o meu filho não deixa passar, porque ele fala que vocês no projeto primam pela observância do horário. Então, quer dizer, isso pra gente também é um desdobramento feliz, né? Saber que a gente tá no caminho certo.
0: E quem for acompanhar essa apresentação, né, o Silvânia, leve lenço.
9: Vai chorar. O repertório é a base de Luiz Gonzaga, outras músicas de MPB. Arranjo exclusivo do maestro Everson Salazar para o evento, né? E a galera, a gente já via nas outras apresentações as mães chorando, então pode levar lenço.
0: Pode levar lenço, porque além do repertório, a imagem é muito forte, né? Sim. Do ponto de vista emotivo, né? Sim, as crianças, essa circunstância que você acabou de citar, da criança que teve esse problema de saúde e voltou, uma resiliência absurda, pouca idade, já queimando etapas de bravura.
9: Sim.
0: Né? E isso é impactante só de ouvir, né? E se vocês fizerem um vídeo, eu peço que vocês compartilhem conosco para que nós possamos publicá-lo no nosso Instagram.
9: Claro.
0: Infelizmente já não vai ter como mandar repórter lá no dia, mas...
9: Tá. Claro, claro. O detalhe interessante, que é uma mensagem que a gente... E inclusive em função do aprendizado no transcurso lá do projeto, é que quando há uma valorização da criança e entende-se que a criança tem o mesmo valor do adulto, e aí você não menospreza a criança, começa a criar uma reciprocidade de respeito, e aí todo o bloqueio para o aprendizado some. E aí o nível de respeito, você não precisa de brigar, porque eu respeito a criança e a criança nos respeita. A gente enxerga ela como um adulto, que é quem vai estar no encargo de construir a nossa sociedade. Então, nessa perspectiva é que o nosso projeto trabalha. Entendeu? A criança começou a ficar triste, chorando, né? Algum momento, a gente chama a psicóloga senta na sala reservada e a ouve com total respeito, né? e acolhimento, obviamente observadas as questões de confidencialidade, aí faz um contato com os pais, né? E a gente tem tido um resultado. Criança que saiu chorando na nossa sala, ah, não, que eu não estou conseguindo aprender e tal. E depois, com a conversa com o psicólogo, depois falou que não ia voltar, voltou e vai tocar agora na sexta-feira.
0: Que beleza, que benção.
9: Sim.
0: Alegria muito grande. Infelizmente, o nosso tempo está acabando, vem aí a jornada esportiva. Eu quero te agradecer, Silvane Pereira, jornalista brilhante, assessora. Muito obrigado por terem vindo. E esperamos que seja um grande sucesso e que se espalhe a outras cidades, porque essas crianças estão sendo escondidas do mundo paralelo da criminalidade. Tenho certeza que ninguém vai caçar crime, vai caçar, né, esses convites que são feitos por vagabundos, traficantes, porque estão inseridos e focados numa atividade que vão dar cidadania, enfim, tudo, tudo aquilo que elas vão receber, e que Deus abençoe esse projeto, tá bom?
9: Eu agradeço a oportunidade, e uma mensagem que eu deixo é o seguinte, claro. Investir num projeto de musicalização é investir em segurança pública, como você acabou de falar. É investir em saúde. Nós temos criança lá que tem, né, algumas alterações comportamentais, TDAH e tal, né? Inclusive com, né, crianças especiais. E superaram isso, aprenderam a ler a partitura e vão tocar. Então acontece, é também saúde pública.
0: Claro, entendeu? É uma engrenagem. Sim. A OMS fala sobre isso. Aí no caso é esporte. Cada dólar investido no esporte, você economiza 4 em saúde.
9: Sim, né? Sim.
0: Então, é isso. Esse é o segredo, e eu espero que esse projeto, que a gente possa falar muito mais dele. E quando ele chegar em outras áreas, ou se for repetir em Pablo em outro momento, a gente vem e traz de novo esse assunto aqui para a entrevista.
9: O prefeito falou que vai renovar. Então a gente está. A gente pretende fazer uma orquestra sinfônica lá em Pablo.
0: Maravilha.
9: Com esses alunos que já aprenderam, a gente vai dar a evolução deles lá para outros instrumentos.
0: Que beleza. Parabéns a vocês por isso. Muito obrigado pela presença, tá bom?
9: Obrigado.
0: Ok, e ganha aqui o prêmio da Chiquinho Sorvetes, Luiz Nelson, Centro de Fabriciano. A produção fará contato. Vem aí a grande jornada esportiva. Eu quero só aqui já passar a escalação do Atlético para quem tá entrando agora. O Atlético joga a vida na Sul-Americana contra o Puerto Cabello da Venezuela. Everson, Natanael, Juan, Alonso, deve ser despedido do Júnior Alonso, graças a Deus, e Renan Lodi. Maicon, Vitor Hugo, Bernard, Alan Minda, Cassierra e Coelho. Técnico, infelizmente, Eduardo Domingues. Que, aliás, saiu uma informação de bastidores do Atlético, do seria do jornalista Everton Guimarães, né? O treinador do Atlético está isolado nesse momento internamente. E não teria muito apoio para, né, diante das decisões que ele está tomando lá de desvalorizar a base e tudo mais. Isso é um assunto para mais adiante. Bom futebol a todos, um abraço do tamanho do Brasil, a gente fica por aqui. Arrivederci.
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0: possível entrada de Vitor Hugo. Só que ninguém falou que seria no lugar do Alan Franco, não, meu Mirandinha? Buenas!
1: Sério que você não achava que poderia ser, não?
2: Jornada estranha. Ah, não.
3: Ô, oh, CJ, muito boa noite, massa atleticana. CJ, Vitor Hugo no lugar do Alan Franco. Falamos?
0: Falamos?
3: Falamos.
0: Não falamos Vitor que era no lugar do Bernard?
3: Não. Falamos, olha, é eu falei e o Henrique complementou. Falei, jogaria com o Maicon,
0: tá maluco,
3: Vitor gente. Hugo como segundo volante.
1: Ninguém
3: então
1: entra no lugar do Bernard, não.
0: Não, Iguinho, você Iguinho mesmo, você mesmo trouxe que o rapaz tem uma fissura no pé e que entre brasileiro e sul-americana, o Bernard poderia ser poupado. É fissura, contusão, ninguém quer tirar ele por deficiência técnica, até porque é hoje é um dos melhores.
3: Mas, ô, CJ, a questão do Bernard, já que aguentou até agora, faltam 4 dias pra depois ele vai ter 50 dias pra recuperar esse pé.
1: Reza a lenda, no... Rafa, que o Bernard aguentou rindo, que você não aguenta chorando, hein?
2: Oh, meu Deus do céu, velho.
3: Chulispa. Lá ele.
0: Daqui ele tamanzinho.
1: Pé quebrado, Rafa.
3: Vigia. Vigia, Varão, tô fora. Mas é isso, CJ. Vitor Hugo em campo, time muito ofensivo. Hoje, 3-0. Galão aqui Amém. Na Arena MRV. É.
1: Aposta em 4, hein?
0: É. Você gostou dessa escalação?
4: CJ, é um... Oi, pois não. Só explicando pro pessoal que a gente falou, ah, o Vitor Hugo pode entrar no lugar do Bernard, por quê? Porque o Minda joga hoje e vai embora, né, Guinho, pra Copa.
1: Todos os jogadores jogam e vão embora pra Copa, não. Né, os que estão convocados, evidentemente. Por isso
4: é
1: que,
4: isso.
1: De Minas Gerais, só o jogador do Atlético pode fazer isso.
3: Ah, não.
1: O Alan Franco, o Alan Minda, apreciado pra seleção equatoriana, e o Júnior Alonso pra seleção paraguaia. Domingo, a gente vai ter trabalho pra entrar na cabeça do Barba, que além desses 4, ele ainda não tem o Juan Tressoldi, mas aí é um papo para os próximos dias. O foco é aqui na Arena MRV, tá, CJ? E tem uma informação exclusiva aqui da 98.
0: Pois não.
1: Vai subir daqui a pouquinho nos nossos canais digitais, @rede98oficial. Não sei se você se recorda, a galera mais afeita aí às redes sociais, ao Instagram, ao WhatsApp, que isso tá bombando no WhatsApp, deve ter visto um talento, uma joia do Atlético de 10 anos de idade, Enzo Fortes, estourou aí recentemente vídeos dele.
4: O cabeludinho?
1: O cabeludinho. O diretor do Palmeiras até comentou no vídeo dele, o João Paulo, falou, já estamos de olho aqui, mas aí depois ele se retratou, falou que não sabia que ele já tinha um acerto com o Galo. E o Atlético completamente acertado com o jogador, inclusive ele acaba de entrar aqui no gramado da Arena MRV, deu um passeiozinho aqui com o diretor da categoria de base do Galo, o Luiz Carlos Azevedo. Então tá tudo certo entre Atlético, a família, representantes aí do Enzo Fortes, segue no Galo, tinha uma galera torcendo pra ele sair.
3: Oi, Guinho.
1: Não vai sair, viu? O Enzo Fortes é do Galo, viu, Rafa?
3: Oi, Guinho, ele é da idade do meu filho, já jogou contra o meu filho algumas vezes, contra o Pedro.
1: Diferente?
3: E ele tá lá na L10 também e treina lá com os meninos. É diferente, tá? Assim, é claro que 10 anos.
0: 10 anos, gente.
3: É difícil a gente criar qualquer tipo
0: 10 anos.
3: De
0: criança.
1: Você chegou com quantos anos, Rafa, no Galo?
3: Eu cheguei com exatamente 10 anos.
1: Entendi. Então vamos criar a expectativa anos, que você jogou 8 muito.
3: 8 anos no futsal e 10 no futebol de campo. Mas, assim, o raciocínio dele, a tomada de decisão já é muito acima dos outros garotos. Mas é muito mesmo. Agora, se isso vai dar frutos lá na frente, aí a gente...
1: Tem que investir, né, Rafa?
3: Exatamente, vale a pena. É o garoto que vale a pena investir, tomar principalmente conta da cabecinha dele, né?
1: A gente até investiu no seu filho também, mas quando ele falou que o Reinier é bom jogador,
0: não,
1: aí eu achei que ele não bola, eu vou desistir dele.
0: Ai, meu Deus.
4: Ele tá olhando outros aspectos, Ziguinho, outros aspectos.
0: Mas o Pedrão do Rafa Miranda aí tem uma batida na bola diferente, hein? Estilo Marcelinho Carioca, que não é do pai. Que não é do pai.
4: Esse estilo Marcelinho Carioca.
0: Que
4: amigo é tudo, hein, Mirandinha?
0: Bate bem na bola, Pedrão. Deixa eu só falar aqui do Galo Delivery. Nós temos notícia do trânsito também, já que o Iguinho e o Henrique falaram do trânsito. O Guilherme Lara vem aqui na sequência. 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Guilherme Lara, chega aí porque a galera tá no trânsito sintonizado nos 98.7 e nos 98.3.
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6: Fala CJ, boa noite pra você e pra quem acompanha 98, início de noite com muitos acidentes na capital. Na MGC 356 segue pista parcialmente bloqueada no sentido trevo do Belvedere por conta de um acidente entre carro e moto na passagem pela curva do Ponteio, trânsito travado principalmente na Nossa Senhora do Carmo, em toda a extensão desde a contorno com reflexos na rua Rio Grande do Norte. A Avenida Raja Gabalha é rota alternativa. Na Avenida Cristiano Machado segue uma faixa bloqueada no sentido bairro, chegada Estação São Gabriel, passagem pelo bairro São Paulo. O ônibus atropelou uma pedestre. Trânsito muito ruim desde o Cidade Nova e desviar não vale a pena porque Antônio Carlos também tem trânsito travado. Nos caminhos para a Arena MRV, trânsito lento na Tereza Cristina desde o encontro com a contorno, passagem pelo Barro Preto até a chegada à rotatória do Coração Eucarístico. Mas ainda assim, por lá, o trânsito é melhor rumo à Arena. Isso porque na Via Expressa, o trânsito foi bem até o acesso ao estádio. 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
0: Aí, informação então com o Guilherme Lara. Trânsito na Savassi também bem carregado. Aos motociclistas que arrancam quando o sinal de pedestre pisca, vão com calma, porque ainda tem pedestre na faixa. Vai devagar, porque o sinal ainda não abriu. Se fosse o amarelo pra vocês, tá, gente? Então, se tem pedestre ainda, não adianta sair buzinando, não. Vamos com calma, porque no trânsito você sintoniza, Iguinho, informações do Galo, você falou sobre informação de permanência de treinador. Eu acho que o Alonso, Iguinho, vai voltar rápido. Já os outros podem ficar um tempo maior. Na seleção do Paraguai, cai na 16 avos, cai não?
4: É, CJ, honestamente, aí a gente tem que ser profeta, né? Eu não quero ser profeta não, mas a seleção paraguaia, ela é de fato muito fraca. Se bobear, não passa nem da fase de grupos, tá? Agora, não sei se o Alonso volta rápido, né? Porque o Alonso tem aquela questão de que ele tem uma possibilidade de saída. O próprio Paulo Brax, que é o vice-presidente de futebol, deixou isso mais ou menos nas entrelinhas. De que pode perder um zagueiro e vai em busca de zagueiro nessa janela. Tem o Juan Jesus, que é um jogador que a gente sabe que o Atlético já fez proposta. Não se sabe como evoluiu essa conversa ainda com o Juan Jesus do Napoli, mas o Atlético já fez proposta oficial, papel timbrado, assinado pela diretoria para o jogador do Napoli. Então é um zagueiro canhoto, joga pelo lado esquerdo, e isso tende a gente a achar que a saída do Júnior Alonso é iminente. Hoje pode ser, inclusive, a despedida dele diante do torcedor atleticano, a despedida dele com a camisa do Atlético pela segunda vez, né? Ele que já saiu, foi vendido ao Krasnodar da Rússia e de lá retornou ao Galo por conta dessa questão da guerra. E em relação aos equatorianos, são jogadores também que o Atlético trouxe recentemente, o Alan Mindo e o Preciado, e o Alan Franco é um jogador que eu também não sei se o mercado não pode olhar, não. E também não sei qual que é o pensamento do Atlético, caso chegue uma proposta pelo Alan Franco, mas uma coisa é certa, viu, CJ? Vamos torcer mais para a seleção equatoriana do que para a seleção brasileira nessa Copa do Mundo. Vou torcer pro Brasil? Vou! Claro que eu vou! Sou brasileiro e quero que o Brasil chegue lá para frente. Agora, a seleção equatoriana tem os menininhos nossos aqui, os bonequinhos do Galo, então nós vamos torcer também para a seleção do Equador, para esses meninos irem longe, valorizar e voltar com moral também para ajudar o Galo no segundo semestre.
3: Aí, pode pegar uma seleção brasileira nas oitavas, viu, CJ, o Equador?
4: Aí é quarta de final certamente para a gente, né? Apesar de que nas eliminatórias o Equador ficou à frente da seleção brasileira aqui na América do Sul.
3: E podem pegar um Senegal nos 16 avos.
0: Ô, Henrique, hoje você que vai estar na zona mista, e Guinho vai estar na entrevista coletiva, já tem muitas perguntas para alguns jogadores sobre permanência aí, de se volta depois de Copa ou não, hein? Hã? Dá aquela cutucada lá, vai que, hein?
4: Vai que... Pode deixar, vou dar uma cutucada no Alonso lá, pode deixar. Mas tem muita coisa pra gente perguntar na zona mista.
1: No último jogo, se não me engano, o Alonso foi confrontado sobre isso. E ele falou, olha, não, ele não tem nada, eu tô indo pra Copa do Mundo, sou jogador do Atlético. E depois, quando eu voltar, a gente vai ver o que vai acontecer. E a resposta dele vai ser padrão, gente. Ele não vai falar nada diferente, imagino, hoje. Tem que perguntar. Mas eu acho que a resposta dele vai ser padrão, como foi aí há dois jogos. Nada mudou de lá pra cá, né? Pois,
3: gente, Alonso é titular já há 5 jogos, hein? Só lembrando, hein?
1: Pois é, a questão é... Mas eu falava com vocês, né? A questão é, hoje, a gente pega um banco de reservas na zaga, você tem um Lianco, que é um zagueiro que joga mais pelo lado direito, não quer dizer que ele não jogue pela esquerda, se for necessário, mas ele joga mais pelo lado direito. E tem o Vitor Hugo, que inexplicavelmente tá no banco em vez de estar o Ivan Román e o Vitão, né? O Barba precisa também justificar por que esses meninos não têm espaço para entrar um zagueiro, que é um zagueiro meia boca. Não é um zagueiro que, com todo respeito, vamos lá, meia boca no sentido de que ele é um zagueiro que ele sabe o que entrega, entendeu? O atleta sabe o que ele entrega, não tem uma perspectiva, uma projeção de uma grande melhoria, de ser um grande zagueiro de negociação para frente, para ser titular, assumir a titularidade do Atlético. O Vitor Hugo é um bom reserva e é isso. E olhe lá. Então o Atlético poderia olhar melhor para os seus talentos, para os seus garotos. Isso é uma cobrança que eu faço. Ontem teve o jogo do Sub-17 aqui, os meninos perderam, mas fizeram um grande jogo. Saíram aplaudidos pelo torcedor que veio aqui na arena, diferentemente desses aí que entram em campo e rebolam em muitos dos jogos na Arena MRV e saem vaiados. Os meninos saíram aplaudidos porque eles correram atrás do jogo inteiro, tentaram o jogo inteiro, e é isso que o torcedor atleticano valoriza, é isso que o torcedor atleticano gosta. Evidentemente, a capacidade técnica vai fazer com que os atletas que são bons, eles sobressaiam ainda mais caso eles se dediquem fisicamente. Agora, só técnica não resolve. Eu conheço 1 milhão de jogadores que eram fenômenos na base, achavam que isso ia resolver e sequer viraram profissional. Posso citar um que foi um exemplo clássico, Giancarlo Scherer, que com 10 anos de idade, assim como a idade do Enzo Fortes, explodiu nos vídeos na internet e depois não deu nada, porque chegou ali no Santos com seus 14 anos, achou que iria resolver só com a parte técnica, não forçou a parte física, não investiu na parte física e aí ficou para trás.
0: É isso, ficou para trás. Informações, Cuiguinho, tem informações desse Puerto Cabello aí, já que as equipes estão entrando em campo?
4: Vamos falar um pouquinho do Puerto Cabello rapidinho, CJ, porque desde que venceram o Atlético, o Puerto Cabello por 2-1, eles tiveram 5 derrotas, 3 empates e apenas 4 vitórias nesses 12 jogos. Mas o que deixa o torcedor otimista é que o desempenho melhorou. Essa é a avaliação da torcida, da imprensa local, é que o Puerto Cabello melhorou e inclusive se classificou para o torneio local, o torneio venezuelano, para a fase final do campeonato. Então, chegam, por mais que a sequência de instabilidade, chegam confiantes hoje para esse jogo. E como você bem disse, times em campo, CJ.
1: E temos no Puerto Cabello, CJ, jogador de Copa do Mundo também, né? O zagueiro Ramos é panamenho, vai inclusive enfrentar o Brasil num dos amistosos pré-Copa. Recebeu a notícia aqui em Belo Horizonte ontem da convocação oficial do Panamá. Ajoelhou, chorou, foi saudado pelos companheiros. E é um zagueiro muito forte, esse camisa 26 da equipe do Puerto Cabello. Mas hoje vai falhar, viu? Hoje nós vamos passar a bola na boca dele, viu, CJ?
0: Tá bom, aí é com você. 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Vamos ao informativo.
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0: E passando a bola, não a do Igor, mas para ele que tem a abraçadeira de capitão e vai levar todas as emoções, o pequeno grande talento. Qual é o nome?
8: Eduardo Madeira.
0: Que dia é hoje?
9: Dia 27 de maio, quarta-feira. Copa Sul-Americana na Arena MRV em Belo Horizonte. Essa é a sexta e última rodada do Grupo B da Copa Sul-Americana. Galo e Puerto Cabello da Venezuela. O Galo já em campo com seu uniforme número 1, camisa preta e branca, short preto e meião também preto, que enfrenta o time venezuelano do técnico Eduardo Saragó, com a arbitragem argentina do árbitro principal Leandro Rey, auxiliado pelo Maximiliano de Lieso e o Juan Mamani, meu Deus, o VAR é com Jorge Balinho e o quarto árbitro Sebastião Martins. Você gostou, Henrique?
4: Não curto não, obrigado.
9: Descreve pro ouvinte da 98, você que é o cara hoje das informações do Puerto Cabello, descreve o uniforme para quem não tá vendo o time venezuelano, Henrique Faria.
4: Se fosse uma palavra, eu diria feio. Mas vamos aos detalhes. O meião e o calção brancos. E aí a camisa na parte de trás, ela é um laranja puxando pro vermelho. As mangas em azul. E na parte da frente tem três listras na horizontal, nesse mesmo laranja. É peculiar, viu, Madeira? No mínimo.
9: Me lembra em algum momento da fase do Bayern de Munique, que jogou quase sempre de vermelho, mas em alguns momentos eles alternaram ali 2015, com listras. 2015,
4: acho que o uniforme era dessa forma, o segundo uniforme.
9: Sim, com algumas listras horizontais. Dessa vez, ó, é um time predominantemente com um laranja quase vermelho. E aí, listras verticais em azul.
4: Sabe qual que é o problema?
9: Oi.
4: Que hoje eles vão jogar contra o Barba de Munique, né, Gui?
1: Ah. É isso, o time do Barba de Munique tá aí já em campo. Esse talvez seja um time ideal pra jogar contra Barbas, né? Com um volante só, tranquilo. Tem que fazer com o Puerto Cabello, que deveria ter feito já na Venezuela, né? Passar o trator.
9: Vamos falar, vamos brincar e palpites de placares pra galera. Rafa, seu placar.
3: 3-0, a escalação que eu pedi, agora eu tenho que comprar a briga de direito, né, Madeirinha? 3-0, time ofensivo, Galo muito superior tecnicamente, tem que fazer valer o seu mando de campo e prevalecer essa qualidade técnica. Acredito nesse 3-0.
9: Iguinho, seu placar.
1: 4-0.
9: Henrique Faria.
4: 3-1, que a bola aérea é pesada, né? 3-1.
9: Meu placar também 3-0 pro Galo. Vou com o nosso querido Rafael Miranda. E aí os times vão fazer ali aquele ritual contra o racismo, né? Que é os jogadores alternados ali no grande círculo para fazer aquela manifestação dos jogos da Copa Sul-Americana contra o racismo. Para você que ligou o rádio, a TV, a internet agora, você perdeu a escalação titular do Atlético? Você tá curiosíssimo para saber a escalação do poderoso Puerto Cabello da Venezuela? É agora! A começar com o mandante de sempre na 98, aqui nessa super jornada esportiva da 98, nos 98.3 FM e também nos 98.7 FM da 98 News. A escalação do Galo de novo é com ele. É o cara que mais sabe de Galo, é com você, Guinho!

0: campo com Eberson, Natanael, Juan Tressoldi, Júnior Alonso, Renan Lodi, Maicon, VH, Bernard, Coelho, Alamine e Cassierra. Este é o time do Barba de Munique.
1: Sim, sim! E o Puerto Cabello da Venezuela, escalado pelo treinador Eduardo Saragó, como Henrique Faria.
2: O Eduardo Fake Madeira manda o time com Graterol no gol, Vargas na lateral direita, Obradovic e Giovanni Ramos como dupla de zaga e Rosales na lateral esquerda. Meio de campo com Júnior Moreno e Gustavo Gonzalez como volantes. Sérgio Omo é o camisa 10. Robson Flores na ponta direita, Castilho na ponta esquerda e Ponce no comando de ataque como centroavante. Vai começar, hein, Madeirinha?
1: Sobe o hino dos caras, só pra eu ver um pouquinho, vai lá. Quem é o Rafa Miranda?
3: Parece Jaspion.
1: Menudos.
3: Menudos, parece, mas tá parecendo Jaspion. Começou,
1: Madrid. Começou! Bola rolando no tapete da 98. Já está carregada a bola em campo da meiuca do time atleticano. Prepara-se Alonso no grande ciclo. A entrega para Lodi, devolve para Alonso. Tudo perto da linha do meio campo. Bola ajeitada para Natanael. Se aproxima do meio campo Natanael. Carrega Natanael. Distribui para Maicon. Marcado. Entregando de novo Natanael no grande ciclo para ele. VH. VH para Alonso. Se aproximou do meio campo. Parou. Entregou para Lodi. Vai devolver para Alonso. Alonso no domínio. Buscando a jogada na distribuída para Natanael. Natanael. Balançou, abriu na meia direita para Coelho. Coelho na ponta. Parou Coelho, buscou jogada para Maicon. Maestro Maicon no domínio. No meio campo para VH. VH vai carregando, vai avançando o Atlético de Alonso. Alonso buscando a jogada.
0: Madeira. Sim. Abraçando aqui o Rafael Menin, hein? Tá escutando o jogo do Galo hoje na 98. Abraço para ele.
1: Sim, sim, audiência.
3: Bonito nome, hein, Rafael?
1: Sim. Onde tem audiência, né? Bola para Nerecando, prepara-se o time. Prepara-se o time atleticano, roubada de VH, meio esquerda, Lodi tentando jogada para VH, linha de tabela com Cassierra. O Atlético vai distribuindo a jogada para Alonso. Alonso para VH, tocando ajeitada, bola na minha direita para o Natanael. Acho que nas eleições ele vai escutar muito aqui, viu, Gui? Prepara-se o time de Coelho, a balançada no meio para Maicon. Maicon ajeita, balança, prepara para o lançamento na minha direita, lá vem Bendés. Bendés tentou uma virada de jogo, levantamento, o cara do gol saiu, goleiro Graterol, goleiro Remédio, Guinho.
0: Tentativa ali do lado direito, cruzamento nas mãos do goleirão Graterol de 12 em 12 horas. Bola com a equipe da Venezuela.
1: É.
3: Isso é muito bom.
1: Essa época de troca de tempo, meu filho, esfriando um cadinho, tem que ter remédio. Sempre com receita, alô, sempre postando o médico. Olha a bola para Nerecando, falar em Gilbert Miguel hoje, hein? Na defesa. Prepara-se o Alonso.
0: Mas amanhã tá lá, tá?
1: Sério?
0: Ah, quinta-feira, né?
1: Ah, tá. Tá bom. E no fim de semana, você acha que ele faz Galo e Vasco, Gil?
0: Não, porque amanhã vai atrapalhar ele.
1: Ah, tá. Prepara-se o time atleticano de Bernard, meia esquerda, avança, prepara-se Minda, Minda da ponta pro meio, avançou Minda, passe pelo meio para Maicon, tentou passe pro Cassierra, não foi bom. Tirou a defesa venezuelana, Henrique.
0: Completamente equivocado, aqui sou eu, viu, hein, oh. Madeira? Completamente equivocado o passe do Maicon. Torto de tudo, a bola tá lá, não é? Agora a bola tá pertinho do Henrique, hein?
1: É verdade, Henrique.
0: Bola tá pertinho de você, Henrique?
1: Tá, Henrique.
2: Não, tá lá no pé do Renan Lodi.
1: Opa, perigo. Na defesa. Olha o Lodi tentando a carregada, falta nele. Falta do Flores.
2: Ah, posso até não te dar flores, mas eu não vou terminar de cantar, né, Madeirinha? Renan Lodi dominou, foi pra cima só na falta. Falta em frente ao banco de reservas.
1: É, dia dos namorados tá chegando que vai ter gente ganhando de flores, hein? É um absurdo. Olha o Galo lançando pra Coelho na ponta direita, tenta invadir o Coelho. Tira a defesa do time venezuelano, está jogando a bola na defesa, vai sobrando pro Vargas, passe errado Lodi no meio campo ofensivo, retoma, busca a jogada para Cassierra, avança, passa VH, buscou ponta esquerda para Bernard, prepara o cruzamento, Bernard bate na zaga, é lateral pro time do Atlético, Guinho.
0: Lateral pro Galo, a tentativa do Bernard era pro VH que tava na entrada da área, o corte foi feito, o Renan Lodi apresenta ali pra cobrança, já bate a menina, hein?
1: Ponta esquerda, Bernard recebe, passe para Alonso, Alonso no domínio, entregando a jogada para Tressoldi, Tressoldi Alonso, meia esquerda, entregando para Lodi, Lodi para, prende Pentê, tentou levantamento de direita, cara do gol, invadia o Minda, Ele dominou no peito, ele escapou. Ele é dentro do gol, Iguinho. Ficou com o goleiro Graterol.
0: Foi boa visão de jogo pra entrada do Minda, né? Só que a bola veio um pouquinho forte, o Minda tentou o domínio e ele escapuliu. Se o Cassierra tá um pouquinho mais atento, ele mesmo chegava complementando essa bola pro fundo do gol. Aí chegou o Graterol, fez a defesa, fica com ela e põe a bola lá de volta pro Everson, hein? O Puerto Cabello não quer jogar. Ele veio aqui pra assistir o Galo e pra ver um show da massa, Madeira.
1: 4 minutos e meio. Primeiro tempo na Arena MRV. Tá 0-0. Prepara-se o time atleticano de Natanael. Abrindo a meia direita pra Coelho. Tentou driblar a si mesmo. Não deu certo. Jogador alto driblante, eu diria o nosso querido Guilherme Melo. Lateral de graça pro time do Puerto Cabello. Lá vai o Rosales, o capitão.
2: É, jogo parado, que é como sempre, o Coelho adora uma confusão, né? Ele tentou um drible, a bola saiu e aí ele arrumou um bate-boca ali com o Castilho e deu aquela encarada do UFC. O Bandeirinha já separou, o Zidane falou, ó, deu, acabou.
1: Um galinho de briga o Coelho, né? Gosta de uma confusãozinha, né, gente?
2: Ah, mas é bom que não tem que time passivo demais, tem que ter uns malucos também, Madeira.
1: Eu concordo.
3: Mas hoje tem que fugir de confusão, Henrique. Hoje é um jogo que o Atlético precisa da bola rolando, depois se faz um, dois, três, aí tudo bem. Mas esse início de jogo, quanto mais a bola rolar, é melhor pro Atlético.
1: É, bola rolando no tapete, dá 98, lançamento longo pro centroavante, Ponce protege a zaga atleticana. Apenas tiro de meta, primeiros minutos, Rafael Miranda, 5 minutos e meio, 0-0, como começou o Galo e
3: como nós esperávamos, Madeirinha, o Puerto Cabello esperando, o Atlético com muita posse de bola, ainda sem conseguir as suas jogadas, com um time muito ofensivo, Lodi aberto um lado, Coelho do outro, com meias criativos, Bernard, o próprio Vitor Hugo, Minda vim jogando por dentro, mas um pouquinho mais de verticalidade o Galo precisa, porque o Puerto Cabello vai se defender a partida inteira.
1: Coelho retoma no meio campo, dividida, ganha Coelho, Bernard, Coelho, entrada da área, Coelho balançou, Coelho invade, entrou, tentou passe forte demais pro Lodi, a jogadeira excelente, último passe do Coelho é que não foi bom, tiro de meta.
0: O Bernardo até deu uma maciada no meio do caminho pro Coelho. O Coelho vinha com a bola pererecando, na base da força, da velocidade, da empolgação. Ela sobrou no pé do Bernardo. Bernardo deu uma maciada e falou: vai, meu filho, toma ela redonda aqui. Recebeu o Renan Lodi, vinha passando pela esquerda. Aí ele tentou um passe completamente equivocado agora do camisa 28 da equipe do Galo. Apenas tiro de meta 0-0 numa jogada da Chevrolet. Seleção.

0: passe errado do Ponce, lateral de graça pro Galo, vai cobrar rápido. Cobrou rápido o time atleticano, lá vem Coelho, ele domina, prefere a recuada de segurança para Tressoldi no meio campo ofensivo, bola recuada no grande círculo para Alonso, mais atrás ao goleiro Everson, está jogando na defesa com o VH, hoje na volância. VH dominou, tentou a carregada, jogada individual pelo meio, ele limpa, ajeita para Maicon, prepara-se Bernard, meio esquerda, avança Bernard, quase buscando Bernard, tenta passe, tira a zaga venezuelana,
1: Henguinho. Tinha uma Lamina livre na meia lua, o Bernard deu o passe, mas aí chegou o Obradovic, obrando e fazendo o corte, e agora o Júnior Alonso não quer saber de brincadeira, sem risadinha, estoura a bola para a linha lateral, lateral para o Puerto Cabello.
0: É, do técnico, o Eduardo Saragó, ele parece muito aquela pinta de treinador de futsal, hein, Rafa? Bonezinho branco, aquele uniforme ali colorido, olha.
2: O fato de treino, né?
0: É.
2: A roupinha de treino.
1: Sarapone é um peixe?
2: Mas é legal, eu gosto desse estilo, sabia? Esse estilo aí mais... É, vigia, Varão. Eu gosto desse estilo mais do campo mesmo, sabe? Aqueles treinadores de terno, não gosto muito não, viu, o Madeirinho? Enfim, eu gosto mais ainda do que
0: mais
2: ganha.
0: Mais boleirão, tá? Né?
2: Eu gosto mais do que ganha ainda, do que do de terno ou sem terno.
0: É verdade.
3: O Madeira, agora...
1: O Bernard tá mancando, hein?
3: É, agora aqui no campo de defesa teve uma dividida do Bernard com o Flores, e aí ele saiu mancando ali com o pé direito, vamos ver. Depois ele deu um pique aqui, parece que já tá de boa.
0: Bola pererecando na defesa do time do Puerto Cabello, recuada de novo para o goleiro Graterol. A marca de... 8, quase 9 minutos, tenta mandar a bola ao ataque do time do Puerto Cabello, tira a defesa atleticana, pererecando no domínio na meia esquerda, bola dividida, sobrou para Maicon na volância, tenta passe, muitos erros de passe, olha o Atlético tentando contra-ataque do VH, passe forte demais para o Cassierra, não acreditou, Iguinho.
1: E já que a gente fala em base, né, hoje é agora na parte da tarde, o Galinho meteu 3-0 para cima do Cruzeiro na Copa União IMEF e virou o campeão da competição. Mais um título para os clientes.
0: Qual categoria, Gui?
1: Sub-13.
0: Sub-13 do Galo, campeão. Bola pererecando no meio campo. Bate na zaga atleticana, bate no Alonso, que estava pelo meio campo. É lateral para o time do Puerto Cabello. Vai tentar o Vargas, o lateral perto da linha de vídeo. Gramado está 0-0 no meio campo. Vai tentando o Atlético, uma pressão. Olha a chegada ali no meio campo. Retoma o Lodi. Vai pra cima, Lodi. Balança, Lodi. Carrega, Lodi. Ajeita, Lodi. Tentou o passe. Soprou, Bernard. Meia esquerda, driblou. Passe pro Cassierra. Passe que não foi bom. Apenas tiro de meta, Igor Tepe.
1: Não, o passe foi bom. O problema é que o Cassierra não é inteligente pra correr, né? Aí o Bernard recebeu. Tá acostumado com o Lodi fazendo a ultrapassagem. E deu na frente, na linha de fundo. O Cassierra ficou parado esperando bola no pé. Aí ficou tranquilo, tranquilo para a equipe venezuelana. O Vargas e o Ramos faziam a proteção, protegeram a menina na linha de fundo. Já toma uma dura ali o Graterol, porque tá fazendo cera, arbitragem de olho nele, hein?
3: Ô Madeirinha, o Iguinho falou que o Ramos foi até convocado aí para a seleção do Panamá, vai estar na Copa do Mundo. E quando a gente vai olhar o time do Puerto Cabello na temporada, em estatísticas, naquele desempenho, aquela nota que os aplicativos dão aos jogadores, o Ramos é o destaque do time.
0: Aí sim, grande Henrique Faria hoje cobrindo as coisas do time venezuelano, Puerto Cabello. O Atlético na defesa, está jogando com ele, VH recuando para Tressoldi, tudo na defesa. Olha o Natanael tentando a tabela com o Coelho, perde e ganha, bola ficou em poder ali de Moreno no meio campo, ajeitando a bola para Gonçalves, bola pererecando, bola pela, vai chegando pela esquerda, o Rosales dominou, o capitão abriu bola pela meia esquerda e linha de passe do time do Puerto Cabello, muito espaço para o Gonçalves. Ele vai trabalhando a jogada, mais uma vez para Moreno. Moreno vai chegando, bola pela meia esquerda. Lançamento na infiltração. Everson saiu do gol, Faria.
3: O lançamento do Moreno buscando o Castilho. O Everson tava lá, saiu, pegou firme a bola. E vem o Natanael.
0: Na defesa, prepara-se Tressoldi na própria área de defesa do Atlético para Alonso, distribui a bola para Lodi. Lodi parou, prendeu, pensou, raciocinou, tentou a virada de jogo. Boa bola, que seria pro Minder. Ele errou o tempo de bola, o Minda. A bola
1: perdeu,
0: seria ótima para ele.
1: De bola. Você acha que o Sarapó agora ele tá liberando Moreno ou Madeira?
0: Saragó.
1: Tá
0: Saragó,
1: ah tá, Sarapó é peixe. Ele tá liberando mais Moreno ou não?
0: Não sei, Miguel. Não sou um cara que entende de peixe. Você sabe de pescaria, Rafa Miranda?
2: Não sei nada, não entendo nada. Chulispa.
0: Bola pererecando, olha o Atlético no ataque. Minda cochilou de novo. O time do Puerto Cabello.

0: Verde tenta o domínio com o centroavantão no meu campo. Ponce, bola vai girando de novo. Mais uma vez para Moreno, na defesa. Bola vai sebrar por Rosales. Tenta o lançamento de graça. É bola de graça lateral para o Atlético.
1: Madeira, e só um detalhe, a última parcial de ingressos divulgada pelo Atlético nesta quarta-feira foi de 18 mil ingressos vendidos, tá? Teremos certamente um público superior a Atlético e Cienciano nessa noite aqui. A torcida tá aí, ó.
0: Com o quê? Uns 23 mil aqui hoje, por enquanto?
1: Deve ser porra aí, viu?
0: O Atlético ataca, meio esquerda, Lodi pelo meio pro Cacierra, tira a defesa. Ela sobra pro Flores, no campo defensivo, tenta levar o time venezuelano, o ataque. Pela ponta direita, ataca a lateral direito, Vargas com espaço da ponta pro meio, liberdade, invade Vargas. Bateu Vargas, Everson defendeu! Bicudaço, uma bomba, o Everson pegou. Ataca o time venezuelano de novo, de Vargas, dominou. Tentou bola na ponta direita. O Atlético se defende. Tentou a jogada, o time atleticano corta a defesa do Galo. Passe ali de Alonso, de graça para o time do Puerto
1: Cabete, que ganha lateral. Não, ele tirou a bola da guerra, ué.
2: É, mas errou o passe, né? Ele tentou sair armando, mas deu um passe pra ninguém. O Ramos foi lá, pegou a bola. Bernard e Cacerra colocaram pra fora. 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Diferente do lateral do Puerto Cabello.
0: 13 minutos do primeiro tempo, tá 0-0. Bola pela direita, tentava atacada o time do Puerto Cabello. Lateral. De graça pro time atleticano.
2: O
0: tá Bernard
2: pagou geral, Madeirinha. Agora ele falou, vamos jogar, aumenta. Fica ligado, rapaziada.
0: Quem falou?
2: O Bernard.
1: Nossa, mas esse olé que o Vitor Hugo tomou aqui na ponta direita do time dos caras. E depois o Alonso sozinho marcando três, velho. Conseguiu salvar o Everson um chute, viu?
0: Ó, o detalhe do lance na 98. Quem tá atacando neste momento é o time venezuelano do Puerto Cabello. Lá vem Flores, dominando, trazendo da ponta pro meio, balançando a jogada. Mais atrás na carregada, de novo com Vargas. Ele busca a jogada na zaga, sobrando ali para o Obradovic. Recebe de volta no campo defensivo o Obradovic, com espaço, liberdade. Passe no meio campo, muita liberdade para o Moreno. Ele domina, sai jogando, tabelando com o Gonçalves. Moreno tentou invasão, batida para o gol. Explode na zaga atleticana. Evitou ou não escanteio pro time venezuelano? É lateral ou escanteio, Henrique Faria?
2: Ele deu escanteio, ô Madeirinha. Não, ele deu lateral. O Natanael conseguiu evitar depois da finalização do Ponce, que bateu no bumbum do Juan Tresoldi. É, como eu falei, o corneta que tá aqui do meu lado falou que foi lateral, mas foi escanteio mesmo. Viu? Escanteio lá na ponta esquerda. Explicar pra ele, quando o bandeirinha aponta pra bandeira de escanteio com ela pra baixo, é escanteio, viu?
0: Corre pro time do Puerto Cabello. Bola que será levantada para dentro da área do Galo. Atenção, meu amigo e minha amiga, tá 98. O Galo precisa ganhar o jogo. Tá 0-0. Levantamento, primeiro pau. O árbitro dá uma falta do ataque do time do Puerto Cabello. Rafa Miranda. 15 minutos e meio, 0-0, momento do jogo.
3: E mudou o jogo, né? 5 minutos eu achei que seria um Puerto Cabello esperando. E o Galo começou a querer acelerar o jogo de qualquer forma, uma sequência de passes errados, não conseguia mais nem chegar perto da área do Puerto Cabello. O Puerto Cabello começou a gostar do jogo. Tem que ter um pouco de calma, porque você tem 90 minutos para fazer gol, agora menos, né? Agora 75. Mas é ter calma, trabalhar, rodar a bola de um lado pro outro, não dar passe de qualquer jeito, foram vários passes errados. O Galo tem um pouquinho mais de calma para fazer o gol, porque naturalmente fará o gol se deixar com calma a sua qualidade técnica prevalecer, o Madeirinho.
0: O Atlético vai trabalhando o jogo na meia direita. Bola de Natanael pela meia esquerda agora com o Alonso. Abrindo na meia esquerda, bola de Lodi. Lodi para Bernard. Belo tenta acelerar. Maestro Maicon dele para Bernard. Bernard no meio, pivô do Cacierra. Recolhe, balança, chama a falta. O juizão falou que nada aconteceu. Galo tenta pressionar a marcação do time do Puerto Cabello, que sai jogando, ganha a jogada no meio campo ali com o Sadiomo. E tem lateral o time do Puerto Cabello, meu amigo e minha amiga da 98. Primeiros quase 17 minutos do primeiro tempo. Quase 17 do primeiro tempo. Tá 0-0 na Copa Sul-Americana. 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Primeiro tempo. Galo e Puerto Cabello. Prepara-se o time atleticano. Aí, ajustando bola, o time de Alonso na intermediária de defesa, buscando para Natanael. Natanael abriu pela meia direita, bola para Coelho. Coelho tenta passe ali para a luta do Cacierra. Bola prevalece a defesa do Puerto Cabello. Vai carregando o time venezuelano, recuada ali do Moreno, dele para o Obradovic. O Atlético recupera, passe errado, lá vem Galo, lá vem Maicon, bola pelo meio, vai sobrar pro Lodi, vai queimar pro gol, Lodi bateu, Lodi! Bateu cruzado, Lodi, a primeira chegada do Galo, que levou algum perigo a quase 18 do primeiro tempo. Tá 0-0, Iguinho.
1: Bate, rebate na entrada da área da equipe do Puerto Cabello. Ela sobrou pro Renan Lodi ali na meia esquerda, na entrada da área. Bateu cruzado, bateu buscando o canto esquerdo do goleiro, saiu ali de fundo, tiro de meta 0-0.
0: Tiro de meta para o goleiro Graterol. Ela precisa ganhar hoje, é sul-americana, tá 0-0. Vai mandar para frente o goleiro do time venezuelano. Demora o Graterol. Vai dar aquela pedrada para frente, tentando a jogada lá na ponta esquerda. Sobe o Tressoldi, protege. Protege meio que empurrando, mas coisa leve na defesa. Lateral pro Atlético.
2: Se empurrar leve, pode, Madeira?
0: Ah, no campo... pode, né?
2: Que isso?
0: No campo pode, jogando bola sim. Ah, cometendo a falta, tá bom. Você prefere que empurra
2: não,
0: mais forte?
2: Não, não pratico esse tipo de atitude em campo, não.
0: Entendi. O Atlético está jogando bola pelo meio pro Minda, domina o Minda, tentou a jogada ali na meia pra Coelho. Coelho prevalece na dividida, mas perde na bola. De novo o time do Puerto Cabello, bola pela ponta esquerda, no ataque de Castilho, ele tentou a jogada, Natanael tomou bem na bola, Natanael tomou bem, tenta a distribuída para Cacierra, ele domina, limpou pro Lodi, dispara Lodi, vai se aproximando do meio campo Lodi, vai pra finta no meio campo, bola para Alonso, limpa para VH ajeitando, VH buscando a jogada para Natanael. Natanael dominou, parou, prendeu, pensou, time do Puerto
2: Cabello.
0: Opa, parado o jogo e amarelo, confusão de lado a outro. Detalhe, Guinho.
2: O Flores e o Renan Lodi, Madeirinha, saíram ali no empurra-empurra, numa encarada ali, sem a bola aqui do lado esquerdo, ponta direita do Puerto Cabello e o Renan Lodi. Os dois amarelados, camisa 16 do Galo e camisa 70 do Puerto Cabello. Quando começou ali a confusão, o juizão parou a bola porque ela estava no campo de defesa do Galo, já apartou a confusão, mas eles estão ali se xingando até agora, viu? Parece que ele deu uma entrada no Lodi e o Lodi foi cobrar.
0: Oh, é verdade, meu amigo e minha amiga da 98, Tressoldi de pé de calma. Calma, gente, calma. Isso não é bom pro Galo, esse cartão pro Lodi não, hein, Rafa?
3: De jeito nenhum, ainda mais que é um defensor contra um atacante, né? Então, teoricamente, é pior pro Lodi, embora o jogo o Atlético fique mais com a bola no pé. Tem que sair desse tipo de confusão. Como eu falei no início, Madeirinha, o Galo precisa de bola rolando. Esse tipo de confusão, atrasar o jogo, é ruim, principalmente nesse momento que o jogo tá 0-0.
0: Olha o Natanael trabalhando a jogada no meio campo, buscando para VH na meiuca, parou, prendeu, fez o giro, tentou um ótimo passe para Bernard, não teve domínio. Galo errando muito ali no ataque, é o que a galera chama de último terço, que é o famoso ataque, hein?
1: Tá afobado o time do Atlético, né? O Madeira ainda não se encontrou no jogo, não conseguiu levar nenhum time de ameaço pro gol do Graterol. A jogada de mais perigo no jogo foi da equipe venezuelana.
0: Muitas decisões erradas no ataque. Famoso último terço. Mandou pra frente o time.
2: Gostou,
0: o zagueiro.
2: Hein?
0: O Ramos, ele deu um bicudo pra frente. Não tinha ninguém do pé do cabelo, Fari. Que loucura.
2: É o zagueirão da seleção do Panamá, hein, Madeirinha. Ele tentou lançar o Flores, mas chutou a bola lá na galocura e vem o Galo.
0: E que vai disputar a Copa do Mundo, como vocês escreveram. Que legal. Na defesa, prepara-se o Tressoldi. Tressoldi abriu meia-direita para Natanael, tentando jogada com Minda. Minda parou, prendeu, pensou, vai recuar para o Everson. Tudo na defesa atleticana, o Everson sai jogando na meia. Defesa de bola por Minda. Minda vai tocando a bola para o Tressoldi. Tenta carregada, falta no Tressoldi. E os visitantes estão conseguindo retardar a velocidade do time atleticano, hein?
2: E só explicando aqui, Madeirinho, o Puerto Cabello, se perder hoje, tá fora. Se vencer, ele avança. Aí tem que ver como vai ser os outros resultados, porque ele pode avançar ainda em segundo colocado mesmo se vencer. Mas com o empate, eles também podem avançar para os playoffs, classificando como segundo colocado. Então faz sentido eles estarem amarrando o jogo dessa forma.
0: Parado o jogo, a pausa para hidratação característica nos jogos.
2: Sabe o que é bom da galera fazer?
0: Oi.
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0: Ô Rafa Miranda, pausa para hidratação. O que você acha que o Eduardo Domingues, técnico do Galo, vai dizer para os jogadores para abrir essa contagem?
3: Primeiro, assim, não dá nem pra falar muito de esquema tático, de peças, porque como você, eu falei um pouco, você disse, depois o Iguinho acrescentou, o Galo do meio pra frente não acerta os passes, não acerta os domínios, e é geral. Cacierra com dificuldade, Bernard já teve dificuldade, o Coelho ainda não acertou praticamente nenhuma jogada, o Vitor Hugo vindo de trás está com um pouquinho mais lúcido, mas mesmo assim errando seus lances, o Minda ainda não conseguiu jogar. Então eu estou falando de 4, 5 jogadores do setor ofensivo que não estão conseguindo acertar seus passes, não estão conseguindo acertar os seus domínios, aí não tem nem tática, qualquer tática que resolva o problema. A questão é mesmo dentro de campo, o jogador tem um pouquinho mais de calma. Hoje a sensação é que o Atlético está estreando num campo sintético. A sensação desses primeiros 20 minutos é essa, a bola correndo mais, escapulindo do pé, é ter calma, caprichar, porque ainda tem um tempo para fazer. O Galo 1-0 está classificado em primeiro, então a situação do Atlético ainda é confortável. Então um pouco mais de calma é o que eu pediria para os jogadores nesse momento, porque o problema não é tático.
2: O Rafa, você falou que a situação é confortável. Só atualizando o grupo nesse momento, porque o Cienciano vai vencer o Juventude de Las Piedras por 1-0. Cienciano nesse momento é o líder com 10 pontos. Puerto Cabello e Galo tem 8 pontos, mas o Puerto Cabello leva melhor nos critérios de desempate. É o segundo avançando para os playoffs. E o Juventude é o lanterna com 6 pontos. Então, neste cenário, o empate classifica o Puerto Cabello. Pro Galo é ou primeiro ou nada. Tem que vencer o jogo de hoje.
0: Classificam dois, não é isso, Henrique?
2: Isso, o primeiro vai direto para as oitavas de final e o segundo vai para os playoffs, enfrentando os terceiros colocados da Copa Comebol Libertadores.
0: Sim, sim, para o Galo classificar apenas em primeira, é o que vai acontecer. Lá vem Galo, meio esquerda, prepara-se o Alonso, meio esquerda de Lodi, tentou passe pelo meio para VH, tentando a jogada, tira a defesa, é lateral para o time do Puerto Cabello. Chegava o Bernard.
1: O Moreno explorou o Bernard ali, viu, Madeira?
0: Meu Deus. Perigo, hein? É lateral pro Vargas bater, meu amigo e minha amiga. Tá 98. Prepara-se. Vargas demora pra cobrança. O Atlético avança as vias de marcação. Bola perecando. Vai dividir o Bernard. Perde, ganha. Vai sobrar. A bola na esquerda. Alonso tenta uma pedrada ali pra dividida do Minda. O Minda na dividida não deu tão certo assim. Ficou a bola pro goleiro Graterol. Ficou a bola pro goleiro Graterol, meu amigo e minha amiga. Dá 98. Graterol demora, tranquiliza, sai jogando com o Vargas. Vai acossá-lo o Bernard. Tentou passe e ali que buscava o Flores, protegeu o Lodi. É lateral pro Atlético. A bola vai ficando no meio campo, prepara-se o Alonso. Alonso ajeita, para. Prende, pensa, no meio para Maicon, buscou, Lodi, qualidade dele para VH, meio esquerda, entregou para Lodi. Lodi ajeita, vai distribuindo a jogada para Maicon. O Atlético tenta trocar os passes no meio campo ofensivo, prepara-se no meio campo, no grande ciclo. A bola de Natanael, ele parou, prendeu, pensou, carregou, ajeitou pelo meio, Maicon, buscou para o Minda. Minda vai abrir na meia direita para Coelho, Coelho buscou jogada. Tem ali a bola para Tressoldi para Alonso. Alonso vai buscando. O Atlético vai aos poucos alugando o campo de ataque, trocando passes um pouquinho mais rápidos. A tentativa é essa. Olha o Minda recebendo na meia direita, tentando a garrinchada. O Minda bateu, Minda bate na zaga. Sobrou para Natanael na ponta direita. Natanael parou, prendeu, caminhando para o meio, tentando a entrada da área. VH distribuindo para Maicon, dele para Coelho. Pé de bola, Natanael, levantamento, segundo pau, cara do gol, saiu o goleiro, Graterol embalsamou sem problemas, Iguinho.
1: No cruzamento do Coelho, a bola desviou por ali no Castilho, que estava fazendo a proteção, a bola ficou tranquila nas mãos do goleiro, numa jogada da Rede Âncora. 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
0: Verdade, meu amigo e minha amiga, dá 98 na defesa do Atlético, tenta sair jogando. Olha o Bernard acertando o passe para VH, dele para Bernard, ponta esquerda para o Alonso. Dominou o nosso ala esquerda neste lance. Alonso para, prende, pensa.
2: E a torcida chia, viu?
0: torcida queria uma jogada mais veloz. Lá vem o time atleticano pelo meio campo, na meia direita de Natanael, dele para Maicon, abrindo na meia direita para Coelho, tentou jogada, pode ter cruzamento, cara do gol, tira a defesa, vai sobrar para o Alonso fora da área, Alonso vai para o levantamento, tira a defesa, vai sobrar na entrada da área para a dividida do VH, fica a bola, Bernard roubou a entrada da área, Cassierra abriu boa bola para Coelho, vai avançando Coelho, Natanael vai ter levantamento, tira a zaga do time venezuelano, sobrou de novo para Coelho, todo mundo espera o cruzamento na área, cobrando para Maicon, Maicon tentou um passe para o Minda, forte demais, tiro de meta.
1: Tentou aquele passe enviesado ali, rasgando o meio da defesa da equipe do Puerto Cabello, forte demais, nem o Minda, hein, que é rápido, conseguiu alcançar, ela saiu ali de fundo. Graterol, tá grato por esse passe errado e fica com ela nas mãos sem pressa nenhuma pra fazer a cobrança do tiro de meta.
2: Ô Madeira,
0: oi.
2: Só um detalhe que dá pra perceber aqui do campo, o Alonso, toda vez que ele pega na bola, surge aquele burburinho no estádio, ameaça uma vaia, uma reclamação da galera. O pessoal tá sem paciência hoje.
0: É. Detalhe do lance com Henrique Faria. Sempre os bastidores com o timaço da 98. Bola pererecando na defesa do Atlético. Puerto Cabello tenta atacar. Uma falta pra cima do Lodi. Rapaz, as disputas ali estão ríspidas, hein, Henrique Faria?
2: Ele deu mão, viu? Porque o Lodi deu uma casquinha na bola, ela pegou a bola pegou na mão do Flores, falta marcada e já cobrada.
1: Abraçando meu amigo Douglas Fonseca, quem está acompanhando a Jornada Esportiva da 98 com uma bela vista de onde ele está acompanhando o jogo hoje.
0: Prepara-se o time atleticano na defesa de Alonso. Para, prende, busca jogada para Tressold. Tudo no campo de defesa, buscando a jogada. Prepara-se mais uma vez o Natanael. Ele vai prendendo pelo meio, ele ajeita pelo meio, ajeitou pro Maicon, uma posição muito mais, muito marcado o Maicon nessa, retoma o time do Puerto Cabello, contra-ataque, bola de ponta esquerda, prepara-se o Castillo, avançou, tentou a garrinchada, linha de fundo, balançou a jogada, prepara-se o time venezuelano, erro de passe, outro lateral pro Atlético, esse time erra demais, diferença técnica é muito grande. Defesa.
1: Quem é melhor, o Puerto Cabello? O que eu tô vendo aqui, o Puerto Cabello está muito melhor do que o Galo hoje.
0: Não, mas tô falando em erros de lances técnicos, né?
1: O Galo também enterrando tudo aí.
0: Muito. Mais do que o, muito mais do que o Norval. Olha, o time atleticano, virada de jogo horrorosa do Lodi, bola pererecando. Ela vai
1: olha
0: tomar.
1: Aí, e aí, você corneta os caras, mas os caras do Galo, esses canguinhos aí?
0: O Galo com muitos erros simples e básicos, os bobos técnicos, perde ganho no meio campo, Natanael no meio para Maicon, abrindo na meia para Coelho, Coelho tentando outro passe, mais um passe errado, tentando o time atleticano
1: a retomada. Vai fica vendo o Renan Lodi jogar assim, tem saudade do Marco Thiago, hein?
3: Marco Thiago, Marcão, cara, mas tá exagerado os passes errados, depois da parada técnica o Galo teve um pouquinho mais de calma, conseguiu empurrar o Puerto Cabello um pouquinho para trás, não criou nada, mas pelo menos estava controlando o jogo, mas tá voltando ao início do jogo, muita ansiedade, passes simples, o Galo errando, os jogadores que normalmente não erram, preocupante esse início do jogo do Galo.
0: É
1: quem
0: isso.
1: Quem era melhor, Rafa, o Marco Thiago ou o Paulinho, hein, Paulo Roberto?
3: Diferente, hein? Lá vai.
0: Olha o contra-ataque do Puerto Cabello. Flores invade, finta Flores, bateu Everson na primeira, defendeu! Quase eles fizeram, viu, Faria?
2: O Flores invadiu a área, puxou pra canhota, sentou o Pereira, o Everson espalmou e o Juan afastou o perigo. E agora é a vez do Galo revidar, vambora, Galo!
0: Ataca Coelho, domina, meia-direita, balança. Prende, ajeitou para Maicon, dominou, o time atleticano tenta achar o passe, olha o Lodi, Lodi no meio, buscou para VH, VH para Alonso, de novo para VH, tá 0-0, gente, 31 minutos do primeiro tempo, 0-0.
1: Se o Pedro nunca lá minha boca e fizer pelo menos umas duas assistências hoje, Madeira, você pode me dar uma piaba toda vez que eu pedir esse menino no time, tá?
0: Fica, não fica prometendo, não, que...
1: Não, cansei, velho, cansei.
0: Bola vai trabalhada no meio campo, prepara-se o Natanael, tenta virada de jogo, bola para Alonso, Alonso dominou, carregou, balançou o time do Puerto Cabello, marcando, ajeitando para VH, VH virada de jogo, bolaça na ponta direita para Coelho, foi pro domínio, escapuliu, recuperou o Coelho na ponta, vai pra jogada pessoal, dele Natanael, passou ali no fundo, cruzamento, cara do gol, tira a zaga, venezuelana, Guinho.
1: Boa jogada do Natanael, fazendo a ultrapassagem ali pelo lado direito, o Coelho colocou nele a bola, lá ele cruzamento feito, corte de cabeça, lateral pro time do Galo. Vamos, Galo, em busca desse primeiro gol, hein? Eu quero quatro, Galo, eu quero quatro gols hoje aqui.
0: Ataca o Galo, ponta esquerda pra Lodi, passe desvio, lateral ofensivo pro Atlético, meu amigo e minha amiga. Dá 98, 32 minutos já cobrado, tá 0-0 na Arena MRV. O Atlético precisa ganhar o jogo, tá 0-0, bola no campo, prepara-se. O Tressoldi para Alonso. Alonso na penteada, buscou, tabelou. Bernard Alonso na meia para Lodi, preparou, levantamento, segundo pau. Cara do gol, passou por todo mundo, sobrou na ponta direita para Coelho. Vai para cima da dentro da área, balançou o Coelho, tentou a garrinchada, driblou a si mesmo, Coelho. Driblou a si mesmo, Coelho. E tem contra-ataque, o Pedro Cabelo tem que sair da área. O Everson sai e não só tirando, e passando, Faria.
2: Everson Noia, Madeirinho. Lançamento buscando o centroavantão. Saiu como um líbero, roubou a bola e vem o Coelho novamente.
0: Coelho de novo, ponta direita, balançou, levantamento no oitavo pau. Pediu o pênalti, jogador do Galo. Detalhe, Guinho.
1: O cruzamento veio da direita com o Coelho. O Renan Lodi vinha ultrapassando para fazer o cabeceio, chegou o Flores e se jogou ali, colocou o ombro nas costas do camisa 16 do Galo, hein? Certamente o VAR está checando, vamos ver qual vai ser a decisão final, mas pra mim foi pênalti, eu certamente marcaria, viu, Madeira?
2: Ah, não tenho dúvidas.
0: É, Rafa Miranda, vamos ver o que que o replay pra gente vai dizer.
3: Foi. É, ele foi atropelado ali, o Lodi. No Brasil era um pênalti fácil de ser marcado. Agora mandou o sul-americano.
0: Siga lá a pelota. É. Siga lá a pelota. Tá 0-0. É lateral defesa. Bola pro time do Puerto Cabello. O Atlético avança a marcação. Galo bafejando no cangote da defesa do Puerto Cabello. Tenta sair jogando, bicudo pra cima. Vai melar tranquila pro Tressoldi.
1: Ele tá vindo 98, hein?
0: Quem?
1: Everton Guimarães, sempre ligado.
0: Grande abraço, garoto. Tudo bom? Tudo bom pra
1: um
0: você,
1: garoto?
0: Um abraço. Prepara-se o time atleticano na meia direita. Lá vem Maicon, balançou pra VH. Ajeitando, penteando, buscando pra Lodi na meia esquerda. Para, ajeita, prepara-se. O Alonso recebe de volta o Lodi. Lodi distribui na meia pra Maicon. Maicon pelo meio, pro Cassierra, pivô, abriu meia direita pro Natanael, pode levantar da intermediária, bateu na zaga, sobrou VH na disputa, recupera VH, perde e ganha, sobrou pela meia esquerda ofensiva, prepara-se Lodi. Lodi ajeitou, tentando levantamento, segundo pau, tira a defesa, o Atlético numa blitz agora, o Atlético numa pressão, bumba meu boi, tira a defesa atleticana, olha o Lodi recuperando a bola no meio campo, prepara-se Tressoldi, dele para Natanael, recolhe, abriu, penteia, caminha, busca para Maicon para Coelho, vai pro ataque o Atlético na ponta direita, Coelho pede a chegada de gente mais perto dele, Maicon no domínio de VH, buscou tabela, olha o Mindo, tentou invasão, VH passe lindo, invade o ataque atleticano, bola perigando, proteção da zaga do Puerto Cabello, tiro de meta pro time da Venezuela, Gui.
1: Jogada de muita qualidade técnica agora do VH, hein? Recebeu essa bola, ela levantou um pouquinho. O que que ele fez? Ele deu um calcanha no lançamento para o Alaminda dentro da área. Mas aí chegou a proteção da defesa da equipe do Puerto Cabello. Obradovic fez a proteção, a bola saiu ali de fundo. Tiro de meta numa jogada da Bulb Energia. 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
0: 0-0. Primeiros 36 minutos de jogo. Primeiro tempo na Arena MRV. Tá 0-0. Galo e Puerto Cabello na defesa. Vai tocando a bola. Alonso tenta a abertura pela meia esquerda. Já ofensiva para Lodi no meio campo. Um pouco mais à esquerda. Devolve para Alonso no meio campo.
1: E o Dangola tá ouvindo também, hein? André Dangola, CEO da Bulb Energia. Tá ouvindo o jogo com a 98. Um abraço, Dangola.
0: Ataca o time atleticano. Os apelidos, os amigos aqui são os melhores, Rafa. Só tem apelido legal, velho.
3: O Gui já não gosta, né?
0: Prepara-se, Bernard, recebe na ponta esquerda. Muita marcação do time venezuelano. Distribuída a jogada, achando bem o Maicon. Dele pra Coelho, balançou o Coelho, bateu cruzado! Infiltrava o Bernard, o Coelho tentou bater mesmo. Mas o chute não foi bom, o Bernard quase que chega nela, é tiro de meta. Hein?
1: O chute do Coelho completamente torto, viu? Aí o Bernard, que já conhece, virou e falou, deixa eu ver aqui se sobra um pouquinho pra mim. aprontou a carreira, ligou o nitro, deu um carrinho, se jogou para ver se alcançava a bola, passou a poucos centímetros da menina. Se o Bernat tivesse 1,64m e não 1,59m, ele alcançaria essa bola. Tiro de meta! 0-0, Madeira.
0: 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Bernat tentava passe, erra, bola vai ficando com a zaga do Puerto Cabello. Sobra para o goleiro, Graterol tenta ligar ao ataque, tira a defesa atleticana, o Galo recupera a bola pelo meio campo. Bola trabalhada no meio de VH, jogada ali, arriscada do VH, até perder. Precisava ter arriscado assim. Vai contra-ataque o time do Puerto Cabello, vai tentar cruzamento, cara do gol invadiu. Ficando a jogada com o Castillo, avançando pelo meio, a buscada ali pela meia, Sadiomo buscou a jogada, bola pela ponta de novo. O time venezuelano vai gostando do jogo, desvia a bola no Natanael, é lateral ofensivo para os visitantes, Henrique Faria.
2: É isso, Sadiomo, que tem nome de samurai japonês, tentou o passe, o Natanael fez o corte lateral na ponta esquerda e voltou, viu? O Dudu correu lá no vestiário, deu uns 4 minutinhos e voltou. Será que ele foi fazer o número 2?
1: É, o Sadiomo é nome de personagem de anime?
2: Não, é, com esse hino e esse camisa 15 aí, só pode ser um time de anime.
0: Rapaz, o time do Atlético tenta pressionar a marcação defensiva do Puerto Cabello. Ela estava no meio campo, recuada para o goleiro Graterol. Ele parou, saiu da área de líbero. Já tentou lançar longo no ataque. Sobe o Alonso. Chega a marcação, tomada de bola ali do Gonçalves. Tira a defesa atleticana. Sobrou na cabeça da área atleticana. Maicon dominou. Buscando a jogada, limpou para o Alonso. Alonso carrega. Alonso buscou a jogada para VH. VH para Tressoldi. Tressoldi ajeita. De novo para o VH. O Atlético faz menção de acelerar às vezes, mas tem muita dificuldade de trocar passe no ataque. Prepara-se. O atleticano de lote na meiuca. Busca para VH. VH vira na direita para Natanael. Tem espaço, liberdade. Buscando Natanael para o Minda. Nome que eu menos falei nesse primeiro tempo. Ficando a jogada pela meia. Ataca o Atlético na meia direita. Na meia esquerda. Bola para Lodi. Vai ter levantamento. Segundo pau. Carlos gol. Tentativa de cabeçada. Desvia Cancel. Vai sobrar para o Coelho. Dele para Natanael na ponta direita. Lá vem Coelho. Coelho pede bola. O Maicon vai experimentar. Maicon, uma bomba! Para fora. Teve desvio. Chute perigoso do Maicon. Teve desvio. Escanteio pela direita, Guinho.
1: E desviou. No meio do caminho havia uma perna. Havia uma perna no meio do caminho. Como diria o poeta. O primeiro chute de perigo do Atlético. E a bola sai ali de fundo. Escanteio pro Galo. Bernardinho nela, hein?
0: 40 minutos do primeiro tempo. Escanteio pro Galo. Vai o Bernard. Vai o Ben 10 pra cobrança. Tá 0-0. Tá 0-0 na 98. Prepara-se Bernard pra cobrança. De pé direito na ponta direita. Prepara-se Bernard, levanta, primeiro pau, tentativa de cabeçada por cima. Zero perigo, tiro de meta era o Cassierre.
1: Não, senhor, era o Juan Tressoldi. Sério? Eles se parecem um pouco, são meio galalá, mas o Juan Tressoldi é mais forte. Cabeceou torto, ficou pedindo ali a saída, o desvio no meio do caminho. E agora sim, presta mesmo o Graterol, hein, Juizão? Ô, Juizão, é terceiro que você vai falar com ele, mas saiu um cartão pra ele. Não, tiro de meta, 0-0 numa jogada do Galo Delivery. É, Galo na torcida e no Delivery, hein? 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
0: Rafael Miranda, 40 minutos, 0-0, primeiro tempo.
3: É, quase nada mudou. O Atlético conseguiu um ou outro chute aí de longa distância, chutes que não foram bem feitos. E precisa mudar muito pro segundo tempo, se continuar assim, ainda faltam 5 minutos no primeiro, mas precisa mudar muito, primeiro é a parte técnica, caprichar um pouco mais e mudar peças talvez, e a jogada individual, talvez abrir o Minda, você falou, jogando pelo meio, o Minda praticamente não jogou, ele não é um meia, lá vai o Galo.
0: Balança do VH pro Maicon, pro Lodi, não, bolaça não foi, só tiro de meta, prossiga, Rafa.
3: É, o Minda, como você falou, pô, jogando como meia direita, ele quase não pegou na bola. O ponta, o Coelho aberto, o Iguinho acho que foi bem, o Coelho numa noite aqui de muita dificuldade. Bernard e Vitor Hugo tentando alguns passes, mas eu acho que como a parte técnica do passe, os passes não estão entrando, talvez a jogada individual pode ser o diferencial no segundo tempo. E quem que tem no banco? Dudu. Dudu talvez seja esse cara, por mais que me parece que nesse momento tem pouquíssimos espaços, seja um cara interessante para entrar no jogo e também abrir o Minda como um ponta, não como um meia, como ele está jogando.
0: O Atlético retoma de Bernard, vai pra finta no meio campo, parou, prendeu, tentou a virada de jogo pelo meio campo, domina bem Coelho no ataque, boa, ótima virada do Bernard, Coelho dominou, avançou, passou, Natanael levantou, bateu direto Coelho! O chute fraco do Coelho, pegou com muita facilidade o Graterol, Iguinho.
1: Se o Gil estava passando mal, meu filho, na hora dessa, ele está sentado no vaso de tanta raiva que o Coelho está fazendo nele, viu? Vai o Galo.
0: VH recupera a bola pelo meio campo, de novo o Galo pelo meio, Cacierra ajeita, tenta Minda, bateu na zaga! Nossa Senhora! Ela com muita dificuldade de trocar passes no ataque. Olha, o time do Puerto Cabello, perde, ganha, VH recupera, Maicon avança, Maicon tenta achar espaço, buscou para Lodi pelo meio, o Atlético vai ajeitando, bola pela meia, ficando para Bernard, domina Bernard, invade o cruzamento, o cara do gol tirou a zaga, soprou dentro da área, para Lodi, dele para Bernard, Bernard vai trabalhando jogada para Alonso, Alonso ajeita, dele para Bernard, Bernard para Lodi, Lodi para Maicon, Galo vai tentando sufocar o time venezuelano, vai Natanael para cobrança, para bater, Natanael, explode na zaga, tranquilo demais, a bala mela pro goleiro Graterol e Guita.
1: Tentou no meio da rua, Natanael, né, achou que é o Nelinho, só porque vestiu a camisa 2, no meio do caminho ela bateu no Moreno, saiu ali com tranquilidade, um balãozinho pro goleiro Graterol fazer defesa. 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
0: Ficando a bola em poder do time do Puerto Cabello. A trabalhada ali no meio campo, aberta para Flores. Ele vai recuando, vai trabalhando. Bola recuada de novo para o goleiro Graterol. Primeiro tempo de jogo, quase 44 do primeiro tempo. 44 agora. Primeiro tempo 0-0. Ataca o Galo. Prepara-se Natanael. Passa pelo meio. Minda ajeitou para Maicon. Tenta um passe. Quase que a lamela pro Bernard dentro da área. Caiu o Bernard. Pediu pênalti o Bernard. O que você viu, Iguinho?
1: O zagueiro da equipe do Puerto Cabello era ali o Rosales, capitão da equipe. Veio com as duas solas levantadas, e o mostrou ali o número da chuteira pro Bernard, chegou na dividida o Bendes, pegou de fato, pegou primeiro bola o jogador da equipe do Puerto Cabello, mas foi ali acertando a perna do Bernard, e aí meu filho, Bernard tá caído, o pé direito é o pé que ele teve a lesão, preocupa bastante, já levanta ali o doutor Otaviano de Oliveira Júnior para fazer o atendimento ao Bernard, viu Madeira?
0: Rafael Miranda, você conseguiu ver o replay ou não? O que você que viu do lance?
3: O Iguinho narrou bem que ele, o jogador do Puerto Cabello já acerta a bola, mas ele acerta a bola e Bernard junto, né? Aquele lance que na Sul-Americana muitas vezes passa batido. No Brasil tem a tendência de se marcar mais faltas nesse sentido. É aquela bola e jogador, vai todo mundo junto. Eu acho que o juiz não vai rever esse lance por ser sul-americana.
1: Mais quatro, Rafa. O Bernard já se levanta ali, sai um pouquinho mancando, mas o juizão vai seguir a pelota.
3: É, brasileirão teríamos mais chance aí de uma revisão no VAR.
0: É o árbitro argentino, né? É o Leandro Rey, da Argentina. 0-0, o jogo vai até 49.
1: Rey aí tá mais pra bobo da corte, hein?
0: Já temos 45,5, mandou pra frente o goleiro Graterol, ela sobra pra Vitor Hugo, tenta a jogada ali pra o Cacierra, muita gente na defesa do Puerto Cabello, a bola pererecando, já tinha um impedimento do ataque do Puerto Cabello, Henrique Faria.
2: Tentativa buscando Flores nas costas do Renan Lodi, Lodi até ganhou a bola, mas estava em posição irregular, o camisa 70, vem o Galo com o Natanael.
0: Natanael pelo meio campo, ajeita, toca a bola pra VH, toca a bola, distribui para Alonso Penteia, Alonso para VH para Tressoldi ajeita, Tressoldi caminha, abre pela meia direita para Coelho vai pro domínio, busca jogada ali pelo meio campo, a bola para Natanael, vai distribuindo, virando pela meia esquerda para o Alonso, 46,5, lá vem Lodi no meio para Alonso vai distribuindo, bola para Tressoldi ajeita pelo meio para Natanael, meia direita ofensiva, bola para Coelho. O Edil parou, prendeu, pensou, tentando a jogada. Bola pra Minda, boa bola pra Minda. Passou Minda, invadiu pro Coelho, tentou infiltração. Tiro de meta. A galera reclamou bastante de Keiguinho.
1: Ô, Madeira, o Coelho, quando deu um totozinho ali pra cima do Rosales, ele colocou a bola por cima e tá reclamando que a bola pegou no jogador venezuelano. Eu, honestamente, daqui não vi toque no Rosales. Ela saiu linha de fundo por completo erro técnico do Coelho. Agora, de repente, a imagem mais próxima e aproximada, ela consegue me desmentir. Mas, pra mim, tiro de meta normal, acertou o árbitro Bandeira.
0: 0-0, meu amigo e amiga, da 98. Mandou pra frente o goleiro Graterol. 47,5 de um jogo, vai até 49 no primeiro tempo. Ela precisa ganhar para avançar na Sul-Americana. Bola para VH. Ele faz o giro. Entrega a bola na cabeça da área para Alonso. Tenta carregada o Alonso. Bola pela meia para o Bernard. Bernard para Lodi. Lodi no meio campo. Buscando a bola para Tressoldi. Tressoldi distribui para Natanael. Natanael carrega. Natanael entrega para Maicon. Michael no meio, pela meia direita para Coelho, tentou boa bola para o Natanael, correu demais, tira a defesa venezuelana, lateral para o time do Atlético, já cobrado rapidamente pelo Coelho. Coelho, a Michael vai terminar o primeiro tempo. Não,
2: ele reverteu o lateral, Coelho bateu o lateral tão ruim que ele reverteu o lateral.
0: Até porque ele podia terminar com 48, faltando 45 segundos ainda, né? Mas ele fez um gesto que parecia que tá terminando o primeiro tempo, mas não terminou não. Teremos ainda 35 segundos de primeiro tempo, tá 0-0. Prepara-se. O Rosales tentando a jogada pelo comando do ataque, tirou a defesa atleticana. Contra-ataque do Puerto Cabello, a bola pererecando. Galo tenta recuperada, dispara o meio campo atleticano, uma falta. E o Coelho reclama demais. O Atlético cobra rápido. Últimos segundos desse primeiro tempo, prepara-se Alonso, penteia, lança, ponta esquerda pro Lodi, tentou a jogada, Lodi pelo meio, balançou, Lodi na jogada, chamou a falta. Nada, segundo o árbitro. Vai terminar, agora sim ele termina. Termina o primeiro tempo. Terminou o primeiro tempo de 0 pro Galo, 0 para o Puerto Cabello. Rola a bola para ele. O meu amigo que é FODA, ou seja, fera, meu amigo CJ, 0-0, CJ.
4: É, tá osso, hein, Madeirinha, tá osso, esse resultado não tá bom, não. Foi contada a história de 45 minutos, ainda faltam 45 minutos para uma possível classificação ou desclassificação. E nós falaremos nesse intervalo, ouviremos Rafael Miranda nos comentários e você também no 998-98-98-98. Manda o áudio, 998-98-98-98. É coisa rápida. O intervalo é muito rápido. E aí, na volta, ouviremos, falaremos, resenharemos sobre o que foi esse primeiro tempo. Não deu, hein? Não deu. Tá no 0-0 e tá ruim pro Galo. A gente volta já já.
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0: às 7 horas 55 minutos, no mais Belo Horizonte, capital das Minas Gerais, é noite de Sul-Americana, Atlético versus Puerto Cabello. Somente a vitória interessa ao Galo, mas parece que nesse primeiro tempo não se interessaram tanto pelo gol ou pelos gols. E vamos chamar o nosso querido Rafael Miranda, lá da Arena MRV, para debater comigo aqui. Chamo você também de casa, do trabalho, do trânsito, onde você estiver, para o 998-98-98-98, você opinar, no youtube.com/98live. Também tem um chat lá que basta você entrar e aí a gente resenha juntos. Vai ser legal ter a sua mensagem. Participa aí. 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Ô Mirandinha, o que você viu desse primeiro tempo aí? Foi assombroso ou nem tanto, hein?
1: CJ, não gostei não.
0: Também não.
1: Achei,
0: hein?
1: Achei um time bem abaixo do que eu esperava, mas muito abaixo, pouquíssimas criações. Só começando aqui pelo mérito aqui do Puerto Cabello, que defende bem, tá? Um time organizado, as suas linhas, tecnicamente é um time ruim, mas taticamente é um time bem organizado, às vezes um 4-1-4-1, às vezes um 4-5-1, os caras conseguem entender bem os espaços para se defender. Agora, fora isso, tecnicamente é um time ruim. E o Galo tá numa noite aqui bem abaixo. A sensação, conversava até com o Madeira aqui, é que parece que tem muitos jogadores aí convocados, não é só o Minda que tá convocado, o Alonso não, parece que o time assim meio que achando que vai fazer o gol a hora que quiser, aí quando tenta acelerar não acerta os passes, tecnicamente um jogo muito ruim do meio pra frente, muitos passes errados, muitas bolas perdidas, praticamente não ganhou nenhum duelo, eu não lembro de ver nenhum drible na frente, né? Teve um chapéu do Vitor Hugo no meio do campo, mas aqueles dribles que abrem espaços, ainda nada, é um jogo bem difícil, muito mais difícil do que eu esperava. Atlético sem criação, sem troca de passes rápidas, e aí o que me parece que esse jogo, diferente dos últimos jogos do Galo contra o Cienciano, que o Cienciano tentou jogar, contra o Mirassol, que o Mirassol tentou jogar, contra o próprio Corinthians agora, que o Corinthians como mandante foi protagonista em alguns momentos, esse é o primeiro jogo que o time praticamente, o adversário praticamente abdica do jogo, e aí o que acontece? O time do Galo precisa jogar, precisa que a parte técnica prevaleça, então eu tô sentindo falta. Eu não tô querendo acreditar que o time do Galo é só tático e físico, porque essa tem sido a característica, mesmo nos jogos bons do time do Barba, o que tem prevalecido é muito mais a parte física, a parte tática, o contra-ataque, a velocidade, do que propriamente a parte técnica, a habilidade, o jogo com a bola nos pés. E hoje, quando está precisando, o Galo não está demonstrando isso, CJ. Então, é preocupante esse primeiro tempo. Acho que o Galo melhorar um pouquinho, ele vence esse jogo. Pela fragilidade do adversário, mas precisa mudar a postura, precisa caprichar um pouco mais e talvez até trocar peças no segundo tempo, porque tem jogadores que estão muito abaixo.
2: Então, o banco de reservas do Atlético, Rafa, tem o goleiro Gabriel Delfim, os laterais Preciado e Passini, zagueiros Lugano e Vitor Hugo, Alexander, Tomás Pérez, Alan Franco e Cicê para volância. E do meio pra frente tem o Reinier, o Dudu e o Cauã Soares.
1: O que eu faria assim? Primeiro, em termos táticos, CJ, eu falei um pouquinho no primeiro tempo, o Minda tá jogando como um meia direita. Não tá funcionando, porque ele não tem espaço pra jogar, como ele teve em outros jogos, que ele tinha um contra-ataque e podia correr mais centralizado.
2: O Vitor Hugo tá tirando espaço dele?
1: Como é que é?
2: Vitor Hugo tá tirando
1: não,
2: espaço dele?
1: Não, o Vitor Hugo tá jogando pelo lado esquerdo, vindo muito de trás. Eu acho que o Vitor Hugo até tem que subir um pouquinho mais. Eles estão até longe. O Vitor Hugo, pra mim, tá até embolando um pouco mais com o Bernard do que propriamente com o Minda. Eu abriria o Minda, você quer manter o Minda? Tudo bem, mantém o Minda, abre o Minda lá pela direita, bem na ponta mesmo, joga no Minda e deixa ele tentar na velocidade ganhar um duelo, já que técnica em tabela, um 2 não tá funcionando, deixa o Minda aberto do outro lado, o Coelho, eu até tiraria o Coelho, pra mim é uma das...
2: Você acha que o Minda tá tirando o pé, Rafa, por conta da convocação pra Copa
1: também?
2: Eu
1: até poderia falar isso, Iguinho, mas aí eu teria que falar que o Coelho foi convocado pra Argentina...
2: O Cuesta tá tentando, isso é ruim mesmo.
1: Então, o Casierra foi convocado pela Colômbia, ninguém tá conseguindo jogar, tá todo mundo mole assim, então pode até ser que o Minda esteja com um pouco de receio, mas o time todo está com receio, então não dá pra diferenciar o Minda dos outros jogadores. Pode falar.
0: Na verdade, depois que ele passou o banco, eu queria saber de você justamente isso, assim. Então, mudanças táticas de peças, quais?
1: Eu colocaria o Minda, aí o Coelho não tá bem, eu até tiraria o Coelho. Traria o Dudu pro lado esquerdo, por mais que o Dudu não tenha aparecido, é o cara que eu olho para os que estão em campo e para os que estão no banco, é o cara que pode pegar uma bola em cima da linha do lado esquerdo e driblar um, dois jogadores e abrir um espaço. Eu não consigo olhar para outros jogadores hoje com essa característica. Ah, mesmo que ele não está nos planos, não sei qual é o plano do Atlético pro meio do ano, me parece que o Dudu não está, né, nesse projeto do segundo semestre, mas é o cara que vai tentar um drible e que pode fazer uma jogada diferente. O Coelho até poderia fazer do lado esquerdo, jogador de força do drible, se quiser manter o Coelho, ah, não vou trocar ninguém. Traz o Coelho pro lado esquerdo, esquece um Coelho de ala que não funcionou no primeiro tempo, até porque não precisa dele estar lá ajudando o Natanael. O Pedro Cabejo praticamente não ataca. Traz o Coelho pro lado esquerdo, se você não quiser trocar ninguém, tá? Traz o Coelho aberto, traz o Minda do outro lado bem aberto pra abrir um pouco. Tá difícil jogar por dentro. E pra ajudar o Lodge do lado de cá, o Natanael vira o ala do lado de lá junto com o Minda, fazer umas tabelas com o time mais aberto pra tentar uma jogada. Mas eu entraria com o Dudu, tá, CJ? Eu voltaria com o Dudu no segundo tempo.
0: É, até porque você fala, não tá nos planos, não tá nos planos, mas ele tá nesse plano pra esse jogo. Se ele tá aí, ele tem que entrar, se ele tá disponível, o plano pra hoje, pelo menos ele tem que ajudar, ué. Não dá pro Atlético, o Atlético precisa vencer, e o Atlético precisa fazer gols. Então se pra isso a entrada do Dudu é necessária, que se faça, o Miranda.
1: Então, eu entendo dessa forma, tanto que eu tô pedindo que ele entre, mas não sei qual que é o pensamento do Barba, o pensamento do clube, né? Porque no brasileiro, o Dudu no banco é o famoso bala juquinha, né? Ele tá ali só pra compor e não querem que ele, né? Tudo que tá nos parecendo é que ele não pode fazer o 13º jogo. Então ele tá ali só pra compor. Na Sul-Americana não tem esse problema. Então é um jogador que pode entrar e tentar fazer alguma coisa diferente. E outro detalhe, assim, vendo aqui do estádio, é bom que a gente consegue enxergar muita coisa. O Atlético, quando ele tá construindo, você tem ali um ou dois jogadores do Puerto Cabello iniciando uma pressão, e o Atlético às vezes tem cinco jogadores para construir. Então, se você tem cinco jogadores construindo, que são os dois zagueiros, Natanael, o Maicon, às vezes o Vitor Hugo vem buscar também, é sinal que lá perto da área do ataque do Atlético, você vai ter ali mais cinco, mas contra oito do Puerto Cabello. Você não consegue ter uma superioridade numérica. Você tem que empurrar, sabe? Você já tem que empurrar para empurrar o Vitor Hugo, tirar o Maicon dali, deixa a bola com os zagueiros. E para você ter um pouco mais de superioridade numérica nas beiradas ou até por dentro, mas o Galo, muita gente atrás com poucas opções de passe para frente. Talvez esse também um dos motivos que o Galo tem errado tantos passes. E tem um dado aqui que me preocupa muito, que eu estava olhando aqui, de perdas de bola. O Coelho perdeu no primeiro tempo 17 bolas, cara. Isso conta passes, lançamentos e duelos, assim, que o cara consegue roubar a bola dele. É muita coisa para um primeiro tempo e pensando no que você está jogando contra um adversário de qualidade inferior, como é o Puerto Cabello.
2: É, Iguinho. E você falou, Rafa, o Dudu vai entrar, tá?
0: Aí, aí.
2: Deixa eu ver no lugar de quem ali, aí, ó. O Vitor Hugo tá voltando.
1: Eu acho que é o Minda.
2: O Minda, né? O Minda tava tirando o pé, gente. O treinador percebeu também.
1: O Minda não fez um bom primeiro tempo. O Minda, eu tava olhando aqui os passes, né? Você tem jogadores do meio campo, Vitor Hugo, Maicon, perto de 50 passes no jogo. Um com 40, outro perto de 50. Aí você tem o Bernard com 25. O Minda deu apenas 10 passes na partida. Você pensando que foi um dos seus meias de criação, ou um dos seus atacantes, que precisava pegar na bola para tentar um drible, para tentar uma jogada, é muito pouco pro Minda nesse jogo. Provavelmente, Guinho, você tem razão aí, a cabeça dele possa estar já lá nos Estados Unidos.
0: O Grupo B, que tem o Cienciano vencendo o Juventude Las Piedras por 1-0, chegando aos 10 pontos, Puerto Cabello 8, Galo 8 e o Juventude Lanterna com 6. Esse é o resultado, ou são os resultados e a classificação de momento desse Grupo B. O Atlético precisa fazer pelo menos um gol e a gente devolve a bola para Eduardo lá dentro Madeira, que vai contar a emoção e eu emoções. Serão muitas, né, Roberto Carlos?
3: Eduardo Madeira.
4: Sou eu.
5: Madeirinha.
4: Quem foi?
5: Sou eu, me quebrou. Não que muita gente esteja interessada, mas seguindo o protocolo, Puerto Cabello é o mesmo. Não mudou o penteado.
4: Obrigado, querido. Sabe a alegria que eu tive no intervalo agora, CJ?
6: alguém que brilhou muito na Três Lobos. Oi, como você,
0: Guilherme.
6: Tirei foto com ele pela primeira vez na vida. Começou o segundo tempo, bola rolando no tapete da 98. Tirei foto com Guilherme de Cássio Alves, a quem chamo carinhosamente de Guilherme Três Lobos.
5: Madeira, uma curiosidade aqui. O Natanael recuou a bola pro Everson, uma bola esquisita, esticada lá na linha de fundo. O Everson tava bebendo água. Ele largou a garrafinha, pulou de boca cheia, segurou a bola, pôs a bola e cuspiu a água.
6: Que loucura.
5: Já pulou de boca cheia?
6: Eu falava aqui de Três Lobos e você me vem com esse comentário infame, onde infame. Brilhei muito nessa vida. Ataque o Atlético pela meia direita de Natanael. Ponta direita já, o Natanael, ele tentou um passe, ela desviou e brilhou também, porque é lateral pro Atlético, né, Igui?
2: Lateral pelo lado direito, bem ali na frente do Barba, já cobrado pro Maicon. Tem pressa o Galo.
6: É, na Três Lobos que eu peguei a Cacá Mudinha muito tempo atrás, hein? Ela falou, Jefferson, quem adora essa história.
2: Peguei a Cacá Mudinha.
6: Isso era maravilhoso, mas hoje estou feliz com a princesa da Disney, com a Stephanie. Bola Pereira que anda na defesa. Quem adora essa história, velho.
7: Você nunca tinha falado o nome dela.
6: Ah, mas já sim, você já. Oi, bola na defesa.
5: Que prepara-se o time. Meu Deus.
6: Atlético com Tressoldi. Balança a bola pela meia direita com ele, Coelho, tentando a jogada na ponta direita com o VH. É lateral, Miguel.
2: Chegou ali. chegou ali o Obradovic fazendo o corte, Madeira.
6: Prepare-se.
2: Ai, meu Deus.
6: A bola na defesa.
2: Onde é que eu vou parar, meu gente?
6: Prepara-se o time atleticano, prepara-se o Alon tentando...
2: De tarde trabalhando com Belli, Toffoli e Valdir. Gente, é um mais louco que o outro. Você não tem noção o que é aquele hospício que vira o Espírito da 98. De nó do almoço com o Milton e na jornada com você. Nós estamos malucos mesmo.
6: É verdade. Prepara-se o time atleticano, atacava a bola recuada para o goleiro Gratero. Tô fazendo propaganda do programa, Eguinho. Todo dia.
2: Opa, de segunda a sexta, Catimba 98 a partir das 4 da tarde. Meio-dia, hein? Todo mundo sabe, 98 Futebol Clube. 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

0: Everest!
1: Tira a defesa venezuelana, perde e ganha, eles tentam sair jogando, é outro lateral de graça pro Galo.
2: Vai, vai, vai,
1: lateral
2: vai.
1: Cobrado pra Dudu, pela esquerda, ele domina, recolhe, ajeita a bola pra Maicon, Maicon pra VH, lá vem VH no domínio, VH abrindo para Natanael. Natanael busca para VH, tentando a Maicon, Maicon a VH, tabela, VH tenta a invasão, VH... Bateu na zaga e sobrou pro goleiro Graterol. Eguinho.
3: É isso aí, o corte feito ali pela defesa da equipe do Puerto Cabello. Era o Rosales devolvendo ali, pegou com a mão, a torcida chiou, mas não foi um recuo, né?
1: Disputas de bola em sequência. Tava na jogada do Castillo. É apenas lateral pro Atlético, perto da linha de meio gramado. A marca de quase 4 minutos de segundo tempo. Tá 0-0, recuada. Everson para Alonso. Alonso pro domínio. Tentou a jogada ali. O Lodi pelo meio campo na volância. Entregando para o Natanael. Buscando boa bola para VH na meia direita. Balançou para Coelho. Balança Coelho. Vai ter levantamento. Segundo pau. Oitavo pau. Forte demais o cruzamento.
3: Coelho, né? Coelho agora. Coelho. Cruzamento completamente equivocado, ela saiu ali de fundo pro desespero do meu amigo Thiago Contígio lá da Fiancé Eventos. A bola está com a equipe do Puerto Cabello numa jogada da Chevrolet, meu filho. 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
1: O Atlético tenta pressionar a marcação defensiva do Puerto Cabello, que manda para frente. O Atlético tem a bola em começo de construção de bola no meio campo, bola de Maicon no grande círculo da meiuca, entrega para Alonso, vai para o ataque o Galo. Olha o Alonso servindo para Bernard entre linhas na meia, entrega para Dudu, balança Dudu para jogada contra três, devolve bola para Alonso. Alonso devolve de novo, Dudu balançou, tentou ali no fundo, Dudu vai ter cruzamento, bate na zaga, sobra de novo pro meio campo defensivo do Atlético. A bola com o Tressold. O Everson se apresenta como opção de passe no meio campo.
3: Virou líbero o Everson.
1: Sim. Olha o Lodi tentando a jogada pelo meio. Tressold dele para Natanael. Natanael buscou a jogada. Natanael tenta a opção de passe. Abertura ponta direita para Coelho. Coelho na recolhida de novo. A Maicon, Maicon acelerando para Bernard pelo meio, para Lodi, para jogada pessoal, chamou a falta. Dizão falou que não, não falou que não. Caiu o Lodi, tenta contra-ataque, o Atlético controla muito bem na cobertura com o Tressold, Faria.
4: Joga muito o Tressold, antecipou, matando o contra-ataque, desarmando o Sagitomo e vem o Galo.
1: O Atlético abre pela ponta direita para Coelho. Coelho balançou, entregou para VH, jogando mais à direita nesse segundo tempo, VH. Na armação, o time atleticano tem a bola de Tressold, dele para Lodi, mais centralizado, caminha, tenta a jogada, Lodi, penteia para Alonso, não deu certo, é lateral, bola para o time do Puerto Cabello, que tem contra-ataque, olha o contra-ataque, meu Deus do céu, ainda bem que o atacante não conseguiu concatenar, porque se consegue o contra-ataque seria perigosíssimo, Henrique Faria.
4: É por isso que falam que planta não pensa, né, o Flores tentou um lançamento ali, meio displicente, vem o Galo de volta.
1: Coelho carrega da ponta pro meio, boa bola, Natanael tentou cruzamento, cara do gol! Tira a defesa, o Galo pressiona. Natanael na disputa, sobrando pra Coelho, buscando jogada na meia direita pro VH. VH distribui, meia esquerda, o Atlético pressiona, o Galo vai aumentando a rotação ofensiva. Dudu, passe, Bernard, invade, invade, Bernard! Defendeu o Graterol a córner! Que giro lindo e chute do Bernard, é córner de Guinho!
3: Espetacular, jogada de pivô de futsal, hein? O Bernard recebeu na entrada da área, fez o giro de primeira e soltou a zaga nela. O goleirão Graterol fez a defesa espalmando, escanteio Maicon com a menina.
1: Ponta direita, lá vem Maicon, primeiro pau, falhou o goleiro! Todo mundo pedindo um toque na mão. Atlético ataca de novo para Bernard. Falta, gente, falta. Falta muito forte no Bernard, que reclama demais e vai subir cartão. Do detalhe, Gortepi.
3: A segunda do Rosales para cima dele, né? No primeiro tempo, um pênalti que o juiz não quis dar. E agora, de novo, hein? Carrinho forte ali do jogador da equipe do Puerto Cabello para cima do Bernard. Ele cai, se contorce em dores.

0: já levanta, já tá de pé o Bernard. Ei, Bernard, recuperação fácil assim, tem muito amigo meu que queria ficar de pé rapidão. A bola é falta pro time do Galo, numa jogada da Bulb Energia. 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
1: Ponta direita, a marca de 8 minutos do segundo tempo. Vai Maicon para a cobrança da falta. Vai Maicon para a cobrança da falta. Vai levantar a bola na área do Puerto Cabello. Partiu Maicon, fechado. Tira de soco o goleiro. Bola no rebote. É, vai ficando na entrada da área. Uma recuada ali do Alonso. Lá atrás pro Lodi. Galo vai atacando de novo. Prepara-se mais uma vez o Lodi. Lodi abriu, ponta esquerda pro time atleticano, passe que tentava o Cacerra, era do Coelho, tira defensiva do Puerto Cabello, o Atlético tenta retomar a bola, Puerto Cabello tenta contra-ataque, lançamento, Tressoldi e recua pro Everson, que sai jogando, escorrega o Everson, manda a bola no meio campo, ela tem que ganhar essa bola no meio campo, mas quem ganha é o time da Venezuela. O time do Puerto Cabello erra passe. Maicon busca a jogada. Coelho de primeira. VH retomou. Passe. Bernard balançou. Cacerra na meia para Dudu. Da ponta para o meio. Dudu balançou. Ajeitou Dudu. Buscou a jogada. Bateu Dudu. Defendeu o goleiro ali no cantinho. A corner. Quase o Dudu marca.
0: Jogada
1: corner.
0: Lá, Thiago Ribeiro. Recebeu na ponta esquerda. Veio cortando para dentro. Ele bateu forte, firme no canto direito, voou o Graterol para fazer a defesa, escanteio pro Galo, capricha meu Galo, capricha meu Galo.
1: Tá madurando o gol do Galo, escanteio, 0-0, segundo tempo, 10 minutos, levantamento, tentativa de cabeçada, passou por todo mundo, vai sobrar na ponta direita para Dudu, passou o Natanael, balançou o Dudu para a perna esquerda, na entrada da área, pro Lodi, vai queimar, Lodi! A bola num chute em curva, um finesse shot que buscava o ângulo de direito e ela passou perto, leva perigo, tá madurando, 0-0,
0: Guintino de meta. O Dudu botou fogo na partida, hein? É do lado esquerdo, é do lado direito, recebeu essa bola, ajeitou pro Renan Lodi da entrada da área, em vez de soltar o sapato, ele preferiu colocadinha no ângulo, a bola passou ali a um metro do travessão, linha de fundo. Tiro de meta pro Graterol, que tá piscando até agora, viu, Madeira? 0-0.
1: Quase 11 minutos desse segundo tempo. Galo finalmente faz aquela blitz que o torcedor espera. Rafa Miranda, 0-0.
2: Ah, isso aí, ô Madeira. 10 minutos de um jogo, de uma tentativa, de um time corajoso, criando. É, Dudu aberto pelo lado esquerdo, Lodi agora jogando mais como meia, Bernard jogando mais como meia, não tão aberto também. Organizou taticamente um jogador corajoso de ir pra cima que tem qualidade. Futebol não se faz só também de força e de intensidade. Você precisa ter um jogador criativo também, Madeira.
1: O Atlético vai trabalhando a bola de Lodi. Lodi abrindo no meio-campo na meia direita para Natanael. Balançou Natanael, abriu na ponta direita. Bola para Coelho. Coelho para jogada pessoal. Para, prende, ajeita para Maicon. Maicon distribui pelo meio, boa bola, Bernard pivô para Lodi, Lodi ajeita na meia pro Dudu, passou o Alonso, linha de fundo, passe que não foi bom pro Alonso, tira a zaga, lateral, Iguinho.
0: Correu de calça jeans molhado o Alonso agora no passe do Dudu, né? Agora o lateral pro time do Galo já foi cobrado, o Galo tem pressa, não quer saber de esperar não, hein? Todo mundo no campo de ataque do time do Puerto Cabello, só o Everson no campo defensivo.
1: A pressão é toda do Atlético, lá vem Tressoldi. Tressoldi na meia para Alonso, tentou na entrada da área para Bernard na casquinhada. Tira a zaga, escanteio, é pela ponta esquerda, Guigu.
0: Escanteio, era o Bernard brigando de cabeça, mas ali chegou antes dele o Obradovic, coloca a bola, vai, cobrou rápido, vai, Galo.
1: Rapidinho, jogada do Atlético, Bernard balançou, ajeitou para Alonso, prepara-se Alonso, buscou para Lodi. Lodi de novo para Alonso, Alonso na entrada da área, pro Maicon, vai dar borrachada, Maicon por cima! Maicon por cima! Ele dominou e bateu e tem que queimar mesmo pro gol!
0: Fechou o olho, deixou a unha na bola, mas ela passou longe, longe, longe, acertando o torcedor, quase derruba a cerveja quente que ele estava bebendo ali atrás do gol. Tiro de meta, 0-0 numa jogada do Galo Delivery. 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
1: 13 minutos do segundo tempo, tá 0-0. Pedrada pra frente do goleiro Graterol, completamente pra fora. Lateral a ser cobrado pelo Atlético. Aí o Tressoldi, lateral cobrado lá pro meio campo, lá pro Alonso, dele pro Lodi. Uma bola ali bem perigosinha no meio campo. O Everson tenta lançar pelo meio pro Bernat. Condição que vai chegar o Bernat, ficando o Lodi. Dominou, balançou, ajeitou, invadiu, fomeou. Dudu tava do lado dele, demorou. Que pena, e agora o contra-ataque dos caras. Ih, o Everson escorregou. Olha, meu Deus do céu, bateu por cima. O Everson escorregou no meio do caminho. O atacante viu, bateu por cima. Bateu errado, ainda bem, Faria, tiro de meta.
3: No contra-ataque lançaram um poste. O Everson saiu pra interceptar, escorregou, ficou pelo caminho. O poste tentou de cobertura, mas não acertou o gol. Chegada perigosa agora, só porque o Everson escorregou.
0: Não viu? Precisava do Everson sair também, né? O Juan tava inteirão nela.
1: Tentava o Maicon, passe entre linhas, não deu certo. Vai pra cima o time do Pedro Cabelho. Castilho invade, Castilho vai tentar passe, invade o Pedro Cabelho, bateu Everson! E ainda pegou desequilibrado e caindo com emoção. E o Atlético vai tentar o contra-ataque. Natanael, jogada de ponta direita, jogada bonita, fintou o primeiro, fintou o segundo. E o passe não foi tão bom. Que pena, ninguém.
0: Os jogadores do Atlético esperaram bola no pé agora, hein? Nessa jogada do Natanael. Natanael trombou no Castilho. Ficou na saudade.
1: Castilho de novo. Invade Castilho. Vai ter cruzamento. Cara do gol. Cruzou errado.
0: Vamos, Galo. Vamos, Galo. Vamos, Galo. O jogo tá aberto, hein, Madeira?
1: Muito aberto. Rafa Miranda. O jogo ficou bom pra quem tá assistindo e emocionante pra quem tá aqui. 15 minutos, 0-0.
2: Dois erros de passe. Um do Maicon tentou acelerar o jogo e acabou errando. Depois não matou a jogada, tomou o drible. O Porto Cabelo passou perto do gol ali. A qualidade técnica não tão boa favoreceu ao Galo. E depois um passe errado do Natanael também.
1: Dudu carregou. Desarmado, Dudu. Prepara-se o time do Porto Cabelo que tá se assanhando. O time dos caras tá que se assanha. O Atlético tem dificuldade de achar a marcação quando os caras vêm para contra-ataque. Pedro Cabede ataca, corta o Alonso, bicudando para cima. Pedrada para frente, de lado a outro, corta o Alonso no meio-campo, no pé do jogador do Pedro Cabede. A bola balançada que fica com o Everson. E a bola vai ficando em poder de Natanael, dele para VH. A Natanael buscou bola para Maicon. Maicon penteia, Maicon ajeita, bola para Alonso. De novo Alonso, ele vai carregando, Alonso ajeitada pelo meio para o Natanael. Natanael parou, prendeu, tenta o passe, boa bola para o VH entre linhas na meia direita, abriu para Coelho. Coelho tentou a jogada, tentou o cruzamento, carimbou a zaga, é lateral para o time atleticano, cobrado rapidamente, ficando a bola para o Natanael. Natanael buscou a jogada, abriu na ponta direita para o Coelho. Coelho pela entrada da área com o Bernat, tentou passe na primeira, na segunda, bateu o Bernat, golaço! Golaço! Golaço!

0: do Iguinho a zero.
1: Eu falei mais cedo, hein? Ia ter gol do meu bebê. Tá aí o meu. Tá fazendo 1-0 pro time do Galo. Jogada travada pelo lado direito do ataque atleticano. Tentou uma, duas na terceira. Recebeu ali da meia direita. Soltou o pé esquerdo na menina. Ela foi rasteira. No canto direito, não achou nada o goleiro Graterol, hein? Ei, Graterol, vai lá no fundo das redes buscar a bola do meu bebê. 1-0 pro time do Galo.
0: Rafael Miranda, 1-0, Bernard.
2: Ah, é isso, Bandeirinha. Bernard por dentro, como meia. Bernard já não é mais esse ponta. Bernard por dentro e outra. Bernard finaliza, coragem, tem qualidade. Bernard pode ser decisivo, fazer o time, dinâmica ele já tem, e falta o gol e ser decisivo, e hoje está sendo mais uma vez muito importante um gol que o Bernard tirou do coelho da cartola. O Galo nem vinha jogando tão bem assim. Mérito total pro belo chute de canhota do Bernard, Madeirinha.
1: E vai mexer o Barba, hein? Se o Bernard tirou o coelho da cartola, quem sabe o Barba não tira o coelho do time, hein? Tá ali o Alan Franco com a camisa 21.
2: Vai, Gui, provável.
1: Vai nada. Deve ser o BH, né? Tá aí, ó. BH com a camisa 30, deixando o gramado pra entrada do Alan Steven Franco Palma, que também se despede, não definitivamente, mas se despede antes do jogo contra o Vasco, porque se apresenta a seleção equatoriana.
0: Querido Rafael Miranda, essa mudança do Atlético.
2: Aí é pra fortalecer mesmo o meio campo, né? O Michael jogava sozinho como volante, agora você dá mais consistência. Esse contra-ataque, se o Galo tomou há 10 minutos atrás, com o Alan Franco, que é a especialidade dele, esse primeiro combate, se posiciona bem sem bola, acho que uma troca muito bem feita, porque o Atlético atacava melhor no segundo tempo, mas também estava mais exposto. Boa troca, Vitor Hugo ainda não está no seu 100%, talvez eu até terei tirado o Coelho pela parte técnica, mas pela parte física, acho que faz algum sentido sim a saída do Vitor Hugo.
0: É, meu amigo e minha amiga, tá 98, a marca de 20 minutos no segundo tempo, gol do Galo, foi a 16-0, Bernard, Galo precisa vencer. Dudu, na defesa, entregando para Lodi, para o Alonso. Alonso para Tressold. Dele para Maicon. Tudo na defesa do Atlético. Prepara-se o time do Galo. Everson saindo errado, dando mole o Everson. Olha o time do Puerto Cabello, ponta esquerda, passe. Chega bem na proteção. Agora o Coelho ajudando. Que loucura. Olha o time do Puerto Cabello se assanhando cada vez mais. Que loucura. Uma outra bola recuada. Agora o zagueirão ali, o Ramos, ele domina, Ramos ajeitou na meia, tocada de bola para o Vargas, o Puerto Cabello vai se assanhando mais ainda para o ataque, uma bola recuada, se o Cassi erra, acreditar, pode ser que dê ele, recuada ali pro goleiro lateral, quase que ela fica para o Cassi erra, Guinho.
1: Teve a proteção do Moreno, né? Tava inteirão o Moreno ali na bola, e aí o recuo para o Graterol para sair com tranquilidade. 1-0, vai vencendo o Galo, Madeira.
0: Sim, meu amigo e minha amiga da 98, Fernando Barbosa, o Pedro Ivo, ligados a 98, e o time do Puerto Cabello vai dominando a bola de Castillo pela meia esquerda. Tá 0-0. Prepara-se o Gonçalves. Ficando a bola na meia ali para Moreno. Moreno vai buscando a jogada para o Vargas. 1-0, Atlético. A bola vai ficando ali em poder da defesa atleticana com o Obradovic. Ele vai caminhando, dominando.
1: E já o levado.
0: Meu Deus. Prepara-se. O time atleticano no domínio, na meia. Bola trabalhada no meio. Ali com o Gonçalves, tentando a virada. Errada.
1: Já... E aí, Madeira, o levado Alexander está ali à beira do gramado, já se posicionando para entrar na equipe. Sei que o quarto árbitro está esperando.
3: Ele não, falou ali que é lateral, né? Desculpa, Guinho. Ele falou ali que o Puerto Cabello provavelmente vai mexer. E aí vai ter a parada da hidratação. Ele falou, a gente já faz uma pausa só para não fazer a substituição agora. Hidratação, depois parar o jogo de novo.
1: Boa, vamos ver quem sai, né? Vai encher o time de volante agora o Barba ou o Rafa?
2: Vai, provavelmente. Ali deve ser a saída ou do Coelho ou do Bernard, né? O mais provável. Ele não vai tirar o Maicon. Agora são três volantes, até porque ele foi perguntado, o Baba foi perguntado em uma das coletivas sobre Alexander, quem que seria o meia naquele momento que tinha três ou quatro volantes no jogo, e ele falou, Alexander, naquele espanhol dele que é dificílimo de entender, ele falou que o Alexander era um meia, um cara que poderia fazer essa função, então ele vai, eu não tenho dúvida que será Maicon, Alexander, Alan Franco e mais três.
1: O último jogo foi pro Brando. Lembra dessa? Lembra dessa?
2: Não, qual que é essa?
1: O último jogo pro Brando.
3: Público irreal.
1: Pupagante é o da Zenda. Pupagante. 24.656 torcedores para quase 1.070.000 reais de receita por aqui, viu?
3: E a informação, Madeirinha, é que lá na Granja Comari, os jogadores da seleção brasileira estão assistindo Atlético e Puerto Cabello e já cantam, tá? Olê, olê, olá, Bernard, Bernard pro Ancelotti, viu?
1: Ancelotti se arrependeu profundamente ainda desses últimos 4, 5 jogos do Bernal. O homem tá assim, puta, eu precisava de um cara nessa fase no meu time, hein?
3: Ancelotti, se tivesse mais um mês, ele levava Bernard, Renan Lodi.
1: Até o Alan Mina ele levava.
0: Gente, tá, mas na seleção brasileira, eu nunca vi isso. A seleção vai pra Copa do Mundo com 5 jogadores no meio campo. A seleção inteira, no meio de 26 jogadores, 5 no meio-campo, que loucura, velho. Nunca vi um negócio desse.
2: É pra quem joga com só 2, né?
0: Pois é, 4-2-4, né, Rafa?
2: É, o Rei, só tá bom, mas só pra 3 ainda, pra 2 vagas tá ruim, não.
0: Meu Deus. Jogo que será reiniciado, um beijo pra ela, minha cremosa, beijo de Stephanie Rodrigues, meu amor.
3: Ela tá ouvindo mais cedo, Maria?
0: O quê?
3: Hã?
0: O que foi? Ouviu, tá bravo.
2: Ô, Iguinho, vem mais volante aí, além do Alexander, Iguinho?
1: O CC tá ali abrindo o gramado também, viu, Rafa? Vamos ver como que vai ficar esse time do Atlético agora aí. Agora
2: do jeito que ele gosta.
1: Me lembra muito um Galo em São Paulo. Não sei se você tava, o Thiago Gatão tava nesse jogo. A Galo em São Paulo no Estádio Independência. São Paulo meteu a biloca no Galo. Era o Mário Sérgio, Ponte de Paiva.
2: Só tinha volante treinador. No jogo, né?
1: 5 volantes de cara. O lateral era volante. O único zagueiro defensor que não era volante era o Thiago Júnior, coitado. O Gatão ficou perdidinho ali. Foi 5 bilocas em cima deles.
3: Ô, meu Mirandinha, Deus. Dá uma olhada na figurinha que eu te mandei no WhatsApp. Porque pro Barba é isso aí, filho. Mais de um, você já sabe o que é, né?
2: 1-0 ele
1: e
2: vai
1: pode botar. Pode até classificar, né, Rafa?
2: A tendência é sair Bernard e Coelho, tá, Iguinho? 4 volantes é a grande. É expectativa agora. Gosta de Eita. Botar um time pra trás, hein?
0: Nossa,
2: misericórdia.
0: Nossa,
1: ele faz
0: senhora,
1: alguma coisa
0: véio.
1: Aí pra poder poupar o Maicon pro jogo do Vasco, né? Domingão aí, ó. É o Maicon, tá vendo? O Maicon sai pra entrada do Levado com a camisa 5. Maicon 8 sai, entra 5. Alexander Levado e o Bernardinho, autor do gol do Galo, Amém. Autor do gol que vai classificando o Atlético, deixa o gramado pra entrada de Mamadi Cissé. Você gosta do Mamadi, Madeira?
0: Ah, eu não gosto dessas mudanças que joga o time todo pra trás. Você falou de Mário Sérgio Pontes de Paiva, não dá pra não lembrar do eterno, maravilhoso Silvio Luiz narrando, velho. Que espetáculo, velho.
2: Eu não tiraria o Bernard, tá? Não tiraria o Bernard, não. O Bernard tá, né, fez o gol, tá confiante, o jogo tá apenas 1-0. Não sei qual que é o pensamento do Barba aí, não.
0: Como pode recuar o time, meu Deus. Na defesa, o time do Puerto Cabello tenta um ataque, bicudo pra cima,
1: como
0: fica na zaga.
1: A fase muda tudo, né? Bernard deixa o gramado, a torcida, olê, olê, olá, olá, Bernard, velho, que loucura, hein? Quem diria isso um mês atrás? Pra alegria da Giovana, esposa do Bernard, tá sempre ligada na jornada esportiva da 98, sofreu bastante nesse período aí de má fase do Bernard, mas agora tá feliz, falou assim, ô Igor, tem que arrumar espaço aqui na partilheira aqui de casa para tanto de troféu de melhor em campo que ele vai receber da PBS. E vai o Galo.
0: Ataca o Galo, se separa da direita, cruzamento, cara do gol! Isso. Tira a zaga na hora H! Tava nela o Cissé! Escanteio, Iguinho!
1: Cruzamento do Coelho. O primeiro lance do Cissé já tentou ali uma letra pro gol do goleiro Graterol, bola saiu ali de fundo. Escanteio naquela jogada de rede âncora, carro utilitário ou caminhão. A rede âncora tem a peça certa pra você. Vai o Coelhinho.
0: A marca de 27 minutos, segundo tempo. O Galo tá ganhando 1-0. Lá vem o Coelho. Escanteio, levantamento. Cara do gol, bala pererecando. Tiro de meta.
1: Ele deu que o cabeceio foi do Levado, viu, Madeira?
0: Meu Deus. Verdade. Meu amigo e minha amiga da Nação 98. O Atlético tá ganhando por 1-0. O Galo tá ganhando por 1-0, meu amigo e minha amiga. da 98, contra-ataque do Galo. Lodi tentava um passe para infiltração do Dudu, fica com a zaga. Agora o perde, pressiona, rapaz, do Atlético. Funcionando. Bola na defesa do Puerto Cabello com o Obradovic. Ficando na defesa com o Vargas. Lateral para, devolve pro zagueiro Obradovic. E tenta a jogada na esquerda, onde está o Sadiomo. Mais uma vez, ela vai sobrando para a zaga aí do time da Venezuela. E é claro, tá na sua vibração pelo Galo doido, com o 5G mais rápido e estável do Brasil. Isso é verdade? É claro. Quem tá assistindo a gente, tomando uns gananá, é ele, Luiz Eduardo Schechtel, o grande Dudu Grafite, Dudu Galo doido.
1: Esse aí, Dudu da massa, hein?
0: Muitos gananá. É, falta no meio campo, no detalhe, Henrique Faria.
3: Tentava atravessar o campo a risca que divide o gramado, mas o Alexander fez a falta e o Cissé já ia pedalando, tá? Ele roubou a bola pedalando pra cima dos jogadores do Puerto Cabello. Falta vai ser cobrada ali, bem na linha que divide o gramado, Madeirinha.
0: Sim, sim. Prepara-se. O time do Puerto Cabello, o Galo tá ganhando por 1-0, quase 29 minutos. Fazer mais um golzinho, pelo menos. E o erro técnico, mais uma vez, do Obradovic. Tinha muito ruim, pelo amor
1: de
0: Deus.
1: E agora não tem pressa nenhuma o Atlético na cobrança do lateral, né? Coelho passou pela bola, tá esperando o Natanael, que vai dando aquele trote do Urubu Malandro, o famoso trote paquera, pra galera correr ali na Lagoa Seca do Belvedere no sábado, no domingo. Tem sempre umas coisinhas lá pra fazer um colírio, hein?
0: Meu Deus, agora que minha pai é você.
2: Vigia.
1: Eu não corro lá, velho. Eu vou pra Debite com a minha esposa.
0: Ah, essa vai pro céu direto. Beijo pra dona Renata, gente boníssima, esposa do Biguinho.
1: Ah, que vai pro céu, casou com um anjo, pô.
0: Nossa. Meu Deus. Vai ficando a bola aí na defesa. Prepara-se o pressold da defesa. Ficando a bola pro Natanael. Tenta a bola ali pela meia direita, quase que ela fica pro Cissé ou pro Coelho. Bobear o Coelho, toma.
1: Epa.
0: O Coelho reclama ali um que teria sido algo parecido com uma cotovelada e vai pro chão, hein?
1: Reclamou de uma mãozada do Obradec ali, viu? Ah, não, Obradec é a loja de material de construção da Obradovic.
0: Meu Deus, que loucura.
1: Um abraço, pessoal, do Obradec. Quem sabe eles não querem anunciar com a gente também.
0: Ah, verdade. Na defesa, o Atlético tem a bola recuada. Para o goleiro.
1: Vamos procurar no Instagram, viu, gente? Pessoal do Obradec aí, ó, me procurei.
0: Bola pererecando. Olha o Cassier recuperando, buscando jogada pra Dudu na meia. Buscou a bola pela Alan Franco. Franco devolve, busca a jogada. Dudu, Alan Franco. Franco para Cissé. Cissé domina de novo. Franco. Franco de novo. Cissé. Passe que não foi bom do Cissé. Escapuliu a bola. E tem lateral de graça. Momento do jogo, Rafa. 30 segundo tempo. 1-0 pro Galo.
2: O jogo parou de novo, né? O jogo, assim, até agrada ao Galo pelo resultado. Mas tecnicamente, momento 1. Falar que o momento é ruim, o jogo tem sido ruim tecnicamente, mas um momento que de trocas de posse de bola, Puerto Cabello fica com a bola no meio campo, depois o Galo fica, sem as equipes criarem, se arrastar assim o Atlético está classificado, não é o ideal, acho que o Atlético tem condição de matar a partida
0: e mata, e jogada bonita, Cacierra na base da raça, recuperou, perde e ganha. Aliás, o que teve de perde e ganha nesse jogo é uma loucura. Bola pro time da Venezuela.
1: É, sem força o Cacierra pra conseguir arrancar, né? Depois que roubou a bola, um lateral pra equipe do Puerto Cabello, que vai mexer, né, Henrique?
3: É isso, vai mexer. Vamos ver se vai ser agora a substituição. Eu acho que agora ele... É, vai mexer agora, então. Ô, Madeirinha, anota aí, porque tá entrando o camisa 20 do Puerto Cabello, que é o Marcan. Se o Higuinho fez um merchan, é o Marcan que entrou. Já te passo...
1: Marcão, Marchan.
3: Marchand.
1: Aqui é desodorante, Tred Marchand.
3: E entrou também o 27. Peraí,
0: calma, calma. Marchand?
3: Marchand.
0: Isso.
3: Ele é meio campista, um meio ofensivo, um camisa 10. E o 27, Linares, que é um zagueiro, um lateral esquerdo. E eu já te passo quem são os dois que saíram, porque daqui não deu pra ver o vermelho da plaquinha.
1: Lateral lá do Espírito Santo, lá saiu camisa 8, viu, Henrique, um deles, o Moreno.
3: Ah, então deixou o campo o camisa 8, Moreno, e já te passo quem foi o outro, viu, Madeirinha?
0: Galo ataca a bola no meio campo, recupera, trouxou de meia direita, boa bola pra Dudu, balança Dudu, protege Dudu, ajeita, faz o giro, chama a falta, toca a bola Dudu, buscou boa bola pra Cissé, dribla lateralmente, Cissé limpa bem a jogada, bola dominada no meio para Cissé, se separa Alonso, tudo no meio campo ofensivo do Atlético Galo.
1: Tá, pode colocar um desodorante no time agora, o técnico do Puerto Cabello, né?
0: É.
1: Pra não neutralizar o CC.
0: É o Fred Marchand. Ataca o time atleticano. Lá vem Alexander. Balançou, girou na entrada da área pra Cissé. Cissé buscou na ponta pro Natanael. Preparou o cruzamento. O cara do gol. Tira a defesa. Olha o Alonso na antecipada. Belo bote do Lodi. O bote do Lodi foi salvador porque o Alonso tentou antecipar, não conseguiu. Bote salvador do Lodi, viu, Faria?
3: Que loucura. É, salvando o Lodi é uma madeirinha. Anota aí, saiu camisa 8, Moreno, e o 16, Rosales.
0: Tava amarelado, o capitão Rosales.
3: É isso, entrou o 27, Linhares, e o 20, que é muito homem, o Marchand.
0: Ataca o Galo, Lodi, balança, limpa, balança, prende, tenta passe pro Dudu dentro da área, tentou levantamento, o cara do gol! Tira a zaga venezuelana. Tava impedido o ataque do Atlético.
1: Tava debaixo da saia o Cancierra, mas não levaria nenhum perigo porque o corte já tinha sido feito. Bola com a equipe do Puerto Cabello numa jogada da Chevrolet. 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
0: 1-0 pro Galo, bola recuada pro Everson, distribui pro Lodi, bola perigosa, mas deu certo, sobrou pro Dudu, dispara Dudu, agora sim, tem campo, da ponta pro meio, Dudu pro meio, buscou, Cassierra, ajeitou, fazendo um giro, abrindo na ponta direita, dentro da área pra Coelho, cruzamento, cara do gol, deu certo, Natanael! Na trave, na junção da trave com o travessão e pra fora, Guinho!
1: O passe errado do Coelho depois do pivô do Cassierra. Mesmo assim, sobrou sem querer pro Natanael. Ei, Natanael, tinha o Cassierra, tinha o levado, tinha o Renan Lodi na área, preferiu a tentativa de bica, soltou o dedão nela, ela bateu na trave pelo lado de fora ali, a tiro de meta. 1-0 vai vencendo e vai se classificando o time do Galo, Madeira.
0: 1-0, lançamento na ponta direita, cortou o Lodi, bem o Lodi no corte de novo. Estava impedido já o atacante do time da Venezuela. O Atlético está ganhando por 1-0, 36 do segundo tempo. Placar magrinho, magrinho. Perigoso. Hein, grande Rafael Miranda? Momento do jogo.
2: Um jogo equilibrado, o Madeirinha, o Galo conseguindo estar um pouquinho mais próximo da área, sem criar grandes oportunidades. Agora, se o Natanael, como o Iguinho narrou bem, tivesse um pouquinho mais de calma, um pouquinho mais de frieza, talvez tenha sido dos poucos momentos ali dentro da área, uma opção de passe melhor, ele acabou tentando finalizar. Mas o Atlético, um resultado perigoso, né? Faltando 10 minutos para acabar, se conseguir fazer um gol, seria muito bom, mas o jogo tá se arrastando aí para esse 1-0, Madeira.
0: Que é perigoso sempre, né?
3: Daqui a pouco dois atacantes no Puerto Cabello.
0: Nossa senhora. O balão vai ficando em poder do goleiro Everson. Seu Valmir também tá no radinho ligado a 98. Aí, aquela disputa no chão. O Tressoldi na disputa com o atacante, o Ponce. Ele reclama de falta, né, Faria?
3: É isso, deu no Juan sem a bola e recebeu o amarelo ali, o Ponce. E anota aí, Madeirinha, vai entrar o 17, Martínez, no lugar do 9, Ponce. E vai entrar o 31, Hernández. Já te falo quem é o outro que vai sair também.
0: Peraí. O 31, qual é o nome dele?
3: Hernández. E o 17, Martínez.
1: Ele deu, né, o Chaves, não?
3: É, mas é porque Hernández também é o sobrenome dele.
1: Chaves Hernández?
3: É, senhor.
1: Mas Chaves é mais legal,
2: né? Chaves.
3: E tá saindo.
0: Convenceu, Chaves.
3: O camisa 15, Sergiomo.
0: É,
1: Chaves. Sergiomo.
0: Sergiomo, Henrique.
3: É, não, saiu Sergiomo e tá em campo o Marchand também, né?
1: CJ.
0: Grande. Então 1-0 pro Atlético, meu amigo e amiga da 98.
1: Viemos para agitar, não importa se o pau quebrar, em qualquer lugar, não importa onde for, a loucura é o terror, é o que canta a massa do Galo aqui na Arena MRV, hein?
0: E a acústica aqui melhorou mesmo, hein,
1: melhorou
0: gente?
1: Melhorou bem.
0: Muito a acústica, tá? Da Arena, hein?
1: É, para esse segundo semestre, a tendência é colocar aquelas placas acústicas, estender ali as placas acústicas que estão concentradas no setor norte até o setor leste inteiro ali, viu, Madeira?
0: Tem jogador do Galo caído.
1: É o Coelho.
0: é o maluco Coelho.
4: Tá ali levando a mão no
0: e
4: joelho.
0: E tá nervoso com o juiz, o Coelho.
4: É, levou a mão no joelho esquerdo, o juiz vai falar, levanta que não vou nem deixar o médico te atender. Aí falou, ah, vai tomar no seu banho, só, some daqui. E já levantou.
3: Ô, Madeira.
0: Fala, Henrique.
3: Só um detalhe, que a gente sempre elogia a Arena MRV quando precisa e critica quando precisa. E no 98 Sports a gente tava conversando sobre ter cadeira e sobre ter arquibancada de concreto mesmo.
0: Nossa senhora.
3: Meu Deus do céu, Alonso. Mas no setor superior ali na Galocura, o fato de ser arquibancada de concreto faz a festa ficar bacana demais. A galera pula pra um lado, pula pro outro. É muito bacana a festa da Galocura.
0: Sim. Tava ali o Dudu tentando a jogada individual contra alguns jogadores do Puerto Cabello, lateral pro time da Venezuela na defesa.
4: E agora uma música que não tem nada a ver, né? Oba, vem pro Mineirão roubar. Nós estamos na arena, vem roubar na arena, pô.
0: Para com isso.
3: Vem roubar em lugar nenhum, não, gente.
0: Bola na defesa. Para com isso, com o Obradovic.
4: Que isso?
0: Vai dominando o Obradovic, já caminhando com certa dificuldade, com aquela perninha ali com o joelho machucado, né? Aquele joelho meio judiado. É 1-0 pro Galo. A marca de 38,5.
4: Na época do Rafael Miranda tinha uma musiquinha bem pior, viu?
0: Muito pior.
4: Você lembra dessa só qualquer,
0: lembro,
4: sabe?
0: Lembro.
2: Tinha várias.
4: E não, mas teve... Conta pro Rafael no ouvido dele, hein, Madeira? Não. O que que tá acontecendo? Qual que era que pode... ele vai lembrar de ouvir lá de dentro do campo, hein?
0: É, pode vazar, Igui. Melhor que não.
4: É,
0: pode vazar, literalmente. Bola pererecando na defesa do Atlético. Natanael tira. Busca lateral o time do Puerto Cabello. Ela tá ganhando por 1-0. Acabou o jogo não, gente. Concentrar. Bola em poder do Obradovic. Tentando o Atlético. Roubada ali com a bela roubada do Alan Franco. Pro Alexander. Dominou. Balançou. Alexander pro Dudu. Lodi. Lodi linha de fundo. Cruzamento no oitavo pau. O cruzamento foi ruim.
4: Ele... Afogou, né?
0: É.
4: Afogou. Deu uma carreira danada. 40 minutos deste segundo tempo. Quando chegou lá na linha de fundo, não tinha perna para fazer o cruzamento. Até tentou, mas ela foi completamente equivocada. Linha de fundo, 1-0, vai vencer o Galo numa jogada da Bulb Energia. 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
0: Castilho, costura, ponta esquerda, tentou o Natanael, falta pra eles, meu Deus do céu.
3: É isso, falta e vai subir amarelo pro camisa 2 do Galo, Natanael, deu um carrinho, mas a bola já tinha passado, acertou o jogador do Puerto Cabello. De Madeira, só atualizando o grupo, o Galo é o líder, vai vencendo o Puerto Cabello por 1-0, chegando aos 10 pontos, e o Cienciano e o Juventude vão empatando, e nesse momento o Cienciano é o segundo colocado com 8, Juventude e Puerto Cabello tem 7, dividem a lanterna do grupo. O primeiro, que é o Galo, avança direto para as oitavas de final. O segundo, que é o Cienciano, vai para os playoffs da Copa Sul-Americana enfrentar os terceiros da Libertadores.
4: Né? Contrário do ano passado, que o Cienciano foi o primeiro e o Galo foi o segundo do grupo.
3: Com o tempo,
4: lembrando que o Puerto Cabello queria classificar, mas não vai ser esse Cienciano, né?
0: Falta para a ponta esquerda, bola que será levantada na área do Atlético com o Chaves. Meu Deus.
2: O Chaves chegou, gente. Chegou o Chaves dentro de campo, outro fora.
0: Meu Deus. Vai mandar para a bola para a área, bateu o Chaves direto, Everson. Bola sobrou no meio campo do Puerto Cabello, bola pela meia. Tentou a limpada, o Atlético protege Alexandre. Muito bem. Chance de contratar com o Dudu. Tenta o passe para Sierra, não.
3: Ele deu falta, Madeirinha.
0: Falta
3: em cima
0: Dudu.
3: Do Dudu. O Alexander roubou a bola, parecendo um verdadeiro pitbull. Lembrando o auge do Rafael Miranda. E aí acionou o Dudu. Dudu sofreu a falta no campo de defesa.
2: Obrigado, Henrique.
0: Você usava gel no cabelo, Rafa?
2: Não, é aquele cabelo ao Léo, né? Aquele grandão da Jota.
4: Cabelo ao Léo, isso aí.
2: Aquele cabelo daquele jeitão, aquele naipão.
0: Que loucura. Da defesa. Olha o Lodi.
4: Passava dominando. Nem o Bozano, não, Rafa?
2: Nada, deixava do jeito que veio. Pô, mesmo.
4: Tem que ser mesmo que o Bozano era azul, não podia entrar com nada azul em campo, senão eu conectava, viu?
2: Jeitão.
0: Marca de 41 minutos, 1-0 pro Galo. Prepara-se o Tressold. Tressold entregou para Alonso. Alonso domina. Tenta passe pelo meio. Onde tinha 80 jogadores do Puerto Cabello. Bola pendecando. Dividido tem que ganhar, gente. Olha o Alonso. Falta do ataque venezuelano. Henrique Faria.
3: Malandro, Juan Tressold. Subiu, recebeu o toque por baixo. E aí foi derrubado. Falta marcada. Vai entrar agora o camisa 29 no Puerto Cabello de Madeirinha. Camisa 29. É o... Cadê 29?
4: Pernia.
3: Perninha, é o Perninha, né? Jogador do Fernando Diniz, o Perninha no lugar do... Quem levantou a plaquinha ali, Gui?
4: Não, é o 11, tá saindo o 29, Jeffrey Vargas, e entrando o 11, Edwin Perninha.
3: Obrigado, Gui.
4: É o jogador do Fernando Diniz, né? O Perninha. O jogo parado, gente, o Galo vai vencer, e pra você comemorar, hein? 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
0: É verdade, é. Tiro de meta. Qual que é o número de jogador que saiu, Henrique?
3: O 29, Vargas, e entrou o 11, Perninha.
0: Ah, o Perninha é o 11.
3: Isso.
0: Exatamente. Beleza, beleza, garoto.
3: E agora ele tá ali dando um...
0: Escanteio pra nós,
3: Dudu,
0: hein?
3: Né? Não, não, ele deu tiro de meta.
2: Escanteio, escanteio.
0: Escanteio. Olha. Ou falta? Escanteio ou falta?
3: Não, escanteio, a bola saiu lá.
0: Escanteio pro Atlético. Bola a 43 minutos do segundo tempo. Galo tá ganhando, que é o placar que dá a classificação. Galo tem que ganhar o jogo pra se classificar. Vai para a cobrança o Coelho. Coelho pra cobrança. Coelho pra cobrança. Escanteio pro Galo.
4: E não quis esperar a cobrança do Coelho, não, tá? O Lianco tá entrando com a camisa 13 no lugar do Coelho, 28. Tava ali posicionado no quarto de círculo pra cobrança. E agora o Dudu foi chamado pelo árbitro. Falou, não, vem você, velho. Você é o que tá mais perto aqui. Bate você mesmo. Escanteio Dudu com a menina agora, hein?
0: Lianco entrou. Escanteio pro Galo. Escanteio. A marca de 44 do segundo tempo. Vai o Dudu pra cobrança do escanteio. Levantamento. O cara do gol dividiu o goleiro. Sobrou pro Lodi. Lodi tentou levantamento. Equivocado. Ficou com o goleiro Graterol. Vai mandar pra frente o goleiro do Puerto Cabello. Ela vai ficando ali com o Gonçalves, abrindo a bola na meia. E vai tentando a jogada ali, o time venezuelano. O Atlético agora recua as suas linhas. Quase 44 e meio. Bola pererecando no meio campo. O time venezuelano vai trabalhando a bola em campo de defesa. Tenta passe pelo meio, de graça pro Cacierra. Dominou, Cacierra, passou o Cissé, caminha Cissé, vai passar boa bola pro Natanael. Natanael tentou a jogada, buscou invadir o Natanael, correu, tira a defesa.
4: Mais cinco.
0: Ai, ai, ai. O lançamento, Everson dá um bicudão pra cima. O jogo vai até 50, Cissé ganhou muito bem no meio campo agora, dominou no peito, colocou na grama, tabelando com o Lianco dele para... Tressoldi, Tressoldi para Everson. Everson tentando o levantamento ali para ninguém. Vamos bater 50. Já temos 45 e meio, meu amigo e minha amiga da 98. A massa vai fazendo, dando aquela força. O Galo quase rouba a bola com o Dudu. Zagueirão ali quase que deixou. Bola escapulir. Bola pela meia esquerda. Vai trabalhando a bola ali. O Linares balançou a jogada ali com o Castilho. Castilho no meio, trabalhando com o Gonzalez. É a bola com o time do Puerto Cabello. Bola pela meia direita, vai tentando ali o levantamento pro Ramos. Meia direita, tira a defesa do Atlético. Bola para Alexander. Tenta a balançada ali para Dudu. Ele prefere o passe ali pelo meio para Alan Franco. O Atlético vai administrando. Lodi, virada, jogo ótima pro Natanael. Natanael tem um corredor todo pela direita. Alguém tem que chegar perto para receber. Ele prefere a bola pelo meio campo. Bola para Alan Franco. Franco para Alexander. Bola abertura na meia direita para Natanael. Dele pro Lianco, que vai administrando o time atleticano com a bola no pé e no ataque. Alexander vai distribuindo. Bola para Tressoldi. Para Lianco, não brinca e recua lá pro goleiro Everson. Sim, sim. 46 e meio, o jogo vai até 50, o Everson distribuiu pro Natanael, ótimo passe, Cissé tabelou, Natanael, falta nele, essa o juiz deu, e vai subir cartão, Iguinho.
4: Foi puxado pro Linares, né, porque a distância que o Natanael ia tirando dele era daqui lá no Espírito Santo, gostou? E aí, foi puxado pela camisa, foi ao solo o camisa 2 do Galo. Falta bem ali de fronte, o banco de reservas não tem pressa nenhuma, ninguém se apresenta para cobrança, viu? Aí o Natanael falou, vai sobrar para mim mesmo? Sobrou para você, Natanael.
3: O cara tá soltinho hoje, velho.
0: É, gente. Ganhar é bom demais, né? Estamos ganhando.
2: Você tomou hoje, Gui?
5: Meu Deus. Tão sem paciência nos últimos dias. Tô feliz hoje.
0: Coisa boa, Gui. Continue assim. Bola, o Atlético vai tentando a jogada. Cissé buscou a marcação. Chega muito bem o Alan Franco nessa. Evitando qualquer possibilidade de contra-ataque. Bem o Franco nessa,
5: hein? Há quanto tempo o Franco não dá um carrinho gostoso desse, hein?
1: Ah, Franco, eu gosto de volante que dá carrinho, meu filho.
0: Verdade, meu amigo e minha amiga, dá 98.
2: Esse pé de pressiona o Alan Franco, talvez seja um dos melhores aí do time.
5: Ele é bom jogador, eu gosto dele. A galera pega no pé dele, mas eu gosto dele.
0: Dá 1-0 pro Atlético, meu amigo e minha amiga, dá 98. 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Isso é verdade. É claro. Bola pra defesa do Atlético, 48,5.
3: Falta em cima do Lianco, Madeirinha. O Lianco foi antecipar a bola e aí o Pernia deixou a perna no meio do caminho. O Lianco acabou tropeçando nela. Falta bem marcada aqui na lateral direita da defesa do Galo.
1: Finalmente o hino, né?
0: É verdade. Eu senti falta, inclusive, disso ontem aqui no Sub-17, viu?
3: Mas teve no final do jogo, depois que o juiz apitou, a galera cantou o hino.
0: Só uma vez, né? Só música de organizada, legal pra caramba. Tem que gritar mais o hino do clube. Mas foi muito legal ontem, tirando o fato do resultado final. Vai mandar pra frente o goleiro Everson. Vai mandar pra frente o goleiro Everson. Levantamento. Cassierra lutou, pivô Alexandre. Vai pra dentro da área, gente. Tentando se ser cruzamento, cara do gol na trave. Quase o Cassierra aguarda. Galo tem chance. Dudu pede. Lodi pelo meio. Traga a bola pro Dudu, gente.
1: Era pro Dudu essa bola, hein? Era pro Dudu agora. Que cruzamento do Cissé. Rasteirinha pro Cassier, como legítimo camisa 9. Chegou batendo de canhota, explodiu na trave do camisa 1, Graterol. E a bola voltou ali quase no rebote da Nós. Lateral agora pro time do Galo. Não tem pressa nenhuma. Tá feliz. Feliz com 1-0. Satisfeito com a classificação para as oitavas de final da Copa Sul-Americana. O time do Barba de Munique.
0: Galo tá ganhando por 1-0. Escanteio. Vai terminar o jogo. Termina o jogo. Termina o jogo.
1: Galo!
0: 1-0. Magrinho. Suficiente! Golaço, galaço do Bernard! Termina o jogo e o Atlético vence! Está classificado para a próxima fase da Copa Sul-Americana. E eu rolo a bola para esse meu amigo, que é, eu sempre digo nas palestras e treinamentos, que ele que é FODA, ou seja, fera! É ele que vai comandar a eleição. E o pós-jogo da Jornada Esportiva 98, da Super Jornada Esportiva 98, também com a 98 News, o grande CJ, ele que é FODA, ou seja, fera! Ah. É com você, amigo CJ!
6: Boa, meu garoto! Se tem galo cantando aí, tem torcedor cantando hino! Então, pro torcedor atleticano que está classificado para as oitavas de final da Copa Sul-Americana!

0: arquibancada, com hino aqui nos 98.3, no 98.7. O Bernard que fez mais um gol, comemorando, abraçando os colegas. Passo a bola para vocês, porque chegou a hora de votar no melhor em campo, a PVS. Quem é que fatura esse troféu? Ó, Rafael Miranda, nosso comentarista da rodada.
1: O CJ, vai pro Bernard, né? O Bernard fez um grande jogo.
0: Não, meu Deus.
1: Não foi um grande jogo, fez um bom jogo. E no geral, tecnicamente, não foi uma noite feliz do Galo. E pelo gol, aquela batida de canhota, muito merecido, não teria como dar para outro jogador o melhor em campo. Vai para o Bernard o meu voto, CJ.
0: Boa, garoto, você, Igor Tepe Assunção.
2: Ele vai ganhar, CJ, sem o meu voto, tá? O meu bebê vai ganhar sem o meu voto. Mas há muito tempo eu quero premiar o Natanael. Para mim, tá sendo consistente demais. Mudou o jeito do time do Galo jogar com ele ali, mais fixo um pouco ao lado dos zagueiros. Para mim, Natanael, o lateral que é Cristão.
0: 1-1 de voto, Henrique Faria.
3: Ah, não dá, tem que votar no Bernardo. Um golaço desse. Deu um lençol, sentou, acertou uma paulada de canhota. E agora só informação, o CJ, rapidinho. Jogadores estavam descendo pro vestiário. O Bernardo foi lá, chamou todo mundo pra saudar a torcida aqui. Aí a torcida comemorou junto com os jogadores.
0: Na verdade, ele estava esperando ser eleito. Se é que vai ser com você, o Eduardo Madeira.
4: Pra mim hoje, não tem jeito de não votar no melhor jogador do Atlético das últimas partidas já há algum tempo. Decidiu, Bernard.
0: Está eleito mais uma vez o Bernard, hein? Haja troféu na estante do Bernard. 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Ô, Iguinho, com a Comebol, é bom que tem todo um horário ali, primeiro a entrevista do visitante, depois a entrevista do Barba, não é isso? Ele já deve estar comemorando.
2: Ô, CJ, primeiro vem o técnico do Puerto Cabello, isso. Como é que é o nome dele mesmo?
3: É o Severo.
4: É o Eduardo Saragó.
2: É bom, mas é bom que é rapidinho. Eles têm no máximo 15 minutos pra ir, então não vai ficar aquela embromeixo que o Barba geralmente faz, não.
3: É o Saragó não, senhor. Aqui no 98 ele virou Severo.
0: Enquanto isso, você fica aí na resenha com a gente também, ou Henrique, ou já vai se direcionando pra zona mista?
3: Não, já vou descendo pra zona mista, me posicionando lá, eu aciono vocês e te falo, ô, CJ, tô ok. Aí a gente vai resenhando até passar esses bastidores ali na porta do vestiário do Galo.
0: Beleza, a gente vai tocando daqui um público de 24.656 pessoas para uma renda de R$1.069.986,96, que é o que o Rafael Miranda tem na conta neste exato momento, se ele printar a tela e o extrato bancário. Mirandinha, vamos comigo daqui tocando esse pós-jogo. Deixa eu só convidar a galera a participar no 998 98 98 98 98 98 98. É isso aí,
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0: Rodrigo. Mas eu ia te perguntar primeiro, Rodrigo, você tá muito mal educado. Você tem que entrar na hora que eu peço pra você entrar. Não é porque você é só o dono que você vai falar assim, ah, eu sou o dono, eu entro qualquer hora. Não, calma. Aqui tem que ter organização.
4: Meu Deus.
0: Agora o senhor pode falar. Qual que é o telefone?
5: 98 98 98 98.
4: Ou seja, é a foda do homem. A foto do Rodrigo Carneiro que postou no Instagram, ele tá com a cara de doido.
0: De quem? De quê?
4: O Rodrigo Carneiro postou foto no Instagram, fotos bacanas dele de estúdio, mas com a cara de doido, esse
0: é chato. Mas e a cara dele mesmo? É
4: exatamente.
0: Aí, é o maior doido do bem que tem aquele homem lá. Rodrigo Carneiro, saudades das conversas e as reuniões de Rodrigo Carneiro. Ô Bixiguinha, você vai lá ou você fica com a gente na resenha também?
3: O Peguinho já desceu já.
0: Não, não, tô falando do nosso Bixiguinha.
3: Famoso, Bixiguinha, eu entendi,
0: não, Bixiguinha, é o famoso Little Bixiga, o Eduardo lá dentro, Madeira, daqui a pouco ele...
4: Ah, eu vou ao banheiro.
0: É, eu sei que vai.
4: Preciso jogar pra fora a aguinha, né?
0: É, exato, mas enche rápido demais. Ah, e o Atlético está classificado, então, na Sul-Americana. Deixa eu passar aqui a classificação até pro Rafa Miranda opinar. Nós tivemos o empate entre Cienciano e Juventude de Las Piedras. Que beleza, hein? Cienciano também com uma classificação culposa. Ficou assim o grupo B. O Atlético, 10 pontos em 6 jogos. 3 vitórias, 1 empate, 2 derrotas. Marcou 8, tomou 6, um saldo de 2. Cienciano passa em segundo para aquele mata-mata. 8 pontos, 2 vitórias, 2 empates e 2 derrotas. O Juventude de Las Piedras ficou em terceiro e o Puerto Cabello, que começa a rodada classificando, que com o empate ele avançava, terminou na lanterna da competição. Um jogo, Mirandinha. Vamos falar do jogo primeiro, depois a gente vai para as peças. Vamos pensar num todo. Onde no primeiro tempo a gente estava criticando aqui a moleza, né? Um time mole, um time lento, um time sem ação. De forma coletiva e individual não acontecia. Esse segundo tempo foi parecido ou não? Porque eu lembro que você comentou, ah, o jogo voltou para o morno. Como é que você viu aí? Valeu mais o resultado do que o desempenho?
1: É, o segundo tempo melhorou um pouco, CJ, mas o que preocupou, né, principalmente no primeiro tempo, que além da morosidade, o time não conseguia, tecnicamente foi um primeiro tempo, ou melhor, um jogo ruim do Galo, mas o primeiro tempo foi muito preocupante. As jogadas não saíam as tabelas, os domínios, jogadores perdendo a posse de bola em um domínio, a bola fugia, parecendo que não estava adaptada ao campo, não tinha uma jogada de profundidade, não tinha uma associação assim pelas alas, três jogadores aproximando para conseguir um toque e recebe na frente. O primeiro tempo de muita dificuldade do Galo, em alguns momentos tentava acelerar, errava, em outros momentos parecia lentidão, e a sensação que transmitia pra gente aqui fora é que os jogadores estão assim, quando der a gente vai fazer